0: Pensado se fizer o bem,
1: avançarás na tua rota.
0: estou no caminho certo.
1: Faze o bem e nele estarás.
0: Acredito ser bom, mas estaria melhor se um dia, como recompensa, vos encontrasse.
1: Que esse pensamento te sustente e te encoraje.
0: Meu filho será bom como seu avô?
1: Desenvolve suas virtudes, abafa seus vícios.
0: Custo a crer que estamos nos comunicando. Tão maravilhoso me parece esse momento.
1: De onde provém tua dúvida?
0: De que, partilhando vossas opiniões filosóficas, fui levado a tudo atribuir à matéria.
1: Ver de noite o que ver de dia? E é interessante porque ele é muito filosófico, mas as respostas dele são muito profundas. Então, se a gente voltar um pouquinho, quando ele pergunta assim, ó: seremos punidos ou recompensados conforme nossos atos? Ele pergunta assim: ocupa-se ele, Deus, né, dos homens? Ele diz sim. Seremos punidos ou recompensados conforme nossos atos? Se fazes o mal, sofrer-lhe-ás, né? Se fazes o mal, sofrer-lhe-ás as consequências. Então, não é uma questão de Deus estar punindo, é uma questão da lei. Quem planta, colhe. Serei recompensado se fizer o bem? Olha a recompensa, você vai avançar na tua rota. Então, não é ganhar um brindezinho, não é um reforço. Olha, está aqui, você vai ganhar uma estrelinha, porque não. Você evolui. E quanto mais evoluído, mais desperto, mais lúcido, tudo melhora. Estou no caminho certo? Tem alguma dúvida? Faz o bem, nele estarás. Se eu faço o bem, eu estou no bem. Se eu faço no mal, eu estou no mal. Aí ele diz assim: acredito ser bom, mas estaria melhor se um dia, como recompensa, vos encontrasse. Ele diz que esse pensamento te sustente e te encoraje. Então, permaneça no bem, trabalhe no bem, quem sabe, né? Aí ele diz: essa que meu filho será bom como seu avô? Isso vai depender do quê?
2: Do pai.
1: Desenvolve as virtudes dessa criança e abafa os vícios dessa criança. Mas para eu desenvolver e para eu abafar, eu tenho que estar onde? Ao lado, olhando, identificando, para saber o que eu devo estimular e o que eu devo retirar, abafar.
0: Estou, pois, nas trevas, meu pai.
1: Sim.
0: Que vedes de mais maravilhoso?
1: Explica-te melhor.
0: Reencontrastes minha mãe, minha irmã e Ana, a boa Ana?
1: Eu as revi.
0: Vede-as quando quiserdes.
1: Sim. Mas aí ele quer dizer o quê? Ele quer dizer que eles estão no mesmo grau de evolução? Não,
2: Não.
1: eles estão em colônias diferentes. Mas sempre que possível eles conseguem o quê?
2: Se
1: Se ver.
2: vê.
0: Achais penoso ou agradável que me comunique convosco?
1: Para mim é uma felicidade, se posso te conduzir ao bem.
0: Voltando para casa, o que poderia fazer para comunicar-me convosco o que me faz tão feliz? Isso serviria para conduzir-me melhor e me ajudaria a melhor educar os meus filhos.
1: Cada vez que um impulso te conduzir ao bem, sou eu. Serei eu a inspirar-te.
0: Calo-me com receio de importunar-vos.
1: Se queres ainda, fala.
0: Visto que permitis, dirigir-vos-eis ainda algumas perguntas. De que afecção morrestes?
1: Minha prova havia alcançado seu termo.
0: Onde contraístes o abscesso pulmonar que se manifestou?
1: Pouco importa, meu filho. O corpo nada é, o espírito é tudo.
0: Qual a natureza da doença que me desperta tão frequentemente à noite?
1: Sabê-lo-ás mais tarde.
0: Considero grave minha afecção e querer viver ainda para os meus filhos.
1: Ela não é. O coração do homem é uma máquina de vida. Deixa a natureza agir.
0: Visto que estás presente aqui, sob que forma vos apresentais?
1: Sob a aparência de minha forma corpórea.
0: Estás em um local determinado?
1: Sim, atrás de Hermance. Hermance do Fô, a médio. Você está vendo aqui? Ele está segurando na mão da Hermance? Está vendo? Então ele está o quê? Atrás, porque ele já entende que é psíquico, né?
0: Poderias tornar-vos visível a nós?
1: Para quê? terias medo?
0: Vede-nos todos aqui reunidos?
1: Sim.
0: Tendes uma opinião de cada um de nós?
1: Sim.
0: Poderias dizer-nos alguma coisa?
1: Em que sentido me fazes essa pergunta?
0: Do ponto de vista moral.
1: De outra vez, por hoje é bastante.
2: O efeito produzido no Sr. Georges por essa comunicação foi imenso. Uma luz inteiramente nova já parecia clarear-lhe as ideias. Uma sessão que houve no dia seguinte, na casa da senhora Roger, sonâmbula, terminou por dissipar as poucas dúvidas que lhe restavam. Eis um resumo da carta que a respeito nos escreveu o Georges.
0: Esta senhora entrou espontaneamente em detalhes comigo, tão precisos com respeito ao meu pai, minha mãe, meus filhos, minha saúde. Descreveu todas as circunstâncias da minha vida com tal precisão, relembrando mesmo certos fatos que há longo tempo se me haviam apagado da memória. Numa palavra, deu-me provas tão patentes dessa faculdade maravilhosa da qual são dotados os sonâmbulos lúcidos, que a reação das ideias foi completa em mim desde esse momento. Na evocação, meu pai havia revelado a sua presença. Na sessão sonambúlica, eu era, a bem dizer, testemunha ocular da vida extracorpórea, da vida da alma. Para descrever com tanta minúcia e exatidão e a 200 de léguas de distância o que de mim somente era conhecido, era preciso ver. Ora, uma vez que isso não era possível com os olhos do corpo, haveria, portanto, um laço misterioso, invisível, que ligava a sonâmbula às pessoas e às coisas ausentes, e que ela jamais tinha visto. Havia, pois, algo fora da matéria. O que poderia ser esse algo, senão aquilo que se chama alma, o ser inteligente, do qual o corpo é apenas um invólucro, mas cuja ação se estende muito além, além de nossa esfera de ação?
1: É, ele usando aqui o termo sonâmbulo, porque o sonambulismo, ele quando ele vai explicar lá no livro dos médiuns, é um fenômeno anímico, né? O ser, ele está consciente no que está se fazendo. Mas o médium, ele vive uma condição espiritual. Então, ele diz que essa senhora entrou espontaneamente em detalhe com ele. Então, essa senhora recebeu essa mensagem e passou para quem?
3: O George.
1: E aí, o George é quem?
3: O filho.
1: E ele disse que eram preciosas as informações, que se direcionavam quem? Respeito ao pai, à mãe, aos filhos, à saúde dele. Que a gente percebeu que ele tem uma enfermidade. Ele descreveu também nessa carta todas as circunstâncias da vida com precisão. Então, particularidades que só ele mesmo sabia. Relembrou mesmo certos fatos há longo tempo que havia, inclusive, apagado da memória do Sr. George. E deu provas tão patentes dessa faculdade maravilhosa da qual são dotados os sonâmbulos lúcidos, né? E ele diz que essas ideias foi completa para ele desde esse momento, porque ele falou que se ele visse, ele iria mudar, né? E ele fala que na evocação do pai dele havia relevado a sua presença, mas na sessão sonambúlica, ele diz que ele era, bem dizer, testemunha ocular da vida extracorpórea, da vida da alma. Para descrever com tanta minúcia e exatidão, e a 200 de léguas de distância, o que de mim somente era conhecido, era preciso ver. Ora, uma vez que isso não era possível com os olhos do corpo, ele veria, portanto, tanto um laço misterioso e invisível que ligava a sonâmbula às pessoas e às coisas ausentes. Deixa eu só entender aqui quando ele diz. E que ela jamais tinha visto. Havia, pois, algo fora da matéria. O que poderia ser esse algo, senão aquilo que se chama? Porque com a Dufour, com a irmã Dufour, foi através de
3: psicografia.
1: E aqui subentende que é através de uma psicofonia, que é a fala.
3: Ela entrou em trânsito e falou, estou vendo lá na tua casa que a tua infância foi assim, que não sei o quê.
1: O ser inteligente, do qual o corpo é apenas um invólucro, mas cuja ação se estende muito além da nossa esfera de
3: ação.
1: Porque o sonambulismo no livro dos médiuns é um fenômeno da própria alma.
4: né? A própria média. Não há uma psicofonia, né? O espírito não utiliza as cordas vocais. É o próprio médium que está agindo, atuando, né? Então, ou ela buscou isso no psiquismo, ou algum espírito falava a ela e ela só transmitia no transe sonambúlico, não é verdade?
3: Pois é, mas e ela deu
4: todas as coordenadas.
0: Ele disse que era como se eu estivesse vendo ela falando.
2: Hoje, não somente o senhor Georges deixou de ser materialista, como é um dos mais fervorosos e zelosos adeptos do espiritismo, o que o faz duplamente feliz, pela confiança que o futuro agora lhe inspira e pelo prazer que experimenta em praticar o bem. Essa vocação, bem simples à primeira vista, não é menos notável em muitos aspectos. O caráter do senhor Georges, pai, reflete-se nas respostas breves e sentenciosas que estavam em seus hábitos. Falava pouco, jamais dizia uma palavra inútil. Não é o mais cético que fala. Reconhece seu erro. Seu espírito é mais livre, mais clarividente, retratando a unidade e o poder de Deus por estas admiráveis palavras. Só ele é seu igual, fecha aspas. Aquele que em vida referia tudo à matéria, diz agora, abre aspas, o corpo nada é, o espírito é tudo, fecha aspas. E esta outra frase sublime, abre aspas, vês à noite o que vês de dia, fecha aspas. Para o observador atento, tudo tem uma importância e é assim que cada passo encontra a confirmação das grandes verdades ensinadas pelos Espíritos.
0: E aí, como no começo a tia falou que as respostas dele pode ser, eram curtas, porque poderia ser pela médium, agora ele aqui explica que era o hábito dele, não era por conta do médium. Era do espírito que quando ele era encarnado, ele falava pouco, jamais dizia uma palavra inútil. Então, aquele jeito de comunicar
3: era dele,
0: não era do médium. Por isso que o filho também reconheceu que
3: era do jeito do pai mesmo, né? Legal. A faculdade mediúnica aí de Palmeiras, patente, né?
2: E assim finalizamos mais um estudo da Revista Espírita, que, como ele disse na introdução, que nos ensina muito mais que um só aspecto.
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6: Assim, concluindo o nosso estudo de hoje e agradecendo o nosso Mestre Jesus por mais este momento de aprendizado, vamos orar?

0: E assim agradecemos ao nosso Senhor Jesus, aos amigos espirituais, por mais essa oportunidade de trabalho, de estudo e de encontro. E até o nosso próximo estudo, se Deus assim permitir.
1: Se assim seja.
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1: Vinte horas e 19 minutos.

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0: 21 horas e 3 minutos.
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0: Olá, boa noite. Estamos iniciando o programa Com Jesus, né? Houve um lapso aqui na nossa abertura, da nossa parte, eu peço desculpas. Estamos com o programa Com Jesus hoje, quando vamos, né, é neste momento, rogar ao nosso Senhor Jesus em nossos corações, que possa nos iluminar os nossos sentimentos, nosso raciocínio, para o devido entendimento da mensagem que o Cristo vem nos oferecer e para que também possa nos inspirar, nos amparar na nossa roda de conversa de hoje, para que possamos perceber e compreender esse aprendizado, termos o consolo que o Senhor nos oferece e o fortalecimento também para os nossos passos adiante. Com Jesus é um programa que iniciou recentemente, no dia 3 de fevereiro deste ano de 2025, e tem por objetivo nós aprendermos a essência da mensagem de Jesus Cristo, nosso Senhor, o nosso Mestre Maior. Sejam bem-vindos todos, sintam-se acolhidos, abraçados por toda a equipe espiritual, por todos nós do Portal da Luz, por todos nós do programa Com Jesus, né? Recebendo o nosso profundo amor fraternal.
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1: Olá, olá. Muito bom estar mais uma vez com todos. Rogamos ao nosso Senhor Jesus suas bênçãos aos nossos corações, iluminando nossos sentimentos, nos auxiliando em nossos raciocínios, para que nós possamos compreender a mensagem do Evangelho e também para que o Senhor possa nos inspirar nessa nossa roda de conversa de hoje, de aprendizado, de consolo e também de fortalecimento. Com Jesus é um programa novo, nós iniciamos agora no mês de fevereiro, no dia 3 de fevereiro de 2025, e temos por objetivo o aprendizado da essência da mensagem de Jesus Cristo, o nosso Senhor. Sejam bem-vindos todos, sintam-se acolhidos, abraçados por toda a equipe do Plano Espiritual, por todos nós do Portal da Luz, sintam-se envolvidos com todo o nosso mais profundo amor. Aqueles que desejarem colocar um copo d'água para poder fluidificar, então fiquem à vontade, dá tempo de ir lá pegar se não pegaram ainda. E nossa gratidão também aos canais parceiros, muito obrigada a todos vocês. Hoje temos como convidadas a Ilcimar Moraes, Mariângela Manfrim e temos a Raíssa Silva, que vai nos encantar mais uma vez com a melodia, com a sua voz doce, que toca muito os nossos corações. Então, a todas, sejam bem-vindas, Mariângela, seja bem-vinda, Ilcimar, seja bem-vinda, Raíssa, sintam-se todas abraçadas e acolhidas por todos nós. Muito boa noite. Boa noite, Mariângela. Mariângela está nos ouvindo, boa noite. Ilcimar, boa noite, está nos ouvindo?
2: Estou ouvindo perfeitamente. Boa noite, Adriana. Tudo bem?
1: Tudo bem, muito bem-vinda, viu? Ilcimar, você está falando de onde?
3: Eu não estou te ouvindo direito, Adriana.
1: Não está ouvindo?
3: Não estou conseguindo ouvir direito, tá? Boa noite. Tudo bem com vocês? Será um prazer a gente conversar hoje, tá?
1: Tudo tá bom. Será que seria uma questão do volume, alguma coisinha assim? Eu vou conversar com a Mariângela. Enquanto isso, o Simar, me fala de onde você está, de qual lugar do nosso país?
2: Sim. Atualmente, eu moro em Cotia, São Paulo. Né? Sou lá das bandas das Minas Gerais, mas já tem quase dois anos que eu estou aqui em São Paulo, devido ao trabalho do meu marido. Então, por enquanto, Cotia.
1: Cotia, que bom. Raíssa, querida, e você, meu bem? Seja bem-vinda mais uma vez, né? Mais uma vez não, nesta vez aqui, porque é mais uma vez que eu te vejo, né?
4: A gente se encontra em todo que é lugar, né? É live. Boa noite, Adriana, uma alegria estar aqui. Boa noite, Mariângela, boa noite, Marco, boa noite a todos que estão em casa.
1: Boa noite. Você está onde, Raíssa?
4: Eu estou em São José dos Campos, São Paulo.
1: São Paulo, muito bom. E Mariângela, consegue nos ouvir melhor agora?
3: Mariângela, não estou conseguindo ouvir a Adriana direito. Eu vou ouvir todo mundo. Oi, boa noite. Eu moro em Jales, estado de São Paulo. Estamos aqui para conhecê-los também. Para mim é um prazer conhecer essas amigas de tão longe. E hoje nós estamos aqui para conversar sobre esse tema maravilhoso. Agradeço muito o convite feito por vocês. Que a gente puder estar juntos, estaremos.
1: Isso.
3: Agora eu... Posso iniciar? Eu não estou ouvindo direito, por isso que eu estou...
4: Você está ouvindo a gente?
3: Você ouço.
2: E a minha, você ouve?
3: Ouço também, eu só não consigo ouvir a Adriana.
1: Nem agora você está me ouvindo?
3: Agora eu ouço. Agora eu ouço.
1: Então, agora... tá bom, então resolvido. Que bom. Então, Raíssa, nós vamos te convidar para poder cantar uma melodia para nós, tá? Mas antes, você tem um programa que você começou inicialmente. Fala para a gente, por favor.
4: Sim, começamos o Pod Arte do Espiritismo, aqui na Web Rádio Portal da Luz, um programa para a gente receber artistas, músicos, pintores, diversos artistas para conversar sobre arte espírita, sobre como a arte pode ajudar na nossa transformação interior. Então, estão convidados, o programa é quinzenalmente, acontece às quintas-feiras às 20 horas, o próximo será dia 27 com o Moacir Camargo.
1: Que bom, que ótimo, um programa maravilhoso. Estava precisando de um programa assim com música, né, Raíssa?
4: Com certeza.
1: Necessário para todos nós, traz uma harmonia muito gostosa para a alma, né? Então, vamos fazer o seguinte, nós vamos solicitar a Raíssa, né, para poder cantar uma melodia, em seguida vamos fazer a prece e depois vamos fazer a leitura, tá bom? Vamos fechar então os nossos microfones, tá? Raíssa, por gentileza, o que você trouxe para nós hoje?
4: Como o nosso tema do Com Jesus é os que choram serão consolados, eu trouxe a música Mensagem Fraterna.

0: Vamos então agradecer a Deus, nosso Pai, nosso Criador, por mais este encontro que estamos iniciando com Jesus, o nosso Senhor, sempre em nossos corações, sempre em nossas vidas, sempre sendo o nosso porto seguro, aquele que nos dá a direção, porque é o caminho, a verdade e a vida. Senhor Jesus, rogamos ao Senhor o amparo, a inspiração, as nossas convidadas de hoje, para que consigam perceber o amparo do mundo maior, auxiliando em todo o estudo que prepararam com tanto carinho e dedicação. Muito obrigada, Senhor. Ajuda-nos a compreender a Tua mensagem, para que possamos trazê-las para as nossas vidas, para que possamos vivenciá-las, Senhor. Para que possamos, então, assim, ainda mais termos um discernimento maior dos caminhos a escolher. Obrigada, Senhor Jesus, e rogamos o Teu amparo a todos aqueles que estão aqui conosco hoje, nos nossos internautas, aqueles que, quem sabe, irão escutar depois a mensagem desta noite, aos seus familiares, a todos aqueles que, enfim, estão em nossas mentes agora, onde se encontrarem, que estão em nossas lembranças, para que recebam os fluidos benéficos que estão partindo dos corações mais altos que nos amparam. Muito obrigada, Senhor Jesus. Sua bênção sempre. Graças a Deus. Bom, Raíssa, muito obrigada. Daqui a pouquinho a gente chama de volta, tá? Um beijo para você. Então, meninas, a gente vai fazer alguma coisa assim por ordem alfabética, mas sendo que eu vou ficar para o final.
1: Não estou conseguindo te ouvir, Adriana. Pode começar? É que eu não consegui te ouvir.
0: Eu não estou entendendo o que está acontecendo. Aguarda um pouquinho, tá? Então, nós vamos começar por Iucimar, enquanto isso, solicitando a Iucimar, né? Ah, sim, antes disso, deixa eu fazer a leitura aqui, peraí um pouquinho. Olha só, hoje é o nosso estudo, será do versículo
1: Agora, né?
0: 4 do capítulo 5, né, de Mateus: bem-aventurados os que choram, porque serão consolados. Então, nosso texto base é do livro Convivência, capítulo 3, um texto de Emmanuel, e ele é titulado Os que não esperam. E ele diz assim, comentando este versículo, né? Ele fala assim: não é difícil encontrar entre nossos irmãos do mundo aqueles que, embora sofredores, não se catalogam entre os bem-aventurados aos quais Jesus se referiu. São companheiros que se voltam contra os obstáculos suscetíveis de ofertar-lhes a precisa oportunidade de ascensão às mais altas experiências. Muitos deles se acolhem à rebeldia sistemática, contraindo débitos que os afetam de imediato. No plano espiritual, vemos-los frequentemente. São amigos padecentes que, em verdade, passaram pelo crivo do sofrimento, entrando, porém, nas perturbações decorrentes da deserção dos deveres que lhes cabiam cumprir. São irmãos que conheciam o valor dos entraves que poderiam transpor a benefício de si mesmos e acabaram situados nas sombras da delinquência. São colaboradores das boas obras que as desfiguraram, estabelecendo dificuldades para si próprios pela intolerância para com os outros. São companheiros que articularam problemas e desafios para aqueles que lhes hipotecavam confiança e carinho, e deles se afastaram deliberadamente, procurando escapar às responsabilidades que eles mesmos escolheram para observar e viver. São todos aqueles outros irmãos que preferiram o desespero diante das provações de que necessitavam para o próprio burilamento e se enveredaram conscientemente através dos resvaladouros da inconformação e da disciplina para as alucinações da angústia e do suicídio. Realmente, afirmou-nos Jesus, bem-aventurados os que choram, porque serão consolados. Está em Mateus 5, versículo 4. Entretanto, que ele mesmo, Jesus, nosso divino Mestre Senhor, se compadeça de todos os nossos companheiros que conheciam semelhante promessa e não quiseram esperar. Então, esse é o nosso texto da conversa de hoje. E nós vamos convidar então a Ilcimar para iniciar aqui conosco, tecendo algum comentário iniciar. Nós vamos, Ilcimar, nós vamos fazer duas rodadas, tá bom? Nós três fazendo algum comentário, depois voltamos às três e depois a gente parte mais ou menos para o encerramento, tá joia? Fica à vontade então, Ilcimar, a palavra é sua.
2: Então, gente, é sempre um prazer, né, estar aqui, falar de Jesus é maravilhoso, né? E enche o nosso coração de esperança e de alegria. E quando nós falamos da bem-aventurança, então eu pelo menos fico imaginando o quadro, né? Naquela época Jesus e foi um tempo muito difícil, ele ali recrutando os discípulos. Né, e aquela turba ou aquela multidão atrás dele, e a multidão que acompanhava Jesus era uma multidão sofredora, né, de todos os males, físico e espiritual. E eu imagino Jesus subindo o monte e olhando aquela multidão atrás dele, né, esperando um pouco de alívio, um pouco de esperança, esperando um olhar diferenciado, porque ninguém olhava por eles. E Jesus, então, com aquele olhar meigo, olha aquele povo e deve ter imaginado, né? Eu preciso realmente falar alguma coisa que toque o coração dessas pessoas, que pelo menos eleve o espírito. Então, ele vem com essa bem-aventurança, né? Esse código de bem viver. Porque se nós seguirmos a bem-aventurança, nós encontraremos a felicidade, que é tão almejada por todos nós, né? Espíritos aqui ainda em evolução. E nesse código, que é a semelhança de Jesus, lembrando Mateus, que o próprio Jesus fala: aprendei de mim, que sou manso e humilde de coração. Se nós, num tempo mínimo, pudéssemos nos espelhar no Cristo, como legítimo herdeiro do Pai, como ele sempre diz que nós somos, nós então encontraríamos essa felicidade. Não é? Aí ele vem com todas as bem-aventuranças e principalmente a nossa aqui hoje, que é o motivo da nossa conversa, falando sobre o choro. Né? Então eu fiquei pensando, gente, mas o que é o choro? Né? Por que então Jesus lembrou tão bem dessa situação? Aí nós ficamos lembrando que existe o choro de tristeza, existe o choro de alegria, não é? Existe o choro do arrependimento. Existe o choro do desabafo e existe o choro daqueles citados aí no texto, que ainda não compreenderam por que choram. Né? Então, eu tenho muita paixão com Pedro, o apóstolo, e toda vez porque eu tento fazer algum estudo sobre choro, eu lembro da visão de Pedro, quando ele, os olhares dele, o olhar dele encontra o de Jesus na hora da negação, não é? E aí vem Amélia Rodrigues nos falando, e o próprio texto bíblico, que naquele momento ele vê o olhar de Jesus e ele chora amargamente, porque naquele momento ele arrependeu do que ele tinha feito, não é? E a gente vê também o olhar de Jesus com Lázaro, quando ele percebe o amigo dele ali naquela situação, e o texto bíblico nos fala que o olhar de Jesus lacrimeja, né? Ou fica molhado, aquele olhar de compaixão, porque era o amigo amado de Jesus, não é? Então a gente vai vendo outros choros. Na nossa vida, quando eu tenho uma amiga que o filho passou muitos anos em outro país, quando o filho retornou, ela chorou copiosamente, de alegria, por rever o filho pródigo, né, naquele momento. Então, nós ficamos pensando Por que que ainda muitos de nós choram, então, pela não aceitação da provação, né? Pela revolta. E pelo texto que a Adriana acabou de ler aí, esse choro me pareceu o mais desesperador, porque é um choro que não conta com a esperança. E lembrando que todo sofrimento tem como base, como fundo, nós mesmos. E esses irmãos, então, ainda não entenderam essa situação. Então, essas são as minhas primeiras considerações.
0: Maria Ângela.
1: Aventuranças. Não está ouvindo? Está ouvindo? Eu acho incrível o Sermão da Montanha. Como disse Gandhi, né? Se queimassem todos os livros sacros da humanidade, mas permanecesse somente o Sermão do Monte, nada estaria perdido. Então, quando Jesus abriu a sua boca ao mundo e começou a sua conversa, foi o primeiro, as suas primeiras palavras, né, direcionadas, o seu primeiro sermão, que Jesus deu, ele proferiu 5, este foi o primeiro, quando ele falou a todos de uma forma, assim, geral. E quando ele começou, ele disse, bem-aventurados os pobres de espírito, onde ele ali enfatizou a humildade. E as bem-aventuranças, elas são uma sequência. Quando Jesus disse o Sermão do Monte, todas as palavras de Jesus é como se ele representasse. Então, são os degraus para que nós possamos alcançar a nossa evolução. Então, em segundo lugar, ele disse, bem-aventurados os que choram. Mas aí há um problema, porque se a pessoa, em primeiro lugar, ela não alcançou a humildade, que é a primeira bem-aventurança, fica difícil ela entender as suas dificuldades, o seu choro, o seu sofrimento. Então, esse texto que a Adriana nos leu, os que não esperaram, é exatamente porque faltou o primeiro degrau da montanha, que é a humildade. A humildade de entender os seus sofrimentos. A humildade para entender o seu choro, as suas dificuldades, as suas vicissitudes. Então, quando a pessoa consegue entender, porque quando Jesus disse, bem-aventurados os que choram, porque serão consolados, é muito interessante que ele disse, serão consolados. Então, é depois do sofrimento que nós vamos entender o porquê que aquilo aconteceu na minha vida. O que que aquilo me revelou para que eu pudesse alcançar a minha evolução. Porque não é na hora que a gente entende. É depois. Então, os que não esperaram, infelizmente, eles perderam a oportunidade dessa evolução. E exatamente isso, né? É muito triste, porque a pessoa não quis aceitar por causa da humildade. E aí são os itens que a Adriana leu, que são irmãos que conheciam o valor dos entraves e poderiam transpor. E é por isso que é com muita tristeza que hoje a gente vê esse número enorme de suicídio. A minha cidade é uma cidade pequena e nós temos notícias de suicídio quase que toda semana. Então, é muito triste porque é exatamente isso. Quando nós conseguimos entender, e o Espiritismo ele veio para nos explicar isso, que há necessidade da dor, do sofrimento, para que a gente possa evoluir, para que a gente possa entender. Mas nós temos que aceitar, como disse a nossa irmã, tem choros de alegria, tem choros de tristeza, tem choro. E temos que entender os nossos momentos de dificuldade. E com certeza, este consolo que Jesus disse, porque serão consolados, quer dizer, é um futuro, é lá na frente do sofrimento. é que nós mesmos vamos encontrar a explicação. Então, os que não esperaram, os que não tiveram a humildade de entender o que Jesus, o que Deus trouxe para a vida dele, para que ele pudesse evoluir. Então, muitas vezes, por um orgulho, por um egoísmo, nós não conseguimos entender. Nós não conseguimos aceitar. Quantas vezes a gente escuta as pessoas dizendo assim: "Ah, mas por que que isso aconteceu comigo agora? Bem nessa altura da vida? Agora que eu ia fazer isso, eu ia fazer aquilo?" Então, o Espiritismo, essa doutrina maravilhosa, nos explica isso. É porque exatamente nessa altura da vida que você precisava passar isso. Aí é que entra a primeira bem-aventurança, a humildade. Então, felizes aqueles que são humildes, porque se forem humildes, vão entender os desígnios divinos na sua vida, vão entender o porquê do choro. Então, nós vemos que jamais Deus nos dá um fardo maior do que nós podemos carregar. Então, quando nós temos esse conhecimento, nós temos que entender. Então, é muito lindo. Você vê, ontem, só citando um caso que aconteceu com a gente, nós fomos entregar uns pães e tem uma moça que ela tem um problema nas pernas e nós arrumamos duas muletas para ela. E nós chegamos lá, ela estava sentada no chão, assim, na calçada, encostada numa árvore, porque aqui está muito calor também. E fomos entregar o pão. Eu falei: "Oi, Irene, tudo bem? E você, por que você está sentada aqui no chão?" "Ah, meu marido me colocou aqui, está muito calor, né, Maria? Lá dentro de casa está muito quente." Aí eu falei assim: "Cadê suas muletas? Por que que seu marido te trouxe?" Ela falou assim: "Ah, então, sabe, Maria, eu sou muito feliz, porque eu tenho meu marido para me carregar. Mas tem um menininho ali que ele caiu da bicicleta, machucou a perna e eu emprestei uma muleta. E um outro que mora no quarteirão debaixo da minha casa também sofreu um acidente de moto e precisou. E aí eu dei a outra muleta para ele, porque eles precisam trabalhar. E eu sou muito feliz, porque eu tenho quem me carrega." Então, são pessoas que nos trazem um aprendizado maravilhoso, porque dentro do seu sofrimento, eles encontram alegria. Alegria de ainda poder ajudar os outros. Então, é por isso que Jesus nos disse, né, que para que a gente pudesse alcançar essa evolução, por isso que ele disse: felizes, bem-aventurados os que entendem os seus problemas e sabem que aquilo ali é uma passagem. Como ele disse ao cego, né, de Jericó, que falou: "Senhor, eu quero ver." Então, nós também deveríamos ter essa consideração: "Senhor, diante de todo esse sofrimento, eu quero enxergar, eu quero evoluir." Então, diante desse tema que a Adriana leu para a gente, os que não esperaram, é um grande aprendizado para nós aprendermos a ser humilde e esperar os nossos sofrimentos com guerra, com amor, com carinho, com vontade de superar, com força e fé, principalmente fé em Deus, porque com Jesus no coração, com os ensinamentos de Jesus, com certeza nós conseguiremos superar e alcançar a nossa evolução. São as nossas considerações.
0: Exatamente, né, Mariângela e o Simar? Deixa eu só dar um oi aqui para o Toninho que mandou um abraço aqui, né, Toninho Gênio Topera, né? Temos a TV Secal também, nos dando boa noite para a TV Secal também, que está aqui conosco, de Florianópolis, Santa Catarina, né? Um prazer tê-los conosco. A Sônia, nossa querida amiga aqui de Vitória, Espírito Santo. Muito bom também te ter aqui, Sônia. Um prazer, viu? Muito obrigada. E também, né, a Rita de Cássia, que nos disse: olha só que linda a melodia, a letra é maravilhosa e a voz da moça também. Realmente, Rita, a voz da Raíssa é algo
1: Muito
0: assim
1: lindo.
0: divino. uma suavidade que toca a alma, com toda a verdade. E
1: o sorriso dela, né? E o sorriso dela.
0: O sorriso dela também. Você me ouve bem agora, Mariângela? Ouve, né?
1: Estou ouvindo. Agora está tranquilo.
0: Que joia, que bom. Temos o Rinaldo também, Soares, né? Que tem um programa maravilhoso também, com lives assim espetaculares. Boa noite para você também, Rinaldo. Um prazer tê-lo aqui conosco, né? Muito boa noite com Jesus para você também. Temos a Norma Guimarães também, que está lá no Belém do Pará. Bem-vinda, Norma. Muito bem-vinda, viu? Muito boa noite para você. Que bom também você estar aqui. Marli Zordan, nossa também querida amiga aqui do interior do Espírito Santo. Boa noite para você também. Deus te abençoe. Muito bem-vinda aqui conosco, né? E temos também, eu estou com receio de pronunciar errados. Eu vou falar Sherry, mas eu não sei se está certo. Me perdoa se não tiver, tá bom? MBS aqui, boa noite para você, com todo carinho. Marinalva Almeida de Souza, boa noite, meus irmãos, né? Que Deus abençoe a todos nós. Paz e luz, Salvador Bahia, que também está aqui conosco. Bem-vinda, Marinalva, um prazer também tê-la conosco, né? Então, nesse início de conversa nossa aqui, né, com os comentários da Ilcimar, da Mariângela, trazendo assim a mensagem do Jesus, né, se a gente for pensar em sofrimento, né, a Joana de Ângeles fala para nós que o sofrimento ele está assim, mecanismo da evolução, ele faz parte, né, da nossa evolução aqui neste mundo, faz parte dessa etapa que nós estamos caminhando aqui na Terra para o nosso crescimento. Interessante porque ela aborda de uma forma que ela coloca assim, o reino vegetal, o reino animal, eles também se encontram numa fase embrionária de percepção das coisas e também sofrem. Sofrem as hostilidades do meio, sofrem as contaminações, sofrem os processos degenerativos, né? Entre os animais também ela coloca que há também o sofrimento na sensibilidade, na forma de se expressar no mundo, nas intempéries que surgem, naquelas mudanças, né, biológicas em cada etapa de evolução do próprio animal, né, isso, nos seus biótipos, eles vão se harmonizando aos poucos e vão passando de uma etapa para outra, também vivendo um determinado tipo de sofrimento. Então, o sofrimento em si mesmo, ele é para nós uma motivação para o nosso crescimento emocional, para o nosso amadurecimento da nossa personalidade, com toda a humildade que já foi posta pelas nossas amigas, né? E dessa forma, quando ele vai surgindo, nós passamos a compreender a existência de uma maneira diferente. Nós passamos a olhar a nossa existência, se nós vamos cada vez mais nos permitindo aceitarmos o que surge, não que vamos deixar de lutar para resolver as coisas, mas com aceitação para modificar o que pode ser modificado, se nós vamos buscando ter mais consciência das necessidades das nossas vidas, a dor, ela pode continuar existindo, mas ela não vai tocar a nossa alma de forma tão intensa. Não é que não vá ter a lágrima, não é que não vai ter o sofrimento no coração, mas a forma de ver a dor acaba atenuando essa dor na nossa vida, de forma que, de repente, aquela forma mais de ilusão, de mais sonhadora nossa, de uma vida assim, sem problemas e sem dificuldades, né? Sem aquela situação de termos que subir mais um lance na escada de Jacó, se nós começarmos a observar a vida com mais consciência, nós vamos observar que o sofrimento, ele acaba sendo uma forma da nossa redenção espiritual, né? Para que nós possamos encontrar ao final, né? Vamos dizer, se é que tem um final, vamos crescer sempre, aquele desenvolvimento moral nosso. Então, é um roteiro que não é uma ação punitiva de Deus de forma nenhuma, mas é uma ação de nos educar e nos reeducar. E nós encontramos agora há pouco, antes de entrar na live aqui, né? Não vou dizer que foi por acaso, porque não existe, mas um texto que nos fala que nós não sofremos apenas para poder mover a nossa evolução moral, mas nós sofremos por quê? Porque existe algo em nós que não deveria existir. E pelo livre-arbítrio, né? E às vezes, né, passando por alguma dor, é que esse algo que não deveria existir, nós vamos tomando consciência de que não deveria ser em nós, e aos poucos, então, nós vamos buscando modificar. Então, Emmanuel fala nesse texto, né, que companheiros se revoltam contra os obstáculos, né, isso, que tem rebeldia. Só que a rebeldia, na realidade, ela atua contra os obstáculos que estão nos oportunizando essa ascensão espiritual. Então, diante dessas provas necessárias para todos nós, para o nosso crescimento, recusar essas provas, né, não aceitar com a resignação devida e com uma resignação ativa, não é isso? Nós vamos acabar caindo numa postura de quê? De vitimização. Vamos nos colocar na condição de vítimas do mundo, né? E de vítimas do mundo e no mundo, e essa revolta acaba sendo um ponto de fuga nosso. Sendo que o Evangelho nos convida a nós refletirmos, porque o Cristo nos falou, bem-aventurados os que choram. Mas não dizendo bem-aventurados os que choram com revolta, mas que buscam ter a luz do entendimento, que buscam ter o ativo em si, a ação da aceitação, da compreensão de que situações das nossas vidas, por vezes vêm, às vezes com dor, para nos impulsionar, né? É como, por exemplo, como tanto se fala na doutrina, para fazermos uma analogia do mundo com uma escola ou com um hospital, né? É aquele medicamento que recebemos no hospital, que recebemos do profissional médico, que às vezes é doloroso porque é uma injeção, que às vezes é amargo, que por vezes não vamos tomar 7 dias, mas vamos tomar meses, anos ou até a vida inteira, né? Situações necessárias para quê? Para a nossa melhora, para a cura, não só do corpo, mas da alma também. É a professora na escola que dá aquela nota baixa, não porque ela quer, mas porque o aluno precisa perceber que ele não aprendeu, para que ele possa ser estimulado a querer acertar da próxima vez e estudar mais. E mais, ela vai dar chance, vai ter mais uma prova, vai ter um trabalho para ser feito, vai ter a recuperação. E se não der, pode tentar de novo aquele ano no ano seguinte. Pode tentar novamente. Então, quando existe no ser humano essa rebeldia, né, este ego assim, um pouco mais imaturo, resistente a essas experiências que nós colocamos para, de nossa parte, desafiarmos, escolhendo o conforto, este conforto neste contexto que estamos conversando, ele não vai ser degrau para crescimento, pelo contrário, né? Se nós desejarmos nos manter numa realidade onde vai predominar a ilusão, onde vai predominar o nosso controle, buscando uma facilidade, nós vamos levar um pouquinho mais de tempo para caminhar para adiante. Então, esses obstáculos, quando eles surgem, podemos sim e devemos observá-los como oportunidades, como uma nova chance de aprendizado, né? Para que nós possamos não ver como ameaça para nós, mas uma nova chance de aprendermos o que não aprendemos antes. Né? Não, Yosimar, o que você fala para nós? Mas antes, deixa eu pegar aqui só um pouquinho. Deixa eu pegar aqui, olha, não sei se o Luiz passou, mas tem a Arineide Jerônimo, né? Nos dando uma boa noite aqui. Arineide, depois fala para nós de onde você está falando, de qual estado, tá bom? Ah, sim, está aqui embaixo, Paraíba, né? Paraíba, município de Cajazeiras. Muito obrigada pela participação, viu? Muito obrigada. E assim, então, voltamos a palavra para Yosimar, por gentileza, Yosimar.
2: Sim, a Mariângela lembrou muito bem sobre os suicidas. E eu gostaria de pegar aqui outro companheiro que foi falado no texto, né, aqueles que não esperam, que são os colaboradores das boas obras que as desfiguraram, estabelecendo dificuldade para si mesmos pela intolerância para com os outros. Quando eu li isso aqui, eu lembrei bem da parábola dos talentos. Então, lembrando daquele servo que recebeu um só talento. E lembrando que todos nós aqui, reunidos hoje nesse estudo, e talvez muitos dos que estão nos ouvindo, são espíritas. Colocando esse um talento como conhecimento espírita, nós podemos refletir sobre o que, que nós estamos fazendo com esse conhecimento espírita. Não é? Será que nós estamos realmente conseguindo tirar dele todo o ensinamento do Cristo, usando de forma adequada, de forma de para quando nós retornarmos ao mundo espiritual, nós possamos ouvir que somos servos bons e diligentes, não é? Ou nós estamos escondendo esse conhecimento espírita, ou nós estamos, de certa forma, desfigurando a palavra do Cristo e os seus ensinamentos. Então, olha, é um ponto muito sensível para que nós possamos, então, refletir e que isso possa, talvez, nos fazer chorar no futuro amargamente pelo mau uso daquilo que nós, dos dons que nós recebemos. E dessa responsabilidade, ou talvez não só de ter desfigurado, mas também de tê-lo escondido, como o servo infiel fez. Né? Quantos de nós ainda escondemos? Ah, eu não consigo fazer isso, eu não consigo fazer aquilo, eu não tenho condição para isso. Jesus não nos pede muita coisa, não. Ele nos pede boa vontade e um bom coração.
0: Isso, né? Mara, então,
2: oi.
0: Mara, como você está falando aí da boa vontade, do bom coração, né? Fazermos alguma coisa, nós temos a Fraternidade Sem Fronteiras, né? Temos a Fraternidade Sem Fronteiras, onde um trabalho maravilhoso, espetacular, é realizado, atendendo milhares de crianças, milhares de irmãos nossos em alguma situação, de algum tipo de necessidade, né? Então, nós vamos passar agora um vídeo pequeno sobre esse trabalho maravilhoso.
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1: Que lindo.
0: Tem uma relação muito estreita com o que você está falando, não, Elcimar?
1: Sim. Emocionante. Emocionante.
0: Não é? É um trabalho, esse exatamente. Elcimar vinha falando sobre esse agir nosso, esse atuar no bem, né, Elcimar? Fica...
2: E lembrando que esse atuar no bem nos faz entender as nossas lágrimas, o nosso choro, com muito mais facilidade. Né? Ele nos fortalece, ele nos dá esperança de uma situação melhor. E lembrando também que quando Jesus fala sobre o talento, aquele talento, aqui eu estou colocando como esse um talento, seja um conhecimento espírita, né, uma analogia, nós lembramos que os entendimentos, os ensinamentos de Jesus, eles têm que fazer muito efeito em nós e depois no próximo. Porque quando nós entendemos o porquê que nós estamos passando por alguma situação que requer de nós um maior sofrimento, nós aprendemos que o choro vem, mas que virá a consolação. A certeza que são felizes os que choram. Né? E algumas pessoas já me perguntaram assim, ah, então tá certo. Então o espírita fala que sofrer é bom? Eu não sei se vocês já ouviram essa pergunta, eu já ouvi muitas vezes. Eu falei, gente, ninguém fala que sofrer é bom, não. É lógico que não. Eu, pelo menos hoje, estou começando a aprender, porque eu tenho uma doutrina que me consola, que sofrer não é bom, mas que passa. E que me traz um aprendizado. Que aquele sofrimento foi uma pedra de tropeço. Naquela pedra, se eu aprendi, eu não tropeço mais. Então, por isso que bem-aventurado, feliz quando eu choro. Porque aquele choro vai passar. E eu vou aprender a lição. Né? Ninguém quer sofrer. E nós chegaremos um dia, o que a Mariângela colocou muito bem, e você também, Adriana, nós chegaremos um dia à felicidade, que é a questão do Espírito Perfeito, como Jesus é hoje. Né? E muitos outros já são felizes também. E nós chegaremos à felicidade aprendendo, caindo, levantando, seguindo em frente. E naquele, quando Jesus fala assim, olha, vai, não peques mais, não quer dizer que dali vai acontecer uma santidade. Mas vai, não erre mais nessa mesma situação. Porque aqui você já aprendeu. Então, quando vê essa situação, dê a volta. Não é? Faça um trajeto diferente. Salte a pedra que te faz cair novamente. Então, o entendimento é esse. Se você chorou aqui nessa situação, você não precisa chorar mais, porque você pode aprender com ela e pode evitá-la, com certeza. Então, aqueles que não esperaram, exatamente foi isso que aconteceu com eles. Eles viram a situação, a pedra de tropeço, mas eles não aprenderam a lição. E nós, como espíritas, devemos estar muito atentos a isso. O que que nós estamos fazendo desse conhecimento? Para nós, primeiramente, né? E depois para o próximo. E eu tenho um amigo que fala o seguinte, que nós estamos aqui espíritas e estudando muito, né? A gente faz um curso na Casa Espírita, faz outro, é convidado para conversar sobre um assunto, e você estuda aquele assunto a semana toda e tenta fazer o melhor. Aí ele fala o seguinte, que nós já passamos por todas as outras situações, todas as outras religiões, nós estamos acompanhando aí desde Moisés. Então, essa talvez seja a nossa última chance de realmente vivenciar o ensinamento do Cristo. Não é? Aprender que felizes são os que choram, porque serão consolados. E ter a certeza disso, porque a nossa vida vai ser muito mais tranquila. E é de todos que acreditarem nessa bem-aventurança. Não só acreditarem, né? Mas compreenderem, como nos ensina Kardec. Não é uma fé cega, é a compreensão da situação.
0: É, agindo cada vez mais com consciência, né, Edmar? Cada vez mais com consciência. É, deixa-me ver aqui. Mariângela, o que você fala mais para nós, querida?
1: É, realmente, tudo que vocês colocaram, né, tão bem falado sobre tudo isso, e aí a gente pensa, é bem isso mesmo, né? O nosso evangelho tem aquela célebre frase que nos diz, reconhece-se o verdadeiro espírita pelos esforços empreendidos em vencer as suas más inclinações. Então, isso aí, João Kardec nos disse que nós estamos aqui para vencer as nossas más inclinações e que não é fácil nós vencermos maus hábitos, vícios. Então, infelizmente, para podermos vencê-los, nós temos que passar por alguns tropeços para que possamos acordar. Quantas as vezes nós cometemos erros pelo nosso orgulho, pela nossa vaidade, ambição desmedida, e aí nós vamos sofrer a consequência disso. E esses choros que vêm após os nossos próprios erros é que nós temos que ter a humildade de compreender o porquê que nós estamos passando por aquilo. Então, muitas vezes, nós temos condutas inadequadas com os nossos semelhantes e aí, por conta disso, vamos sofrer a consequência disso. Muitas vezes, vamos chorar. Quantas vezes... Falamos, exprimimos palavras que machucam as pessoas, que doem no coração das pessoas. E quantas vezes a gente causa confusões pelas nossas más atitudes, pelas nossas más inclinações. E aí nós vamos sofrer a consequência disso. É a hora de aprendermos. Eu que já estou com 64 anos, quantas coisas que eu fiz na minha vida e devido ao conhecimento que eu tenho hoje, devido ao espiritismo que me ensinou muita coisa, e por que que às vezes eu passo por algumas dificuldades, que é para entender que eu tenho que vencer o meu orgulho, a minha vaidade, a minha ambição desmedida. Quantas vezes, né, numa união conjugal, por falta de paciência, adequação, nós vemos famílias desestruturadas por conta disso. E quantas pessoas sofrerão a consequência disso? Então, por isso que, graças a essa doutrina que nos ensina e que nos traz essa clareza de que muitas dificuldades que nós passamos fomos nós que plantamos. E são oportunidades, como vocês já disseram, de podermos aprender a superar essas más inclinações que nós temos dentro de nós. Porque se nós estamos aqui, todos nós, é para vencer essas más inclinações. Então, temos que ter a humildade de reconhecê-las, deixar o orgulho de lado, entender, não, eu estou passando por isso. E por que que eu estou passando? Qual é a oportunidade que Deus está me dando para que eu possa aprender? Aí é que entra o ensinamento maravilhoso da doutrina, que nos ensina a nos observar. E como a Adriana tão bem falou, e eu gosto muito de falar sempre nas minhas palestras, os maiores exemplos que nós temos estão na natureza. Está na natureza, ela nos mostra coisas maravilhosas para podermos vencer, para podermos superar as dificuldades, né? E ainda trazer com humildade o amor. Eu sempre observo, por exemplo, uma árvore frutífera. Se nós vemos uma árvore frutífera cheia de flores, a gente já diz, nossa, vai dar muitos frutos esse ano. E olha a humildade da flor, que ela é bonita, ela é perfumada, mas ela murcha e se retira para nos dar o fruto. Quer dizer, ela supera a vaidade, a ambição de querer, a ostentação. Então, muitas vezes nós sofremos exatamente porque nós temos que vencer as nossas más inclinações. E aí é onde entra a humildade, que é a primeira bem-aventurança. Se não formos humildes para entender e vencer o nosso orgulho, a nossa vaidade, o nosso egoísmo, aí é onde a gente chora inutilmente. Então, como a Yosimar disse, que muitas vezes as pessoas perguntam para a gente, ah, o Espiritismo fala que a gente tem que sofrer? O sofrimento depende de mim. Eu tenho problema. Eu vou sofrer, depende de mim. Eu posso sofrer entendendo que aquilo é uma oportunidade de superação, ou sofrer e me entristecer e perder a oportunidade, como é o texto que a Adriana deu. Os que não esperaram. Os que não tiveram a paciência e a humildade para entender que aquele momento era de superação e de oportunidade divina. Então, as minhas considerações são essas, que, infelizmente, as causas da infelicidade estão dentro de nós. Depende somente de mim, de entender e superar ou de me estacionar e fugir da situação e simplesmente prolongar o tempo, né, da minha evolução. Então, as minhas considerações são essas. Vocês já falaram coisas maravilhosas também.
0: Então, mas a gente pode conversar mais um pouquinho, chamando a Raíssa aqui para cantar mais uma melodia para a gente, Raíssa.
1: Vou gostar muito, porque eu amei ouvi-la cantar. Esse sorriso dela aí me cativou também.
4: Já que a Mariângela trouxe a natureza, vou cantar uma música que se chama Ver.
1: Ai, que bom.

0: emocionei.
1: Obrigada,
0: Sabe? Sou
1: querida.
0: chorona,
1: Muito
0: gente.
1: obrigada. No finalzinho, volta para cantar mais uma para a gente, viu? Então,
0: Ela canta muito bem.
1: vamos falar aqui do Ricardo, né? Nosso querido amigo Ricardo. Ele está dando aula agora, mas eu assistindo o finalzinho aqui no intervalo da aula. Depois assistirei inteiro. Abraços, minhas queridas amigas e companheiras. Obrigada pela presença, Ricardo. Boa aula para você, viu, meu amigo? Boa aula. Olha só, se nós pensarmos, né, no sentido de o mundo, nossa vida, como uma grande empresa, fazendo uma analogia, né, nós vamos imaginar que tem alguém que está ali fechado numa empresa, não é isso? Ele está ali trabalhando, consumindo as verbas, né, para poder realizar o trabalho, para que a instituição funcione, mas, no entanto, usando muito boa parte dessas verbas para os próprios caprichos, para as próprias vontades, né? Se comprometendo com atividades, com tarefas diariamente, mas fugindo deliberadamente, por opção, né, das tarefas que lhe foram atribuídas, não é isso? Dessa forma, a gente pode também comparar com a nossa vida aqui nesse mundo. Não é diferente. Nós viemos também para essa grande empresa da nossa vida, para o nosso crescimento, com compromissos. Esses compromissos não são apenas situações onde teremos o riso e a alegria, mas também são compromissos que irão exigir de nós, que vão muitas vezes nos espremer um pouquinho, para que nós possamos, né, conseguir fazer que seja extraído dali o extrato, né? Aquele verdadeiro extrato, não apenas um caldo, mas o extrato mesmo, a fragrância maior. Então, por vezes na nossa vida, somos como esse cooperador, né, que está ali caminhando nessa estrada, mas em algum momento, se a criatura se distrair, ela mais adiante vai ser pega em remorso, vai ser pega pela sua ineficiência de ter assumido um compromisso, mas por opção, por escolha, não ter cumprido, né? Então, de alguma forma, depois, aí vem tristeza, vem sentimento de culpa. Se o tempo voltasse atrás, mas o tempo não volta, outras oportunidades vão surgir. Mas se nós pudermos termos a sabedoria de saber aproveitar da melhor forma possível o que nos surge agora, porque muito foi combinado, né? Nós participamos desse nosso planejamento, dessas escolhas, de uma dificuldade que poderia surgir, de uma situação, por vezes, de saúde também que poderia surgir. Então, por vezes, como diz Maria Dolores, ela tem uma poesia muito linda, que é grande, então nós

não vamos ler, mas nós vamos trazer assim algum comentário dessa poesia titulada Cercas. Ela está no livro titulado A Vida Conta. E ela fala, Maria Dolores fala o seguinte, que muitas vezes nas nossas horas de inquietação, de insegurança, de luta, nós temos amarguras, temos cansaços, né? E muitas vezes nós ignoramos a oração, nós ignoramos a prece e ficamos sofrendo, ficamos muitas vezes espantados com as coisas que nos surgem, né? E ela coloca assim: no entanto, no mundo espiritual, eles percebem os nossos pensamentos, os benfeitores maiores percebem e recebem essas nossas queixas de alguma forma, né? Então ela fala para nós: se porventura a incompreensão imensa surge em nossa vida, ela nos fala: por que não me dedicar com mais empenho ao lar que porventura o próprio lar nos magoa, né? Aquele lar que porventura nos faz cair em lágrimas, que porventura a criatura tem como uma grande cruz, que ali é o seu aguilhão. Depois Maria Dolores continua dizendo assim: depois de ironizar a esperança que eu tinha, que razão me conserva a consciência se aqueles que mais amo na existência não querem saber disso, né? Então, aqueles que mais amamos, porventura, quem sabe, se não tem os olhos mais voltados com importância para a pessoa, ela fica falando para nós: por que sentimos assim? Por que por vezes essas coisas nos acontecem? Lembra que o título é Cercas, né? Depois ela continua dizendo: é um esposo distante, uma esposa esquecida, né, daquele trabalho que ela assumiu perante o lar. É um filhinho doente que por vezes está num leito. É um parente infeliz que está no sanatório. Ou uma pessoa amiga, porque então temos tanta estima e sem motivo justo grita conosco. E ela fala assim: são acusações sem base que surgem em nossa vida como um vinagre, né? E nos faz enfermos de desgosto ou cansados de dor, quase chegando às portas da loucura. E ela continua, Maria Dolores, fala assim: ainda que tudo isso te aconteça, não fujas, alma boa, tolera a quem te fira, ama, perdoa, sem que a força do amor se te arrefeça. Não fossem as prisões que nos guardam do mundo, duros grilhões sem formas definidas, voltaríamos nós aos erros de outras vidas em delírio profundo. Então ela coloca para nós: se não fossem as dores, as dificuldades, que ainda não temos delas o aprendizado real, porque se ainda continua acontecendo na nossa vida situações que nos exigem muito e que nos trazem até a lágrima, que solicitam de nós um esforço da alma em humildade e resignação, é porque ainda temos algo de aprendizado a realizar com estas situações. Porque a partir do momento que nós conseguimos aprender, verdadeiramente aprender, ainda assim elas podem aparecer de novo, para que nós possamos realmente fixá-las, para que nós possamos permanecer neste aprendizado. E aí então, quando estiver neste sentido, neste assunto, nesse tema, tudo resolvido em nós, então essa situação ela não vai mais se repetir. Então ela fala para nós: se essas situações por vezes não acontecessem, ela diz, voltaríamos nós aos erros de outras vidas em delírio profundo. E continua no finalzinho: a prova que te oprime em ásperas refregas, o peso enorme dos tormentos teus e a dor da obrigação nas cruzes que carregas são as cercas de Deus. São as cercas. E o que é uma cerca, né? A cerca é aquilo que contorna um espaço, é aquela cerca que contorna um espaço com a finalidade de proteger. Então, Maria Dolores coloca para nós uma sabedoria incrível, que essas situações de aflições que por vezes, né, nos fazem
trazer aflições e nos trazer o choro, por vezes são as cercas de Deus, são a proteção de Deus em nossa vida, para que nós não venhamos de novo a cair na ilusão, a cair no delírio. E ali então, com essas cercas nos protegendo, por mais que exijam e até cheguem ao ponto de trazer a lágrima e a dor, é necessário para que nós possamos, num ato de mais consciência ainda, nessa evolução de um pouco mais de conseguirmos visualizar de uma forma mais plena as necessidades de nós, espíritos, né? Das almas à nossa volta, dos espíritos, dos nossos irmãos, é aquele momento que nós vamos, porque estamos dentro desta cerca que por vezes nos fazem chorar, nós estamos ali agora tendo mais uma oportunidade da reflexão, da resignação ainda maior, para que possamos concretizar este aprendizado. Então, nos solicita o quê? Solicita um pouco mais de tolerância, que é essa terapia fraternal de compreender a nossa situação, por vezes, caídos, como aquele homem, né, que o bom samaritano trouxe e acolheu e cuidou. Por vezes o bom samaritano, por vezes a mensageira de Deus é uma dor. Por vezes, não por castigo, mas para aprendizado, para que possamos parar um pouco mais aquela correria. Às vezes a criatura está caminhando na vida, não a passos, né, medidos, mas está como um trem, uma velocidade muito alta. E o trem, quando ele ultrapassa a velocidade correta, ele pode correr o risco de descarrilhar. Então, as situações delicadas da vida, elas nos fazem caminhar um pouco mais devagar e nos trazem a reflexão para que nós possamos conseguir visualizar hoje, dentro deste contexto em que me encontro, dentro dessa situação que estou agora, o que a vida quer que eu aprenda? Como aquela frase do início, né? Por vezes a dor surge para que possa fazer com que aquilo que está em nós e que não deveria existir, passe a deixar de existir. É algo que não devemos trazer conosco. E pelo livre-arbítrio na situação do contexto das fases delicadas da vida, podemos nos despojar, né? Deixar para trás, soltar essa mochila pesada daquilo que estamos trazendo em nossos corações, em nossas atitudes. Então, a tolerância, ela vem a nos convidar a abraçarmos como uma conquista, a tolerarmos não só as situações nossas, mas especialmente aqueles companheiros que estão à nossa volta, vivendo também uma grande situação de necessidade de subir o degrau do progresso, tanto quanto nós, tanto quanto nós. E conta muitas vezes conosco, com a nossa solidariedade, com a nossa fraternidade, com o perdão que precisamos deixar cada vez mais sair de nós, sair das nossas bocas, pelo nosso olhar, pelas nossas mãos, pelos nossos pés, que nós possamos ser esse reflexo do Cristo no mundo, onde nós estivermos, para que os aflitos, que por muitas vezes somos nós, mas os aflitos à nossa volta, que estão buscando a resignação, que estão buscando a compreensão maior da vida, possam encontrar no Evangelho, no Cristo, acima de tudo em Deus, mas em nós também, quando Cristo nos coloca ali, uma palavra boa de esperança, né? Como o Ilcimar falou agora há pouco, a certeza que vai passar. Vai passar, é só a fase do aprendizado. Então, essa tolerância necessária nos convida a perdão, né? Vamos lembrar quando Cristo nos ensinou para perdoarmos 70 vezes 7 e para também revisarmos a nossa vida, revisarmos as situações, porque a parábola do credor incompassivo nos fala o quê? Nos fala que ele foi, né, perdoado de uma dívida maior, mas quando encontrou uma situação própria,
não conseguiu fazer o mesmo. A vida o convidando ali a ele realmente conseguir, a ele conseguir. Eu acho que a Mariângela caiu, né? Acho que caiu a conexão dela. Deixa eu ver aqui ou não. Eu acho que fechou ali um instantinho. Então a mensagem vem nos convidando a nós refletirmos a importância da necessidade de nós também fazermos como credor incompassivo, no sentido de fazer, não fazermos como credor incompassivo, no sentido de conseguirmos, da mesma forma que recebemos a compreensão e o perdão, também levarmos, estendermos a nossa volta. Isto é, sabermos ter um olhar diferente para oportunidades que nos surjam, trazermos essa visão maior, nos colocando, aproveitando de forma muito útil as situações difíceis que vêm a chegar, a bater a nossa porta, né? Nós vamos voltar aqui um pouquinho para Elcimar e eu vou buscar aqui a Mariângela.

0: Eu vou comentar aqui sobre a esperança enquanto você busca Mariângela. Quando nós falamos, quando Jesus lá na Bem-aventurança fala sobre os pobres, sobre os aflitos, ou aqueles que choram, né? Porque deles é o reino dos céus. Então, olha, ele fala então exatamente de esperança. Né? Por tudo que vocês estão passando, por toda a dor, por todo o choro, por toda a aflição, isso terá uma recompensa. Vai chegar um ponto que serão felizes. Não é? Então, olha, essa esperança, na verdade, ela nos traz resignação, ela nos traz coragem, ela nos traz fé, não é? De que nós temos a certeza que essa promessa será cumprida. E muitos de nós que já estão aí no nível de compreensão maior, já encontram essa alegria aqui no próprio planeta Terra, porque já compreenderam que aquela dor é passageira e que só vai quitar uma dívida que nós temos, que por nossa ignorância nós adquirimos aí em algum momento da nossa vida, ou nessa ou na outra vida. Então, a esperança, se diz o seguinte, que se observarmos um homem que perdeu tudo, né, perdeu seus bens, perdeu a saúde, perdeu algum familiar, perdeu amigo, mas se ele conserva um pouco de esperança no coração dele, ele prossegue. Ele segue em frente, né? Ele tem certeza que a vida e o espírito é imortal e que tudo que ele está passando por esse momento aqui, tem a esperança de receber essa gratificação no futuro. Então, na verdade, grosseiramente, nós podemos falar que o sofrimento é uma moeda, que com ela nós pagamos a dívida das nossas imperfeições. E quando essa dívida está paga, não existe mais motivo para chorar. Então, aí certamente virá realmente o consolo, né? Esse consolo prometido por Jesus, que nós já estamos começando a compreender também.
1: É, exatamente, Ucimar. E o Mário Silva colocou aqui para nós, né, a prece de Cáritas, né? Se nós formos recordar a prece de Cáritas, né, que nos fala, dai ao culpado arrependimento, ao espírito a verdade, à criança o guia, ao órfão o pai, piedade para aqueles que não vos conhecem, né? Um raio, uma centelha do vosso amor pode iluminar a terra. Se nós pensarmos na prece de Cáritas, realmente, nós vamos encontrar no nosso Deus, no nosso Pai, no nosso Senhor, esse roteiro seguro, esse consolo, esse fortalecimento, né, Elcimar? Nós vamos
0: Sim.
1: encontrar no nosso Senhor, que nunca nos deixa. Jamais vos deixarei órfãos, ele disse para nós. Muito bem lembrado, Mário Silva, muito obrigada pela colaboração, viu? Se nós pensarmos nesse sentido na prece de Cáritas, como que ela realmente traz para nós essa certeza da presença divina, de que nunca nos deixa, né? Nossos olhos podem não ver, Lucimar, não é isso? Mas a presença divina está o tempo todo nos amparando, está o tempo todo nos auxiliando. Basta nós termos olhos de ver, ouvidos de ouvir, né? Percepção de um olhar diferenciado para tudo que nos acontece. Como que tudo realmente está surgindo em nossas vidas para o melhor, para que nós possamos modificar um pouco mais a nossa forma de ser, a nossa forma de viver. Não é isso, Elcimar? É. A Mariângela caiu, eu estou conversando pelo WhatsApp, mas ela não está conseguindo voltar, né? Vamos ver se ela consegue daqui a pouco, eu não sei como vai ser. Tá joia? Vamos torcer que ela consiga. Elcimar, então a gente pode partir, né? Solicitando a você as suas considerações finais e depois a gente vai convidar a Raíssa para cantar mais um pouquinho para nós, tá bom? O que que você fala para nós nas suas considerações? E vamos solicitar, né, que você possa também utilizar aí do nosso nome do programa com Jesus, trazendo aqui para esse contexto da nossa conversa de hoje, Elcimar.
0: Sim, É, realmente, esse nome tão pequenininho, mas tão sugestivo, né? É, quando eu comecei a analisar, gente, com Jesus, mas com Jesus é tanta coisa, né? Tanta coisa e só coisa boa. E aí, eu estudando o texto, eu vi que em Mateus, Mateus escreve assim: que Jesus, vendo a multidão, subiu a um monte. E quando a gente vai no texto de Lucas, Lucas já fala o contrário. E descendo com eles, parou num lugar plano. E aí começou, então, a discorrer sobre a bem-aventurança. E eu fiquei pensando que, com Jesus, então, nesse estudo, sinceramente, eu aprendi o sentido espiritual de uma montanha, de um monte. Não é para minha vida, e eu vou compartilhar, que com certeza muitos se identificarão. E eu fiquei pensando o seguinte: que o monte é uma subida, e toda subida é árdua. Por menor que ela seja, principalmente hoje, como a Maria já falou, e você também, no calor escaldante, toda subida é árdua. Mas
1: Olha, a
0: também.
1: Mariângela voltou aqui, olha que bom.
2: Consegui.
0: Que
2: Cai,
0: bom.
2: volta, cai, volta.
0: Então, nós já estamos no com Jesus, Maria. O que eu
2: Isso,
0: aprendi
2: isso
0: com
2: aí.
0: Jesus. Com Jesus eu aprendi que subir a montanha é vencer os nossos vícios, não é? É domar um pouco das nossas más tendências, é também ter a certeza da incapacidade do nosso conhecimento ainda da verdade que liberta, é também o entendimento das situações, né? Principalmente das provas que estão no nosso caminho. Com Jesus, subir essa montanha é solitária e cheia de lágrimas. Mas também eu aprendi que nós descemos a montanha. E quando nós descemos essa montanha com Jesus, retornar se torna mais fácil, se torna mais leve, se torna mais tranquilo, porque exatamente está provando que nós estamos começando a sair das dificuldades, estamos começando a refazer o caminho com sabedoria. Né, com aprendizado, estamos tendo a lição aprendida. Então, descer a montanha com Jesus é observar as nossas pedras de tropeço que estavam na subida e agora nós conseguimos descer desviando delas. Não é? Então, com Jesus é descer sem recair na mesma situação. Nós podemos, com certeza, iremos ainda recair, cair muito, mas recair, se nós tivermos aprendido a lição, nós não recairemos mais. Então, quando nós tomamos esse caminho de volta, nós estamos fortalecidos, né? Nós estamos entendendo o esforço da subida. Então, com Jesus, vencer uma prova significa entender que essa prova passou e que virão outras, e eu vou estar mais forte para as próximas. Então, na verdade, com Jesus subindo ou descendo, o que a gente tem que ter em mente que é a lição aprendida neste caminho. Então, o que nós precisamos observar é o que eu tenho que aprender. E que ao final, como Lucas fala, ele parou numa situação, num terreno plano. E é exatamente nesse terreno plano que nós vamos parar de pé. Nós estaremos de pé depois de subir e descer essa montanha, esse turbilhão de dores e de choros, né? Tendo a certeza de que Jesus estará ao nosso lado e que seremos consolados. Então, assim, o meu aprendizado hoje com esse estudo foi simplesmente magnífico. Com Jesus eu posso subir e eu posso descer a montanha e ter a certeza que eu continuarei de pé. E que ele estará ali do meu lado, me consolando e consolando a todos nós. Só gratidão, viu, Adriana e Mariângela? Muita gratidão. Com
1: Mariângela,
0: Jesus.
1: com Jesus, com certeza, sempre com ele, né, Iocimar? E você, Mariângela? O que você tem? Você tinha começado a finalizar antes, mas a gente esticou mais um pouquinho, tá?
2: É com Jesus. Com Jesus nós conhecemos, né, a verdade, e essa verdade nos libertará. Nos libertará dos nossos vícios, nos libertará do nosso orgulho, nos libertará da nossa vaidade, nos libertará de tudo aquilo que, infelizmente, nos leva à tristeza e atrasa a nossa evolução. Com Jesus no coração, nós seremos a esperança de muita gente. Porque com certeza, com Jesus, nós vamos olhar para o nosso próximo com um olhar diferente. Com Jesus no coração, nós vamos olhar para aquela criatura que nos estende a mão e vamos saber que ele é nosso irmão. Que com Jesus, que nos ensinou a oração do Pai Nosso, que, ao meu ver, é uma direção para as nossas vidas, ele nos ensinou que quando a gente diz Pai Nosso, nós estamos olhando a todos como irmãos. Porque com Jesus, no meu coração, eu vou entender que quando eu digo Pai Nosso, eu não posso discriminar ninguém. E aquele meu irmão que está lá na rua caído, que está, infelizmente, não teve a mesma oportunidade do que eu. Ele é meu irmão de qualquer forma, porque eu abraçá-los, abraçar vocês e que compartilham dos mesmos ideais que eu é fácil. Mas com Jesus eu aprendo a aceitar aquele meu irmão que não teve as mesmas oportunidades, nem de que eu possa enxergar o que eu enxergo e eles enxergarem como eu. Então, com Jesus ele me ensinou, através da oração do Pai Nosso, as profundezas de dentro de mim, porque ele me ensinou que eu tenho que santificar o meu pai. Santificar é honrar aquele pai que nos dá proteção, que nos ajuda, que ele nos ensinou com a oração do Pai Nosso. Com Jesus, ele me ensinou que eu tenho que deixar vir a mim o seu reino, porque ele disse que o reino realmente, o reino dele não é deste mundo, é de outras esferas. Da evolução, da paz, do amor realmente incondicional. Com Jesus, eu aprendi a palavra que eu mais amo, que se chama incondicionalmente. Essa palavra. Eu sou chorona, tá? Essa palavra me motiva. Porque, nossa, ela me emociona muito. Porque,
3: 22 horas e 29 minutos.

0: Bom dia a todos, sejam muito bem-vindos a mais um programa Rondônia Espírita, um programa produzido pela Federação Espírita do Estado de Rondônia, mas que recebe convidados, palestrantes, trabalhadores da doutrina espírita de todo o nosso país. Hoje nós teremos o nosso irmão Kleber Flores. Seja bem-vindo, Kleber.
1: Bom dia, André. Agradeço imensamente a oportunidade de estarmos aqui e contribuirmos com a reflexão da manhã de hoje.
0: Damos bom dia, as boas-vindas também à Naira, nossa intérprete de Libras. Hoje, os nossos representantes da União Espírita de Vitória da Conquista, da Bahia. Kleber é trabalhador espírita daquela cidade, do nosso estado da Bahia. Na sua vinda, mais uma oportunidade para Rondônia, nesse programa que é patrocinado, desenvolvido, conta com o apoio de todas as casas, adesas ao Movimento Espírita do Estado de Rondônia. Você trará para nós a palestra A Reencarnação e a Lei de Causa e Efeito, um tema que é muito significativo, muito caro para todos nós espíritas. E nós ficamos na expectativa das suas reflexões acerca desse tão importante tema para todos nós. Para harmonizar ainda mais esse nosso encontro, eu queria fazer uma prece inicial. Então vamos fechar os nossos olhos, vamos nos concentrar nesse momento, rogar ao nosso Pai que nos abençoe, abençoe os nossos lares, que possa trazer luz para todas as famílias. E que os esclarecimentos espíritas trazidos pelos mensageiros do alto possam, fazendo sentido em nossas vidas, transformar as nossas trajetórias terrenas, nos envolvendo, nos esclarecendo, nos tornando pessoas melhores a cada dia. E o Mestre Jesus, no seu evangelho, pela sua vivência, possa trazer significativo em todas as vidas humanas e que ele esteja sempre presente nos nossos corações. Fica conosco, Senhor, nos abençoe hoje, abençoe todos que acompanham o nosso Rondônia Espírita. Que assim seja e graças a Deus. Meu amigo Kleber, agora a palavra é sua e nós vamos acompanhar a tua palestra.
1: Obrigado, André. Obrigado, Naira, que está nessa transmissão conosco. E o nosso carinho especial a todos os amigos de Rondônia, a todos aqueles que estão nos assistindo, nos ouvindo, ou de forma ao vivo, ou posteriormente através das redes sociais, o nosso bom dia. Hoje nós vamos trazer algumas reflexões acerca desse tema, a reencarnação e a lei de causa e efeito. A bem da verdade, esse tema é a junção de pelo menos dois princípios que norteiam os ensinamentos da doutrina espírita. Nós temos como princípio fundamental a existência de Deus, a existência do Espírito, a sua comunicabilidade. Temos a reencarnação, temos a pluralidade dos mundos habitados e temos também a lei de causa e efeito. Então, esses princípios é que faz com que a doutrina espírita ela alcance patamares de conhecimento que até então não eram vislumbrados pela maioria de nós. Essa doutrina que tanto nos esclarece, essa doutrina que tanto nos consola. Quando nós trazemos um princípio como a existência de Deus, A doutrina espírita descortina um leque de entendimentos que eu só tenho a agradecer. Hoje nós temos uma visão de Deus muito mais ampliada em relação àquilo que conhecíamos no passado. Eu que vim de um berço católico, que agradeço imensamente os primeiros ensinamentos, mas quando tivemos o nosso primeiro contato com a doutrina espírita, isso nos idos de 1987, quando eu me formei e retornei à nossa cidade, e começamos a frequentar uma casa espírita a convite de uma jovem, que na realidade naquela época era minha namorada e hoje já a minha esposa, né? Somos casados há 35 anos, e descortinou um mundo completamente diferente. E a visão de Deus trazida pela doutrina espírita, ela foge àquele senso de um Deus antropomórfico, é aquele Deus na forma humana. Quem tem forma humana somos nós, espíritos, e estamos momentaneamente numa prática, numa existência aqui no planeta Terra. Então, Deus é um Deus de amor, um Deus de bondade, um Deus de compreensão. E como nos diz a resposta da questão número 1 de O Livro dos Espíritos, Deus é a inteligência suprema, é a causa primária de todas as coisas. Então, Deus não tem esta forma humana que eu sempre imaginei, um velhinho de barbas brancas, de vestes alvas, ali sentado em um trono, passando alguns pela sua direita, outros pela sua esquerda. A doutrina espírita descortina tudo isso. Então, Deus é um Deus de amor, um Deus de bondade, um Deus de compreensão. E essa forma humana somos nós. Nós, espíritos ainda imperfeitos, nesse processo de crescimento, nesse processo de transformação. Então, a partir do momento que nós entendemos Deus nessa sua plenitude, ou pelo menos nessa limitação de entendimento, mas um Deus muito mais abrangente, essa inteligência suprema. Para nós fazermos um comparativo, eu gosto de colocar sempre assim, questionando, né, quem está ouvindo nesse momento ou posteriormente, e nós nas nossas relações, que temos os nossos filhos, os nossos cônjuges, familiares muito mais próximos, qual a nossa relação de amor para com essas pessoas? Qual a nossa relação de amor, por exemplo, para com os nossos filhos? Intensa. E aí você se pergunta, qual o peso do amor? E eu digo, o amor não tem peso. Sim, mas e qual a cor do amor? O amor não tem cor. Porque o amor não se toca, o amor se sente. Deus, com essa definição dos espíritos ao senhor Allan Kardec, que Deus é uma inteligência, da mesma forma, Deus não se toca. Deus não tem braços, não tem pernas. Deus, sendo essa inteligência, nós não tocamos, mas sentimos. Nós sentimos a presença de Deus, porque somos as suas criaturas. Então, quando nós pegamos alguns desses princípios, e falando da existência do espírito que somos nós e que momentaneamente estamos em uma veste corpórea para mais uma existência reencarnatória, chegamos nesse princípio, reencarnação. E aí, a pedido de uma casa espírita daqui da nossa região, ela pediu para podermos fazer esse entrelaçamento entre a reencarnação e a lei de causa e efeito, que é um outro princípio que norteia os ensinamentos dessa doutrina, como eu gosto de dizer, né, que tanto nos esclarece, que tanto nos consola. Para resumir em breves palavras, o que é reencarnação? Eu gosto de fazer uma narrativa, né, com uma linguagem bem mais simples e que às vezes tem um alcance um pouco maior para as pessoas. A nossa cidade aqui em Vitória da Conquista é uma cidade que tem inúmeras faculdades e algumas universidades. Então, é uma cidade que a cada semestre nós temos muitas formaturas, muitas colações de grau e, consequentemente, muitos cultos ecumênicos. E por eu fazer parte da União Espírita aqui da nossa cidade, normalmente esse grupo de alunos estão concluindo, né, a sua graduação, eles fazem uma solicitação para que algum representante da União Espírita esteja presente nos cultos ecumênicos. Isso é muito comum em nossa cidade, mas muito comum mesmo. Então, normalmente, a cada semestre, nós fazemos aí 8, 10 cultos ecumênicos. Eu me lembro que há alguns anos, eu vou chutar aqui, pelo menos há uns 20 anos, nós estávamos em um desses cultos ecumênicos. E normalmente, não é sempre, mas normalmente, temos a presença de 3 participantes. Um católico, na figura de um padre ou um diácono, um representante do segmento evangélico, normalmente um pastor, e nós como representantes da doutrina espírita. Em outras oportunidades, às vezes, tem um representante das religiões de matriz africana, mas nesse dia estávamos apenas 3. Um pastor, um padre e eu representando a doutrina espírita. O pastor eu já havia conhecido num culto ecumênico anterior. Nós nos afeiçoamos, discutimos ali alguns conhecimentos de familiares mais próximos e acabamos desenvolvendo, naquele primeiro encontro, uma certa proximidade. E nesse segundo culto ecumênico, foi um culto de uma graduação em medicina e tinha muita gente. E todos 3 falaram, todos 3 levaram a sua mensagem, e nós focamos muito na figura do Mestre Jesus. E após a conclusão, nós fomos convidados a ir a uma sala contígua, aquele espaço, para um breve lanche. Eu, o pastor, o padre, o cerimonialista e alguns componentes daquele culto ecumênico. E nesse momento, o pastor, ele se aproximou de mim, nos cumprimentou com uma forma mais carinhosa, já que havíamos nos conhecido numa semana anterior, pelo menos 2 semanas anteriores, e ele começou a conversar conosco. E ele me fez uma indagação. Kleber, gostei muito das suas palavras, né? Não imaginava de que os espíritas citavam muito Jesus como uma referência, como você mesmo citou, modelo e guia. Mas eu gostaria de te perguntar, até de forma mais íntima, assim, reservada, você de fato acredita na reencarnação? E eu sorri para ele e disse, não, eu não acredito na reencarnação. Ele tomou um espanto no primeiro momento e disse, você não acredita na reencarnação? E eu falei assim, não, eu não acredito na reencarnação. Eu sei da reencarnação. Porque quem acredita hoje, amanhã pode mudar de opinião e desacreditar. Então, quando você sabe, não tem como mais você voltar atrás. Você sabe. E eu tenho essa plena convicção de que a reencarnação é um mecanismo que o Criador, né, Deus, que criou a ti e criou a mim, ele se utiliza para o nosso crescimento, para o nosso aperfeiçoamento espiritual. E aí, naquele diálogo, né, já que tínhamos mais tempo para isso, ele perguntou assim, mas de fato, então, o que é a reencarnação? E eu comecei a descrever, dizendo-lhe que todos nós somos espíritos imortais. Ele, naquele momento, eu fiz um questionamento, aquele diálogo muito semelhante ao que Sócrates fazia, né, a maiêutica, Ou seja, você pergunta para obter a resposta. E eu perguntei, e você acredita na imortalidade da alma? E ele disse, claro, claro que eu acredito na imortalidade da alma. É tanto que quando eu retornar ao mundo espiritual, eu me encontrarei com Deus, estarei diante da sua presença. Eu disse, bom, é o mesmo pensamento que nós temos. E aí avancei mais uma pergunta. E eu disse-lhe, e você acredita como espírito imortal criado na hora da concepção? Ou você acha que você já era um espírito que vivia antes de vir à Terra? Ele parou para pensar e disse, olha, na minha santa ignorância, eu acho que eu fui criado na hora da concepção. E naquele momento eu lhe perguntei, e Jesus? Você acha que Jesus já existia como espírito ou ele foi criado na hora da concepção? E aí ele me respondeu, não, com Jesus é diferente. Jesus já existia. Isso é tanto que já nas antigas escrituras, né, no Antigo Testamento, já se fazia referência a esse Messias. Eu disse, olha, se Jesus já existia como espírito, há um precedente para que você, como espírito, também já existisse anteriormente. E coloquei apenas dessa forma. E eu disse mais ainda, se você é um espírito imortal, imagine, o dia que você abandonar esse corpo físico, você não mais vai morrer. Você vai retornar ao mundo espiritual. E aí eu fiz algumas reflexões com ele, muito carinhosamente, sorrindo, sem nenhuma imposição de ideias, dando sempre a ele aquele entendimento de que era a nossa visão à luz da doutrina espírita. E eu disse-lhe, imagine, Deus te cria como espírito e traz à Terra por primeira vez, imaginando você que foi criado na hora da concepção. Mas você, a partir de agora, é um espírito imortal. Jamais você vai morrer. Mas o corpo vai perecer. E o dia que esse corpo perecer, você vai retornar ao mundo espiritual. E eu perguntei-lhe, e lá no mundo espiritual, você vai ficar por quanto tempo? 10 anos? 100 anos? 1000 anos? E 1000 anos é um estalar de dedos para quem é imortal. Então você vai ficar lá 1 bilhão de anos. 1 bilhão de anos. Mas 1 bilhão de anos é muito pouco tempo diante da eternidade. Então você vai ficar 1 trilhão de anos. E a pergunta que eu lhe fiz naquele momento, fazendo o quê? Imagine você que tem uma visão de que quem não segue os ensinamentos do segmento protestante, o evangélico, ele não irá para o céu. Às vezes as pessoas têm essa ideia. E imagine você desencarnando e aquele que é seu amigo, mas aqui é de outra denominação religiosa, e que ao nosso olhar ele não vai para o céu, porque não aceitou a Deus, a Cristo, e quando você retornar, o encontrará. Como será o seu julgamento? E ele começou a revirar os pensamentos, e nunca pensei nisso. Eu falei, pense. Porque se você vai ficar esse tanto de tempo no mundo espiritual, basta analisarmos. Por que que Deus te trouxe ao planeta Terra? Para se melhorar, para se transformar. Mas e se no meio do caminho você teve escolhas equivocadas? Não deu tempo de você reatar com alguém, perdoar alguém, ter se comprometido com o trabalho na caridade, na divulgação do evangelho? Não deu tempo. E você retorna ao mundo espiritual. E sendo você um espírito imortal, e Deus já te trazendo ao planeta Terra por uma única vez, o que impede Deus, se for da sua vontade, e essa palavrinha é importante para o evangélico, e se for da vontade de Deus, que já te trouxe uma vez, o que o impede de te trazer novamente? E aí ele parou. Parou, coçou o queixo e disse: olha, você falou uma palavra que realmente me faz refletir. Se for da vontade de Deus, que já me trouxe uma vez à Terra, em sendo a sua vontade, o que o impede de me trazer novamente? Nada. De fato, nada impediria Deus de me trazer novamente. Mas eu não acredito nisso. E eu lhe disse naquele momento, o fato de você não acreditar não inviabiliza o processo. O fato de alguém não acreditar que o homem tenha ido à Lua não inviabiliza o homem de ter ido à Lua. Porque a reencarnação, e eu citei o nome dele naquele momento, é um mecanismo encontrado pelo Criador para o nosso aperfeiçoamento. Ninguém se transforma da água para o vinho no estalar de dedos. Isso demanda tempo, dedicação, comprometimento, compromissos assumidos. Então, a reencarnação nada mais é do que você, como espírito, se aperfeiçoar diante de novos desafios. Nós vamos nos melhorando a cada período, a cada tempo, a cada existência. Então, a reencarnação é isso. Nada impede o Criador de nos dar novas oportunidades. É bem verdade de que quem erra mais, sofre mais. Quem erra menos, sofre menos. Então, esse mecanismo não é para nós largarmos tudo para lá. Muito pelo contrário. É quanto mais rápido nós nos aperfeiçoarmos, mais felizes nós seremos. Ele sorriu e disse: vocês espíritas têm sempre uma carta na manga. Então, meus amigos, a reencarnação nada mais é do que esse processo de aprendizagem, de transformação. Nada mais, nada menos do que isso. A doutrina espírita, ou espiritismo, não vem criar mecanismos novos e absurdos. Pela reencarnação, nós temos a oportunidade de compreender as desigualdades. Pelo mecanismo da reencarnação, nós vamos compreender melhor a diversidade das raças, da intelectualidade, das posses. Por que que uns têm tanto e outros têm tão pouco? Será que Deus não estaria agindo de forma injusta para com uns em detrimento de outros? Então, a reencarnação vai nos dando essa possibilidade de entendimentos. É através da reencarnação que nós vamos compreender por que que pais muito bons têm 2, 3 filhos com a mesma criação, com o mesmo amor, com a mesma dedicação, com o mesmo carinho. 2 são muito parecidos, ou com o pai, ou com a mãe, ou com ambos, e 1 é completamente diferente. Que não tem nenhuma afinidade emocional, que não tem nenhuma afinidade moral. E por que que faz parte daquele contexto familiar? Porque tem necessidades. É o processo reencarnatório unindo espíritos por algumas necessidades. Por que que uns nascem perfeitos e outros nascem com graves deformidades? Será que seria um castigo de Deus? Não, porque Deus não castiga ninguém. Deus é um Deus de amor, um Deus de bondade, um Deus de compreensão, um Deus que ama a todas as suas criaturas. E diante desses desafios, nós vamos compreendendo o que que nós estamos passando. O porquê dos nossos desafios, o porquê das dores, o porquê dos sofrimentos. E a doutrina espírita nos descortina esse entendimento de uma forma muito mais salutar. Nos dá a oportunidade de compreender, diante do retorno de um espírito à pátria espiritual, a compreensão. Claro, alguém da sua família desencarnar dói, dói, é a dor da separação momentânea, Mas há a possibilidade do reencontro, de que esse espírito vive, que ele tem a mesma dor, a mesma saudade daqueles que aqui ficam. A gente, às vezes, não para para pensar nisso. Nós que ficamos aqui sentimos uma saudade imensa daquele que parte. E o que parte tem uma saudade imensa daqueles que aqui ficaram. É lei. Ora estamos lá, ora estamos do lado de cá. E para que possamos compreender esse processo, esta interligação entre reencarnação e lei de causa e efeito, nós poderíamos aqui dar inúmeros exemplos. Poderíamos citar o caso de Alcíone, que já era um espírito muito mais elevado, mas por seu amor, por sua bondade, ela pede à espiritualidade mais uma oportunidade reencarnatória na Terra, para auxiliar o espírito no seu processo de evolução. E, inclusive, foi alertada, olha, voltar à Terra não é simples. Você é merecedora de alçar novos planos. Mas lembre-se de que, voltando à Terra, poderás falir. Mas poderíamos citar outros tantos exemplos desse processo de reencarnação vinculado à lei de causa e efeito. Mas escolhemos apenas dois exemplos. O primeiro deles está lá no livro Memórias de um Suicida. Apenas dois exemplos. O primeiro deles está lá no livro Memórias

E esse espírito narra todas as dificuldades, todos os seus desafios. Nesse livro há uma narrativa de pelo menos cinco personagens, mas nós, nesse momento, não gostaríamos de ater no personagem Camilo Cândido Botelho. Nós escolhemos um outro personagem, Mário Sobral. Mário Sobral, também um português, ele foi estudar na cidade de Coimbra, graduou-se em medicina e retorna à cidade de Lisboa para o labor do trabalho. Só que Mário Sobral, ele tinha alguns desejos, né, que não eram muito bem vistos à época. Mário Sobral, ele era frequentador de lupanares, ou seja, de bordéis, e tinha uma vida boêmia muito intensa. Mesmo graduando-se em medicina, ele retorna à cidade de Lisboa, ele se dá em matrimônio, ele casa-se, ele tem três filhos, mas nunca perdeu o hábito de frequentar os lupanares. Em meio a um desses períodos, em um desses lupanares, segundo Dona Ivone do Amaral Pereira, ele acaba conhecendo uma jovem meretriz. Seu nome era Eulina. E Mário Sobral, ele se apaixona assim, de pronto por Eulina. Segundo narrativas de Dona Ivone do Amaral Pereira, era uma jovem de feições muito bela, cabelos longos, enegrecidos, e ele se apaixona. E ao se apaixonar, ele vai até a sua casa para declarar o seu amor. Ele encontra-se com Eulina, no momento reservado, e diz do seu desejo de largar toda a família, de renegar a sua esposa, os seus filhos e casar com ela. E Eulina, naquele momento, ela lhe dá um não, dizendo-lhe que ela não estava preparada para conviver com uma única pessoa. E aquilo o enfurece. E vem naquele turbilhão de pensamentos a Mário Sobral aquela ideia de que se ela não ficar comigo, não fica com mais ninguém. E aí Mário Sobral, naquele momento, né, de fúria emocional, ele tira a vida de Eulina com as próprias mãos pelo enforcamento. E aí vem aquele remorso, aquele sentimento, aquela dor. Como ele iria enfrentar a sociedade de Lisboa, já um médico reconhecido, casado, pai de três filhos e assassino? E mais ainda, assassino de uma jovem meretriz, pois ele estava na casa de uma jovem que era frequentadora de um bordel. E ele vê que a sua saída momentânea seria tirar também a sua própria vida. E Mário Sobral tira aquele corpo da cama, retira-se um lençol, passa na trave do telhado, envolve o seu pescoço e se enforca. E ele retorna à pátria espiritual pelas vias infelizes do suicídio. Obviamente que ao chegar no mundo espiritual, esses espíritos eles se afinizam com aquilo que se propuseram. E esses espíritos eles acabam, esses cinco personagens, se reencontrando ou se encontrando no Vale dos Suicidas. O livro faz uma descrição muito extensa, muito profunda, e muitas pessoas param de ler o livro exatamente por causa desse capítulo. Mas nós aqui o incentivamos, dê continuidade. É um livro altamente esclarecedor e doutrinário. Esses espíritos, eles sofrem tanto que depois de um tempo eles pedem auxílio de Deus. E Deus é um Deus de amor, um Deus de bondade, um Deus de compreensão. Então, alguns trabalhadores

0: intitulado Servos de Maria, acolhe esses cinco espíritos suicidas e levam para o hospital Maria de Nazaré, uma colônia espiritual. E lá são esclarecidos daquilo que fizeram e tiraram as suas próprias vidas pelas vias do suicídio. E eles vão para uma enfermaria e cada um narrando, né, porque de que forma que suicidou, Camilo Cândido Botelho, Mário Sobral, todos os outros, um que suicidou se atirando diante do trem, outro que tomou o veneno, cada qual com a sua dificuldade, o seu desafio. Eles acabam se irmanando, né, com a dificuldade de cada um. O tempo passa, eles são acolhidos, eles são tratados, eles são esclarecidos. E mais à frente, depois de um longo período, Mário Sobral pede uma oportunidade reencarnatória. E aí ele é apresentado ao seu orientador espiritual, Teócrito, para que ele possa dar continuidade nesse processo de retorno à pátria espiritual, através da carne, na reencarnação. E Teócrito diz que ele deveria frequentar o Ministério da Reencarnação. E ele assim o faz. Ele começa a frequentar para definir em que país iria nascer, qual seria o seu seio familiar, como seria o seu corpo, e ele começa todo esse processo. Não tenham dúvidas de que todos nós passamos por isso. Todos nós, no mundo espiritual, fizemos as nossas programações em parte, né, com o auxílio de benfeitores. E Mário Sobral começa a frequentar o Ministério da Reencarnação, e um belo dia ele está retornando, passando ali por uma grande alameda. Ele tem um certo torpor, um desequilíbrio, uma espécie de um pequeno desmaio, e ele se senta ali ao chão, e depois ele recuperando, né, essa sua memória, aquela visualização, ele viu nitidamente em lembrança, na sua tela mental, o momento em que ele tirou a vida de Olina pelo enforcamento com as suas próprias mãos. E quando ele recobra, né, em meio ali àquela via, ele olha para as suas mãos, ele as vê, mas não as sente. E ele diz, eu estou doente. Levanta-se rapidamente, dirige-se ao gabinete de Teócrito para dar-lhe essa notícia, que ele estaria doente. E Teócrito diz, não, Mário, você não está doente. Isso faz parte das suas lembranças da última encarnação. É um processo. Fique tranquilo, dê continuidade. E ele dá continuidade. Passado mais algumas semanas, ele retornando por aquela mesma alameda, vindo do Ministério da Reencarnação, aí de fato ele tem um surto. Ele tem um torpor muito mais intenso e vem nitidamente ali à sua mente, né, aquela tela mental, aquela mesma cena dele tirando a vida de Olina com as suas próprias mãos pelo enforcamento, e mais ainda, ele tirando a sua própria vida pelo enforcamento com as suas próprias mãos. Passado aquele período, né, em que ele ficou meio tonto, sem saber o que estava acontecendo, ele se recompõe, levanta-se, mas quando ele olha para as suas mãos, ele não as vê. Ele não enxerga as suas mãos, como se elas estivessem cortadas. E ele se desespera. Ele vai atrás de Teócrito e diz, Teócrito, definitivamente eu estou doente. Eu não consegui ver as minhas próprias mãos. Teócrito sorriu, abraçou-lhe e disse, meu amigo, é a sua consciência cobrando os seus próprios atos. Dê continuidade. E ele assim o faz, ele dá continuidade nesse processo reencarnatório e passados ali mais um período de tempo, ele retorna ao gabinete de Teócrito para dar-lhe a boa notícia. Teócrito, vou reencarnar. Vais, meu amigo? Vou, sim, vou reencarnar. E vais nascer onde? Ele disse, numa grande capital do Brasil. Olha, que bom, no Brasil, numa grande capital daquele país. E tu já escolhestes, Mário, a tua família? Ele ficou um pouco envergonhado, né? Abaixou o semblante e disse, sim, já defini a minha família. Teócrito não avançou na pergunta, mas lançou-lhe outra. E você já definistes o teu corpo? E ele aí realmente ficou envergonhado. Abaixou o semblante e disse, olha, Mário, eu já defini o meu corpo. E como serás? Eu irei renascer no Brasil e irei renascer sem as mãos. Sem as mãos, meu amigo? Sem as mãos. Mas não será castigo de Deus, Teócrito. Foi a minha escolha, porque as minhas mãos foram o objeto da minha derrocada. Com as minhas mãos, eu pratiquei o assassinato e pratiquei o suicídio. Por isso eu pedi, vou sem as mãos. E esse espírito, de fato, ele renasce. Renasceu no Brasil, numa grande capital do país, e pasmem, onde ele nasceu? No Lupanar, num bordel, filho de uma jovem meretriz. Quando essa jovem viu aquele filho às suas mãos, ali ao seu colo, uma criança disforme, ofegante, com vários problemas respiratórios, ela rejeitou. E ao rejeitar, pediu para que as companheiras ali de trabalho levassem aquela criança até o final da rua, onde ali existia uma lavadeira, uma velha senhora, que tinha uma filha de aproximadamente 10 anos de idade, e que entregasse aquele filho e que ela se comprometia que a cada mês daria um valor para que aquela mulher ela cuidasse do seu filho. E assim as companheiras do trabalho fizeram. Levou aquela criança até aquela senhora lavadeira, que tinha uma filha de 10 anos, para que ela cuidasse. Nos primeiros meses, sempre vinham os recursos. Mas depois, aquela jovem meretriz, ela mudou de cidade. E aquela senhora lavadeira ficou sem os recursos do dia a dia. A sua filha, de aproximadamente 10 anos de idade, pegava aquela criança disforme e ia para o centro da cidade para pedir. No mundo espiritual, Teócrito já estava preparando o processo reencarnatório de Camilo Cândido Botelho, também um suicida, e trazendo para o encorajar no seu processo reencarnatório. E traz à crosta da terra exatamente ali, naquela grande capital do nosso país, que era a cidade de São Paulo. E vai a um viaduto e lhe mostra uma cena. Isso já havia se passado mais de 10 anos. Ou seja, quando Teócrito trouxe Camilo Cândido Botelho para visualizar aquela cena, era uma jovem, não mais com 10 anos, mas aproximadamente 20 anos de idade, em conjunto com uma criança toda disforme, sem as mãos, de aproximadamente 10 anos de idade. E Teócrito perguntou a Camilo, reconheces esse espírito? Ele disse, não o reconheço. Olhe com o olhar do espírito. E quando ele olha, era exatamente Mário Sobral. E ele toma um espanto. Mário Sobral? Sim, mas sem as mãos? Que castigo de Deus foi esse? E ele disse, não foi castigo de Deus. Foi escolha do próprio espírito. Porque as suas mãos foi o seu objeto de derrocar. E aí Camilo pergunta, e aquela jovem de aproximadamente 20 anos? Quem és? Não a reconheces? Não. Olhe também com o olhar do espírito. E quando Camilo se atém, né, com aquele olhar do espírito, ele se transporta e toma um espanto. Eulina? Sim, Eulina. Mas não foi ele que matou-a? Foi. pelo enforcamento? Sim. E por que que ela veio primeiro e hoje está cuidando dele? E aí Teócrito o orientou. Foi ela que pediu. Ela que pediu, sim. Por quê? Para exercitar o perdão. Então vejam como esse mecanismo, que é o mecanismo reencarnatório, nos auxilia. E diante das nossas dificuldades, diante dos nossos desafios, não há castigo de Deus. Há, sim, necessidades. E muitas dessas necessidades com o nosso compromisso, com o nosso conhecimento. Então, ninguém vem enganar. Ninguém. Nós sofremos por ação desta lei, lei de causa e efeito no processo reencarnatório. E para não avançarmos muito, eu gostaria também de encerrar essas nossas reflexões trazendo um outro caso que coaduna muito bem, mas não com tanta severidade. Esse fato está no livro Boa Nova, pelo Espírito Humberto de Campos, e é uma mensagem intitulada Joana de Cusa. Joana era uma jovem mulher que tinha um fascínio pelo Mestre Jesus. Que todas as tardes, segundo a narrativa de Humberto de Campos, estava ali às margens do lago de Genezaré, ouvindo as pregações do Mestre. Esse espírito que, à época do Cristo, veio na veste corpórea de Joana de Cusa. E mais tarde, por volta do século XI, meados do século XI, em torno de 1250, veio na veste corpórea como Clara de Assis, auxiliando esse grande espírito. E mais tarde veio, no século XVI, na cidade do México, como Juana Inês de la Cruz, uma abadesa. E que mais tarde ainda veio como uma conterrânea nossa, uma baiana, nascida na cidade do Salvador, com o nome de Joana Angélica de Jesus. E que há breves tempos veio como uma benfeitora espiritual de Divaldo Pereira Franco, como espírito Joana de Ângeles. Então, Joana de Cusa era casada com Cusa, Cusa que era um intendente de Herodes o Antipas. Então, Cusa, ele se dava muito bem, ora entre os romanos, ora entre os judeus, e acabava ganhando dos dois lados. E Cusa, ele não se afeiçoava aos ensinamentos de Jesus. Joana, quando chegava em casa e que começava a falar das narrativas do mestre, com aquele olhar de alegria, de encanto, ele não absorvia. Ele não entendia quando Jesus dizia, se alguém bater-lhe a face direita, dê-lhe a outra face. Ele não entendia isso. Ele não entendia quando Joana colocava para ele que era um ensinamento do Mestre Jesus para amar os seus próprios inimigos. Cusa não entendia isso. E aquilo angustiava a alma sensível de Joana de Cusa. E Joana, ela teve um dia a informação que Jesus estava a descansar em casa de Simão Pedro. Para lá, ela se dirige. Bateu à porta ou ao portão e quando ela adentra-se, estava Jesus sentado ali ao alpendre daquela casa. Ele fez um simples gesto, como a chamá-la, e Joana se aproximou do mestre. Eu fico imaginando se fôssemos nós nos dias atuais. Se tivéssemos a oportunidade de dialogar com Jesus por apenas 5 minutos, o que que nós perguntaríamos ao Cristo? Eu digo sempre que eu não tenho nenhuma bola de cristal, mas eu imagino aqui o que todos nós conversaríamos com Cristo. É uma certeza absoluta. Todos nós iríamos conversar com Jesus da mesma forma que Joana conversou. Da mesma forma. Ela se aproximou do mestre, sentou-se ao seu lado, abriu-lhe um breve sorriso e disse-lhe: Senhor, preciso do teu auxílio. O meu esposo Cusa, ele não entende os teus ensinamentos. E isso me causa uma dor tremenda, porque eu sei das tuas verdades. Jesus, então, olhando para aquela mulher, faz-lhe uma primeira pergunta. Joana, a quem mais é dado, mais é cobrado. Você acha que quem tem maior responsabilidade? Há aqueles que ainda se encontram às ondas revoltas da ignorância? Ou aqueles que já se acham às margens seguras do conhecimento? E ela trouxe o ensinamento para si. Ela tinha a maior responsabilidade. Mas ela tira uma carta da manga, era uma justificativa, e diz: Senhor, mas Cusa, meu esposo, não és fiel. Jesus, com um breve olhar, com um sorriso, faz-lhe a mesma pergunta: Joana, Cusa, não és fiel? Não, Senhor. Então seja tu fiel. Mas, mestre, Cusa, não me amas. Joana, Cusa, não te amas? Não, Senhor, ame-o. E ela toma um espanto. Joana, ela tem aquela sensação de responsabilidade. Ela entende o ensinamento de Jesus. Ela, então, se despede do mestre, ganha em direção ao portão daquela casa de Simão Pedro, e ao tocar na maçaneta para sair, ela ouve um chamado: Joana, e ela vira-se. Quando ela vira-se, Jesus diz: Joana, vá e sede fiel. E aquilo fica com uma flecha que acerta o seu coração. É como uma marca indelével. Vá e sede fiel. Joana chega na sua casa, abraça o seu esposo. Ela tem um comportamento muito diferente do que até então ela fazia. Porque Jesus lhe pediu fidelidade. Amor. E ela toma aquilo para si e coloca em prática no seu casamento. Isso funcionou tão bem que, depois de algum tempo, Joana se engravida. E vem um rebento ao seu lar, um filho. Quando seu filho estava com aproximadamente 5 anos de idade, Cusa começa a entrar em derrocada. Eram muitos empréstimos, eram muitas perdas. Ele adoece e desencarna. Joana de Cusa fica sozinha a cuidar de um filho de aproximadamente 5 anos de idade. E ela, para se manter, vai cuidar dos filhos de outras mães para cuidar do seu próprio filho. Segundo narrativas de Humberto de Campos, no ano 68, em meio à perseguição aos cristãos, estava ali no circo romano, preso a um madeiro, uma velha senhora de cabelos desgrenhados e um jovem rapaz, seu filho, amarrados a um madeiro. E em volta deles, lenho. E ali, em frente, um soldado, um homem, um algoz, com a tocha nas mãos. Aquele homem vira-se para Joana aos seus ouvidos e diz: Joana, renuncia a este teu Cristo e viverás. Ela olhou para aquele homem sem saber o que dizer e diz: meu filho, eu não posso. Mas aquela resposta foi tão contundente que aquele algoz, ele viu que não conseguiria que ela mudasse de opinião e pede para que os soldados açoitassem o seu filho. E eles assim o fazem. Eram dores lacinantes. E aquele jovem gritava de dor: minha mãe, abjura este teu Cristo. Não vês tu que iremos morrer? Abjura este teu Cristo. E quanto mais o filho falava e gritava e balbuciava, Joana foi envolvida por uma espécie de luz. E ela começa a relembrar a sua infância, a sua juventude, o seu casamento com Cusa. Mas aí começa a penetrar os ensinamentos de Jesus, ali às margens do lago. Mas ela se detém naquela cena, em visita à casa de Simão Pedro. Jesus dando-lhe todas as explicações. E principalmente, ao sair, quando Jesus chama-lhe pelo nome e diz: Joana, vá e sede fiel. E ela cai em si. Não era simplesmente um amor e uma fidelidade acusa seu esposo, mas uma fidelidade ao Cristo. E ela se recobra. E o filho gritando, e ela diz: filho, cala-te. Não estás lembrado tu de Maria, a mãe de Jesus, que vendo seu filho sendo crucificado, não murmurou? Cala-te. O filho entra em si. Aquele algoz com a tocha à mão se aproxima dela e novamente lhe diz: Joana, por última vez, abjura este teu Cristo e viverás. E aí agora, com um sorriso muito largo, com uma confiança, com uma fé no Cristo inabalável, ela olha nos olhos daquele homem e diz: não posso, meu filho, não posso. Ele se desconcerta e faz-lhe uma última pergunta: Joana, este teu Cristo só te ensinou a morrer? E ela responde: não, meu filho. Este meu Cristo não só me ensinou a morrer, muito mais do que isso. Ele me ensinou a te amar. E ele se desconcerta. E quase que automaticamente ele deixa a tocha cair. As labaredas começam a lamber as vestes da roupa de Joana. E ela sente algo tocar-lhe ao ombro. E quando ela vira-se, era Jesus. Ele sorri para ela e diz: Joana, tu fostes fiel. Vem. E ela vai. Isso nos dá a oportunidade de refletirmos sobre todas as nossas atitudes, as nossas ações. O Evangelho do Cristo e a nossa fidelidade para com ele. A reencarnação não é um castigo de Deus, mas é uma grande oportunidade para o nosso refazimento, para o nosso melhoramento, para a nossa transformação espiritual. Muita paz. Devolvemos a palavra a você, André.
1: Kleber, acompanhamos a tua exposição com muito carinho, com muita atenção. E realmente a tua vivência, a tua experiência na doutrina espírita, ela nos inspira, nos acalma e nos esclarece. E você ainda ilustrou com uns exemplos maravilhosos. Aí eu fiz no chat uma pergunta, se os internautas queriam fazer alguma pergunta a você, preferiram apenas dizer, nas palavras da Maria Tereza, né, que a sua palestra é muito boa. Então, nós não temos perguntas, nós temos um agradecimento de todos que acompanharam nessa exposição. Então, em nome da Federação Espírita do Estado de Rondônia, queria agradecer a tua presença, da Naira, de todos os trabalhadores que, nos bastidores, fazem acontecer o programa Rondônia Espírita. Em especial a você, pelas palavras muito doces, muito envolventes e esclarecedoras que nos trouxe. Também gostaria de convidar você para a breve despedida e também fazer a nossa prece de encerramento.
0: Nós agradecemos ao carinho de toda a equipe de trabalho da Federação Espírita de Rondônia, mais especificamente do programa Rondônia Espírita, pela oportunidade de estarmos aqui refletindo juntos. Só temos a agradecer. E encerrar com uma prece, já que a prece ela deve ser esse nosso alimento espiritual de todas as horas, de todos os dias. Sempre rogando ao Pai Celestial, ao Mestre Jesus, essa presença constante. Que tu possas, ó Mestre amado, envolver-nos no teu amor, na tua bondade, na tua misericórdia. Já que somos espíritos ainda imperfeitos, mas com um grande desejo, com uma grande necessidade de refazimento. Que o teu evangelho sirva para nós como roteiro de vida. Que esta tua luz, que o teu amor e que a tua bondade sirva de farol a todos nós. Que tu possas, ó Mestre Jesus, fazer chegar a todo o planeta Terra essa tua paz de espírito, tão necessária nos dias atuais. Que seja conosco, ó Mestre amado, hoje, amanhã e por todo sempre. Que assim seja.
1: Que assim seja. A Luciane Pires falou que ela ficou emocionada. Na verdade, emocionou a todos nós. Muito obrigado, meu irmão. Tenhamos um excelente dia e fiquem todos na paz do nosso Mestre Jesus.

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Olá, prezados amigos e amigas da Web Rádio Portal da Luz de Dourados, Mato Grosso do Sul, divulgando o amor. Estamos iniciando mais uma vibração cósmica para o planeta. Pedimos a todos, internautas que estão aí em todo o planeta, que coloquem a sua água para ser fluidificada durante esses momentos que vamos estar juntinhos. Vamos iniciar então com uma prece na voz do Divaldo Pereira Franco, prece para ação.

prece para a ação. Senhor, deste-me olhos, que são estrelas fulgurantes no céu da face, para que eu possa contemplar as belezas da vida. Ajuda-me a torná-los claridade para os que tateiam nas sombras. Concedeste-me ouvidos para que eu logre captar a melodia dos mundos, os murmúrios da natureza e os acordes vocais de todas as coisas. Auxilia-me a colocá-los a serviço dos que não ouvem. Honraste-me com a voz, a fim de que a sua música me facultasse o intercâmbio com os demais seres. Dá-me a alegria de torná-la mensagem encantadora que emocione, ensine e edifique aqueles que perderam o dom de falar. Propiciaste-me pernas para vencer as distâncias. Impulsiona-me a conduzi-las na direção dos irmãos da retaguarda, concitando-os ao avanço. Proporcionaste-me braços que são alavancas poderosas. Inspira-me a usá-los para levantar os caídos e desfalecentes nos caminhos da vida. Conferiste-me a razão para discernir. Com ela, proporciona-me a sabedoria para distinguir o que é certo e lícito do que é lícito, porém incorreto. O que, sendo certo, não é lícito fazer, podendo aplicá-la para edificação do bem com os elementos da verdade libertadora. Corpo de que me revisto, faze que eu utilize para viver e crescer no teu amor, que é a razão de toda a vida. Alma que sou, abre-me as portas do progresso para lograr atingir as cumiadas da felicidade que me destinas. Eros.

Quando os nossos corações se encontram neste momento tão gostoso, eu confesso que minha alma é tomada de uma paz e de uma grande alegria. E é essa mesma paz, essa mesma alegria que eu quero compartilhar com cada um de vocês aí deste lado, queridos ouvintes da Rádio Portal da Luz. Sejam todos bem-vindos aqui neste momento, neste horário. E que Jesus adentre os nossos corações, nos enviando aquilo que mais precisamos. E é dentro desta energia amorosa que eu quero convidar a cada um de vocês a fechar os olhos de carne e abrir os olhos da alma para sentir essa energia grandiosa de amor que nós estamos envolvidos neste momento. Energias crísticas, com certeza, que nos dá imensa paz. Fechem os olhos e sinta essa amorosidade nos envolvendo.

0: Pai nosso que estais nos céus, santificado seja o vosso nome. Venha a nós o vosso reino, seja feita a vossa vontade, assim na terra como nos céus. Pão nosso de cada dia nos dai hoje, Senhor. Perdoe as nossas ofensas, assim como nós perdoamos a quem nos tem ofendido. E não nos deixe, Pai, cair em tentação. Livra-nos de todo o mal, que assim seja. Que esta água que aí está dos nossos queridos ouvintes possa ser fluidificada e que ela sirva de remédio para toda e qualquer enfermidade, tanto física quanto espiritual, possa servir de calmante, de conforto, de alívio, possa servir também para aumentar a imunidade dos nossos queridos ouvintes e dos seus familiares. Jesus, continue conosco nesta caminhada. Precisamos muito do seu amor, da sua presença, da sua paz e do seu conforto. Queridos ouvintes, dando continuidade do nosso programa, vamos ouvir também uma prece do nosso querido amigo Marcel Mariano, da Bahia.
1: Excelso amigo dos que não têm amigos. A terra se encontra sob assalto da pandemia mundial. Por toda parte, o noticiário informa as dores, as desencarnações coletivas e o pranto das viúvas, dos maridos e dos filhos que sepultam seus entes queridos ante a agressividade da enfermidade cruel e a impotência da medicina. Estamos num momento de amargura, de profunda descrença, de medo e, em alguns lugares, a histeria toma conta do espírito, ameaçando a sobrevivência do ser sobre a terra. Entretanto, Senhor, lendo teu evangelho, encontramos referências de que essas dores e estes momentos difíceis estavam previstos. Eles chegariam como aferidores da qualidade moral e da têmpera ética da criatura humana instalada sobre a terra. Estamos agora no momento em que o joio deve ser separado do trigo, porque ao joio está destinado o fogo e ao trigo o local para a confecção do pão. Só um alimenta, e é por isso, Senhor, que temos necessidade de passar pelo cadinho das provações, pelos testemunhos, pelas expiações dolorosas, que acabam temperando a nossa lâmina moral para os embates dos desafios postos à nossa frente. Ciente de que esses dias são da grande transição planetária, em que o mundo de provas e de expiações vai cedendo espaço ao mundo de regeneração, onde o bem vai predominar sobre o mal, ao contrário dos dias que vivemos. Dai-nos a coragem para arrostar os óbices. Dai-nos a fé que suporta a tempestade que estala as vigas do barco terrestre. Dai-nos a confiança de saber que tu dirige a barca terrestre para o porto da paz, em meio à tormenta que sibila o vento e encrespa as ondas do mar. por tudo isso. Muito obrigada, porque estamos aprendendo solidariedade. E será com a solidariedade que edificaremos a era nova. Muito obrigada, Senhor. Seja em nossos corações bênçãos de paz e luz, hoje e sempre.
0: Assim seja. Queridos ouvintes da Rádio Portal da Luz, encerramos a primeira parte do nosso programa. Continue conosco, ouvindo mais músicas, mais mensagens neste momento tão gostoso. Amanhã estarei novamente com vocês neste mesmo horário. Fiquem na paz, fiquem na luz. Até amanhã.
2: Dando continuidade, vamos então à psicografia com o tema Produzimos, do Espírito Emmanuel, por Francisco Cândido Xavier, na voz do querido Paulo Goulart. E terminando com uma prece Ave Maria, na voz de Alziru Zarur. Até amanhã, neste mesmo horário. Muita paz, muita luz, muita harmonia a todos vocês que estão aí do outro lado.
3: Produzimos. Tudo o que é alguma coisa produz algo. Elementos considerados desprezíveis estão fazendo isso ou aquilo. Pedras produzem aspereza. Espinhos produzem lacerações. Lama produz sujidade. Martelo produz golpes. Entretanto, se produzimos para o bem esses mesmos recursos em nossas mãos, veem-se promovidos a instrumentos valiosos. Porquanto pedras ajudam nas construções, espinhos de natureza técnica podem colaborar no serviço cirúrgico. Lama, devidamente tratada, é terra de sementeira, e martelo controlado é auxiliar prestimoso. Cada criatura, desse modo, produz conforme os agentes em que se inspira. Os seres mais lastimáveis, ainda que não queiram, estão produzindo sempre. O delinquente produz o desequilíbrio. O viciado produz o desregramento. O preguiçoso produz miséria. O pessimista produz o desânimo. Onde estiveres, estás produzindo, de acordo com as influências a que te afeiçoas, e atuando mecanicamente sobre todos aqueles que se afeiçoam ao teu modo de ser. Todos produzimos, inevitavelmente. Aprendizes do Evangelho na escola espírita cristã, recordemos, pois, a lição do Cristo. Permanecerei convosco se permanecerdes.

Maria, Senhora do amor que ampara e redime. Ai do mundo, se não fora a vossa missão sublime. Cheia de graça e bondade, é por vós que conhecemos a eterna revelação da vida em seus dons supremos. O Senhor sempre é convosco, mensageira da ternura, providência dos que choram nas sombras da desventura. Bendita sois vós, Rainha, estrela da humanidade, rosa mística da fé, lírio puro da humildade. Entre as mulheres sois vós a mãe das mães desvalidas, nossa porta de esperança e anjo de nossas vidas. Bendito fruto imortal da vossa missão de luz, desde a paz da manjedoura às dores além da cruz. Assim seja para sempre, ó divina soberana, refúgio dos que padecem nas dores da luta.

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1: 0:24.
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4: Meia-noite e 25 minutos.

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Olá, amigo. Olá, amiga. Que a paz de Jesus possa se fazer presente em nossos corações, em nossos lares, onde estivermos nesse momento, para que possamos aproveitar essa oportunidade bendita de mais um dia para sermos melhores e para aproveitar também as oportunidades de fazermos o bem ao nosso próximo e a nós mesmos. Então é uma alegria muito grande nos encontrarmos em mais uma manhã para refletirmos sobre, com esse livro tão maravilhoso, né? O Paz em Renovação, Psicografia de Chico Xavier e mensagens de espíritos diversos, né? 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Ative aí os sininhos, porque aí você vai receber tudo aquilo que o canal está entregando, produzindo, tá bom? Então, e nesse momento vamos aproveitar e vamos refletir no nosso livro. A mensagem de hoje é o capítulo 24, intitulado Trabalho e Sacrifício. A mensagem é do espírito Batuíra. Continuando, né? E a anterior também foi. Trabalho e sacrifício. Filhos, todo trabalho é santo. Contudo, é forçoso não esquecer a santidade maior do trabalho de sacrifício na exaltação do bem. Quando tudo parece obstáculo intransponível, quando a dificuldade econômica nos exaurir as últimas energias, quando a enfermidade parece eliminar-nos todas as forças, quando a solidão nos envolve em seu manto imponderável de cinza. Quando a calúnia nos fere de rijo, ameaçando prostrar-nos o coração. Quando a maioria dos companheiros nos estende o fel da dúvida em troca de nossas esperanças mais belas. Quando a tentação nos cerca, o espírito necessitado de segurança, ofertando vantagens materiais à custa de nossa deserção do dever a cumprir. Quando o desânimo, por frio doloroso, busca entorpecer-nos as fibras mais íntimas. Quando o cárcere de nossos testemunhos se ergue, aflitivo, portas adentro de nossa própria casa, aprisionando-nos em superlativo sofrimento moral. Nesses minutos supremos, é preciso trabalhar mais confiando-nos a bênção divina que brilha infatigável no trabalho maior. Trabalhar sim, porque é trabalhando no bem de todos que enxugaremos as próprias lágrimas e venceremos as próprias fraquezas, de modo a que todo o mal nos esqueça, por invulneráveis às arremetidas da sombra. Filhos, não vos deixes abater diante da luta. O apostolado da redenção inclui todas as dores. Lembremo-nos de que, perseguido e tentado, Jesus trabalhou sempre, ainda mesmo na cruz. À frente da morte, trabalhou na obra do perdão sem limites. E não esquecemos de que é pelo trabalho que poderemos responder ao divino apelo que há muitos séculos flui da divina palavra: ser fiel e dar-te-ei a coroa da vida. Olha que mensagem linda dessa entidade, né? O espírito Batuíra.
E ele carinhosamente nos chama, né, desde o início da mensagem, de filhos, com aquele carinho de pai amoroso, de cuidador. Então, ele nos traz aqui uma reflexão muito linda e, ao mesmo tempo, nos é muito elucidativa, nos mostrando, né, a importância do trabalho, nos lembrando da importância do trabalho, mas nos mostrando a questão do sacrifício que muitas das vezes nós passamos no nosso dia a dia com as nossas dificuldades, né? Mas ele vai nos dizendo aqui que todas as dores, né, elas são importantes para a nossa redenção, né? Porque a gente vai sempre se lembrando de Jesus, não tem exemplo maior e melhor, né? Porque ele é o nosso mestre, é o nosso modelo e guia, né? Então, Jesus, diante, né, de tanto, tanta dificuldade do ser humano, ele ali passando pela aquela situação na cruz, naquele momento ele ainda trabalhou, né, pedindo ao Pai que perdoasse, né, as faltas dos outros, né, ou seja, as nossas faltas, porque não sabemos ainda o que fazemos, né, por ignorância. Então, o Espírito Batuíra nos diz aqui, né, que todo trabalho é santo, todo trabalho vai nos orientar, vai nos auxiliar a, primeiro, a esquecer um pouco das nossas dores, das nossas lutas, das nossas dificuldades, para nos envolvermos com o trabalho ao próximo, com o amor ao próximo, né? Com esse sentimento de servir, mesmo que seja à custa do nosso sacrifício. Muitas tarefas, né, precisam serem realizadas, principalmente na casa espírita, e muitos irmãos não se acham capazes ou se dizem sem experiências, ou que não têm tempo, que não podem, porque estão com problemas, que estão com dificuldades, que estão com dores, que estão com problemas de saúde, que estão desanimados. E nessa mensagem nos coloca para a nossa reflexão que, mesmo diante de todas essas dificuldades, todas essas dores, sofrimentos, que elas são necessárias ao nosso crescimento, mas que são elas que nos ajudam, nos impulsionam para que possamos trabalhar no bem. O trabalho, ele é santo, como nos disse aqui o Batuíra. Então, o trabalho, ele é importante, ele é necessário para o nosso crescimento, porque nós, à medida que vamos ali executando uma tarefa, trabalhando em favor do próximo, nós vamos trabalhando as nossas dificuldades. Então, vamos esquecendo um pouquinho, às vezes, daquilo que nos aflige, e à medida que nos envolvemos com a dificuldade do outro, vamos percebendo que nem são tão pesadas as nossas cruzes como os nossos irmãos carregam as suas próprias cruzes. Então, cada cruz, cada dificuldade que temos em nossa vida, elas fazem parte de todo um trabalho de autoeducação, de autoiluminação, de autocrescimento. E essa dor, esse sacrifício, ele pode ser transformado em energias que podemos utilizar em favor do próximo. Então, o trabalho e o sacrifício, como a mensagem nos diz aqui, é uma forma de buscarmos nos melhorarmos mais e mais. É claro, meus amigos, que falando de sacrifício, né, não podemos comparar os nossos sacrifícios a determinados sacrifícios de outros irmãos. Mas existem irmãos
que se doam tanto, são vultos da nossa humanidade, né? Que, por exemplo, Mãe Teresa de Calcutá, o Gandhi, tantos outros irmãos, Francisco de Assis, Chico Xavier, né? A gente sabe de inúmeras histórias deles, dificuldades, problemas de saúde. E Chico Xavier trabalhava muito, porque o seu mentor espiritual o orientava, dizendo que ele precisava daquele trabalho, que aquele trabalho era o remédio para as suas dores, para as suas dificuldades. Né? Às vezes, o trabalho, a exaustão, como ele exercia, de entrar madrugada dentro, recebendo aquelas cartas, psicografias, direcionadas principalmente às mães em sofrimento, a todos os irmãos em sofrimento. Então, cada um fazendo o seu sacrifício. É claro, não podemos comparar o nosso sacrifício com Chico Xavier, que já era um espírito mais elevado do que a gente aqui na Terra, mas nós precisamos aproveitar as oportunidades para o nosso aprimoramento moral. Então, vamos lá. Se temos uma oportunidade de trabalho, né? Não precisa ser somente na casa espírita, porque a gente, às vezes, trabalha muito mais fora da casa espírita e devemos trabalhar muito mais fora da casa espírita, porque na casa espírita é mais fácil, porque nós estamos aprendendo, lá nós estamos colocando em prática o que estamos estudando na doutrina, mas fora da casa espírita, né? No nosso ambiente de trabalho, no nosso ambiente doméstico, na via pública, na nossa vizinhança, às vezes é auxiliando uma vizinha a retirar uma meia elástica para um banho, porque ela não consegue e precisa, às vezes, esperar um parente chegar no final do dia. Às vezes, é auxiliando um companheiro que necessita ali de uma ajuda, né? Hoje em dia, a gente utiliza muito os meios tecnológicos, né? Então, às vezes, precisa de uma ajuda no computador, você vai ajudar ali. Às vezes, precisa de uma ajuda no aparelho celular. Às vezes, é alguém na via pública para atravessar a rua, dentro do supermercado, segurar uma bolsa, botar dentro de um carro. São coisas simples que, para nós, né, achamos que é sacrifício, mas não é sacrifício nenhum. É, às vezes, naquele momento que a gente dedicou ao nosso descanso, alguém nos solicita ajuda e nós vamos deixar o nosso descanso para depois e vamos auxiliar aquela pessoa, ou é uma campanha de compra de algum donativo para alguma pessoa necessitada, de um medicamento, de uma cadeira de roda, seja o que for, meus irmãos, né? Então, a gente poder aproveitar a oportunidade de trabalhar, né? E, às vezes, é naquele momento de dificuldade nossa, às vezes é um pequeno sacrifício. Não dá nem para comparar com Jesus, não dá para comparar o sacrifício com Chico Xavier, mas que para nós pode ser um sacrifício grande, né? De tirar um tempinho do nosso descanso, um tempinho do nosso lazer, um tempinho da nossa atenção em favor daqueles que nos solicitam. Então, que a gente consiga observar e aproveitar essas oportunidades de trabalhar. Porque, como o Batuíra nos disse, o trabalho é santo. Então, o trabalho é um santo remédio para curar as nossas dores e as nossas dificuldades. Porque é no momento que estamos trabalhando que esquecemos das nossas dores, das nossas dificuldades, que as nossas dores, as nossas dificuldades são, assim, nada na frente de tantas dores que estão ao nosso derredor, meus amigos. Então, com essa reflexão, nós vamos iniciando aí mais um dia e aproveitando sempre as oportunidades de sermos melhores e de servirmos ao nosso próximo e a Deus, nosso Pai. Muita paz, que Jesus esteja em nossos corações.

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0: Olá, prezados amigos e amigas da Web Rádio Portal da Luz, de Dourados, Mato Grosso do Sul, divulgando o amor. Estamos iniciando mais uma vibração cósmica para o planeta. Pedimos a todos, internautas, que estão aí em todo o planeta, que coloquem a sua água para ser fluidificada durante esses momentos que vamos estar juntinhos. Vamos iniciar então com uma prece na voz do Divaldo Pereira Franco, prece para ação.
1: Prece para ação. Senhor, deste-me olhos, que são estrelas fulgurantes no céu da face, para que eu possa contemplar as belezas da vida. Ajuda-me a torná-los claridade para os que tateiam nas sombras. Concedeste-me ouvidos, para que eu logre captar a melodia dos mundos, os murmúrios da natureza e os acordes vocais de todas as coisas. Auxilia-me a colocá-los a serviço dos que não ouvem. Honraste-me com a voz, a fim de que a sua música me facultasse o intercâmbio com os demais seres. Dá-me a alegria de torná-la mensagem encantadora que emocione, ensine e edifique aqueles que perderam o dom de falar. Propiciaste-me pernas para vencer as distâncias. Impulsiona-me a conduzi-las na direção dos irmãos da retaguarda, concitando-os ao avanço. Proporcionaste-me braços que são alavancas poderosas. Inspira-me a usá-los para levantar os caídos e desfalecentes nos caminhos da vida. Conferiste-me a razão para discernir. Com ela, proporciona-me a sabedoria para distinguir o que é certo e lícito do que é lícito, porém incorreto. O que, sendo certo, não é lícito fazer, podendo aplicá-la para edificação do bem com os elementos da verdade libertadora. Corpo de que me revisto, faze que eu utilize para viver e crescer no teu amor, que é a razão de toda a vida. Alma que sou, abre-me as portas do progresso para lograr atingir as cumiadas da felicidade que me destinas. Eros.

Quando os nossos corações se encontram neste momento tão gostoso, eu confesso que minha alma é tomada de uma paz e de uma grande alegria. E é essa mesma paz, essa mesma alegria que eu quero compartilhar com cada um de vocês aí deste lado, queridos ouvintes da Rádio Portal da Luz. Sejam todos bem-vindos aqui neste momento, neste horário. E que Jesus adentre os nossos corações, nos enviando aquilo que mais precisamos. E é dentro desta energia amorosa que eu quero convidar a cada um de vocês a fechar os olhos de carne e abrir os olhos da alma para sentir essa energia grandiosa de amor que nós estamos envolvidos neste momento. Energias crísticas, com certeza, que nos dá imensa paz. Fechem os olhos e sinta essa amorosidade nos envolvendo.

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Olá, meus amigos, uma boa noite a todos. Sejamos todos nós bem-vindos a mais um estudo da obra O Evangelho Segundo o Espiritismo. E nós estamos hoje na introdução, nós vamos iniciar o item quinto. Então, você vai lá na introdução do Evangelho, resumo da doutrina de Sócrates e Platão. Você vai no item 5, tá bom? Dentro da introdução. Então, o professor Allan Kardec, ele está aqui pegando citações de Sócrates, lembrando que Sócrates, filósofo, ele esteve aqui 500 antes de Cristo, tá bom? Então, o professor Allan Kardec tem esse cuidado de pegar algumas falas de Sócrates, anotado pelo seu discípulo Platão, algumas falas, ele pega essa fala e traz a explicação, faz um link com o Espiritismo. Porque quando a gente fala em espiritismo, eu gosto sempre de falar isso, gente. Espiritismo não é um partido religioso. Espiritismo é uma revelação. O professor Allan Kardec, ele tem uma frase que eu gosto muito. Ele diz assim: o espiritismo não é a religião do futuro, mas é o futuro de todas as religiões. Então, no futuro, todas as religiões estarão estudando e compreendendo a reencarnação, a comunicabilidade dos espíritos, a sobrevivência da alma, a pluralidade dos mundos, a lei de ação e reação, a influência dos espíritos. Então, tudo isso, todas essas leis que regem o universo, porque o espiritismo, ele não construiu leis, ele revelou as leis que já existem. Então, quando você fala em reencarnação, reencarnação é uma lei que rege o universo. Então, vamos iniciar, vamos lá fazer a nossa prece. Então, a gente inicia pela nossa prece, lemos, comentamos, depois a gente finaliza com a prece, tomando aquele passe, né, que nos recupera, que nos fortalece. Vamos lá, todos em paz, todo mundo pronto?

Então vamos unir os nossos pensamentos em um só. Acompanhar mentalmente a oração, repetindo psiquicamente cada frase, para que possamos nos unir em um só pensamento. Vamos todos nos transportarmos para o Lago do Tiberíades, finalzinho da tarde, marulhar das ondas, a barca e o nosso Mestre Jesus. Divino amigo, amor de nossa vida, mestre, nós mais uma vez nos unimos em pensamento, todos nós, essa família que o Senhor uniu, entrelaçando as nossas mãos, juntos no mesmo ideal, queremos compreender, Senhor. Queremos aprender. Já queremos viver o Evangelho. Uma encarnação, a vida na Terra. Esse manto pesado do esquecimento nos faz, Senhor, nos identificarmos muito mais com a forma física do que com a essência espiritual. As paixões, as necessidades físicas nos fascinam e nós caímos no mundo ilusão. Então, através do estudo, divino amigo, nós te suplicamos, nos desperta. Ajuda cada um de nós aqui a entendermos a nossa condição de espírito. A entendermos quão rápido é uma encarnação. Que nessa noite, Senhor, em que iremos estudar as leis que regem esse universo, nós te rogamos que os amigos espirituais, os teus mensageiros, Senhor, possam mais uma vez nos conduzir, nos inspirar, porque todos nós aqui estamos em teu nome, Senhor, e por ti. Graça te damos, amor de nossa vida, que assim seja.

0: Vamos lá? Olha lá. Após a nossa morte, isso aqui é Sócrates, o grego. Após a nossa morte, o gênio, e aí o professor Allan Kardec colocou entre parênteses, daimon ou demônio, porque a palavra daimon, a palavra significa gênio. Por isso é que nós vamos encontrar em Sócrates, meu daimon, ou seja, o meu gênio, o meu anjo tutelar. Então, o significado da palavra demônio, que vem do grego daimon, quer dizer gênio, anjo, o que nós vamos chamar de guia espiritual. Tá? A palavra daimon é uma palavra grega, não é uma palavra hebraica e nem uma palavra aramaica, ela é grega, tá? E o significado dela é esse. Então ele diz, após a nossa morte, o daimon que nos fora designado durante a vida, eu estou lendo Sócrates. Ele está aqui informando, ele está nos dizendo que quando a gente desencarna, o nosso daimon, o nosso anjo da guarda, o nosso gênio, olha só, que nos fora designado durante a vida, todo ser humano, todos nós temos um anjo da guarda. Um guia espiritual, um daimon. Nome, pouco importa. O que importa é o teu contato com esse anjo. Isso sim importa. E que deve ser feito constantemente. A gente se afasta muito do nosso anjo da guarda. A gente pouco conversa com ele. A gente conversa demais com o telefone. E esquece esse amigo. O nosso guia espiritual, o nosso daimon, é um espírito bem mais evoluído que nós. Quando você fala em anjo da guarda, você não vai pensar numa sombra todo o tempo contigo. Lembra que os espíritos, nós nos comunicamos pelo pensamento. O anjo da guarda, ele está ali para te intuir, mas ele não pode transgredir uma lei chamada livre-arbítrio. Então, ele te inspira, mas ele respeita as tuas escolhas, por mais que ele não concorde. Então, ele sugere, mas ele não se impõe. Quem é que se impõe? São os espíritos da terceira ordem. Todo espírito imperfeito, ele se impõe. Ele quer que a vontade dele seja feita. Então, quando nós nos colocamos numa condição querendo que o outro faça o que a gente quer, isso mostra a nossa condição de espírito da terceira ordem. A gente não respeita o livre-arbítrio do outro. Às vezes a gente para e se questiona. O Evangelho, ele nos diz assim, o Evangelho segundo o Espiritismo, que a gente seja indulgente para com os erros alheios e severo para com os nossos. Essa fala, se eu já li esse texto, é porque eu estou estudando. Então, para essa criatura que eu sou, que estou estudando, é difícil viver o Evangelho, imagina para quem não está. Então, por isso é que o Evangelho nos diz assim, que nós possamos ser o quê? Indulgente para com os erros alheios, que não conhece o que eu estou lendo nesse momento, que sou eu que estou lendo. Seja indulgente para os erros alheios e severo para com os vossos. Então, poxa vida, eu que estou aqui estudando, tenho dificuldade, por que eu quero que o outro... E é tão interessante que a gente estuda, a gente aprende, e a gente quer cobrar do outro o que a gente estuda. A gente quer que o outro compreenda o que a gente estuda. Se eu estudei um livro do André Luiz falando da dependência química, eu conheço dependência química. Eu conheço a influência. Mas a pessoa que convive comigo, que é dependente químico, não conhece. E eu quero enfiar a goela abaixo. E se eu vivo com um dependente químico, é porque com certeza eu tenho que tirar lições disso daí. Então, seja indulgente para os erros alheios e severo para com os nossos erros. Por quê? Porque somos nós que estamos aqui sentados ouvindo. Jesus chamou a cada um de nós para, nesse momento, sentarmos e ouvirmos o chamado. Somos nós que estamos aqui. Então, nós que estamos aqui é que temos que aprender a sermos severos com as nossas atitudes. E essa severidade é justamente o quê? Pega pesado mesmo, cobra de ti, exige. Por quê? Porque o teu mundo íntimo não vai querer fazer. Mas a tua razão, aquilo que você aprende e estuda em espiritismo, você vai fazer. Então, todos nós temos um anjo da guarda. Quando nós estamos programando a nossa reencarnação, ou nós, ou os espíritos nobres, já é designado um anjo da guarda. Então, isso no livro dos Espíritos fala também bem claro. Então, vamos nos aproximar dele. Vamos aproveitar aqui essa fala de Sócrates. Vamos conversar mais. Tira um nome, chama do que tu quiser. Nome é coisa da terra. Então chama do que você quiser. O importante é a tua ligação com ele. Adquire o hábito de conversar mentalmente com teu anjo da guarda. E à medida que você for desenvolvendo isso, você vai cada vez ficando mais próximo dele. E todos nós o temos. Não tem absolutamente ninguém. Tem gente que acha que é só o médium que tem um mentor. Gente, todos nós temos um anjo da guarda. Porque Jesus e Deus, nosso Pai, nos ama infinitamente. Então, no processo da reencarnação, todos temos um anjo da guarda. Se aproxima do teu, tá? Ele não é homem nem mulher, porque espírito não tem sexo. Chama de anjo, se for o caso. Guia espiritual, mas conversa com ele. Isso vai lhe fazer muito bem. Faz bem para todos nós. Então, continua o Sócrates. Após a nossa morte, o gênio, o Daimon, que nos fora designado durante a vida, leva-nos a um lugar onde se reúnem todos os que têm de ser conduzidos ao Hades. Hades é exatamente aqui, olha o significado. Na mitologia grega, palavra grega também, é o deus do mundo inferior e dos mortos. Esse é o Hades. Então a gente hoje chama mundo espiritual, né? Olha, o amigo espiritual levou fulano ao mundo espiritual, né? Foi o guia dele retornando ao mundo espiritual. E na época ele chamava o Sócrates aqui, a palavra do jeito que gênio é daimon, mundo espiritual era chamado de Hades. De ser conduzido ao Hades para serem julgados. Olha a fala de Sócrates, 500 anos antes de Cristo. As almas, depois de haver estado no Hades, depois desse julgamento, o tempo necessário, são reconduzidas a esta vida em múltiplos e longos períodos. Essa é a fala de Sócrates, 500 anos antes de Cristo. Por quê? Porque Sócrates, além de ser um espírito superior, ele veio trazer as leis que regem o universo. Então, algumas pessoas dizem assim, a impressão que nos dá é que Jesus repete Sócrates. Não é que Jesus repete Sócrates. É porque Sócrates trouxe leis que regem o universo. E Jesus trouxe. Qual é a diferença entre um e outro? É que Jesus viveu as leis 100%. Isso. E aí o professor Allan Kardec comenta. Essa fala de Sócrates é a doutrina dos anjos da guarda ou espíritos protetores. E das reencarnações sucessivas. Porque ele lembra que no final ele coloca bem assim, ó. São reconduzidas a esta vida em múltiplos e longos períodos. Aqui no finalzinho da fala de Sócrates, ele já dá a ideia da reencarnação. Olha que fantástico, gente. Após intervalos mais ou menos longos de erraticidade. Não existe um determinado tempo específico para a reencarnação. Como diz lá no livro dos Espíritos, a gente inclusive estudou recentemente, está no canal, pode ser de algumas horas, como pode ser séculos. Isso vai depender da necessidade também do Espírito. E quando a gente diz de algumas horas, Ele não está se referindo, quando ele perguntou quanto tempo a reencarnação, os espíritos responderam se limitando à Terra. Lembra que eles estão respondendo, eles estão trazendo leis que regem o universo. Então, em planetas mais evoluídos, as reencarnações são quase de imediato. Por que que a gente precisa de um período, às vezes, longo na erraticidade? E quando a gente ia falar erraticidade, também estamos fazendo esse estudo do Livro dos Espíritos no canal. Quando fala em erraticidade, quando eu digo o espírito está na erraticidade, ou seja, é um espírito que está aguardando uma nova encarnação. Então a gente vai chamar de erraticidade. Ele está, eu brinco assim, ele está em stand-by, aguardando uma nova reencarnação. Quando o espírito não mais precisa reencarnar, ele já aprendeu tudo o que ele tinha que aprender em relação à matéria, a essa matéria, aí ele deixa de estar na erraticidade e agora a gente vai dizer que ele vai estar na eternidade, né? Que é um espírito que não mais precisa reencarnar. Então ele passa a estar agora permanentemente na eternidade, tendo lições que nós nem imaginamos, tá bom? Então ele passa a estar mais tempo na eternidade. Ficou claro isso, gente? A gente consegue entender quando fala da erraticidade? Então, qual o tempo na erraticidade vai depender de cada criatura, vai depender do planeta que você também está. O período longo é de tratamento realmente no mundo espiritual, muitas vezes é o processo expiatório também no mundo espiritual. O mundo espiritual é a hora do acerto de conta, do ajuste, é a hora do balanço, que já vai programar uma nova reencarnação pautado na sua última reencarnação. Então, porque as reencarnações, elas são solidárias. Eu, Maria da Conceição, nessa minha existência aqui, ela está preparando uma próxima reencarnação. E vai estar de comum acordo com aquilo que eu estou escolhendo. Quanto mais eu realizo o meu processo de aprimoramento moral, quanto mais eu me torno uma pessoa útil, não agredindo, não maltratando, sendo fiel ao Cristo, eu vou ter um futuro bem mais leve, bem mais suave, de certa forma. Então, quando a gente faz o mal, a gente arruma muito perseguidor. Aí fica mais difícil. Quando a gente maltrata demais o corpo com os nossos excessos, a gente arruma enfermidades às vezes tão dolorosas. Quando a gente abusa dos talentos que Deus nos concedeu, a gente fica sem esses talentos. Então, fica muito pior. Então, que a gente possa vir para a luta íntima, mas não arrumar tribulações desnecessárias por conta das nossas atitudes, que não estão de comum acordo com as leis que regem o universo, que não estão de comum acordo com o que Jesus nos ensina há mais de 2000 anos. Ficou claro, gente, isso? Tá difícil? Então, já entendemos o que é a erraticidade, já compreendemos o que é o Hades, já compreendemos o que é o Daimon, né? E já compreendemos o tempo de reencarnação, que isso vai depender de cada um, e que em planetas mais evoluídos, essa reencarnação é quase de imediato, tá bom? Porque os corpos já não são mais tão grosseiros. E aí tem o item 6. Os demônios, ou seja, os gênios, ocupam o espaço que separa o céu da terra. Isso aqui é Sócrates, tá? Constitui o laço que une o grande todo a si mesmo. O laço, esse grande todo. Não entrando nunca a divindade em comunicação direta com o homem. Isso é Sócrates. É por intermédio dos demônios, desses daimons, que os deuses, era politeísta, tá, gente? Se relacionam e conversam com ele, quer durante a vigília, quer durante o sono. Então, Sócrates aqui está falando assim, que esses daimons, né, esses anjos, esses, como ele usa aqui, esses gênios, eles seriam como se fosse o intermediário entre Deus e a criatura. Essa é a fala de Sócrates, né? A ideia politeísta está muito claro na obra A Caminho da Luz, tá? Eu já devo ter falado aqui, volto a repetir para a gente fixar bastante. O politeísmo, ele surgiu no Egito Antigo. Vamos falar lá quase 8 mil anos antes de Cristo. Por quê? Porque os iniciados do Egito, os mestres do Egito, que eram capelinos, eles sabiam da existência de Deus, de um Deus, da existência de um Cristo, e sabia da existência de pleia de espíritos que auxiliavam esse Cristo. Então, eles, na condição de mestres, né, eles tinham que passar para o povo, mas eles achavam isso muito complexo, explicar para a massa humana da existência de um Deus, da existência de um Cristo e da existência de pleia de espíritos que assessorava esse Cristo. Disseram, então vamos facilitar, porque a gente realmente pensa nisso aqui há 10 mil anos atrás. Né? Então vamos facilitar para essas crianças, não vamos dizer que existem vários deuses, pronto, simplificou. E daí surgiu o politeísmo, né? A crença em vários deuses. Então aqui o Sócrates coloca dessa forma, esse intermédio, que esse anjo da guarda, ele é esse intermédio. Não é que Deus não possa, né? Hipótese alguma. É porque a função do anjo da guarda é essa. Até porque eu passo a ser um material de progresso para o guia espiritual. Então, quanto mais encapetado, encarnado, né, mais trabalho a gente dá, mais esse anjo da guarda evolui. Então, imagina a alegria desse amigo espiritual saber que pegou um espírito extremamente adoecido e nessa encarnação esse espírito conseguiu trilhar o caminho do bem. Então, a alegria desse guia espiritual de saber que a missão foi cumprida, né? Que essa pessoa que estava encarnada, o seu tutelado, que essa pessoa soube ser dócil à inspiração desse anjo da guarda. Eu me recordo quando eu era criança, quando tinha desenhos decentes, e eu me lembro do Pato Donald. Você deve lembrar o Pato Donald, e que do lado dele tinha um cãozinho, né? E que do outro lado tinha um Pato Donald anjinho, né? Cada um dando ali as sugestões. É uma comparação interessante, porque na verdade é isso na vida da gente. Nós temos o nosso amigo espiritual a bom nos inspirar e temos também aqueles espíritos que, tipo assim, estou no sofrimento e vou levar um monte comigo. Então tem essa turma também. Mas no fundo, no fundo, quem escolhe sempre somos nós. Nós não somos nunca vítimas de nada. Nós sempre estamos fazendo escolhas, tá bom? Então, essa é a fala de Sócrates. Vamos ver o comentário do professor. A palavra daimon, da qual fizeram o termo demônio, não era, na antiguidade, tomada em mau sentido, como nos tempos modernos. Não designava exclusivamente seres malfazejos, mas todos os espíritos em geral, dentre os quais se destacavam os espíritos superiores, chamados deuses, e os menos elevados, ou demônios, propriamente dito, que se comunicavam diretamente com os homens. O Espiritismo também afirma que os espíritos povoam o espaço. Deixa eu falar uma coisa aqui para vocês, um segredo. Não existe nenhum espaço vazio. Não existe. Quando a gente vai ler as obras de André Luiz, o que a gente vê? Ele foi recolhido na colônia Nosso Lar. Na obra Os Mensageiros, ele vai visitar o pronto-socorro. E esse pronto-socorro, coordenado por Alfredo, pela nossa Ismália, é na crosta da Terra. É na crosta da Terra. Então, ou seja, paralelo a esse mundo, existem outros mundos. Paralelo, gente, aqui na Terra. As matas, a gente pensa uma mata, aquilo ali é tudo abandonado, não está. Ali tem colônias, ali tem pronto-socorro de atendimento. Não existe, gente. A gente olha assim para o céu, pensa um trem tudo vazio. Não. Tem vários pontos realmente de socorro. Como também tem colônias aqui paralelas de vibrações baixíssimas, né? De espíritos realmente muito dolorosos, muito, muito perversos, né? Então, nós vivemos aqui um mundo paralelo sempre. Não tem absolutamente nenhum lugar vazio. Não sei se assusta essa informação, mas é para você entender. Então, não existe. Então, não pensa que as coisas estão fora da Terra. Quando o André diz crosta, crosta é aqui. Que os espíritos povoam o espaço. Que Deus só se comunica com os homens por intermédio dos espíritos puros. Por isso é que Jesus diz, ninguém vai ao Pai senão por mim. Quando Jesus, o Verbo, se fez carne, quando o nosso Senhor Jesus veio, ele veio para nos falar a linguagem de Deus, a lição de Deus. Então Jesus é o intermediário. Por isso os espíritos falam que Jesus é o médium de Deus. O médium é aquele que está mediando entre dois pontos. Então eu não consigo ouvir Deus. Ainda não. Jesus se fez carne para nos trazer a comunicação, a lição de Deus. Para todos nós. Então não é que Deus diz assim, não quero me comunicar com ele. Não, é que a gente ainda não dá conta. Encarregado de transmitir suas vontades. Que os espíritos se comunicam com eles durante a vigília e durante o sono. Meus irmãos, ninguém precisa aqui ser médio ostensivo para receber a influência dos espíritos. Todos nós recebemos diariamente. A pergunta que não quer calar é, de quem? Tia, como é que eu posso saber de quem? Tia sempre fala isso. Observa o fruto. A ideia que está vindo na tua cabeça é boa? Legal. Então é de um espírito bom. A ideia que vem na tua cabeça é ruim? Então é de um espírito mau. Tia, às vezes a gente fica em dúvida se aquela sugestão é boa. É só você pensar assim. Se Jesus estivesse aqui, ele faria isso que tu estás pensando? Pronto, resolveu tudo. Então, se você coloca Jesus como modelo que ele é, aí você diz, não, Jesus não faria isso. Então, se Jesus não faria isso, essa intuição não é de um espírito bom. Então, sempre pegando Jesus como modelo, como guia da humanidade terrena. Substituir a palavra demônio pela palavra espírito e tereis a doutrina espírita. Ponde a palavra anjo e tereis a doutrina cristã. Olha como Kardec é simples, né, na sua pedagogia. É isso. Por que ele está fazendo tudo isso, gente? Para dizer que o espiritismo não inventou nada. O espiritismo revela uma lei que já existe, tá? Item 7. A preocupação constante do filósofo, tal como compreendia Sócrates e Platão, é a de tomar o maior cuidado com a alma, menos pelo que respeita a esta vida, que não dura mais que um instante, do que tendo em vista a eternidade. Se a alma é imortal, não será prudente viver visando a eternidade? Pô, gente, é para acabar. Olha o que a gente acabou de ler aqui. Eu vou repetir. É a de tomar o maior cuidado com a alma. Ainda há pouco nós falamos em nossa oração. Quando a gente está aqui, a gente se preocupa muito mais com as coisas materiais ou com as coisas imortais? Com as coisas materiais. Mas ele diz, poxa, mas a material é muito breve, é muito rápida. Então ele diz aqui, é a de tomar o maior cuidado com a alma, menos pelo que respeita a esta vida, que não dura esta vida mais que um instante, do que tendo em vista a eternidade. É que eu digo assim, gente, a gente se preocupa tanto com uma aposentadoria e a gente não se preocupa com a nossa eternidade, com a minha vida real, com a minha espiritualidade. Poxa vida, eu estou preocupado com a aposentadoria, mas eu paro para pensar. Para onde eu vou quando a morte chegar? Quem vai vir me acolher? Em que lugar eu vou estar? Porque até mesmo o processo da desencarnação é doloroso. O processo da desencarnação começa o acerto de contas. A gente vê situações dolorosas. Não é só a forma física, é a espiritual. Porque às vezes a pessoa está em cima de uma cama em chagas. Mas você olha para o espírito, está em paz. Resgatou seu débito, não arrumou confusão, soube ser fiel a Deus, não reclamou, não se desesperou. E você olha para aquela criatura, um corpo apodrecido, mas uma alma tranquila do dever cumprido. E a gente vê, às vezes, pessoas que o corpo está muito bem aparelhado, no hospital caro, com tudo que tem direito, que o dinheiro possa proporcionar, mas você olha para aquela alma, a alma vive um verdadeiro inferno. Porque é a hora do acerto de contas. Que não dura mais que um instante, do que tendo em vista a eternidade. Então a gente se preocupa muito com o plano de saúde. Mas a gente não se preocupa com a saúde da alma. Com o tratamento da alma. Se a alma é imortal, aí ele termina com uma pergunta. Não seria prudente viver visando a eternidade? Poxa, o corpo é perecível. Ele vai acabar. A alma é imortal. Ela não vai acabar. Com o que, que eu estou me preocupando mais? Aí o Kardec faz um comentário pequenininho, porque realmente o cristianismo e o espiritismo ensinam a mesma coisa. Tanto o cristianismo quanto o espiritismo ensinam a mesma coisa. Exatamente isso aqui da fala de Sócrates. Item 8. Se a alma é imaterial, ela deve passar, após esta vida, para um mundo igualmente invisível e imaterial. Eu estou lendo Sócrates, filósofo. Do mesmo modo que o corpo. Olha só. Do mesmo modo que o corpo, decompondo-se, volta à matéria. Então, aqui tem um ser binário dentro de mim. Eu, espírito, envolvido do corpo perispiritual, e esse corpo material, que é essa veste que me reveste. Uma vez cessando a vitalidade desse corpo, esse corpo vai entrar em decomposição e ele volta a se misturar com a matéria. Eu digo que Deus é um reciclador constante. Né? Tudo se recicla. Importa somente distinguir bem a alma pura, verdadeiramente material, que se alimente, como Deus, de ciência e pensamentos. Da alma mais ou menos maculada de impurezas materiais, que a impedem de elevar-se para o divino e a retém nos lugares de sua passagem pela terra. Olha, e a retém nos lugares de passagem pela terra. Quantas pessoas desencarnam e continuam ligadas às coisas, às pessoas e a lugares? Foi Sócrates que acabou de falar. Quantos estão aí aprisionados? Quantos? E aí comenta o professor. Como se vê, Sócrates e Platão compreendiam perfeitamente os diferentes graus de desmaterialização da alma. Insistem na diversidade de situação que resulta para elas da sua maior ou menor pureza. O que eles diziam por intuição, porque eles eram intuídos. Lembra que Sócrates não é um terrícola. Sócrates é um espírito, com certeza, de outros planetas bem mais evoluído. Então, são espíritos que se propõem na condição de auxiliares de Jesus. E o nosso Senhor Jesus sempre enviou esses grandes espíritos para ajudá-lo realmente no trabalho. Olha, gente... tudo que é de ordem divina é coletivo. Não está centralizado sobre a cabeça de um. Jesus chamou uma pleia de espíritos para trabalhar com ele e Sócrates faz parte. Então, como ele disse assim, Sócrates sabia por intuição, porque não tinha espiritismo naquela época. Como é que ele sabia? Era por intuição. Por quê, gente? Sócrates era um espírito nobre, evoluído, e veio trazer as lições. Então, nós estamos aí há milênios e milênios, ouvindo as lições, essas verdades que são lições divinas, e a gente não dá conta de aprender. O que eles diziam por intuição, o Espiritismo o prova com os inúmeros exemplos que nos põe sob as vistas. E aí ele pede para a gente ler O Céu e o Inferno e a segunda parte. Porque o livro Céu e Inferno, ele vai nos mostrar exatamente as condições dos espíritos no mundo espiritual. Às vezes a gente quer ouvir as comunicações, vai para a obra Céu e Inferno. Mas você só pode ir para o Céu e Inferno, você só deve ir para o Céu e Inferno se você já estudou o Livro dos Espíritos, se você já estudou o Livro dos Médiuns. Aí você está capacitado para entender o Céu e Inferno. E ali você vai ouvir vários diálogos, mesmo que Kardec fazia as evocações, e tem evocações fantásticas no livro Céu e Inferno. Vamos para mais um? Vamos para o 9. Se a morte fosse a dissolução do homem, seria muito vantajosa para os maus, pois se veriam livres. Ao mesmo tempo, do corpo, da alma e dos vícios. Estaria livre de tudo, acabou tudo, morreu, acabou tudo. Eu me recordo, muitos anos atrás, numa comunicação, um espírito muito sofredor, muito sofrimento. Ele carregava, eu não me lembro muito os detalhes da dor dele moral, mas eu me lembro que ele sofria muita dor moral. E ele carregava um desespero tão grande que ele dizia assim para o dialogador: eu queria morrer. Eu só queria, eu não tenho direito de morrer. Eu quero morrer, mas morrer na condição de eu quero deixar de pensar. Eu quero deixar de existir. Só que ninguém morre. Ninguém morre. Aquele que adornou sua alma, adornou, enfeitou sua alma, não de ornatos estranhos, mas com os que lhe são próprios. Ou seja, olha aqui. Se eu coloquei adornos espirituais, eles são próprios à minha alma. Se eu coloquei adornos que não são espirituais, isso vai fazer mal para a minha alma. Ou seja, se eu fiz escolhas de ordem espirituais, isso faz bem para mim. Se eu fiz apenas escolhas de ordem material, ou seja, adornos, né? Escolhas de ordem material, isso vai me fazer muito mal. Olha a fala de Sócrates. Não de ornatos estranhos à alma, mas com os que eles são próprios da alma, só esse poderá guardar tranquilamente a hora da sua partida para o outro mundo. É exatamente o que a gente estava falando. Daí comenta o professor Allan Kardec. Em outros termos, equivale a dizer que o materialismo, que proclama o nada para depois da morte, anula toda a responsabilidade moral do posterior. De que me vale ter feito bem se eu vou morrer e vai acabar tudo? Não vou ter que prestar conta com nada? Essa é a ideia materialista. E, por conseguinte, é um estímulo ao mal. Então, muitas pessoas que dizem, não acredito que existe nada, é porque, no fundo, no fundo, ela quer se auto-sabotar. Ela quer se enganar. Temporariamente. Porque, como a lei está gravada na consciência, ela sabe que vai ter que prestar conta. Não existe um mal que venhamos a fazer que a gente não paga um preço alto. Que o mal tem tudo a ganhar do nada. Então, pregar o materialismo, nada, o mal só tem a ganhar. Não, eu vou fazer o mal mesmo, vai me servir, querer tudo para mim, egoísmo lá no pico, porque eu não vou prestar conta mesmo. Então, a doutrina incentiva o mal.
1: Somente o homem que se despojou dos vícios e se enriqueceu de virtudes, pode esperar com tranquilidade o despertar
0: na outra vida. Então, às vezes, sabe, gente, o desespero que a gente tem da morte, o desespero, é porque no fundo, no fundo, sabemos que aprontamos demais e sabemos que teremos que prestar conta. Pode esperar com tranquilidade despertar na outra vida. O Espiritismo nos mostra, por meio de exemplos que diariamente nos põe sob os olhos, quanto é penoso para o mal o passar desta outra vida. Foi bom, gente? Deu para compreender? Meus amigos, eu peço perdão aos nossos amigos que estão acompanhando pelas rádios, que eu acabei não dando um alô para vocês. Então, todos os nossos amigos que estão acompanhando pela Rádio Espírita do Paraná e pela Rádio de Estudo Espírita, sintam-se abraçados. Vocês imaginavam que iam encontrar tudo isso na introdução do Evangelho Segundo o Espiritismo? Então vamos envolver a nossa querida Rosiane para fazer a nossa prece, vamos elevar o nosso pensamento, vamos orar, vamos envolver a Rosiane.
2: Agradecendo esta oportunidade de aqui encontrar-me neste recinto aonde temos a oportunidade de encontrarmos com Jesus. E assim buscando sentir Deus através desta comunicabilidade à distância, que todos possam nesse instante estar recebendo as messes de amor que estamos tendo a oportunidade desta forma divino mestre. Voltamos nossas mentes e de nossos corações para te agradecer por esta doutrina que veio e que estamos inseridos, nos esclarecendo, nos dando mais uma oportunidade, Senhor Jesus, de buscar tuas pegadas. Obrigada, amor. Obrigada, amigos espirituais que não desistem de nos assistir, de nos orientar, de nos conduzir, para que assim possamos, Senhor Jesus, ao retornarmos a uma das diversas moradas, melhor do que aqui chegamos. Obrigada mais uma vez em teu nome ao nosso Pai Criador. Ficai conosco, fortalecendo a todos os corações. Obrigada.
0: E assim, divino amigo, te agradecemos infinitamente por mais essa oportunidade. Que tua paz nos envolva, Senhor, que assim seja.

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0: 1:59.
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0: Olá, meus amigos, um dia de muita paz para todos nós. Hoje, exatamente 5 de abril de 2024, e estamos nós reunidos para estudarmos a obra Entre a Terra e o Céu. E nós vamos iniciar um novo capítulo, capítulo 5, intitulado Valiosos Apontamentos. Mas vamos iniciar pela nossa prece de gratidão, que será proferida pela nossa querida Narumi. Vamos orar?
1: Senhor Jesus, Mestre querido, Mestre amado, te agradecemos a oportunidade valiosa de estarmos aqui mais um dia para estudarmos as tuas lições desse livro psicografado pelo nosso querido Chico, que nos ensina tanto sobre a vida na Terra e a espiritualidade que nos acompanha carinhosamente, cada dia, cada momento. Nos momentos de aflições, esse livro nos ensina que os nossos amigos espirituais estão conosco. Então, agradecemos, Senhor, por esses amigos queridos que estão aqui nesse momento, nos ajudando, nos inspirando, inspirando a Ti a facilitar essas lições, para que possamos, Senhor, entender e praticá-las na nossa rotina, com a nossa família, com os nossos amigos, no nosso trabalho. Ajuda-nos, Senhor, a sentir verdadeiramente as Tuas lições. Ajuda-nos, Senhor, a sintonizarmos com o bem, a procurarmos o bem dentro de nós e em cada momento e em cada dever que Tu nos confiastes aqui na Terra. Abençoa, Senhor, essa hora valiosa de ensinamentos e bênçãos espirituais, que o Teu divino amor, valiosa de ensinamentos e bênçãos espirituais,

0: venceu, emancipou e a Odila estava esperando. E ela fugiu da Odila em correria e a Odila atrás dela e elas foram para a beira do mar.
1: Vamos lá. A movimentação da vida espiritual era aí muito intensa. Desencarnados de várias procedências reencontravam amigos que ainda se demoravam na Terra, momentaneamente desligados do corpo pela anestesia do sono. Olha lá, gente, desencarnados de várias procedências reencontravam amigos no momento do sono. Dentre esses, porém, salientava-se grande número de enfermos. Tudo ali na orla do mar. Movimentação intensa no momento do sono. Anciãs, mulheres e crianças, em muitos aspectos diferentes, compareciam ali, sustentados pelos braços de entidades numerosas que o assistiam. E por que na orla do mar? Lembra? Vai levar para o centro da cidade? Onde está um nível de concentração, de vibrações, de pensamentos? E a orla do mar, lembra que a gente estudou isso? Por que que eles buscam a orla do mar? Recupera. Então, olha só, ali tinha crianças, mulheres e anciãs, todos encarnados e estavam no momento de desdobramento. E ele fala que tem um número de pessoas doentes. Conversações edificantes e lamentos doloridos chegavam até nós. Serviços magnéticos de socorro urgente eram improvisados aqui e além. Tia, por que que não levaram eles para alguma colônia? Eles não têm condições, não têm vibração para isso. O acolhimento tem que ser aqui na terra mesmo. É igual quando você está em campo de guerra, que você tem que abrir uma tenda ali no meio da guerra. Eram improvisados, então, aqui e além, serviços magnéticos de socorro. Urgente é guerra. Eram improvisados aqui e além. E o ar, efetivamente, confrontado ao que respirávamos na área da cidade, era muito diverso. Por isso que eles buscam o quê? A orla, ali o mar, que é um ambiente é diferente. Poxa, quando a gente, normalmente, pelo menos eu, quando eu quero férias, eu procuro o quê? O centro de uma cidade? Eu quero o mar, eu quero água, eu quero um local que eu possa ficar bem longe do centro de convivência, do tumulto do dia a dia. E é por quê? Porque o pensamento, ele acaba criando uma psicosfera. Imagina agora milhares de pensamentos. Brisas refrescantes sopravam de longe, carreando, né, carregando princípios regeneradores. Olha lá, gente. E insuflando, né, enchendo em nós delicioso bem-estar, inclusive André Luiz. Porque ele está mergulhado nessa psicosfera densa, está aqui na Terra, né? Teve que vir à Terra. Elucidou Clarencio de uma maneira expressiva.
2: O oceano é miraculoso reservatório de forças. Até aqui, muitos companheiros de nosso plano trazem os irmãos doentes ainda ligados ao corpo da Terra, de modo a receberem refazimento e repouso. Enfermeiros e amigos desencarnados desvelam-se na reconstituição das energias de seus tutelados. Qual acontece na montanha arborizada, a atmosfera marinha permanece impregnada por infinitos recursos de vitalidade da natureza. O oxigênio sem mácula, casado às emanações do plâncton, converte-se em precioso alimento de nossa organização espiritual, principalmente quando ainda nos achamos direta ou indiretamente associados aos fluidos da matéria mais densa.
0: Gente, nesse parágrafo aqui da fala do nosso irmão Clarencio, a Mita está com uma edição aqui, a edição 23ª. Ela coloca, ao invés de plâncton, ela coloca planeta, emanações do planeta. O oxigênio sem mácula, casado às emanações do planeta, converte-se em precioso alimento de nossa organização. Então, isso não combina, porque ele estaria generalizando. E aqui ele está falando diretamente do mar. Então, nas atualizações.

0: nós, ao invés de planeta, está o plâncton, que são as algas, né? Então, como ele falou ainda há pouco da montanha, né, arborizada, a atmosfera marinha permanece impregnada por infinitos recursos de vitalidade da natureza. O oxigênio sem mácula, casado às emanações do plâncton, que são as algas. E aí, então, a gente percebe que realmente a palavra seria plâncton. E aí, o nosso amigo Augusto, que inclusive é a área dele, né, Augusto? Ele vai explicar um pouquinho para a gente o que seria os plânctons.
1: É um conjunto dos organismos que vivem dispersos nas águas doce, salobra e marinha, ou no ar, com muito pouca ou nenhuma capacidade de locomoção, sendo transportados pelas correntezas. Aí tem o chamamos de fitoplâncton, o grupo formado por algas planctônicas e cianobactérias. Os animais, como crustáceos e larvas de insetos, chamamos de zooplâncton.
0: E aí o nosso querido Wesley lembrou lá da aula, não foi, Wesley? Quem é que cria mais oxigênio para a gente? As algas, né? Olha aí. Então, por isso que ele fala, né? O oxigênio sem mácula, casado às emanações do plâncton, converte-se em precioso alimento de nossa organização espiritual, principalmente quando ainda nos achamos direto ou indiretamente associados aos fluidos da matéria mais densa. Então, por isso que esses espíritos encarnados, no momento do sono, são levados para ali a orla do mar, nós já entendemos o porquê, e ali eles preparam como se fosse um pronto atendimento, um pronto socorro realmente de urgência para atender esses espíritos, e ele vai explicar como que vai atender. A nossa Naroma está perguntando, tia, o que seria então esse precioso alimento de nossa organização espiritual? E aqui a gente conversando é o corpo perispiritual. Principalmente quando ainda nos achamos direto ou indiretamente associados aos fluidos da matéria mais densa. E o André Luiz ainda está vinculado aos fluidos da matéria mais densa. Passávamos agora na vizinhança de uma dama extremamente abatida, quase em decúbito dorsal à frente das águas, recolhendo o auxílio magnético de um benfeitor que se iluminava no serviço e na oração. Lembra que essa aí é alguém que está encarnado, mas desdobrado nesse momento. Clarencio deixou-nos por momento, conversou algo com um amigo a pequena distância e regressou informando.
1: Trata-se de irmã do nosso círculo pessoal, assediada pelo câncer. Foi retirada do veículo físico pela hipnose, a fim de obter a assistência que lhe é necessária.
0: Objetou André Luiz, curioso. Olha, então é alguém que está com um câncer e nesse momento ela, numa certa hipnose, adormeceu e ela, espírito, obviamente acompanhado do seu perispírito, está recebendo um atendimento.
2: Mas esse tipo de tratamento pode sustar o desequilíbrio das células orgânicas? A doente conseguirá curar-se de modo positivo?
0: Quando a gente pensa em atendimento, a gente já pensa logo na cura física, né? O ministro sorriu e aclarou.
1: Realmente, na obra assistencial dos espíritos amigos, que interfere nos tecidos sutis da alma, é possível, quando a criatura se desprende parcialmente da carne, a realização de maravilhas. Atuando nos centros do perispírito, por vezes efetuamos alterações profundas na saúde dos pacientes. Alterações essas que se fixam no corpo somático de maneira gradativa. Grandes males são assim corrigidos. Enormes renovações são assim realizadas. Mormente, quando encontramos o serviço da prece na mente enriquecida pela fé transformadora, facilitando-nos a intervenção pela passividade construtiva do campo em que devemos operar, a tarefa de socorro concretiza verdadeiros milagres. O corpo físico é mantido pelo corpo espiritual, a cujos moldes se ajusta e, desse modo, a influência sobre o organismo sutil é decisiva para o envoltório de carne em que a mente se manifesta.
0: Então, a ideia de André é que ele pergunta se ela iria conseguir curar-se, né, levando ali o equilíbrio das células. Ele diz, olha, realmente nessa obra assistencial dos espíritos amigos, quem interfere nos tecidos sutis da alma, quais são os tecidos sutis da alma? É possível quando a criatura se desprende parcialmente da carne. A realização de maravilhas pode sim acontecer. Atuando nos centros do perispírito, por vezes efetuamos alterações profundas na saúde dos pacientes, no momento do sono. Quando a coisa tem de ser, vai ser. A gente recebe assistência espiritual. Mas aí a gente pergunta, quanto mais evoluído o espírito, maior a sua capacidade de entender a lei que rege o universo. Então, quanto mais esclarecido, a gente já não pede a cura do corpo, a gente pede a cura da alma. Então, Senhor, se essa enfermidade irá me trazer a cura da alma, me dê força para eu saber lidar com tudo isso. E a pessoa se curva e se entrega, não pede, seja feita a tua vontade, assim na terra quanto no céu. Porque às vezes a gente também faz tanto pedido, e às vezes a misericórdia acaba nos acolhendo, mas não era o melhor para a gente. Porque a gente acha que o melhor é sempre a saúde, né? E às vezes o melhor para a gente é a doença. A verdadeira cura é a enfermidade. Alterações essas que se ficam no corpo somático. O corpo somático é quem? O corpo físico, de maneira gradativa. Então, à medida que o tempo vai passando, o corpo iria se recuperando. Grandes males são assim corrigidos, enormes renovações são assim realizadas. Então, a gente precisa, por exemplo, ter casa espírita de cura. A gente está vendo aqui o trabalho da espiritualidade, realizando. Basta a gente ter o merecimento para isso e o amparo. Por isso que quando me vem uma cura, a primeira coisa que eu tenho que dizer, meu pai, se o Senhor me promoveu essa cura, o Senhor está me dando uma nova oportunidade para ver se eu faço diferente. E às vezes a gente simplesmente continua repetindo os mesmos erros. Mormente, né, principalmente quando encontramos o serviço da prece na mente enriquecida pela fé transformadora, né? Então, atender esses corações numa mente enriquecida pela fé e pela oração fica muito melhor, fica mais fácil, facilitando-nos a intervenção pela passividade construtiva do campo em que devemos operar. A tarefa de socorro concretiza verdadeiros milagres. O corpo físico é mantido pelo corpo espiritual, a cujos moldes se ajusta, e desse modo a influência sobre o organismo sutil, ela é o quê? Para o envoltório de carne em que a mente se manifesta. Em que a mente se manifesta. Mente é quem? Espírito. Nesse ponto das explicações, porém, o ministro abanou a cabeça e ajuntou.
1: Nossa ação, contudo, está subordinada à lei que nos rege. No problema de nossa irmã, o concurso de nosso plano conseguirá tão somente angariar-lhe reconforto. A moléstia, em razão das provas que lhe assinalam o roteiro pessoal, atingiu insopitável extensão.
0: Então, não é só uma questão, nós queremos fazer. Não é só. A pergunta é, está subordinado à lei que nos rege. Então, nossa ação, contudo, está subordinada à lei que nos rege. Se não for, não vai. Não tem como. No problema de nossa irmã, o concurso de nosso plano conseguirá tão somente, olha, tão somente, mas isso já é muito, angariar-lhe reconforto. A moléstia, em razão das provas que ele assinala, o roteiro pessoal, atingiu insopitável, ou seja, incontrolável extensão. Mas é por isso que às vezes a gente vê o enfermo e a gente olha e diz, meu Deus, onde que ele consegue tanta força para passar por isso, né? Resignado, não reclama, né? Eu que vivi essa experiência duas vezes com os meus amores e o papai por muito mais tempo, mas eu não via ele reclamar, sabe? Conseguia dormir. É só misericórdia divina mesmo. E essa assistência, dando força para a pessoa para carregar aquela cruz. Indagou Hilário atencioso.
3: Quer dizer que ela, agora, apenas se habilita à morte calma?
0: Confirmou o orientador.
1: Justamente. Com a cooperação em curso, despertará no corpo desfalecente mais serena e mais confortada. repetindo as excursões até aqui, noite a noite, habituar-se-á com entendimento superior à ideia da partida, transmitindo aos familiares resignação e coragem para o transe da separação. Aprenderá a contribuir com seu esforço no sentido de aliviar-lhes as aflições pela humildade que edificará dentro de si mesma, pouco a pouco. Desligar-se-á da carne enfermiça, acentuando a luz interior da própria consciência, a fim de separar-se do ambiente que lhe é caro, como quem encontra na morte física valiosa liberação para serviço mais enobrecido. E assim, em algumas semanas, mostrar-se-á admiravelmente preparada ante o novo caminho.
0: Olha que lindo, né? Olha como ela vai ficar, gente. Olha o benefício da enfermidade. Por isso que diz, bem-aventurados aflitos. Primeiro que ela vai se acostumar com o mundo espiritual. Né? Ela vai começar a se adaptar a esse ir e vir. E vai estar sendo preparada para confortar os seus familiares. Olha quanta informação. Pouco a pouco, né? Dentro de si, ela vai despertar a humildade. Desligar-se-á da carne enfermiça, acentuando a luz interior da própria consciência, a fim de separar-se do ambiente que lhe é caro, como que encontra na morte física uma valiosa liberação para o serviço mais enobrecido, porque chega uma hora que a gente já não aguenta mais o corpo. Tamanho sofrimento. Clarêncio silenciara. Então, ou seja, essa senhora, ela vai receber a cura?
4: Não.
0: Ela vai receber o conforto?
4: Sim.
0: O amparo?
4: Sim.
0: Clarêncio silenciara. O assunto requisitava-me a novas observações. Comecei a falar hesitante.
2: Nesse caso.
0: O ministro, porém, sorriu compreensivo e atalhou esclarecendo.
1: Já sei a tua conclusão. É isso mesmo. A enfermidade longa é uma bênção desconhecida entre os homens. Constitui precioso curso preparatório da alma para a grande libertação. Sem a moléstia dilatada, é muito difícil o êxito rápido no trabalho da morte.
0: E aí a gente tolamente diz assim, ah, eu quero uma morte breve, eu quero uma morte rápida. Ah, eu não quero ficar ai, ai, ai, ai, ai, ai, em cima de uma cama. Olha aqui, gente. O André, Clarêncio, já sei, André, a tua conclusão. É isso mesmo, ela não vai ficar curada. A enfermidade longa é uma bênção desconhecida entre os homens. Aí alguém morre, infarta rapidamente, a gente diz assim, olha, tá vendo? Que bênção. Melhor coisa que tem, né? Gente, que bênção. A pessoa estava boazinha assistindo a novela das oito. E ali ela apagou. Difere, por exemplo, a minha mãezinha católica, ela mandou chamar até o padre para ela fazer para o padre orar nela. Ela mesma foi se preparando. Né? Então a pessoa vai se preparando, vou morrer, vou desencarnar, vou voltar ao mundo espiritual. Bênção desconhecida entre os homens, constitui precioso curso preparatório da alma para a grande libertação. Um curso preparatório. Sem a moléstia dilatada, é muito difícil o êxito rápido no trabalho da morte. Eu me recordo uma vez que eu fui aplicar um passe no senhorzinho, já de seus 80 e poucos anos, ele já estava ali em fase terminal. E na hora que eu estava aplicando o passe, a família ali presente, a gente não pode fazer isso sozinho, ele começou a abrir os olhos, a abrir bem os olhos, e eu olhando, aplicando o passe, eu digo, meu Deus, ele vai desencarnar agora? Eu pensei na hora. E aí ele gritou, mamãe, minha mãe. Ele, naquele momento do passe, ele visualizou a mãe dele. E ele com 80 e poucos anos, tu não vai me perguntar se a mãe dele estava encarnada ainda, né? Ela desencarnada e ele viu a mãe, obviamente chorou ele, chorou a esposa, a filha, que também estavam lá presentes, né? Naquele momento. Então já está aproximando, é realmente uma preparação, né? Oi?
5: O que é esse êxito que ele fala?
0: O êxito, nesse parágrafo agora? Já sei a tua conclusão, é isso mesmo. A enfermidade longa é uma bênção desconhecida entre os homens. Constitui precioso curso preparatório da alma para a grande libertação. Sem a moléstia dilatada, é muito difícil o êxito rápido. O que, que é o êxito? O que, que é o êxito? É o ponto, né? O êxito rápido do trabalho da morte. O êxito é a realização. A realização que foi o quê? Que foi ruim? Que foi boa?
4: Não, o desligamento. O êxito rápido no trabalho.
0: Pois é.
4: É não ficar preso.
0: Não ficar preso. É o êxito.
4: Não ficar pegado.
0: O êxito é assim. O êxito é...
5: É rápido, fica ligado ao corpo.
0: Exatamente. É o êxito, entendeu? É rápido.
5: Aquela moça que estava para morrer, não largava o corpo, porque ela só estava assim.
0: E não conseguia o êxito. O êxito, porque qual é o êxito? O êxito é a conquista. O êxito é a conquista, né?
1: Como diz aqui no final, e assim, em algumas semanas, mostra-se admiravelmente preparada ante o novo caminho. Esse é o, ela estava preparando para esse novo caminho para ela ir, né? Então, aí
0: e aí, daí ele dizer, é muito difícil o êxito, ou seja, a conquista rápida no trabalho da morte, caso ela não passasse por esse processo da enfermidade. Nesse instante, contudo, Zumira e Odila, ou seja, a gente esqueceu até da Zumira da Odila, né? Que a gente estava aqui tão agoniadinha com essa senhora que está com a enfermidade, né? Mas o foco é a Zumira e a Odila. Chegavam à praia em sítio não longe de nós, estavam ali próximos. Clarencio recomendou-nos atenção. Rodeámo-las prestamente, rapidamente, qual se fossem irmãs enfermas sob a nossa guarda. Nenhuma nem outra nos identificavam a presença. Tampouco pareciam interessadas pelo movimento no logradouro, ou seja, nem elas percebiam que, por exemplo, tinha essa senhorazinha numa situação difícil, próxima ao mar, sendo acolhida, tinha criança, tinha idosa. Não, nada disso. O que, que é um processo obsessivo? A primeira esposa de Amaro, quem é a primeira esposa?
6: Odila.
0: Centralizava o olhar sobre a presa. Quem é a presa dela?
6: Odila.
0: Enquanto a vítima, Zumira, revelava na expressão facial o intraduzível terror dos que se abeiram do extremo desequilíbrio. Então, quando nós estamos num processo obsessivo, né, a ação ostensiva sobre alguém, você só consegue ver aquela pessoa. Zumira ensaiava o gesto de quem se propunha a regressar precipitadamente à casa, mas, contida pela companheira, avançava entre a aflição e o pavor. E, repetindo as mesmas acusações que já ouviramos, Odila martelava o cérebro da outra, reiterando desapiedada.
7: Recordo o crime, infeliz. Lembra-te da horrível manhã em que te fizeste assassina. Onde colocaste meu filho? Por que afogaste um inocente?
0: Gritava a pobrezinha dementada.
8: Não, não, não fui eu. Juro que não fui eu. Júlio foi tragado pelas ondas.
7: E por que não velaste pela criança que meu marido levianamente confiou às tuas mãos infiéis? Acaso não te acusa a própria consciência? Onde situas o senso de mulher? Pagar-me-ás alto preço pelo relaxamento delituoso. Não permitirei que Amaro te ame. Alimentarei a antipatia dele contra ti. Atormentarei as pessoas que te desejarem socorrer. Destruirei a própria casa de que te apossaste e me pertence. Impostora, impostora.
0: Concordava Zumira, terrificada. Sim, sim. Não matei, mas não fiz o que me competia para salvá-lo. Perdoa-me, perdoa-me. Prometo empenhar-me no refazimento da paz de todos. Serei uma escrava de teu marido. Restituí-lo-ei aos teus braços. Convertei-me-ei em serva de tua filhinha, cujos passos orientarei para o bem. Mas, por piedade, deixa-me viver. Liberta-me. Compadece-te de mim.
4: Bradava a interlocutora friamente.
7: Nunca, nunca. Tua falta é imperdoável. Mataste. Deves confessar o delito perpetrado à frente da polícia. Dobrar-te-ei a serviço. será recolhida à penitenciária para que te mistures às delinquentes de tua laia.
0: Dobrar-te-ei a cerviz, é o quê? A nuca, abaixarás a tua cabeça. Suplicava Zumira com sinais comoventes de angústia.
8: Não, não!
0: Bradava a outra, cruel.
7: Se não aniquilaste meu filho, devolve-me aos meus braços. Devolve-o! Devolve-o!
0: Ambas se achavam à frente de determinada nesga da praia. Os olhos da pobre obsidiada adquiriram estranho fulgor. Rugiu a perseguidora rudemente.
7: Foi aqui! Aqui consumaste o sinistro plano de extinção da nossa felicidade.
0: Qual se fora tangida de secretos impulsos, a segunda mulher de Amaro desprendeu-se dos braços que a constringiam e, penetrando as águas, clamava aflita:
8: Júlio! Júlio!
0: Odila, no entanto, perturbada e ensandecida, pôs-se-lhe no encalço. Sentindo-lhe a aproximação, Zumira rodou sobre os calcanhares e disparou de volta ao lar. Acompanhamos as duas na competição a que se entregavam sem perdê-las de vista. Varando a casa, incontinente, dando a ideia de que o corpo adormecido era um poderoso magnete, ou seja, um imã, né, que atraía a atraí-la, Zumira despertou, alagada de suor, conservando no cérebro de carne a impressão de que vagueara em terrível pesadelo. Tentou gritar, mas não conseguiu. Faleciam-lhe as forças em colapso nervoso insopitável. A dispneia castigava com violência, enquanto as coronárias se mostravam entumecidas, bem inchadas. Clarencio aproximou-se e aplicou-lhe fluidos salutares e repousantes. Acalmou-se-lhe o coração vagarosamente, o campo circulatório tornou a feição normal. Foi então que a desventurada senhora conseguiu gemer, clamando por socorro. Pensou? Já pensou? Agora, meus irmãos, só rapidamente, o estudo anterior eu ouvindo em casa, né, até comentei com o nosso amigo Tarcísio, e eu vou pedir para o Augusto, que ele foi em cima do texto, né, Augusto? O teu estava marcado. Porque tem algo que quando ela pergunta assim, o André pergunta, mas ela é culpada pela morte do Júlio? E aí o amigo espiritual respondeu o quê?
1: Não, no sentido real da lei. Zumira não é culpada.
0: Então, no sentido real da lei, aí o Tarcísio até disse assim, porque ele realmente iria desencarnar, né? E realmente, no sentido real da lei, porque ele realmente iria desencarnar. Então, ela não construiu uma... Porque ela matou o rapaz. Ela matou o menino. Ela matou. Agora, a responsabilidade dela não chega a ser tamanha. Por quê? Porque ele tinha que morrer. Fazia parte. Quando a gente diz ela matou, porque ela ouviu o menino pedir socorro e não atendeu. Então, agora, quando ele fala no sentido real... Porque estava na programação do Júlio desencarnar. Então, ou seja, vamos pegar o outro livro agora. Vamos pegar o Missionário da Luz. Então, ali nós tínhamos o Segismundo, que numa encarnação anterior, em disputa armada por uma mulher, ele acabou matando o Adelino. O Adelino. Então, ali estava na programação a morte do Adelino naquela hora? Não. Estava na programação a morte do Júlio aos 8 anos? Estava. Entendeu? Vamos supor que ela simplesmente tenha só desejado a morte do Julinho. Pensou várias vezes. Ela nunca planejou, mas ela desejou mentalmente várias vezes. Vamos supor, porque aqui ela planejou. Várias vezes ela planejou, inclusive essa. Mas vamos dizer que ela não tenha planejado. Ela só disse, se esse menino morresse, minha vida ia melhorar. Se esse menino morresse, minha vida ia melhorar. E de repente acontece um acidente. E o menino vem e desencarna. Beleza? Beleza. Ela ia carregar a culpa?
5: Ia.
0: Ainda assim, ela ia dizer, meu Deus, Será que eu tanto pedi, a coisa aconteceu? Eu, na verdade, desejei a morte desse menino. Entendestes? Então, no fundo, a lei de Deus está gravada na nossa consciência e não tem como nós fugirmos disso. Então, estava na programação de Julinho? Estava. Mas estava programado para ela fazer isso? Não. Em nenhum momento.
2: Como tu sempre falas, pisou para as roupas. 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
0: Capítulo que de da Gênesis?
7: Capítulo 14, os fluidos.
0: Pensou, aconteceu. Então, de forma direta, realmente, ela não matou o menino. Mas de forma que, indireta, que de certa forma, eu particularmente vejo como uma forma muito direta, ela negou a assistência. Mas, como diz os espíritos, estava na programação dele. Ou seja, não era algo que estaria fora da ordem, ou seja, existem assassinatos que verdadeiramente não era a hora da pessoa desencarnar. Porque pela programação divina, o Julinho ia desencarnar de um acidente. Não necessariamente de um acidente programado como foi. E aí a gente vê o sofrimento que ela está agora. Foi bom, gente?
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Antes de orarmos em agradecimento, vamos ouvir algumas considerações da tia que destacamos neste estudo para a reflexão dos ensinamentos. Vamos aos destaques da tia?

vai ser, a gente recebe assistência espírita. Mas aí a gente pergunta, quanto mais evoluído o espírito, maior a sua capacidade de entender a lei que rege o universo. Então, quanto mais esclarecido, a gente já não pede a cura do corpo, a gente pede a cura da alma. Então, Senhor, se essa enfermidade irá me trazer a cura da alma, me dê força para eu saber lidar com tudo isso. E a pessoa se curva e se entrega, não pede, seja feita a tua vontade, assim na terra quanto no céu. Porque às vezes a gente também faz tanto pedido, e às vezes a misericórdia acaba nos acolhendo, mas não era o melhor para a gente. Porque a gente acha que o melhor é sempre a saúde, né? E às vezes o melhor para a gente é a doença. A verdadeira cura é a enfermidade. Quando me vem uma cura, a primeira coisa que eu tenho que dizer, meu pai, se o Senhor me promoveu essa cura, o Senhor está me dando uma nova oportunidade para ver se eu faço diferente. E às vezes a gente simplesmente continua repetindo os mesmos erros.

Assim, concluindo o nosso estudo de hoje e agradecendo o nosso Mestre Jesus por mais este momento de aprendizado, vamos orar?

0: É a hora da oração. Nossa querida Carla irá fazer a nossa prece de gratidão.
1: Vamos orar.
2: Amado Jesus, gratidão por esta hora, gratidão por essas lições e esse aprendizado. Vimos hoje que uma mente preparada em prece, ela é um campo de fértil para um bom trabalho dos amigos espirituais. Então, que a gente tenha sempre a prece como companheira, como alívio de todas as horas, como gratidão. E que a nossa mente seja esse campo de paz por causa da prece que Tu tanto nos ensinaste. Graça Te damos, Senhor, pela oportunidade de relembrar essa lição, relembrar esses auxílios desses amigos espirituais e de poder mais uma vez lembrar que Tu estás conosco sempre, até o final. Graças Te damos, que assim seja.
1: Amém.

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0: 3:04.
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5: Boa noite meus amigos, boa noite minhas amigas, boa noite Isabel, boa noite Gabriela, boa noite para todo mundo que vai chegar. Eu costumo falar também, bom dia, boa tarde, não sei que horas que você estará a nos acompanhar, mas o importante é que você, meu amigo, que você, minha amiga, seja mais uma vez muito bem-vindo ou muito bem-vinda ao programa Almas do Evangelho. Este nosso momento, que a cada 15 dias nós meditamos em torno da obra Há 2000 anos, psicografada por Francisco Cândido Xavier, editada pelo benfeitor Emmanuel. Como sempre, nós agradecemos aos amigos da Web Rádio Portal da Luz por essa oportunidade abençoada de trabalho, bem como aos canais parceiros que também nos abençoam com a retransmissão. E nós convidamos sempre para aqueles que estão conosco ao vivo ou no conteúdo gravado, que possam curtir, que possam comentar, que possam principalmente compartilhar o conteúdo, fazendo assim com que cada vez mais pessoas estejam conosco. O nosso objetivo, como sempre nós aqui afirmamos e corroboramos, o nosso objetivo não é fazer um resumo da obra, um resumo dos capítulos da obra, mas sim nós gostamos de debater os temas evangélicos, os temas doutrinários, as nossas visões, as visões daqueles que estão participando conosco, tudo que está ali presente no texto que talvez a simples leitura não nos faça perceber. E, acima de tudo, a gente quer convidar quem está assistindo a esse momento a conhecer o livro, a conhecer a obra, a conhecer os romances históricos psicografados pelo benfeitor Emmanuel. E, como sempre, junto conosco estão aqui Ana Camilo e Marcos Miranda. Ana, boa noite, minha irmã. Tudo bom com você?
6: Miguel, Marcos, todos os nossos irmãos que nos ouvem nesse momento. Prazer estar com vocês mais essa noite, em busca do Evangelho de Jesus, debatendo, trazendo as reflexões para a nossa vida. É um prazer.
5: Maravilha, Ana. É sempre um prazer estar com você, estar conversando com você. Marcos, boa noite, meu irmão.

0: Bom, tudo bem?
1: Boa noite, Uriel. Boa noite, Ana. Boa noite a todos que nos acompanham. Que possamos ter mais uma noite de muitas reflexões, de muito aprendizado, como tem sido característica deste programa que toca tanto os nossos corações, as almas do Evangelho. É um prazer sempre estar aqui na companhia de vocês.
0: Que obrigado, que maravilha. Obrigado, meu amigo. E hoje, gente, hoje é muito especial, porque é um grande amigo, um grande companheiro, uma pessoa que eu admiro muito. Aliás, todo dia é especial, fica até feio, né, eu falar isso, parece que os outros não foram. Mas é porque é um grande amigo, um grande companheiro, um menino que eu admiro demais, que é o Pedro Resgala, que hoje ele está residente lá na cidade de Belo Horizonte. Ele frequenta o Cenáculo Espírita Tiago Maior, ele é coordenador da mocidade, ele realiza trabalhos de harmonização, de divulgação da doutrina. E é interessante que ele fala de maneira muito humilde, quando é permitido. E assim, Pedro, seja muito bem-vindo, e aqui você é permitido para fazer o que você quiser. Tudo bom, meu amigo?
2: Aprender muito, né? Com pessoas como vocês, assim, não aprender vai ser muito difícil. Mas gratidão, boa noite a todos e a todas que estão nos acompanhando, ao Uriel, à Ana, a Marcos, pelo convite, pela recepção e principalmente pela oportunidade da gente estar aqui junto, né, para poder refletir, relembrar as histórias, né, e aprender um catequim sobre essa experiência maravilhosa que nos foi permitida, que é a vida. Então, uma eterna gratidão para o meu coração, uma alegria enorme estar aqui com vocês.
0: Ah, que maravilha, meu irmão. Deixa eu dar uma boa noite aqui à minha mãe, Dona Elvira Emília, que está lá em Belo Horizonte. Boa noite, mãe. Gouveia, nosso querido professor, boa noite. Senhor Expedito Gouveia, aqui à minha bela Roma, boa noite.
2: Essa
0: A
2: aí,
0: Denise. Ah, pode falar.
2: desculpa. Essa aí é a Laís que eu falei, que tem o canal e que fala sobre o livro há 2000 anos. Tá aí, ó.
0: Laís, aguarde o nosso convite. Já estou com seu contato, ele chegará em breve, tá bom? Aguarde, por favor. A Denise, acredito que não sei, Balote, está falando boa noite. E a Denise colocou aqui para nós. Ela, o menino de ouro, que é o Pedro, canta maravilhosamente. Eu falo, Denise, que na fila da reencarnação, o Pedro ele roubou um pouquinho. Que ele falou assim: eu quero voltar bonito, eu quero voltar inteligente, eu quero voltar simpático e cantando bem. E aí foi permitido, entendeu? E aí foi permitido. Ele deu uma roubadinha na fila da reencarnação. E é uma alegria ter ele conosco aqui na noite hoje. Hoje nós vamos falar sobre o capítulo de número 8, que é o. Coloquei aqui no grande dia do Calvário, mas antes de nós adentrarmos as nossas reflexões, eu vou pedir para o Marcos fazer a nossa prece inicial.
1: Então vamos rogar mais uma vez que a espiritualidade amiga possa nos acompanhar durante esta noite, como tem sido constante em nossas vidas, para que possamos estar bem intuídos, para que possamos extrair os melhores ensinamentos que Emmanuel procurou nos transmitir nesta obra grandiosa, que possamos estar sentindo a presença amorosa do nosso Divino Mestre, que também derramará suas bênçãos sobre este estudo, de modo a que possamos enriquecer a cada um de nós em conhecimento, mas principalmente elevar a nossa capacidade de amar ao próximo, de compreendê-lo e de junto caminharmos sempre rumo ao alto, extraindo do seu Evangelho de luz as diretrizes da nossa vida. Que assim seja.
0: Que assim seja, meu amigo, muito obrigado. E antes de nós começarmos as nossas reflexões com o Pedro, na semana, há 2 semanas, o nosso capítulo, nós acompanhamos ali as pregações no Tiberíades, acompanhamos ali o movimento emocional da nossa querida Lívia, encontrando-se com Jesus, e o quanto foi diferente do encontro do senador Publius Lentulus e dela. A gente falou muito sobre isso. E hoje nós estamos no capítulo no grande dia do Calvário. A gente não, o título já entrega muito o que vai acontecer. Mas, para a gente adentrar o cenário, nós estamos ali na Páscoa do ano 33, nós estamos em Jerusalém. A cidade está movimentada por peregrinos de todas as regiões que estão atraídos pelos festejos religiosos. O nosso querido Públio, ele está na cidade com a família, ele está na esperança de encontrar o seu filho, o seu filhinho Marcos, que foi raptado, a gente viu isso no capítulo rápido, e Jerusalém está fervilhando de atividade. E fervilhando também porque é a chegada do profeta Nazareno, a chegada de Jesus Nazareno. Nós seremos, nesse capítulo, testemunhas do julgamento, testemunhas da condenação, não é spoiler, o próprio título fala, e nós vamos ver diversas interações que serão ponto fundamental, pano de fundo para as nossas discussões. Eu vou passar a palavra para o Pedro, para ele trazer aí as suas primeiras observações, mas eu vou pedir, vou repetir, quem está conosco, que possa comentar, que possa também trazer as suas reflexões, os seus apontamentos, e que possa compartilhar esse conteúdo, se assim já não fez. Pedro, a palavra está com você, meu irmão.
2: Amém, vamos lá. Gratidão. Assim, quando o Uriel me convidou, eu olhei a data que tinha, assim, a possibilidade da gente estar junto, mas lá atrás eu não tinha me atentado especificamente ao capítulo, né? Aí quando, né, eu comecei a fazer os estudos para estar aqui novamente, eu falei assim, fortíssimo, vamos ver o que Jesus vai ter para nos falar nessa releitura, que admito que quando eu fui reler esse capítulo, eu fiquei assim, ainda mais mexido do que da primeira vez. Acho que é muito comum isso nas obras de Emmanuel, a gente ter esse sentimento, né, essa sensação de estar um pouquinho cada vez mais conectado a cada leitura que a gente faz e descobrindo coisas novas. Então, como o Uriel bem trouxe, né, esse capítulo ele vai começar com a chegada da família de Públio a Jerusalém. Inicialmente, a base dessa ida, né, de Públio até Jerusalém é pela busca incessante, né, foi lhe aconselhado esta ida para lá pela busca incessante do filho, que foi raptado, né, como vocês já trouxeram anteriormente, no capítulo 6, né, e essa busca infrutífera, né, e o que é interessante que me veio a intuição quando eu estava lendo, é que coincide, né, com a chegada de Jesus a Jerusalém, e na chegada de Jesus a Jerusalém, está lá em Lucas, né, capítulo 19, eu vou ficar olhando para o lado de cá, é porque eu arrumei uma nova tela aqui para me ajudar, e eu estou com o livro aberto, então não reparem não. É, lá em Lucas, capítulo 19, dos versículos 41 a 44, Jesus vai dizer assim, né, logo após a chegada dele, que ao se aproximar de Jerusalém, ele viu a cidade e começou a chorar. Ah, se tu conhecesses também, ao menos neste teu dia, o que a tua paz pertence, mas agora isto está encobertado aos teus olhos, porque dias virão sobre ti em que os teus inimigos te cercarão de trincheiras e te sitiarão e te estreitarão de todas as bandas e te derrubarão a ti e a teus filhos que dentro de ti estiveram e não deixaram em ti pedra sobre pedra, pois que não conheceste o tempo da tua visitação. E o que me chamou muita atenção, o motivo de eu ter trazido esse versículo, é porque a chegada de Públio a Jerusalém coincide quando Jesus, tocado pelo que ele viu lá no templo naquele momento, né, na Cidade Santa, que diz respeito sobre a cegueira das pessoas que ali estavam para o que realmente importava, para o que realmente é divino. E aí a gente lembra que Públio, né, desde o capítulo 6, ele apoiado nessa busca incessante e infrutífera do filho, não que isso fosse o único motivo que o cegasse para o que realmente importa dentro de você, ele se encontrava ali num período em que ele estava realmente cego para as suas chagas morais, né? Ou melhor dizendo, para si mesmo, né? Não podemos dizer que ele estava em um ponto adormecido, né? E isso coincide também com Jesus questionando isso também as pessoas de Jerusalém naquele momento, os comerciantes, todos aqueles que estavam fazendo, né, daquele lugar sagrado uma verdadeira baderna, mostrando que ali naquele momento a dor que mais afligia Jesus era a cegueira de nós mesmos para o que há de divino em nós e para o que realmente importa no mundo, né? Então, essa é o que eu queria trazer das primeiras reflexões, né, dessa coincidência, né, em que Jesus nos alerta justamente para essa cegueira de nós mesmos, para o que realmente é válido, para o que realmente importa.
0: É interessantíssimo, né, Pedro, você nos trazer aí essa questão da cegueira, essa questão daquilo que realmente importa, porque em toda a obra, nós temos percebido aqui, em toda a obra há convites seguros de Jesus para que a gente possa abrir o olhar para aquilo que nós realmente necessitamos na nossa vida. Eu gosto muito, e trazendo aqui dessa primeira parte do capítulo, eu gosto muito desse movimento de multidão, porque Jesus ele está entrando na cidade festejado. Ele está entrando na cidade festejado, porque ele está sendo observado como alguém que traria, que iria satisfazer uma necessidade de caráter e de ordem material. E nós vamos ver que isso vai mudar muito. Nós vamos perceber que isso vai mudar muito. Públio Lentulus está ali também com necessidades muito de ordem material. O Públio ele tem uma frase no capítulo anterior, num dos capítulos anteriores, que ele fala o seguinte: olha, eu já perdi tanta coisa que eu devo até mesmo perder a mim, Ele já estava se perdendo, e a todos os momentos ele será convidado, cada vez por circunstâncias ainda mais agonizantes, por circunstâncias ainda mais difíceis, ele será convidado a se reencontrar. Então, nós estamos percebendo aí esses primeiros movimentos, a chegada de Jesus nos convida a essas diversas reflexões que você muito bem nos trouxe, e eu queria saber se é a amiga Ana ou se é o amigo Marcos que vai trazer também as primeiras ponderações. A Ana tem sempre a palavra de ordem aqui, já apontou para baixo. Marcos, está com você.
1: Tá certo. Então, hoje o tema que está por trás de tudo o que acontece no capítulo é o julgamento. Então, aí, Uriel, eu vou te fazer uma provocação, porque eu vou te pedir que você saia do papel de mediador, porque o Pedro é da área médica, a Ana é da área veterinária, eu sou da área econômica, e você, meu amigo, é da área de direito, é da área de justiça. E julgamento tem tudo a ver com justiça. E eu gostaria de que... É um capítulo muito profundo, é um capítulo muito rico. E o tempo que nós temos é muito curto, muito pequeno. Quem dera pudéssemos ficar aqui o tempo suficiente para explorarmos tudo de rico que esse capítulo traz. Então, eu gostaria realmente de que nós estabelecêssemos aqui, né, um júri para que analisássemos o comportamento das principais figuras que aparecem nesse capítulo, né? Fazendo aí as nossas reflexões em termos de por que agiram assim e não da outra forma, quais as possíveis falhas, eu não vou dizer culpas, né? E que possamos explorar as personalidades, os motivos, né? As motivações, né? E os atenuantes da atuação de cada um nesse episódio. Então, essa é a minha primeira reflexão aí e a proposta. Espero que você aceite aí sair do papel de mediador, meu amigo.
0: Eu tenho como belíssima proposta, e eu já vou começar aqui antes de devolver a palavra à Ana. Primeiro, escolha, nós não vamos colocar ninguém no banco dos réus, gente, pelo amor de Deus, nós estamos fazendo aqui uma análise comportamental, mas não para nós julgarmos, vamos deixar bem claro, aquelas pessoas, mas sim para nos colocarmos no lugar daquelas pessoas e emularmos comportamentos ou diferentes, ou comportamentos que deram certo, e aí a gente faz da mesma forma. Mas eu quero brincar, então, antes de passar a palavra para a Ana, eu quero brincar com o título. Como eu sempre faço, eu quero brincar com o título do capítulo. No grande dia do Calvário. O Calvário, ele pode aprisionar, o Calvário, ele pode libertar. Então, nós teremos pessoas aqui que estarão criando calvários, prisões, e nós teremos pessoas aqui que, com certeza, estarão aproveitando a experiência do Calvário para se movimentar no caminho da libertação. A gente vai conversar bastante sobre isso. Ana, fica à vontade, minha irmã.
3: Eu adorei a provocação do Marcos, e eu não sabia disso, Uriel, só para deixar claro. Eu escutei aqui na minha mentezinha uma intuição falando, deixa para o Marcos. Bom, Acho que meio que vocês já perceberam no programa que eu sou um pouquinho puxa-saco de Lívia, sempre estou falando dela. Mas hoje eu gostaria de falar de Públio, porque uma coisa me chamou muita atenção nesse capítulo. Quando Públio tem a oportunidade, né, de falar com Pilatos a respeito de Jesus. E aí Públio tem um pensamento o seguinte, né, que ele precisa se manter o homem de Estado, que ele não pode deixar a sua vida pessoal se manifestar naquele momento de decisão. Ou seja, se a gente for relembrar, Públio deveria ter um sentimento de gratidão por Jesus por ter curado sua filha, né? E ele poderia expressar essa gratidão ajudando Jesus naquele momento. Até porque Jesus, né, muito humilde, honesto, não havia praticado nenhum mal. Mas ele isenta essa parte, como que eu falo, esse sentimento de gratidão. E decide, enfim, fazer aquilo que a sua posição social mandava. Eu fiquei refletindo, até que ponto a gente pode isentar o nosso lado sentimental das nossas decisões, por exemplo, profissionais? E fiquei pensando em relação a isso. O que nós faríamos no lugar dele? Por quê? Aqui ele teve uma covardia moral, digamos assim, né? Ele não teve a coragem de assumir e ajudar Jesus nesse momento. E no momento que eu estava assim, com essas reflexões, me veio um vídeo, acredito que foi no TikTok, de uma mulher falando sobre o pensamento de Kant, que ela fala sobre a máxima do imperativo categórico, que para a gente julgar se aquilo que a gente está fazendo é certo, que a gente deveria colocar nossas ações como leis universais. Ou seja, todas as pessoas teriam que cometer a mesma ação que eu fiz. Isso beneficiaria a humanidade ou não? Vou dar um exemplo bem chucro aqui. Se eu, Uriel, me emprestasse um livro e eu resolvesse ler esse livro, vi que esse livro foi muito bom para mim, e eu tiver um pensamento de que eu não vou devolver esse livro porque esse livro vai me beneficiar mais do que beneficiar o Uriel, e eu ficasse com esse livro, se todas as pessoas fizessem isso, o mundo não seria benéfico para o mundo. Ninguém mais emprestaria os livros. Então, a gente tem que colocar essas ações. Se nós fizéssemos como público, se nós isentássemos o nosso lado sentimental, nosso sentimento de gratidão, e fizesse só o que se mandasse à lei humana, isso beneficiaria ou não? E aí eu percebi essa reflexão, eu falei, realmente, estou diante das nossas ações. Julgando Públio, né? Aliás, não julgando, mas refletindo, será que eu não faria igual? Com medo de perder as minhas posições sociais? Mas ele vai responder por isso. Então, eu coloco essas provocações.
0: As provocações são muito boas. Pedro, segura na cadeira, Pedro, que o próximo é você. Segura. As provocações são muito boas, mas o que eu fui anotando aqui, enquanto essa questão que o Marcos nos trouxe, o que você muito bem colocou, Ana, mas veja bem, achei muito interessante quando você pondera o que faríamos no lugar disso. André Luiz, ele tem um ensino muito bacana na obra Sinal Verde, ele vai nos dizer o seguinte, eu estou aqui parafraseando, que nós temos que ter muito cuidado na questão do julgamento, na questão da condenação, porque talvez, se nós estivéssemos no lugar do outro, com as experiências do outro, com a história do outro, talvez, e muito provavelmente, nós nos convidaríamos, nós nos entregaríamos a quedas ainda mais fragorosas, ainda mais fragorosas. Isso se alia muito bem a um ditado de um povo nativo norte-americano, que eles falam o seguinte: o lugar mais difícil de você ocupar é o lugar do outro. As sandálias mais difíceis, o calçado mais difícil de ser colocado é o calçado do outro. E há um psicanalista de nome Jordan Peterson, que ele é canadense, e ele fala o seguinte: ele estuda muito as estruturas de religião, ele estuda muito os regimes ditatoriais, e ele fala o seguinte: quando nós observamos a experiência dos campos de concentração, nós tendemos a dizer o seguinte: seríamos prisioneiros. Nós ali estaríamos na função daqueles que sofreram toda aquela ignomínia, toda aquela situação terrível. mas que, na verdade, muito provavelmente, nós seríamos algozes. Nós seríamos algozes se nós estivéssemos naquele meio. Então, que é muito mais comum sermos algozes do que sermos vítimas. E aí, Hannah Arendt, quando ela estuda esse fenômeno, por exemplo, do nazismo, ela lança uma tese, um livro chamado A Banalidade do Mal. Por que que ela fala o seguinte? As pessoas que perpetram os piores atos são pessoas comuns, que são permitidas por um conjunto de comportamentos culturais e sociais a se portar daquela forma. Voltando, então, vocês estão falando do profissional de direito. O profissional de direito, ele não é objetivo como profissional da medicina, ele não é objetivo como profissional da medicina veterinária, ele não é objetivo, Marcos, como profissional da área que você milita. Ele gosta de florear as coisas, então ele enrola bastante. Voltando então, Ana, ao que você nos trouxe, perceba, com todo aquele arcabouço cultural, com todo aquele arcabouço de costumes que Públio movimentava e tinha, muito provavelmente nós teríamos agido igual ou pior. O problema é que, naquele momento, Públio já conhecia a Jesus. Pedro, devolvo a palavra a você.
2: Isso é fortíssimo, né? Porque a verdade é que esses... né, eu separei em três principais personagens aqui desse capítulo, que seria o Públio, a Lívia e o Pilatos, né, que representam, na verdade, fragmentos de nós em várias experiências e vários momentos. Né? Porque assim como o Públio, que havia ali, né, se a gente for parar para pensar, uma certa responsabilidade, justamente pelo que você trouxe, Uriel, já ter conhecido Jesus, Pilatos também omitiu. Né, ele havia sido ali sinalizado por Cláudio, não condene, né, inclusive isso está lá no Novo Testamento também, não condene, não participe desse julgamento, né, não cabe a você, não se responsabilize, e ali ele ficou dividido, o que faz a gente lembrar de quando Jesus falou, olha, não se pode servir a dois senhores. E aí fica a primeira reflexão, ao que a gente tem esse sentido pertencente, para a gente, porque o que a gente se sente pertencente é o que vai nos locomover, é o que vai despertar a vontade, que vai gerar o nosso movimento íntimo. Então, tanto Pilatos quanto Públio, né, em alguns momentos, eles vão representar de nós, e aí voltando até na questão da cegueira inicial que, né, eu trouxe, a gente ainda está com os olhos muito pouco abertos para o que realmente é divino em nós. Então, a gente não consegue permitir essa permanência da imagem divina em nós, ou seja, a gente não, talvez não esteja, a gente não tenha, né, a gente não está tão inteiro na questão da divindade, né, tão firme nessa vontade de querer seguir Jesus. Nossa racionalidade cega, né, o nosso orgulho, nosso ego inflado, às vezes eles não permitem esse espaço íntimo para o estabelecimento do que é divino, né? E reacender, ou melhor, né, reacender a chama do que é divino, porque nós somos a imagem e semelhança de Deus. Então, nós somos seres divinos, a gente há divindade em nós. O que acontece é que a gente está adormecido, igual a maioria desses personagens. E Lívia ali já estava desperta. E o convite de Jesus é, desperte. E aí me faz lembrar de uma quarta-feira, a gente estava no NEP Alcione, e a gente estudou o capítulo 44, se eu não me engano, do Fonte Viva, Tenhamos Fé. E aí ele traz justamente uma passagem de João, que Jesus está falando, né, quando ele fala que ele é o caminho, a verdade e a vida, que há muitas moradas na casa do meu pai. E aí Jesus deixa essa fala, né, na casa de meu pai há muitas moradas, se assim não fosse, eu vos teria dito, pois vou preparar-vos lugar. E aí o que me atentou nesse vou preparar-vos lugar é que ele não coloca um artigo, algo que direcione a um lugar específico ou a um destino, né, algo que é predestinado, né, vou preparar-vos lugar. É como se fosse, como se Jesus estivesse constantemente em trabalho para que a gente possa se situar, né, no reino divino. E depois que eu for e vos preparar lugar, virei outra vez e levar-vos-ei comigo para onde eu esteja, estejais vós também. Assim que sabeis onde vou e conheceis o caminho. Aí Tomé vai questionar ele, né? Como que a gente vai saber onde que ele está, né, como chegar até ele? Aí ele vai lembrar, eu sou o caminho, a verdade e a vida. Ninguém vai ao Pai senão por mim. E isso me fez refletir, porque dentre as diversas condições de mundos habitáveis, né, que Kardec vai destrinchar muito bem, que vai condizer com a nossa sintonia, com a nossa frequência vibratória, há primeiro um lugar dentro de nós que a gente precisa reconhecer, que a gente precisa, né, habitar dentro do processo do conhece-te a ti mesmo, né, desse autoconhecimento, e colocar ali o que realmente importa, que é o que vai nos direcionar, o que vai nos locomover, e é quando a gente definir ao que a gente realmente se sente pertencido. E aí, quando Jesus ele tiver verdadeiramente crescente em nós, a gente vai se sentir, né, pertencente a essa divindade, a gente vai começar a se despertar, e a locomotiva, né, dos nossos passos vai ser através da luz divina. Então, eu acho que a gente ainda fica muito preso, né, muito confuso entre as coisas do mundo, entre as coisas de Deus, fazendo com que a gente pouco perceba realmente o que é que nos move. E aí me faz lembrar de Paulo quando ele diz, né, depois de todo aquele acontecimento em que ele precisou ficar cego para o mundo, para reconhecer o que é divino, né, para conseguir enxergar a imagem de Jesus, e aí ele vai chegar no momento e falar assim, olha, desde então, quando Cristo foi crucificado, eu morri com ele. Hoje não sou eu quem vivo, mas Cristo vive em mim. Porque onde quer que ele vá, onde quer que ele vá, ele está levando essa luz, esse despertar, essa divindade dentro dele, porque ele reconheceu ali o seu lugar e reconheceu dentro dele o lugar que cabe a Jesus, permitindo que Cristo cresça e que ele diminua, né? Talvez a gente fique muito perdido nisso, então concordo com o Uriel, eu acho que talvez a gente faria igual ou pior, porque a gente, quer dizer, né, eu vou falar por mim, né, e muitas das vezes, pelo automatismo da vida, pelo, né, as coisas do mundo que são tão tentadoras, nos convidam para tantas coisas satisfatórias, né, digamos assim, né, faz com que a gente realmente, né, faz, se perca, né, se perca dentro do que Jesus está assim, ou fica atento, né. Maria escolheu a boa parte, e você vai continuar ficando aí escolhendo as coisas do mundo, satisfazer as expectativas do mundo?
0: Olha, que noite, viu, gente? Que noite abençoada, quantas reflexões profundas. Eu estou sentindo falta do pessoal que está com a gente aqui comentar também o que acha ali das personagens, o que acha das motivações, como, talvez, se movimentaria se estivesse no lugar de cada um. Porque nós estamos falando aqui, é bom a gente perceber isso, nós não estamos falando o Pedro, a Ana, o Marcos, o Uriel, com essa carga de conhecimentos que está trazendo aqui. Nós estamos falando o Pedro, a Ana, o Marcos, o Uriel, nós estamos nos colocando naquela situação com aquela carga de conhecimento angariado até aquele momento. É assim que a gente está aqui idealizando, né? Um exercício de idealizar. E sabe o que eu acho? Eu vou devolver a bola para o Marcos ou para a Ana, para quem quiser. E sabe o que eu acho? Eu percebo no capítulo que quando eles começam a racionalizar, a certeza sentimental do que deveria ser feito, ela vai se esvaindo. E vai sendo entregue, então, aos costumes que ainda estavam arraigados. E por que eu estou falando isso? Eu me deparei com um vídeo, uma pequena entrevista de 30 segundos com Carl Jung, e aí questiona ele se ele acredita em Deus. E aí ele vai fazer uma reflexão e ele vai virar simplesmente falar o seguinte, eu sei. Olha a diferença, ele não está falando eu creio, ele está falando eu sei. Ele sente. Ele não conjectura. E olha que ele estudou, porque ele fala que a questão do divino, ele obtempera ali que a individualidade humana, ela procura uma resposta no alto, mesmo sem saber explicar. Então, isso é um movimento de fé verdadeira, de confiança. Eu sei. E todos que estavam ali, nesse ato que nós estamos trazendo, participando de maneira direta ou indireta sobre a questão do Calvário, participando de maneira direta ou indireta, eles sabiam que ali havia um inocente, eles sabiam que não deveria ser levado a efeito aquele julgamento e aquela condenação, eles sabiam. Mas quando eles começam a ponderar e a raciocinar de acordo com os termos do mundo que o Pedro muito bem colocou, aí eles começam a perder esse saber. e eles começam a se entregar ou se reentregar às falácias, aos sofismas que até então adotavam. Então tem hora aqui trazendo para a nossa vida que a gente precisa saber se guiar pelo coração. Eu sei. Eu não vou questionar tanto, né, mesmo, Pedro? Eu sei, eu vou dar o passo aqui, eu sei que o caminho está aqui e eu vou seguir. E eu vou seguir, porque aí a gente vai estar obedecendo essa questão intrínseca nossa que procura nos voltar, que procura nos reentregar para o alto. Nós somos seres de muita razão, de muita razão. A gente precisa ter mais mineridade, a gente está precisando ter mais mineridade, a gente está precisando sentir um pouquinho mais. Marcos, devolvo a palavra a você, ou a Ana, qual dos dois? Marcos.
1: Pode ser, Bruno. Eu queria fazer um pano de fundo aí, né? Depois nós vamos ver Jesus. Mas a Lívia. A Lívia já conheceu Jesus, já sabia o que Jesus representava na vida dela. Ela não poderia ter insistido um pouco mais com o público, ali, forçado um pouquinho a barra pela proximidade que ela tinha, e conversar com ele, falar: Públio, haja, faça alguma coisa e tal. Mas eu acho que no íntimo dela ecoou a mensagem do Cristo para ela. Vai chegar a sua hora. Então, mesmo você, às vezes, Uriel, como você colocou, mesmo que você sabe, mas no seu íntimo você tem aquela sensação de que não é o seu momento ainda de testemunhar. O momento da Lívia vai chegar, não era agora. O mesmo se passa com os discípulos. Né? Dizem que tem discípulo que correu tanto, né, que Jesus já tinha ressuscitado e não deu tempo dele voltar, de tão longe que ele estava. Por quê? Porque não era a hora dos discípulos. Não era o momento deles. Eles, mais do que ninguém, sabiam que Jesus era o Cristo. Mas não era o momento deles. Né? Públio também deixou-se levar pelo homem de Estado. Né? Você colocou nos outros capítulos, Uriel, Públio era o emissário do império. Então, ali naquele momento, não era o homem Públio grato a Jesus pela cura da filha e preocupado com o sumiço do filho. Ali estava o homem representante do império. E ele agiu de acordo com a sua função, não de acordo com o seu íntimo, com o seu sentimento. O povo é povo, né? O povo vai para onde o vento sopra. Então, deixemos o povo para lá. Eu queria me concentrar nos três principais agentes aí desse julgamento: o Sinédrio, Pilatos e Herodes Antipas. E cada qual tinha as suas motivações, cada qual tinha os seus valores que eles estavam defendendo. O Sinédrio, de maneira totalmente irregular, porque o julgamento de Jesus pelo Sinédrio foi uma farsa, porque se você lê a lei, o Torá, né, as regras para se reunir o Sinédrio para casos como o do julgamento de Jesus não poderiam ocorrer daquela maneira. Mas foi manipulado para que se, com testemunhas falsas e com uma série de coisas, poder levar Jesus no final que o Sinédrio queria. Pilatos, ele estava oscilante, mas teve um detalhe que fez com que ele decidisse da forma que ele fez. Quando o Sinédrio acusou ele de que levaria até o imperador a sua omissão referente a este caso perigosíssimo que poderia acarretar no futuro a uma revolta do povo contra o domínio romano. Foi aí que Pilatos lavou as mãos. Não, eu não vou colocar em risco o meu posto. E Herodes Antipas, esse era doido. Infelizmente, para começo de conversa, ele não era judeu, né? Ele era indúmeo. Mas ele sabia de toda a tradição, de toda a história judaica, ele conhecia profundamente, e ele sabia do papel do Messias. Mas ele era um homem do mundo, ele era um que usava o poder em seu próprio benefício, em seus prazeres, em seus desvarios. Então, este não tinha porquê. Mas todos eles foram fiéis aos seus princípios, aos seus objetivos. Quando você falou que nós não vamos fazer julgamento, né? Quem tinha o mais direito de omitir uma opinião de julgamento era Jesus, e de cara ele inocentou todo mundo. Então, quem somos nós para querer condenar alguém aí nessa turma? Então, meu filho, todos eles estão livres do nosso julgamento. Só queremos entender as motivações, né? E principalmente como vocês todos colocarem muito bem, nos colocarmos no lugar deles. Porque aí é que nós vamos ver o peso de cada decisão, né? E estarmos conscientes também das consequências que sempre vêm de acordo com as leis divinas, né? Então, é por aí que eu acho que eu fui tocado pelo capítulo.
0: É excelente, Marcos. E olha só, vou ponderar duas questões aqui e passar para a Ana. A Lívia, eu ficava muito bravo com ela nas primeiras vezes. Boa noite, Carlos, Lana, Júnior, tudo bom? Bem-vindo, meu irmão. Coloca para nós aí o que você está achando, como você se comportaria naquele momento. Vamos lá. A Lívia, eu ficava muito bravo. Pedro, eu tenho que confessar isso para você, você não vai brigar comigo, não? Mas eu ficava muito bravo com duas personagens dos romances de Emmanuel. Lívia e Alcione. Por quê? Porque eu falava assim, Alcione, minha querida, quando eu li o Renúncio. Alcione, minha querida, reage, grita, bate na cara de alguém. Faz alguma coisa. E a Lívia, igual o Marcos, falou assim, ô Lívia, vai lá, o cara gosta de você, entendeu? Mas que, aí a gente estudou um verso, uma perícola, nós estamos estudando várias perículas, vários versos nos últimos dias no nosso NEP aqui em Patos, que traz uma questão fundamental. Os espíritos de escola não violentam consciências. Eles não violentam consciências, porque eles entendem, mesmo que inconscientemente, mesmo que apenas sabendo, mas não conseguindo expressar, eles entendem o momento de cada um. Então, se a gente está falando de espírito de escola, vamos colocar o espírito de escola, de escola, de escola, de escola, de escola e mais escola ainda. Vamos colocar Jesus. Que quando Políbios, um homem de confiança de Pilatos, vai conversar com ele, o que ele fala para Políbios? Oh, se eu quisesse, eu mandava meus anjos terraplanar Jerusalém. Mandava terraplanar Jerusalém. Mas relaxa, faz comigo o que vocês quiserem. Fica tranquilo, faz comigo o que vocês quiserem. E aí, a segunda parte da reflexão que eu quero colocar é o seguinte, e aí, doutrinariamente falando, nós estamos num mundo de prova e expiação. O mundo de prova e expiação, a gente erra achando que o mundo de prova e expiação tem predominantemente pessoas más. Não é assim. Jesus ele vai dizer para Simão Pedro que o homem, no mundo, ele é muito mais frágil que perverso. Ele não nega a perversidade de alguns espíritos. E aqui a gente pode colocar, como você muito bem apontou, Marcos, a gente pode colocar Herodes. Herodes era perverso. Herodes era cinicamente perverso, tanto é que as torturas que ele impõe a Jesus é uma coisa que nós não conseguimos nem falar. Então, Herodes, ele pode ser esse perverso aqui. Mas os demais que nós estamos tratando aqui são homens frágeis. São homens frágeis. E aí vamos trazer para nós o mundo de prova e expiação, ele tem uma quantidade pequena de homens que fazem o bem, uma quantidade pequena de individualidades que são perversas e fazem o mal, e uma grande massa de pessoas que estão lavando as mãos, que estão omissas, que estão jogando a bola para frente. Ah, eu não vou decidir isso aqui, vamos, leva para Herodes, ver o que Herodes faz. Ah, vamos apresentar Barrabás, vamos ver. Putz, agora eu tenho que decidir, agora chegou a minha vez. Não, mas também não vou decidir, não. Faz o que vocês quiserem aí. E aí, quando tem muito omisso, infelizmente, o mal prepondera. Então, o que nós estamos vendo aqui é uma multidão, uma pequena multidão, que representa a grande multidão de seres omissos. Nós não podemos ser mais omissos. Se nós queremos nos regenerar, nós temos que tomar um partido, um bom partido. Ana, devolvo a palavra a você.
3: Só reforçar, né, que o pessoal está lá no CEPAS. Ah, minha mãe deixou um comentário aí que eles estão fazendo a surpresinha para as crianças, mas acredito que estão todos nos escutando nesse momento. Então, um abraço para todo mundo. É, em relação aos personagens, né, quando muito bem o Marcos trouxe, todos estão subordinados, né, a diversas forças sociais, políticas e tudo. Quando o Uriel falou que nós não podemos ser omissos, me lembrou a questão 642 do Livro dos Espíritos, né? É, o que eu preciso assegurar a vida, felicidade na vida futura, né? E o que eu preciso fazer para agradar a Deus? O mal, só não fazer o mal basta? Ele diz que não. Não basta só não fazer o mal. Tem que ser praticado o bem independente do momento e a todo momento. Porque se você não praticar o bem e aquilo lá, né, o resultado de se tornar o mal, você vai estar respondendo por isso, né? Mas quando o Uriel trouxe essa questão de Jesus, é que Jesus não violenta consciências, né? E no livro vai dizer que Jesus teve um olhar melancólico. Não era um olhar melancólico pelo fato que ele estava ali sofrendo, mas era melancolia vendo os tipos de decisões que aquele povo que estava à sua volta tomou, né? Porque Jesus reconhecia, por mais que eles estavam tomando o caminho pela dor, se podemos assim dizer, Jesus lamenta isso, né? Esse atraso que a gente pode ter devido às nossas escolhas. Mas Jesus, nesse momento, nos mostra também a serenidade e a resignação. Porque ele não estava ali esperando o julgamento da lei dos homens, e sim a lei de Deus. Jesus sabia que teria um porquê. Um dia seremos assim, né? Um dia, tudo tá, até nos momentos difíceis, nós reconhecemos que não tem uma providência divina por trás disso. Precisa, ou é algo para me ensinar, ou é algo que eu preciso ensinar o outro, né? Mas isso também me tocou bastante no capítulo.
1: Opa, desculpa, demorei aqui. Eu só queria fazer mais uma colocação importante aí. E Jesus? Eu acho interessante nós percebermos uma coisa, como o Uriel colocou, né? Quando Jesus falou, fica tranquilo, se eu quiser, acabo com isso já, né? Mas Jesus, pelo contrário, o tempo todo ele deu motivos para que cada um agisse de acordo com a sua consciência. Perante o Sinédrio, Jesus ele deu os motivos para que o Sinédrio pudesse o acusar. Quando ele foi questionado, você é filho de Deus? E ele não negou. Ele poderia, né, se defender ou não. Ele pegou e respondeu o que o Sinédrio queria ouvir para poder condená-lo. Perante Herodes, Jesus se calou, porque não adianta você conversar com um desvairado, com alguém totalmente desequilibrado. E perante Pilatos, Jesus disse a ele, né, que quando Pilatos falou, será que você não sabe que eu posso te salvar? E Jesus disse, entre outras palavras, né, pelas minhas palavras, Jesus falou, não, você não pode me salvar. Porque Jesus, ele tinha em mente de que ele era imortal. Não é questão de fé, é questão de saber. Ele sabia, ele sofreu, lógico, porque ele estava no corpo humano. Foi difícil humanamente para ele? Foi. Mas Jesus, ele sentiu dor, mas ele não sofreu, porque ele tinha plena consciência do que ele estava fazendo. E Jesus sabia que para coroar tudo o que ele ensinou era necessário o ensinamento fundamental, porque sem ele nada do que Jesus ensinou teria sentido para nós no estado evolutivo que nós estamos. E isso teria que necessariamente passar por uma morte e uma morte espetaculosa para muitos testemunharem. Porque ele iria mostrar que quem morreu na cruz não foi ele, mas foi a morte. Porque depois de 3 dias ele estava caminhando novamente com. Então, é aquele ensinamento fundamental de que nós seremos perfeitos como perfeito é nosso Pai. Mas isso é impossível em uma vida só. E Jesus nos disse: só vós sois imortais. Porque assim como eu fiz, todos vocês farão. Então, este é o ensinamento fundamental que faltava para coroar tudo o que Jesus ensinou. Por isso que ele forçou a barra para que fosse levado à cruz, consciente de que isso fazia parte do compromisso dele com o Pai.
2: E uma pontuação que eu queria fazer até sobre o que o Ariel trouxe anteriormente, sobre Carl Jung também, né? Porque na questão 354 do Consolador, Emmanuel fala exatamente a mesma coisa. Conseguir a fé é alcançar a possibilidade de não mais dizer eu creio, mas afirmar eu sei, com todos os valores da razão tocados pela luz do sentimento. Então não basta dizer eu sei, a fé ela vem junto, né, dela, a busca pela boa conduta, a busca por ser alguém melhor, né? Então queria trazer essa pontuação. E aí complementando também o que o Marcos e todos trouxeram, né? É interessante que desde que a gente começa a estudar até a própria doutrina, nada ela é inserida sem que antes haja um terreno preparado para receber, né? A gente não colhe rosas numa plantação de soja, porque a gente só vai colher rosa onde é cultivado a rosa. É necessário que tenha ali, né, um terreno fértil para que aquela semente possa florescer e realmente dar as rosas. E, enfim, não se colhe rosas onde ela não foi plantada. Da mesma forma, no capítulo Perdão do Boa Nova, não vou lembrar o número, há um certo conflito, né, das pessoas quando Jesus chega a Nazaré. E aí os apóstolos ficam assim, extremamente aborrecidos com todas as injúrias, com todos os ataques que eles tiveram, aqui não sei o que de Satanás, pipipi, popopó, coisa tão leve comparada hoje em dia, mas enfim, comparada aos insultos de hoje em dia, mas vamos lá. E aí Jesus recolheu-se, saiu do lugar e ficou em paz. E o pessoal, gente, mas Jesus, você não pode aceitar isso. Aí ele deixa super claro, olha, eu não tô aqui para impor nada. Se a pessoa estiver aberta e disposta ao que eu tenho a entregar, ao que eu tenho a dizer, amém, porque ali vai ter um solo fértil para aquela semente que eu estou colocando, que eu estou plantando, ela possa realmente frutificar e florescer. Da mesma forma, é tudo isso que vocês trouxeram. Se não houver primeiro um despertar, a possibilidade daquela ideia ser plantada, ser inserida, para que gere ali um movimento, uma modificação íntima, de nada vai adiantar. E Kardec é um que bate muita tecla nisso, no livro dos médiuns, no Céu e Inferno. Não adianta você levar a ideia. Se a pessoa não estiver disposta a escutar, não estiver disposta a, de alguma forma, né, partilhar disso, de nada vai adiantar, vão ser palavras em vão. E aí o seu exemplo, o seu ser, vale muito mais. Porque a palavra convence. Mas o exemplo, ele arrasta multidões. Então tá aí o convite desse despertar íntimo para que a gente realmente tenha em nossos corações essa terra fértil. Para que toda essa semente que Jesus trouxe, né, possa encontrar dentro de nós, no nosso íntimo, esse lugar de despertar e de florescer, onde primeiro ela morre, né, o nosso homem velho deixa de existir, para que ali nasça um verdadeiro fruto, né, de amor e de tudo que Jesus veio trazer para nós, de caridade, e de buscarmos sempre sermos melhores.
0: Ah, meus amigos, que noite maravilhosa, e como tudo que é bom passa muito rápido, nós já vamos nos encaminhando aí para os nossos minutos finais, e eu gostaria de trazer os dois últimos parágrafos do capítulo. Sei que não é o nosso costume, mas eu acredito que seja muito pontual. Veja bem. Impressionados com o espetáculo, que, aliás, não era incomum na Palestina, reuniram-se os romanos em uma das salas amplas do Palácio Governamental, em animada palestra, comentando os instintos e paixões ferozes da plebe enfurecida. Meus amigos, nós estávamos ali prestes a crucificar o nosso chefe, o governador planetário. E foi mais uma quarta-feira. Era coisa comum, todo dia acontecia aquilo. E ao invés de cada um olhar para si, cada um refletir sobre o seu próprio ato, o que aconteceria no futuro, pois afinal, mais cedo ou mais tarde, todos nós nos sentamos para um banquete de consequências, os dedos começaram a ser apontados. Veja que plebe ignorante, veja o que eles fizeram. Veja que bando de animais sem a cultura romana. Terceirização das culpas e não assunção de responsabilidades. Daí a minutos, Cláudia mandava servir doces, vinhos, frutas. E enquanto a conversação timbrava os problemas da província e as intrigas da corte de Tibério, mal imaginava aquele punhado de criaturas que que na cruz grosseira e humilde do Gólgota ia acender-se uma gloriosa luz para todos os séculos terrestres. Ainda que estamos entregues à materialidade, evangelista João, capítulo 12, versículo 43, somos muito mais acostumados às glórias do mundo do que à glória de Deus, nós nos deixamos perder nesses movimentos de iluminação que nos cercam nas quartas-feiras da nossa vida. E aí nós vamos nos encaminhando para estradas não muito agradáveis. O capítulo, para mim, nos convida ao quê? Nós temos grandes dias que irão nos apresentar diversos calvários. Se eles irão nos aprisionar ou se eles irão nos libertar, isso faz parte das nossas escolhas. Quem quer aí deixar, porque nós temos aqui uma promessa de que uma voz angelical irá cantar para nós. Quem quer deixar as palavras finais também, em primeiro lugar, Marcos ou Ana? Marcos.
1: Desculpa. Eu só queria colocar um pouquinho de história aí no nosso fecho, né? Pilatos, no ano 36 depois de Cristo, né, 3 anos depois da crucificação, ele foi, houve uma revolta ali nos samaritanos, né, um incidente de que alguns escavadores, caçadores de tesouros, foram ali no Monte Garizim e Pilatos foi extremamente brutal com eles, e isso foi levado até Vitélio, que era que comandava ali da Síria toda aquela região. E Vitélio removeu Pilatos do cargo que ele tinha, e ele foi enviado a Roma para se defender perante o imperador. Pilatos era protegido, era mais ou menos assim com Tibério, mas Tibério tinha morrido. E quem assumiu no local dele foi Calígula. E quando Pilatos foi julgado por Calígula, ele foi extraditado, foi enviado para as Gálias, né? E eles não sabem o final que Pilatos teve, mas dizem que em 37 ele se suicidou. Coincidentemente, Herodes Antipas, ele também foi acusado pelo seu sobrinho, Agripa, que era filho da esposa, porque ele roubou a esposa do irmão, né, do meio-irmão, né, de que ele estava conspirando contra o imperador. E Calígula, que também era, né, naquela época, chamou Antipas, e Antipas confirmou que ele tinha um reservatório de 70 mil armas para um exército dele, e Calígula achou que ele iria se subverter, e que ele também perdeu todo o poder que ele tinha, perdeu todos os bens que ele tinha por esse sobrinho dele, e ele também foi enviado para a Gália, né, que é uma região ali onde hoje é a França, né? Então, os dois principais aí. O terceiro foi o Sinédrio. E narra lá no Evangelho que assim que Cristo morreu na cruz, o véu do templo se rasgou, e que isso foi um milagre. E aí narram que o simbolismo disso é porque este véu era o véu que cobria a entrada do Santo dos Santos, né? Que era um local que somente o sumo sacerdote, uma vez por ano, ia e tinha um diálogo com Deus. E à medida em que o véu se rasga, é porque essa primazia do sumo sacerdote foi rompida. E que a partir da morte do Cristo, Cristo é que seria aquele intermediário para o nosso diálogo com Deus. E aí o Sinédrio perde a sua força, porque a partir daí se criou uma religião que se estendeu por todo o mundo, o cristianismo. Então, simbolicamente, os finais dos três principais agentes do julgamento do Cristo: Pôncio Pilatos, Herodes Antipas e o Sinédrio. Então, aí, a justiça, mais uma vez, que é o nosso tema, né? A justiça dos homens e a justiça divina.
3: Acho que uma reflexão para a gente fechar a noite é... Aliás, reflexão não, uma conduta que nós precisamos ter é sermos vigilantes quanto às nossas ações. Porque o que a gente toma de decisão hoje achando que é uma decisão simples, Isso pode nos afetar no futuro, porque tem consequências. Então, a gente está vendo, né, igual como o Marcos trouxe, as consequências das decisões, né, e consequências duras, né, para esses espíritos que estavam envolvidos. Mas decisões, né, e consequências duras, né, para esses espíritos que

0: Laís, ela coloca para nós aqui, nesse final do capítulo, mostra que os romanos agiram como se fosse mais uma crucificação qualquer. Continuaram as suas vidas normalmente. Mal sabiam eles que o mundo iria se dividir entre antes e depois de Cristo. E os nossos mundos íntimos também, não é mesmo, irmã? Nicolas Gontijo dizendo maravilhosos, maravilhoso é você, meu irmão. Francisca, boa noite. Rafael, boa noite. Obrigado pela presença. É, só deixando os recados finais, não se esqueça de compartilhar esse conteúdo, principalmente depois que nós encerrarmos, porque isso ajuda o algoritmo a movimentar ainda mais com que outras pessoas estejam conosco. Deixar o convite para o dia 24 de outubro, nós estaremos falando sobre o capítulo A Calúnia Vitoriosa com o nosso querido irmão Alisson Pontes. Então, vai ser também mais uma vez um encontro maravilhoso. Se é a primeira vez que você está conosco, por favor, retorne. Estela Silva, muito obrigado pela sua presença. E agora o Pedro vai fazer uma música, o Pedro vai fazer a prece final. E depois, para a gente não quebrar o clima, nós vamos encerrar a nossa transmissão. Muito obrigado a todos e a todas pela presença, pela companhia e pelas boas energias. Irmão amado, está com você.
1: Amém. Então, primeiramente, agradecer mais uma vez pela oportunidade de participação. Foi muito bom, muito gostoso a gente estar podendo, estar refletindo aí, partilhando esse momento junto. Antes de cantar a canção, eu queria trazer pequenos trechos de uma lição de Emmanuel no livro Ceifa de Luz, capítulo 5, A Lição da Espada. Só para a gente encerrar, eu vou cantar música e fazer a prece para não delongar muito, porque já passando do horário. Mas ele traz para nós o versículo de Mateus, capítulo 10, 34. Versículo 34. Não cuideis que vim trazer paz à terra. Vim trazer mais a espada. Né? Aí Emmanuel diz assim: com Jesus, no entanto, a espada é diferente. Voltada para o seio da terra, representa a cruz em que ele mesmo prestou o testemunho supremo do sacrifício e da morte pelo bem de todos. Assim, se recebeste a espada simbólica que o Mestre nos trouxe à vida, lembra-te de que a batalha instituída pela lição do Senhor permanece viva e rija dentro de nós, a fim de que, ensarilhando sobre o pretérito a espada de nossa antiga insensatez, venhamos a convertê-la na cruz redentora em que combateremos os inimigos de nossa paz, ocultos em nosso próprio eu, em forma de orgulho, intemperança, egoísmo e animalidade, consumindo-os ao preço de nossa própria consagração à felicidade dos outros, única estrada suscetível de conduzir-nos ao império definitivo da grande luz. E aí, lembrando que a multidão ela foi movida pelas suas paixões, paixões que nos cegam, né, que distorcem a realidade, faz que a gente deixe de ver a presença divina perto de nós. Da mesma forma, a cólera que moveu Pilatos a entregar Jesus ao povo, e por aí vai. Essa canção ela se chama Ninguém Explica Deus, do preto no branco.

Deus nosso Pai, Jesus nosso Mestre, amado amigo, agradecemos a oportunidade de estarmos aqui hoje reunidos nessa sexta-feira maravilhosa, abençoada, na possibilidade de partilharmos um pouquinho daquilo que estamos buscando aprender sobre os teus ensinamentos. Nessa busca incansável, sabemos que muitas das vezes infrutíferas, assim como a busca de Públio ao seu filho, sabemos que nos falta muito ainda a tua presença. Presença a qual ilumina o nosso íntimo, nos despertando ao que realmente importa nessa existência. Presença a qual ilumina quem realmente somos e nos faz acordar, abrir os olhos para o que realmente é divino em nós. Nos ajude, Deus, a nos lembrar que dentro de tanta fragilidade, de tanta vulnerabilidade, há em nós essa parte, essa pequena porção divina implorando para brilhar cada vez mais. Afinal, brilhe a vossa luz diante dos homens, foi o que o seu filho nos deixou. Vós sois o sal da terra, nos mostrando que dentro de nós há muita coisa boa para ser expressa, muita coisa boa para ser dita, sentida, feita. Que possamos, aos pouquinhos, respeitando os nossos limites, pegar essa bendita cruz que nós temos de orgulho, das paixões, do ego, e carregá-la com humildade até o topo do Calvário, sabendo que ao nosso lado o Senhor sempre esteve a nos ajudar a carregar todo esse peso, mostrando que contigo o jugo é suave, o fardo é leve. E que todo o rancor, toda a culpa, todo o remorso, todo o ódio dissipa, deixando com que nós fiquemos mais leves, carregando apenas o necessário, que é a tua presença, a tua divindade, o teu amor. Agradecemos a oportunidade mais uma vez e pedimos perdão pelas nossas faltas. Que assim seja, graças a Deus.

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1: 4 horas e 14

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2: Olá, Queiroz! Olá, amigos e amigas! Mais uma semana juntos, graças a Deus! E assim iniciamos a edição 602 do programa Espírita Semear. Nesse reencontro que enche nossas almas de alegria, trazemos hoje a seguinte programação. Semeando o Evangelho com José Queiroz, tratando da passagem do Evangelho de Mateus no capítulo 23, versículo 3, com o tema A Cadeira de Moisés. 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Vem conferir no quadro A Vida no Mundo Espiritual com Valquíria Araújo. 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A palavra do bem de hoje nos fala sobre a paz. 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
3: A cadeira de Moisés. Portanto, tudo quanto vos disserem, fazei e observai, mas não façais de acordo com suas obras, pois eles dizem e não fazem. Mateus capítulo 23, versículo 3. Na primeira expressão, portanto, tudo quanto vos disserem, fazei e observai. Em pauta nesta passagem a questão do ensino e da prática. Se o ensino adverte e orienta, descortinando horizontes novos à mente do aprendiz, somente a prática é capaz de consolidar a transformação do indivíduo na grande subida vibratória rumo à perfeição. As revelações sempre surgiram na Terra, oriundas dos territórios mais evolvidos da vida espiritual, sejam através dos profetas, dos filósofos, dos humanistas, dos artistas, dos religiosos, etc., em várias culturas e regiões do planeta, como vemos no livro A Caminho da Luz, capítulo 9, subtítulo A Gênese das Crenças Religiosas, de modo que há uma unidade substancial das religiões, pois todas elas encontram sua gênese no augusto coração do Cristo, o governador espiritual de nosso orbe. Os ensinos tomam formas e contornos segundo as épocas e os interesses culturais vigentes, mas, por expressarem a verdade divina, se refundem no tempo e tornam a sua beleza essencial, consoante Jesus nulo demonstrou, vivendo a lei de amor do Pai, como vemos na questão de O Livro dos Espíritos, 626, e também na primeira carta a Coríntios, capítulo 3, versículo 2, e em Hebreus, capítulo 6, versículo 1. Na expressão seguinte, mas não façais de acordo com suas obras. O livre-arbítrio expressa o respeito do Criador em relação a seus filhos, e é pelo seu uso irrefletido que os seres se equivocam, gerando malefícios para si e para seus semelhantes, como vemos na questão do livro O Consolador, número 135, do Espírito Emmanuel. A mais alta aquisição íntima da criatura é o seu poder de decisão, pois destacando-se de grupos afins com os quais, em regime de comunhão compulsória e inconsciente, exercitou a observância elementar, desenvolvendo alicerces de projeção mental, passa a escolher e seguir o que lhe parece melhor. Essa autonomia se equilibra entre o que a criatura traz de experiência e diante do que observa e registra dos que seguem à sua frente. Por isso, as revelações sérias e bem fundamentadas em exemplos e testemunhos são caminhos de luz abertos aos homens, como verificamos no apontamento de Filipenses, capítulo 3, versículos 13 e 14, e na expressão final, pois eles dizem e não fazem. Ora, se Moisés abriu a era da consciência desperta para os homens, inaugurando com a divulgação das tábuas da lei a fase de expiação e provas da terra, em sentido universal, os que se apoderaram de seus méritos, ou seja, sua cadeira em simbologia de autoridade, não corresponderam, pois ambicionavam o poder e a respeitabilidade do grande legislador, como vemos em Mateus capítulo 5, dos versículos 15 a 20, também na obra O Evangelho segundo o Espiritismo, capítulo 21, item 7. Quando a mensagem do Evangelho, à luz da revelação espírita, adentrar aos corações humanos, o jogo das vaidades e das ambições indignas não mais encontrará almas incautas e despreparadas, pois a simplicidade do Mestre, em espírito e verdade, fará triunfar o sentimento verdadeiro da fé, na sua legítima expressão de fraternidade. O Livro dos Espíritos, questões 798 a 802, e também no Evangelho de João, capítulo 16, dos versículos 12 a 14. Reflexões extraídas do livro O Evangelho por Dentro, psicografia de Wagner Gomes da Paixão, pelo Espírito Honório Abreu, editora Itapuã.

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2: Olá, prezados ouvintes. É um prazer retornarmos para continuar tratando sobre o tema A vida no mundo espiritual. Hoje abordaremos sobre o divórcio, liberdade com responsabilidade. No que se constituem as nossas uniões na Terra? Muitas vezes, nós idealizamos o casamento como um conto de fadas. No entanto, a realidade do nosso estágio evolutivo é diferente. Nós somos espíritos em evolução, em busca de reajuste moral. Frequentemente, as crises batem à nossa porta. Surge então a dúvida: persistir ou separar? Hoje, vamos buscar o equilíbrio. Analisaremos a liberdade que Kardec nos apresenta. Mergulharemos na responsabilidade que André Luiz nos revela. Afinal, nós não estamos aqui por acaso. Primeiro, gostaríamos de desmistificar a questão do termo pecado. Nós carregamos séculos de dogmas sobre a separação, mas o Espiritismo trouxe luz a este tema. Em seu capítulo 22 do Evangelho segundo o Espiritismo, Allan Kardec analisa as palavras de Jesus sobre a indissolubilidade do casamento e aborda também a questão do pecado. Kardec traz luz sobre o significado do que Deus uniu e que o homem não deve separar. Mas paremos para pensar: o que Deus uniu? Deus uniu as criaturas pelo amor e pela afinidade para que possamos aprender mutuamente, nos ajudando, nos fortalecendo, para que, enfim, consigamos ultrapassar as dificuldades da caminhada e que são muitas, meus amigos, mas quando temos a ajuda de outra pessoa, somamos forças e conseguimos com mais facilidade, apoiando-nos uns nos outros, chegarmos ao ponto que desejamos em nossa evolução. No entanto, em nossa história, muitas uniões não foram feitas pelo amor, mas por conveniência ou paixões passageiras. Por isso, a doutrina nos ensina que o divórcio é uma lei humana que visa suprir uma necessidade social, separando legalmente aqueles que o afeto já não consegue mais manterem-se juntos. É um recurso para evitar a hipocrisia de viver sob o mesmo teto em clima de guerra, para, preservando a dignidade das criaturas, as mesmas possam libertarem-se de amarras tão duras e tão pesadas, em vez de serem anjos de libertação, asas que irão elevar a criatura, nos constituímos em verdadeiras algemas que nos prendemos uns aos outros e que o divórcio vem separar. André Luiz fala-nos sobre a responsabilidade no lar. Se o Evangelho nos mostra a necessidade da liberdade para evitar males maiores, André Luiz nos mostra o compromisso. Ele nos revela os bastidores espirituais das nossas escolhas. O primeiro exemplo que gostaríamos de trazer é um reajuste interrompido. Ele está catalogado no livro Ação e Reação, que André Luiz nos narra alguns casos comuns. Nós, meus amigos, às vezes, preferimos trocar o lar por uma nova paixão. Ele mostra que isso é apenas um atenuante momentâneo. A criatura sente um vazio profundo após o ímpeto inicial. Mas por que isso acontece? Porque a criatura abandonou seu posto de serviço. Nós precisamos compreender que o lar é o local de reajuste das nossas sombras e de expurgo com antigos companheiros de jornada. O segundo exemplo que nós gostaríamos de trazer é o que trata da reconciliação pelo sacrifício. Este está grafado no livro No Mundo Maior. Vemos o oposto acontecer. André Luiz apresenta seres que decidem ficar. Mesmo sofrendo com a incompreensão, eles permanecem para garantir o equilíbrio dos filhos. Nós vemos isso como sofrimento estéril, mas a espiritualidade vê como vitória moral. Ultrapassarmos, meus amigos, pequenas ou até grandes rusgas que existem com o nosso cônjuge, mas entendendo que a solidez desta convivência serve de base e alicerce para a construção moral de criaturas que aportaram em nossas famílias como nossos filhos. Aquilo que fazemos serve de exemplo muito mais do que aquilo que falamos serve de orientação. Essa renúncia gera créditos espirituais imensos, permitindo o reajuste de conflitos que se arrastavam por séculos em uma única existência. Mas também há casos que o divórcio é necessário. André Luiz relata situações de agressividade extrema e desequilíbrio profundo. É o que vemos em muitos casos da nossa sociedade atualmente, nos quais há risco à vida ou à saúde mental. A separação é o mal menor. A espiritualidade superior não deseja o nosso martírio. Quando o lar deixa de ser escola e se torna perigo, o divórcio é o recurso de proteção para espíritos em evolução. Nós temos o direito legal de nos separar e o Espiritismo não condena ninguém. Entretanto, nós somos responsáveis pelo que fazemos com o coração alheio. Se a união se tornou insuportável, que a separação venha, mas que ocorra com caridade e respeito. Nós não podemos fugir dos compromissos assumidos sem as consequências naturais do devido reajustamento. O divórcio é uma liberdade dada pelos homens, mas a paz é uma conquista dada pela nossa consciência diante das leis divinas. Lembremos-nos sempre: o divórcio separa os corpos, mas só o perdão liberta as almas. Que possamos, meus amigos, seguir com Jesus. Que possamos seguir em Jesus. Que possamos seguir para Jesus. Muita paz, meus amigos, muita paz, meus irmãos. Até a próxima.
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0: E agora, vamos ao primeiro bloco de músicas do Semear.

0: Ouvimos no primeiro bloco as músicas Calma e É Só o Amor com Alexandre Azuma e A Caminho da Luz na voz de Denis Soares.
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2: No capítulo 18 do Evangelho segundo o Espiritismo, nós temos uma mensagem dada por um espírito amigo na cidade de Bordeaux, no ano de 1862. Essa mensagem trata do tema dar-se-á àquele que tem. O espírito cita aqui duas passagens do Evangelho, uma do Evangelho de Mateus, outra do Evangelho de Marcos, onde Jesus diz que aquele que se tem lhe será dado ainda mais e aquele que não tem lhe será retirado. E a gente, quando lê essa expressão do Cristo, a gente tem uma espécie de perplexidade por não entender a lógica, né, de se dar mais ao que já tem e de se tirar aquele que pensa que tem alguma coisa, né? Parece algo paradoxal que vai contra o nosso senso. E o espírito amigo vai explicar qual o significado dessas duas expressões. Primeiro ele fala sobre dar-se ao que já tem. Ele diz que aquele que recebeu, que possui o sentido da palavra divina, tornou-se digno disso. E pela sua própria vontade ele acaba criando uma afinidade para receber mais, porque cultivou um campo de trabalho mínimo. Então essa pessoa que recebe, ela fez a parte dela, foi perseverante, rendeu muitos esforços próprios e acabou atraindo as graças de Deus. O espírito amigo compara isso a um imã. Ele fala, são um imã que chama a si o que é progressivamente melhor. Então é da natureza, né, conceder para aquele que faz a sua parte mais talentos, mais bens, confiar novos tesouros, porque a pessoa demonstrou conseguir trabalhar com pouco e a tendência natural é que a gente consiga trabalhar com mais coisas, que o nosso raio de ação no trabalho seja cada vez maior. Então por isso Cristo fala, ao que se tem será dado mais ainda. Não porque Deus concede privilégios a uns e concede desgraças a outros, mas é uma questão de justiça e de mérito. Então por mérito de trabalho, eu conquistei a graça do Senhor, conquistei a confiança da espiritualidade maior e eles então depositam em mim mais bens para que eu possa gerenciar, multiplicar e produzir. A outra expressão que diz, tira-se ao que não tem ou tem pouco, é o que nos causa maior perplexidade. E aí o espírito amigo diz o seguinte, ó, tomai isso como uma antítese figurada. Deus não retira das suas criaturas o bem que se haja dignado de fazer-lhes. Então assim, não vai ser o Criador que vai retirar de mim aquilo que eu conquistei, né, ou aquilo que estava nas minhas mãos para gerenciar. Ele faz aqui uma alegoria muito interessante sobre um cultivo de um campo. Né, quando a gente recebe uma tarefa de cultivar um campo, e por preguiça, por negligência, enfim, por falta de ânimo, por falta de vontade, esse campo fica entregue a ervas parasitas, e essas ervas, né, por descuido de ânimo, por falta de vontade, esse campo fica entregue a ervas parasitas,

0: nossas mãos, mas assim a nossa própria negligência, né? O nosso descaso, a nossa preguiça, por não saber conservar e fazer aquilo render. Então é da natureza. Se eu tenho algo nas minhas mãos e eu não trabalho, se eu deixo aquilo parado, vai enferrujar, vai atrofiar, né? Alguém vai vir, vai roubar, vai ser tirado de mim. Mas não porque Deus, né, de forma sádica ou de forma malévola, vem aqui e me fere. Não. Eu mesmo deixei a coisa ir embora. Né? Eu mesmo fui o responsável por não ter cuidado bem daquele bem que Deus me deu e perdi a oportunidade de crescimento, de multiplicar aquele bem, de fazer produzir, enfim. Então, Deus não fica acrescentando dádivas ao acaso e nem tira também das pessoas que têm alguma coisa, né? São os próprios gerenciadores que vão aumentar ou vão ver o seu patrimônio diminuir. E no final da mensagem, né, o Espírito Amigo dá uma lição para cada um de nós, dizendo: ânimo, trabalhadores, tomai dos vossos arados e das vossas charruas, lavrai os vossos corações, arrancai deles a cisânia, semeai a boa semente que o Senhor vos confia, e o orvalho do amor lhe fará produzir frutos de caridade. Então, cada um de nós tem bens em nossas mãos: bens de inteligência, bens de sentimento, bens de ação social, bens de trabalho com crianças, bens de trabalho com desabrigados, que precisam de um cuidado mais material. Então, assim, cada um de nós tem talentos que pode e devem ser usados, na verdade, devem ser usados em favor da coletividade. Então, é essa a lição que o Espírito Amigo traz para cada um de nós, para a gente poder realmente dar cumprimento com a lei de amor, a lei de sociedade, viver em coletividade, contribuindo com a nossa pequena parte, dentro dos nossos talentos, conhecendo a nós mesmos primeiro, para saber qual é o nosso talento, a nossa vocação, e prestando um serviço, porque quanto mais a gente fizer e tiver um benefício real para a coletividade, mais a gente recebe de Deus para ampliar a nossa capacidade de ação. Mas se a gente olha para o nosso talento, para a nossa capacidade, para a nossa vocação, e a gente enterra, como fala outra parábola, a gente vai receber de Deus aquela designação de servo mau e preguiçoso. E então perderemos aquilo que a gente achava que tinha e teremos que sofrer novas situações para refazer esse caminho de aprendizado e de vivência da lei de Deus.
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2: Buscamos a paz de várias maneiras. Ao final do ano, quando chega no momento de renovação, que um outro ano se inicia, costumamos vestir branco. E quando é perguntado por quê, dizemos que é por conta da paz. Queremos paz, queremos um mundo de paz e um mundo melhor. Mas o que nós estamos fazendo para encontrar essa paz? Como diz a canção, a paz do mundo começa em mim. Mas por que o homem ainda insiste em procurar a paz através dos conflitos? Você já reparou que em nome da paz nós guerreamos, nós vamos nos degladiar, nós lançamos olhares, palavras, apontamentos contra pessoas porque nós queremos um bem-estar, uma tranquilidade, uma serenidade? Essa busca do ser humano pela paz ainda está um pouco confusa. Quantos de nós, dentro do nosso lar, em busca de uma tranquilidade onde nós estamos, fazemos o conflito, as discussões, brigamos, discutimos? Quantas vezes no nosso trabalho nós falamos alto com o nosso colega, não ajudamos, ironizamos, porque nós queremos estar bem conosco? Que paz é essa que a gente ainda busca? Quando Kardec pergunta aos espíritos na pergunta 812 se os homens um dia ainda vão se entender, Kardec diz: certamente, basta eles aprenderem a aplicar a lei de justiça. Será que eu e você, nós, estamos aplicando a lei de justiça para que tenhamos essa paz? Lembremos Jesus, quando o Mestre falou: eu vos dou a minha paz e não a paz do mundo. O que Jesus quis dizer com isso? A paz de Jesus é diferente dessa paz conflituosa. A paz de Jesus é revestido no amor, na doçura, na paciência, na resignação. Para termos paz, é preciso que nós nos vistamos da paz, como uma roupa que vestimos ao sair de casa. Se nós queremos sentir essa paz, coloquemos em cada um de nós, e a partir da gente, o mundo começa a ser pacífico. Seja um semeador da paz. Tenha paz dentro de você, não é difícil de encontrar. Façamos um lar pacífico, façamos um trabalho pacífico, façamos um mundo bem pacífico. Eu vos dou a minha paz. Não nos esqueçamos quando Jesus nos fala isso. E para terminar o nosso programa de hoje, na reflexão dessa paz que eu desejo para mim e para você.

0: ser um mundo cheio de amor e de muita tranquilidade, lembremos Mahatma Gandhi quando ele disse: "Não existe caminho para a paz. A paz é o caminho." Meu muito obrigado, até a próxima e a paz de Jesus para todos vocês.
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2: Com vocês, o segundo bloco de músicas do Semear.

0: Ouvimos nesse bloco as músicas Brilha Vossa Luz, A Paciência e O Espiritismo É, com o grupo Voz e Caridade.
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0: A dica de leitura de hoje é o livro Cintilação das Estrelas, de Raul Teixeira, pelo Espírito Camilo. São temas da vida comum, grafados sobre a luz da doutrina espírita pelo Espírito Camilo. É um convite a se avaliar as oportunidades que se vive no planeta, desde que nenhum de nós se encontra no momento errado ou no lugar indevido, por ser Deus a imagem da perfeição. Cintilação das Estrelas recorda o benfeitor espiritual. É esse labor crescente da exuberante doutrina espírita que se derrama sobre os indivíduos, clareando-lhes a marcha evolutiva há um século e meio. São 35 capítulos, produtos de observações e análises, alicerçados nos posicionamentos doutrinários espíritas, no intuito de não se perder os passos das lições da codificação elaborada pelo eminente mestre Allan Kardec. Então, aproveite a leitura e encha-se de luz.
1: E agora vamos de Casas Espíritas. 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As palestras públicas, quintas e sábados, 19h30. E também em João Pessoa, a Sociedade Espírita A Caminho da Paz, na rua Silvino Franco de Oliveira, número 168, bairro do José Américo. As palestras públicas sempre aos sábados, 17h30.

0: Olá, meus irmãos, queridos ouvintes do programa Semear. Chegamos ao término de mais uma edição juntinhos. E agora é o momento da nossa reflexão semanal. Hoje trazemos uma mensagem com o título Cansaço, de autoria do Espírito Joana de Ângeles, do livro Episódios Diários. E a mensagem começa assim: quando te sintas sitiado pelo desfalecimento de forças ou cansaço se te insinue em forma de desânimo, para um pouco e refaze-te. O cansaço é mau conselheiro, produz irritação ou indiferença, tomando as energias e exaurindo-as. Renova a paisagem mental, buscando motivação que te predisponha ao prosseguimento da tarefa. Por um momento repousa, a fim de conseguires o vigor e o entusiasmo para a continuidade da lição. Noutra circunstância, muda de atividade, evitando a monotonia que intoxica os centros da atenção e entorpece as forças. Não te concedas o luxo do repouso exagerado, evitando tombar na negligência do dever. Com método e ritmo, conseguirás o equilíbrio psicológico de que necessitas para não te renderes à exaustão. Jesus informou com muita propriedade, numa lição insuperável, que o Pai até hoje trabalha e eu também trabalho, sem cansaço nem enfado. A mente renovada pela prece e o corpo estimulado pela consciência do dever não desfalecem sobre os fardos, às vezes quase inevitáveis do cansaço. Age sempre com alegria e produze sem a perturbação que o cansaço proporciona. É isso aí, meus irmãos. Mais do que oportuna a mensagem. Sigamos refletindo e com Deus no coração hoje e sempre. Até o nosso próximo encontro com o programa Semear. É contigo agora, Mari Lourdes.
1: A frase que trazemos hoje para nos lembrar o que nos exemplificou Jesus está em Hebreus, no capítulo 11, versículo 1.
0: Ora, a fé é o firme fundamento das coisas que se esperam e a prova das coisas que se não veem.
1: Sigamos a mensagem do Cristo, que nos diz que a fé remove montanhas, que possamos a cada dia nos fortalecer na firmeza do compromisso com a mensagem do Cristo, transformando a nossa vida numa vida melhor quando colocamos o amor em nossas ações. Um grande abraço e até o nosso próximo encontro.

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0: Olá, prezados amigos e amigas da Web Rádio Portal da Luz, de Dourados, Mato Grosso do Sul, divulgando o amor. Estamos iniciando mais uma vibração cósmica para o planeta. Pedimos a todos, internautas, que estão aí em todo o planeta, que coloquem a sua água para ser fluidificada durante esses momentos que vamos estar juntinhos. Vamos iniciar então com uma prece na voz do Divaldo Pereira Franco, prece para ação.
1: Prece para ação. Senhor, deste-me olhos, que são estrelas fulgurantes no céu da face, para que eu possa contemplar as belezas da vida. Ajuda-me a torná-los claridade para os que tateiam nas sombras. Concedeste-me ouvidos, para que eu logre captar a melodia dos mundos, os murmúrios da natureza e os acordes vocais de todas as coisas. Auxilia-me a colocá-los a serviço dos que não ouvem. Honraste-me com a voz, a fim de que a sua música me facultasse o intercâmbio com os demais seres. Dá-me a alegria de torná-la mensagem encantadora que emocione, ensine e edifique aqueles que perderam o dom de falar. Propiciaste-me pernas para vencer as distâncias. Impulsiona-me a conduzi-las na direção dos irmãos da retaguarda, concitando-os ao avanço. Proporcionaste-me braços que são alavancas poderosas. Inspira-me a usá-los para levantar os caídos e desfalecentes nos caminhos da vida. Conferiste-me a razão para discernir. Com ela, proporciona-me a sabedoria para distinguir o que é certo e lícito, do que é lícito, porém incorreto, o que sendo certo não é lícito fazer, podendo aplicá-la para edificação do bem com os elementos da verdade libertadora. Corpo de que me revisto, faze que eu utilize para viver e crescer no teu amor, que é a razão de toda a vida. Alma que sou, abre-me as portas do progresso para lograr atingir as cumiadas da felicidade que me destinas. Eros.

Quando os nossos corações se encontram neste momento tão gostoso, eu confesso que minha alma é tomada de uma paz e de uma grande alegria. E é essa mesma paz, essa mesma alegria que eu quero compartilhar com cada um de vocês aí deste lado, queridos ouvintes da Rádio Portal da Luz. Sejam todos bem-vindos aqui neste momento, neste horário. E que Jesus adentre os nossos corações, nos enviando aquilo que mais precisamos. E é dentro desta energia amorosa que eu quero convidar a cada um de vocês a fechar os olhos de carne e abrir os olhos da alma para sentir essa energia grandiosa de amor que nós estamos envolvidos neste momento. Energias crísticas, com certeza, que nos dá imensa paz. Fechem os olhos e sinta essa amorosidade nos envolvendo.

0: Pai nosso que estais nos céus, santificado seja o vosso nome. Venha a nós o vosso reino, seja feita a vossa vontade, assim na terra como nos céus. Pão nosso de cada dia nos dai hoje, Senhor. Perdoe as nossas ofensas, assim como nós perdoamos a quem nos tem ofendido. E não nos deixe, Pai, cair em tentação. Livra-nos de todo o mal, que assim seja. Que esta água que aí está dos nossos queridos ouvintes possa ser fluidificada e que ela sirva de remédio para toda e qualquer enfermidade, tanto física quanto espiritual, possa servir de calmante, de conforto, de alívio, possa servir também para aumentar a imunidade dos nossos queridos ouvintes e dos seus familiares. Jesus, continue conosco nesta caminhada. Precisamos muito do seu amor, da sua presença, da sua paz e do seu conforto. Queridos ouvintes, dando continuidade do nosso programa, vamos ouvir também uma prece do nosso querido amigo Marcel Mariano, da Bahia.
1: Excelso amigo dos que não têm amigos. A terra se encontra sob assalto da pandemia mundial. Por toda parte, o noticiário informa as dores, as desencarnações coletivas e o pranto das viúvas, dos maridos e dos filhos que sepultam seus entes queridos ante a agressividade da enfermidade cruel e a impotência da medicina. Estamos num momento de amargura, de profunda descrença, de medo e, em alguns lugares, a histeria toma conta do espírito, ameaçando a sobrevivência do ser sobre a terra. Entretanto, Senhor, lendo teu evangelho, encontramos referências de que essas dores e estes momentos difíceis estavam previstos. Eles chegariam como aferidores da qualidade moral e da têmpera ética da criatura humana instalada sobre a terra. Estamos agora no momento em que o joio deve ser separado do trigo, porque ao joio está destinado o fogo e ao trigo o local para a confecção do pão. Só um alimenta, e é por isso, Senhor, que temos necessidade de passar pelo cadinho das provações, pelos testemunhos, pelas expiações dolorosas, que acabam temperando a nossa lâmina moral para os embates dos desafios postos à nossa frente. Ciente de que esses dias são da grande transição planetária, em que o mundo de provas e de expiações vai cedendo espaço ao mundo de regeneração, onde o bem vai predominar sobre o mal, ao contrário dos dias que vivemos. Dai-nos a coragem para arrostar os óbices. Dai-nos a fé que suporta a tempestade que estala as vigas do barco terrestre. Dai-nos a confiança de saber que tu dirige a barca terrestre para o porto da paz, em meio à tormenta que sibila o vento e encrespa as ondas do mar. por tudo isso. Muito obrigada, porque estamos aprendendo solidariedade. E será com a solidariedade que edificaremos a era nova. Muito obrigada, Senhor. Seja em nossos corações bênçãos de paz e luz, hoje e sempre.
0: Assim seja. Queridos ouvintes da Rádio Portal da Luz, encerramos a primeira parte do nosso programa. Continue conosco, ouvindo mais músicas, mais mensagens neste momento tão gostoso. Amanhã estarei novamente com vocês neste mesmo horário. Fiquem na paz, fiquem na luz. Até amanhã.
2: Dando continuidade, vamos então à psicografia com o tema Produzimos, do Espírito Emmanuel, por Francisco Cândido Xavier, na voz do querido Paulo Goulart. E terminando com uma prece Ave Maria, na voz de Alziru Zarur. Até amanhã, neste mesmo horário. Muita paz, muita luz, muita harmonia a todos vocês que estão aí do outro lado.
3: Produzimos. Tudo o que é alguma coisa produz algo. Elementos considerados desprezíveis estão fazendo isso ou aquilo. Pedras produzem aspereza. Espinhos produzem lacerações. Lama produz sujidade. Martelo produz golpes. Entretanto, se produzimos para o bem esses mesmos recursos em nossas mãos, veem-se promovidos a instrumentos valiosos. Porquanto pedras ajudam nas construções, espinhos de natureza técnica podem colaborar no serviço cirúrgico. Lama, devidamente tratada, é terra de sementeira, e martelo controlado é auxiliar prestimoso. Cada criatura, desse modo, produz conforme os agentes em que se inspira. Os seres mais lastimáveis, ainda que não queiram, estão produzindo sempre. O delinquente produz o desequilíbrio. O viciado produz o desregramento. O preguiçoso produz miséria. O pessimista produz o desânimo. Onde estiveres, estás produzindo, de acordo com as influências a que te afeiçoas, e atuando mecanicamente sobre todos aqueles que se afeiçoam ao teu modo de ser. Todos produzimos, inevitavelmente. Aprendizes do Evangelho na escola espírita cristã, recordemos, pois, a lição do Cristo. Permanecerei convosco se permanecerdes.

Ave Maria, Senhora do amor que ampara e redime. Ai do mundo, se não fora a vossa missão sublime. Cheia de graça e bondade, é por vós que conhecemos a eterna revelação da vida em seus dons supremos. O Senhor sempre é convosco, mensageira da ternura, providência dos que choram nas sombras da desventura. Bendita sois vós, Rainha, estrela da humanidade, rosa mística da fé, lírio puro da humildade. Entre as mulheres sois vós, a mãe das mães desvalidas, nossa porta de esperança e anjo de nossas vidas. Bendito fruto imortal da vossa missão de luz, desde a paz da manjedoura às dores além da cruz. Assim seja para sempre. Ó divina soberana, refúgio dos que padecem nas dores da luta.

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1: 5 horas e 54 minutos.
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4: 5 horas e 55 minutos.
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Olá, amigo. Olá, amiga. Que a paz de Jesus possa se fazer presente em nossos corações, em nossos lares, onde estivermos nesse momento, para que possamos aproveitar essa oportunidade bendita de mais um dia para sermos melhores e para aproveitar também as oportunidades de fazermos o bem ao nosso próximo e a nós mesmos. Então é uma alegria muito grande nos encontrarmos em mais uma manhã para refletirmos com esse livro tão maravilhoso, né? O Paz e Renovação, psicografia de Chico Xavier e mensagens de espíritos diversos, né? 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Ative aí os sininhos, porque aí você vai receber tudo aquilo que o canal está entregando, produzindo, tá bom? Então, e nesse momento vamos aproveitar e vamos refletir no nosso livro. A mensagem de hoje é o capítulo 24, intitulado Trabalho e Sacrifício. A mensagem é do espírito Batuíra. Continuando, né? E a anterior também foi. Trabalho e sacrifício. Filhos, todo trabalho é santo. Contudo, é forçoso não esquecer a santidade maior do trabalho de sacrifício na exaltação do bem. Quando tudo parece obstáculo intransponível, quando a dificuldade econômica nos exaurir as últimas energias, quando a enfermidade parece eliminar-nos todas as forças, quando a solidão nos envolve em seu manto imponderável de cinza, quando a calúnia nos fere de rijo, ameaçando prostrar-nos o coração, quando a maioria dos companheiros nos estende o fel da dúvida em troca de nossas esperanças mais belas, quando a tentação nos cerca, o espírito necessitado de segurança, ofertando vantagens materiais à custa de nossa deserção do dever a cumprir. Quando o desânimo, por frio doloroso, busca entorpecer-nos as fibras mais íntimas. Quando o cárcere de nossos testemunhos se ergue, aflitivo, portas adentro de nossa própria casa, aprisionando-nos em superlativo sofrimento moral. Nesses minutos supremos, é preciso trabalhar mais confiando-nos a bênção divina que brilha infatigável no trabalho maior. Trabalhar sim, porque é trabalhando no bem de todos que enxugaremos as próprias lágrimas e venceremos as próprias fraquezas, de modo a que todo o mal nos esqueça, por invulneráveis às arremetidas da sombra. Filhos, não vos deixes abater diante da luta. O apostolado da redenção inclui todas as dores. Lembremos-nos de que, perseguido e tentado, Jesus trabalhou sempre, ainda mesmo na cruz, à frente da morte, trabalhou na obra do perdão sem limites. E não esquecemos de que é pelo trabalho que poderemos, e não esquecemos de que

de filhos, com aquele carinho de pai amoroso, de cuidador. Então, ele nos traz aqui uma reflexão muito linda e, ao mesmo tempo, nos é muito elucidativa, nos mostrando, né, a importância do trabalho, nos lembrando da importância do trabalho, mas nos mostrando a questão do sacrifício que, muitas das vezes, nós passamos no nosso dia a dia com as nossas dificuldades, né? Mas ele vai nos dizendo aqui que todas as dores, né, elas são importantes para a nossa redenção, né? Porque a gente vai sempre se lembrando de Jesus, não tem exemplo maior e melhor, né? Porque ele é o nosso mestre, é o nosso modelo e guia, né? Então, Jesus, diante, né, de tanta dificuldade do ser humano, ele ali passando pela aquela situação na cruz, naquele momento ele ainda trabalhou, né, pedindo ao Pai que perdoasse, né, as faltas dos outros, né, ou seja, as nossas faltas, porque não sabemos ainda o que fazemos, né, por ignorância. Então, o Espírito Batuíra nos diz aqui, né, que todo trabalho é santo, todo trabalho vai nos orientar, vai nos auxiliar a, primeiro, a esquecer um pouco das nossas dores, das nossas lutas, das nossas dificuldades, para nos envolvermos com o trabalho ao próximo, com o amor ao próximo, né? Com esse sentimento de servir, mesmo que seja à custa do nosso sacrifício. Muitas tarefas, né, precisam serem realizadas, principalmente na casa espírita, e muitos irmãos não se acham capazes ou se dizem sem experiências, ou que não tem tempo, que não podem, porque estão com problemas, que estão com dificuldades, que estão com dores, que estão com problemas de saúde, que estão desanimados. E nessa mensagem nos coloca para a nossa reflexão que, mesmo diante de todas essas dificuldades, todas essas dores, sofrimentos, que elas são necessárias ao nosso crescimento, mas que são elas que nos ajudam, nos impulsionam para que possamos trabalhar no bem. O trabalho, ele é santo, como nos disse aqui o Batuíra. Então, o trabalho, ele é importante, ele é necessário para o nosso crescimento, porque nós, à medida que vamos ali executando uma tarefa, trabalhando em favor do próximo, nós vamos trabalhando as nossas dificuldades. Então, vamos esquecendo um pouquinho, às vezes, daquilo que nos aflige, e à medida que nos envolvemos com a dificuldade do outro, vamos percebendo que nem são tão pesadas as nossas cruzes como os nossos irmãos carregam as suas próprias cruzes. Então, cada cruz, cada dificuldade que temos em nossa vida, elas fazem parte de todo um trabalho de autoeducação, de autoiluminação, de autocrescimento. E essa dor, esse sacrifício, ele pode ser transformado em energias que podemos utilizar em favor do próximo. Então, o trabalho e o sacrifício, como a mensagem nos diz aqui, é uma forma de buscarmos nos melhorarmos mais e mais. É claro, meus amigos, que falando de sacrifício, né, não podemos comparar os nossos sacrifícios a determinados sacrifícios de outros irmãos. Mas existem irmãos que se doam tanto, são vultos da nossa humanidade, né?

que, por exemplo, Mãe Teresa de Calcutá, o Gandhi, tantos outros irmãos, Francisco de Assis, Chico Xavier, né? A gente sabe de inúmeras histórias dele, dificuldades, problemas de saúde. E Chico Xavier trabalhava muito, porque o seu mentor espiritual o orientava, dizendo que ele precisava daquele trabalho, que aquele trabalho era o remédio para as suas dores, para as suas dificuldades, né? Às vezes, o trabalho, a exaustão, como ele exercia, de entrar madrugada dentro, recebendo aquelas cartas, psicografias direcionadas principalmente às mães em sofrimento, a todos os irmãos em sofrimento. Então, cada um fazendo o seu sacrifício. É claro, não podemos comparar o nosso sacrifício com Chico Xavier, que já era um espírito mais elevado do que a gente aqui na Terra, mas nós precisamos aproveitar as oportunidades para o nosso aprimoramento moral. Então, vamos lá. Se temos uma oportunidade de trabalho, né? Não precisa ser somente na casa espírita, porque a gente às vezes trabalha muito mais fora da casa espírita e devemos trabalhar muito mais fora da casa espírita, porque na casa espírita é mais fácil, porque nós estamos aprendendo, lá nós estamos colocando em prática o que estamos estudando na doutrina, mas fora da casa espírita, né? No nosso ambiente de trabalho, no nosso ambiente doméstico, na via pública, na nossa vizinhança, às vezes é auxiliando uma vizinha a retirar uma meia elástica para um banho, porque ela não consegue e precisa, às vezes, esperar um parente chegar no final do dia. Às vezes é auxiliando um companheiro que necessita ali de uma ajuda, né? Hoje em dia a gente utiliza muito os meios tecnológicos, né? Então, às vezes, precisa de uma ajuda no computador, você vai ajudar ali. Às vezes precisa de uma ajuda no aparelho celular, às vezes é alguém na via pública para atravessar a rua, dentro do supermercado, segurar uma bolsa, botar dentro de um carro. São coisas simples que, para nós, né, achamos que é sacrifício, mas não é sacrifício nenhum. Às vezes, naquele momento que a gente dedicou ao nosso descanso, alguém nos solicita ajuda. E nós vamos deixar o nosso descanso para depois e vamos auxiliar aquela pessoa. Ou é uma campanha de compra de algum donativo para alguma pessoa necessitada, de um medicamento, de uma cadeira de roda, seja o que for, meus irmãos, né? Então, a gente poder aproveitar a oportunidade de trabalhar, né? E às vezes é naquele momento de dificuldade nossa, às vezes é um pequeno sacrifício, não dá nem para comparar com Jesus, não dá para comparar o sacrifício com Chico Xavier, mas que para nós pode ser um sacrifício grande, né? De tirar um tempinho do nosso descanso, um tempinho do nosso lazer, um tempinho da nossa atenção em favor daqueles que nos solicita. Então, que a gente consiga observar e aproveitar essas oportunidades de trabalhar, porque, como o Batuíra nos disse, o trabalho é santo, então o trabalho é um santo remédio para curar as nossas dores e as nossas dificuldades, porque é no momento que estamos trabalhando que esquecemos das nossas dores, das nossas dificuldades, que as nossas dores, as nossas dificuldades são assim nada na frente de tantas dores que estão ao nosso derredor, meus amigos. Então, com essa reflexão, nós vamos iniciando aí mais um dia e aproveitando sempre as oportunidades de sermos melhores e de servirmos ao nosso próximo e a Deus, nosso Pai. Muita paz, que Jesus esteja em nossos corações.

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0: Olá, prezados amigos e amigas da Web Rádio Portal da Luz, de Dourados, Mato Grosso do Sul, divulgando o amor. Estamos iniciando mais uma vibração cósmica para o planeta. Pedimos a todos, internautas, que estão aí em todo o planeta, que coloquem a sua água para ser fluidificada durante esses momentos que vamos estar juntinhos. Vamos iniciar então com uma prece na voz do Divaldo Pereira Franco, prece para ação.
1: Prece para ação. Senhor, deste-me olhos, que são estrelas fulgurantes no céu da face, para que eu possa contemplar as belezas da vida. Ajuda-me a torná-los claridade para os que tateiam nas sombras. Concedeste-me ouvidos para que eu logre captar a melodia dos mundos, os murmúrios da natureza e os acordes vocais de todas as coisas. Auxilia-me a colocá-los a serviço dos que não ouvem. Honraste-me com a voz, a fim de que a sua música me facultasse o intercâmbio com os demais seres. Dá-me a alegria de torná-la mensagem encantadora que emocione, ensine e edifique aqueles que perderam o dom de falar. Propiciaste-me pernas para vencer as distâncias. Impulsiona-me a conduzi-las na direção dos irmãos da retaguarda, concitando-os ao avanço. Proporcionaste-me braços que são alavancas poderosas. Inspira-me a usá-los para levantar os caídos e desfalecentes nos caminhos da vida. Conferiste-me a razão para discernir. Com ela, proporciona-me a sabedoria para distinguir o que é certo e lícito, do que é lícito, porém incorreto, o que sendo certo não é lícito fazer, podendo aplicá-la para edificação do bem com os elementos da verdade libertadora. Corpo de que me revisto, faze que eu utilize para viver e crescer no teu amor, que é a razão de toda a vida. Alma que sou, abre-me as portas do progresso para lograr atingir as cumiadas da felicidade que me destinas. Eros.

Quando os nossos corações se encontram neste momento tão gostoso, eu confesso que minha alma é tomada de uma paz e de uma grande alegria. E é essa mesma paz, essa mesma alegria que eu quero compartilhar com cada um de vocês aí deste lado, queridos ouvintes da Rádio Portal da Luz. Sejam todos bem-vindos aqui neste momento, neste horário. E que Jesus adentre os nossos corações, nos enviando aquilo que mais precisamos. E é dentro desta energia amorosa que eu quero convidar a cada um de vocês a fechar os olhos de carne e abrir os olhos da alma para sentir essa energia grandiosa de amor que nós estamos envolvidos neste momento. Energias crísticas, com certeza, que nos dá imensa paz. Fechem os olhos e sinta essa amorosidade nos envolvendo.

0: 6:30.
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1: Olá, quinta-feira! Um excelente dia para você que acompanha a programação da Rádio Portal da Luz, Sementes de Amor, Rádio Espaço Espírita, Rádio Doutrina e São Francisco. Estamos iniciando mais um programa, Comece Muito Bem o Seu Dia. Eu sou Celso Santos e a partir de agora, que tal elevar ainda mais os pensamentos, sublimar ainda mais os sentimentos, para que tenhamos atitudes cada vez mais assertivas no bem. E você, já agradeceu a Deus por mais um dia? Já agradeceu a Jesus por ser a luz de nossos caminhos? Que tal agradecer ao seu mentor, guia, protetor, enfim, ao seu amigo espiritual, que com certeza torce para que você seja e esteja cada vez melhor. Não deixe para fazer amanhã o que se pode fazer hoje. É pra frente que se anda. E lá vamos nós!

Amigo ouvinte, conserve os olhos fixos em um ideal sublime e lute sempre pelo que deseja, porque só quem luta e se esforça constantemente se torna melhor. Hoje, quinta-feira, 14 de março, é comemorado anualmente o Dia Nacional dos Animais. Esta data tem o objetivo de conscientizar as pessoas sobre os cuidados que devem ser dados aos animais, sejam domésticos ou selvagens. Pensar no posicionamento dos seres humanos perante o meio ambiente e a preservação dos diferentes biomas também são questões essenciais debatidas neste dia. Conscientização e boas vibrações, aproveitando para desejar muita saúde e paz a todos os aniversariantes do dia. Muitas realizações neste novo ciclo que inicia!

E você, já conhece os 6 passos para o sucesso? Primeiro, estabeleça objetivos claros e específicos e ponha-os no papel. Visualize seu objetivo de maneira clara e específica, porque isso lhe ajudará a se concentrar melhor em seus esforços na busca de resultados, ao invés de dispersá-los. Segundo passo, sonhe, mas sonhe com os pés no chão. Sonhar é bom, claro, principalmente para quebrar paradigmas e visualizar novas realidades. Mas, depois de feito isso, trabalhe arduamente para que você se torne mais produtivo e transforme os seus sonhos em realidade. Terceiro passo para o sucesso? Que tal montar um cronograma? O tempo é hoje o recurso mais escasso e valioso. A melhor maneira de otimizá-lo é montando um cronograma passo a passo de tudo que você precisa para conquistar o seu objetivo. Quarto passo, envolva as pessoas à sua volta. É muito mais motivador trabalhar em busca de um resultado quando família, amigos e colegas dão o seu apoio. O envolvimento de outras pessoas cria um tipo de motivação contagiante, uma espécie de sinergia que ajuda a superar os obstáculos. Quinto passo, não tome atalhos. Sucesso é 1% de inspiração, 1% de intuição e 98% de transpiração. Sempre que ler a história de alguém que alcançou suas metas e objetivos, foram protagonistas de muita insistência, persistência e dedicação. Sexto e último passo, pensamento positivo. Que tal ler mais histórias de sucesso, filmes inspiradores ou motivacionais? Sua atitude para alcançar o sucesso é a melhor ferramenta que você tem em suas mãos. Por isso, faça do sentir-se bem uma de suas mais altas prioridades.

0: Você sabia?
1: Nesta semana o assunto é paz interior. E olha, todos os dias aparecerão problemas, alguns mais importantes do que outros. No entanto, você não deve tratar todos do mesmo jeito. É preciso aprender a selecionar e a não se deixar levar pelo estresse gerado por todo o resto.

E agora aqui no programa Comece Muito Bem o Seu Dia, vamos falar de saúde. Estados Unidos aprova um spray nasal que trata depressão em 24 horas. Batizada de Spravato, a droga desenvolvida pela Johnson & Johnson é feita à base de esquetamina, um anestésico de potencial alucinógeno que é gêmeo da ketamina. A droga seria aplicada na forma de um spray nasal em pacientes com alto grau de depressão que não respondam a outros medicamentos. A confirmação do registro do novo remédio vem depois de anos de testes, em que a comunidade científica já apostava na esquetamina como solução de grande potencial para combater a depressão. Trata-se do primeiro tipo de medicamento com este fim desenvolvido nos últimos 35 anos, segundo o Business Insider. O uso do Spravato, a princípio, será estritamente controlado. Pacientes que recorrerem ao remédio terão duas sessões semanais no primeiro mês de treinamento e depois uma aplicação semanal ou quinzenal, a depender dos resultados obtidos e das sessões cobertas pelos planos de saúde. Que bacana! A ciência avançando cada vez mais para que tenhamos uma saúde cada vez melhor. Estados Unidos aprovam um spray nasal que trata depressão em 24 horas.

Amigo ouvinte, lute com determinação, abrace a vida com paixão, perca com classe e vença com ousadia, porque o mundo pertence a quem se atreve e a vida é muito para ser insignificante. Espalhe, transmita o positivismo, sonhe, acredite no otimismo, procure, busque a conquista, examine-se, ache e encontre o real valor da vida. Reflita sobre suas ações, ame intensamente, respeite opiniões, neutralize o negativismo, seja alma, mente, coração, mas sempre com os pés cravados no chão para a autoavaliação. Viva e viva da melhor maneira possível.

E mais uma notícia aqui no programa. Comece muito bem o seu dia. Irlanda oferece bolsa de estudos para brasileiros com tudo pago. E aí, amigo ouvinte, quer fazer o seu estudo fora do país? Uma excelente oportunidade. Uma bolsa exclusiva para brasileiros com tudo pago permite ao estudante cursar mestrado em literatura e cultura irlandesa na capital da Irlanda. A Escola de Inglês, Teatro e Filme da University College está recebendo inscrições para a Maria Helena Copsi Scholarship. O bolsista selecionado terá todos os custos pagos por um ano de curso, de setembro de 2019 a agosto de 2020. Isso inclui também um total de 17 mil euros, pouco mais de R$ 72 mil, para que o aluno se acomode e custeie a sua vida no país. Além disso, o bolsista para dispor de um auxílio de 2 mil euros para despesas com passagens e deslocamento. Para candidatar a bolsa de mestrado exclusiva para brasileiros, é necessário enviar os documentos citados. É o Personal Statement Histórico Acadêmico, comprovação de proficiência em inglês e artigo acadêmico recente, bem como dois contatos de professores que escreverão as cartas de recomendação. E aí, ficou interessado? As inscrições vão até o dia 30 de abril de 2019. Uma excelente oportunidade para você que quer estudar fora do país. Irlanda oferece bolsa de estudos para brasileiros com tudo pago.

Que tal pensar, repensar, refletir um pouco mais comigo? Como diz o poeta, amar se aprende amando. E é verdade, aprender a amar pode demorar, pode causar até dor e sofrimento. Sobretudo porque há muitas formas de amar. Cada pessoa com a qual nos relacionamos nos faz agir de uma forma diferente. Afinal, amar é uma combinação de afinidades e desatinos. Ao longo de muitos anos de amor e desamor, a gente aprende, entre em outras relações, que para amar é preciso aprender a ouvir sem interromper, falar sem acusar, dar sem esperar nada em troca, rezar mesmo sem ter fé, perguntar sem receber uma resposta, aceitar as diferenças sem reclamar, partilhar sem interesse, acreditar sem vacilar, perdoar sem julgar, e a prometer e não esquecer. Já pensou nisso? Que tal pensar agora?

Agora eu convido você, amigo ouvinte, para abrirmos portas, janelas de nossas mentes e corações, estarmos mais receptivos às informações que povoam o universo. Vamos juntos para aquele momento que é só nosso. Vamos para mais um momento de reflexão.

é um dos tesouros mais desejados nos dias atuais. Muito se tem investido para se conseguir um pouco desse bem tão precioso. Mas será que nós, individualmente, temos feito investimentos efetivos, visando tal conquista? O que geralmente ocorre é que temos investido nossos esforços na direção contrária e de maneira imprópria. É muito comum se desejar a paz e buscá-la por caminhos tortos que acabam nos distanciando dela ainda mais. O Espírito Emmanuel, por meio da mediunidade de Francisco Cândido Xavier, escreveu certa vez: aflição condensada é semelhante à bomba de estopim curto, pronta a explodir a qualquer contato esfoliante. Indispensável saber preservar a tranquilidade própria, de modo a sermos úteis na extinção desta ou daquela dificuldade. De certo que para cooperar no estabelecimento da paz, não nos seria lícito interpretar a calma por inércia. Paciência é a compreensão que age sem barulho, em apoio de segurança geral. Refletindo com acerto, recebe a hora de crise sem qualquer ideia de violência, porque a violência sempre induz ao estrangulamento da oportunidade de auxiliar. Diante de qualquer informação desastrosa, busca o revestimento com a serenidade possível para que não te transformes num problema pensando no problema que a vida te pede resolver. Não afogue o pensamento nas nuvens do pessimismo, mentalizando ocorrências infelizes que provavelmente jamais aparecerão. Evita julgar pessoas e situações em sentido negativo, para que o arrependimento não te corroa as forças do espírito. Se te encontras diante de um caso de agressão, não respondas com outra agressão, a fim de que a intemperança mental não te precipite na fala da delinquência. Pacifica a própria sensibilidade para que a razão te oriente os impulsos. Se conserva

conservas o hábito de orar, recorre à prece nos instantes difíceis. Mas se não possuis esta bênção, medita suficientemente antes de falar ou de agir. Os impactos emocionais em qualquer parte surgem na estrada de todos. Guarda por isso a fé em Deus e em ti mesmo, de maneira a que não te afastes da paz interior, a fim de que nas horas sombrias da existência possa a tua paz converter-se em abençoada luz. Amigo ouvinte, as palavras lúcidas de Emmanuel nos sugerem profundas reflexões em torno da nossa ação diária. Importante que na busca pela paz não venhamos a ser causadores de desordem ou violência. Criando um ambiente de paz na própria intimidade, poderemos colaborar numa ação efetiva para que a paz reine em nosso lar primeiramente e depois possa se estender mundo afora. Se uma pessoa estiver permanentemente em ação de paz, o mundo à sua volta se beneficiará com a sua atitude. E se a paz mundial ainda não é realidade em nosso planeta, façamos paz em nosso mundo interior. Essa atitude só depende única e exclusivamente de cada um de nós. Por isso, pense, repense, reflita. A nossa paz interior é capaz de neutralizar o ódio de muitas criaturas. Se mantivermos acesa a chama da paz em nossa intimidade, então podemos acreditar que a paz mundial está bem próxima, porque na verdade a paz do mundo começa no interior de cada um de nós. Pense nisso e que tal pensar agora?

amigo ouvinte, mais uma oportunidade para pensarmos, repensarmos e refletirmos no que fizemos, no que fazemos e naquilo que precisamos fazer rumo à transformação do homem velho no homem novo, rumo ao ser integral almejado por todos nós. Se estiver sem forças, lute. Se estiver sem fé, acredite. Se estiver com dificuldades, supere-as. Se estiver desanimado, surpreenda-se com o otimismo. Se estiver com medo, enfrente e vá com medo mesmo, porque só vencemos aquilo que enfrentamos.

Reflita. Ontem, aprendizado. Hoje, possibilidades, oportunidades para um futuro diferente e melhor. O sorriso é a manifestação dos lábios quando os olhos encontram o que o coração procura. Encontre e seja feliz. Forte abraço, lindo dia e até amanhã.

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1: 7 horas e 28 minutos.

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0: 8:04.
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0: Este nosso momento, que a cada 15 dias nós meditamos em torno da obra Há 2000 anos, psicografada por Francisco Cândido Xavier, editada pelo benfeitor Emmanuel. Como sempre, nós agradecemos aos amigos da Web Rádio Portal da Luz por essa oportunidade abençoada de trabalho, bem como aos canais parceiros que também nos abençoam com a retransmissão. E nós convidamos sempre para aqueles que estão conosco ao vivo ou no conteúdo gravado, que possam curtir, que possam comentar, que possam principalmente compartilhar o conteúdo, fazendo assim com que cada vez mais pessoas estejam conosco. O nosso objetivo, como sempre nós aqui afirmamos e corroboramos, o nosso objetivo não é fazer um resumo da obra, um resumo dos capítulos da obra. Mas sim, nós gostamos de debater os temas evangélicos, os temas doutrinários, as nossas visões, as visões daqueles que estão participando conosco, tudo que está ali presente no texto, que talvez a simples leitura não nos faça perceber. E, acima de tudo, a gente quer convidar quem está assistindo a esse momento a conhecer o livro, a conhecer a obra, a conhecer os romances históricos psicografados pelo benfeitor Emmanuel. E como sempre, junto conosco estão aqui Ana Camilo e Marcos Miranda. Ana, boa noite, minha irmã. Tudo bom com você?
1: Marcos, todos os nossos irmãos que nos ouvem nesse momento. Prazer estar com vocês mais essa noite, em busca do Evangelho de Jesus, debatendo, trazendo as reflexões para a nossa vida. É um prazer.
0: Maravilha, Ana. É sempre um prazer estar com você, estar conversando com você. Marcos, boa noite, meu irmão. Tudo bem?
2: Boa noite, Uriel. Boa noite, Ana. Boa noite a todos que nos acompanham. Que possamos ter mais uma noite de muitas reflexões, de muito aprendizado, como tem sido característica deste programa que toca tanto os nossos corações, as almas do Evangelho. É um prazer sempre estar aqui na companhia de vocês.
0: Que obrigado, que maravilha. Obrigado, meu amigo. E hoje, gente, hoje é muito especial, porque é um grande amigo, um grande companheiro, uma pessoa que eu admiro muito. Aliás, todo dia é especial, fica até feio, né, eu falar isso, parece que os outros não foram. Mas é porque é um grande amigo, um grande companheiro, um menino que eu admiro demais, que é o Pedro Resgala, que hoje ele está residente lá na cidade de Belo Horizonte. Ele frequenta o Cenáculo Espírita Tiago Maior, ele é coordenador da mocidade. Ele realiza trabalhos de harmonização, de divulgação da doutrina, e é interessante que ele fala de maneira muito humilde, quando é permitido. E assim, Pedro, seja muito bem-vindo, e aqui você é permitido para fazer o que você quiser. Tudo bom, meu amigo?
3: Aprender muito, né? Com pessoas como vocês, assim, não aprender vai ser muito difícil. Mas gratidão, boa noite a todos e a todas que estão nos acompanhando, ao Uriel, à Ana, a Marcos, pelo convite, pela recepção e principalmente pela oportunidade da gente estar aqui junto, né, para poder refletir, relembrar as histórias, né, e aprender um catequim sobre essa experiência maravilhosa que nos foi permitida, que é a vida. Então, uma eterna gratidão para o meu coração, uma alegria enorme estar aqui com vocês.
0: Ah, que maravilha, meu irmão. Deixa eu dar uma boa noite aqui à minha mãe, Dona Elvira Emília, que está lá em Belo Horizonte. Boa noite, mãe. Gouveia, nosso querido professor, boa noite. Senhor Expedito Gouveia, aqui à minha bela Roma, boa noite.
3: Essa
0: Denise. Ah, pode falar.
3: aí é a Laís que eu falei que tem o canal e que fala sobre o livro há 2000 anos. Tá aí, ó.
0: Laís, aguarde o nosso convite. Já estou com seu contato. Ele chegará em breve, tá bom? Aguarde, por favor. A Denise, acredito que não sei, Balote, está falando boa noite. E a Denise colocou aqui para nós. Ela, o menino de ouro, que é o Pedro, canta maravilhosamente. Eu falo, Denise, que na fila da reencarnação, o Pedro ele roubou um pouquinho. Que ele falou assim: eu quero voltar bonito, eu quero voltar inteligente, eu quero voltar simpático e cantando bem. E aí foi permitido, entendeu? E aí foi permitido. Ele deu uma roubadinha na fila da reencarnação. E é uma alegria ter ele conosco aqui na noite de hoje. Hoje nós vamos falar sobre o capítulo de número 8, que é o. Coloquei aqui no grande dia do Calvário, mas antes de nós adentrarmos as nossas reflexões, eu vou pedir para o Marcos fazer a nossa prece inicial.
2: Então vamos rogar mais uma vez.

0: Que a espiritualidade amiga possa nos acompanhar durante esta noite, como tem sido constante em nossas vidas, para que possamos estar bem intuídos, para que possamos extrair os melhores ensinamentos que Emmanuel procurou nos transmitir nesta obra grandiosa, que possamos estar sentindo a presença amorosa do nosso Divino Mestre, que também derramará suas bênçãos sobre este estudo, de modo a que possamos enriquecer a cada um de nós em conhecimento, mas principalmente elevar a nossa capacidade de amar ao próximo, de compreendê-lo e de junto caminharmos sempre rumo ao alto, extraindo do seu evangelho de luz as diretrizes da nossa vida. Que assim seja.
1: Que assim seja, meu amigo, muito obrigado. E antes de nós começarmos as nossas reflexões com Pedro, na semana, há 2 semanas, o nosso capítulo, nós acompanhamos ali as pregações no Tiberíades, acompanhamos ali o movimento emocional da nossa querida Lívia, encontrando-se com Jesus, e o quanto foi diferente do encontro do senador Publius Lentulus e dela. A gente falou muito sobre isso. E hoje nós estamos no capítulo No Grande Dia do Calvário. A gente não, o título já entrega muito o que vai acontecer. Mas, para a gente adentrar o cenário, nós estamos ali na Páscoa do ano 33, nós estamos em Jerusalém. A cidade está movimentada por peregrinos de todas as regiões que estão atraídos pelos festejos religiosos. O nosso querido Públio, ele está na cidade com a família, ele está na esperança de encontrar o seu filhinho Marcos, que foi raptado. A gente viu isso no capítulo rápido. E Jerusalém está fervilhando de atividade. E fervilhando também porque há a chegada do profeta Nazareno, há a chegada de Jesus Nazareno. Nós seremos, nesse capítulo, testemunhas do julgamento, testemunhas da condenação, não é spoiler, o próprio título fala. E nós vamos ver diversas interações que serão ponto fundamental, pano de fundo para as nossas discussões. Eu vou passar a palavra para o Pedro, para ele trazer aí as suas primeiras observações, mas eu vou pedir, vou repetir, quem está conosco, que possa comentar, que possa também trazer as suas reflexões, os seus apontamentos e que possa compartilhar esse conteúdo, se assim já não o fez. Pedro, a palavra está com você, meu irmão.
2: Amém, vamos lá. Gratidão. Assim, quando o Uriel me convidou, eu olhei a data que tinha, assim, a possibilidade da gente estar junto, mas lá atrás eu não tinha me atentado especificamente ao capítulo, né? Aí quando, né, eu comecei a fazer os estudos para estar aqui novamente, eu falei assim, fortíssimo, vamos ver o que Jesus vai ter para nos falar nessa releitura, que admito que quando eu fui reler esse capítulo, eu fiquei assim, ainda mais mexido do que da primeira vez. Acho que é muito comum isso nas obras de Emmanuel, a gente ter esse sentimento, né, essa sensação de estar um pouquinho cada vez mais conectado a cada leitura que a gente faz e descobrindo coisas novas. Então, como o Uriel bem trouxe, né, esse capítulo ele vai começar com a chegada da família de Públius a Jerusalém. Inicialmente, a base dessa ida, né, de Públius até Jerusalém é pela busca incessante, né, foi-lhe aconselhado esta ida para lá pela busca incessante do filho que foi raptado, né, como vocês já trouxeram anteriormente no capítulo 6, né, e essa busca infrutífera, né. E o que é interessante que me veio a intuição quando eu estava lendo é que coincide, né, com a chegada de Jesus a Jerusalém. E na chegada de Jesus a Jerusalém, tá lá em Lucas, né, capítulo 19. Eu vou ficar olhando para o lado de cá, é porque eu arrumei uma nova tela aqui para me ajudar. Eu tô com o livro aberto, então não reparem não. É lá em Lucas, capítulo 19, dos versículos 41 a 44. Jesus vai dizer assim, né, logo após a chegada dele, que ao se aproximar de Jerusalém, ele viu a cidade e começou a chorar. Ah, se tu conhecesses também, ao menos neste teu dia, o que à tua paz pertence, mas agora isto está encobertado aos teus olhos. Porque dias virão sobre ti em que os teus inimigos te cercarão de trincheiras e te sitiarão e te estreitarão de todas as bandas e te derrubarão a ti e a teus filhos que dentro de ti estiveram e não deixaram em ti pedra sobre pedra, pois que não conheceste o tempo da tua visitação. E o que me chamou muita atenção, o motivo de eu ter trazido esse versículo, é porque a chegada de Públio a Jerusalém coincide quando Jesus, tocado pelo que ele viu lá no templo naquele momento, né, na Cidade Santa, que diz respeito sobre a cegueira das pessoas que ali estavam para o que realmente importava, para o que realmente é divino. E aí a gente lembra que Públio, né, desde o capítulo 6, ele apoiado nessa busca incessante e infrutífera do Filho, não que isso fosse o único motivo que o cegasse para o que realmente importa dentro de você, ele se encontrava ali num período em que ele estava realmente cego para as suas chagas morais, né? Ou melhor dizendo, para si mesmo, né? Não podemos dizer que ele estava em um ponto adormecido, né? E isso coincide também com Jesus questionando isso também as pessoas de Jerusalém naquele momento, os comerciantes, todos aqueles que estavam fazendo, né, daquele lugar sagrado uma verdadeira baderna, mostrando que ali naquele momento a dor que mais afligia Jesus era a cegueira de nós mesmos para o que há de divino em nós e para o que realmente importa no mundo, né? Então, essa é o que eu queria trazer das primeiras reflexões, né, dessa coincidência, né, em que Jesus nos alerta justamente para essa cegueira de nós mesmos, para o que realmente é válido, para o que realmente importa.
1: É interessantíssimo, né, Pedro, você nos trazer aí essa questão da cegueira, essa questão daquilo que realmente importa, porque em toda a obra, nós temos percebido aqui, em toda a obra há convites seguros de Jesus para que a gente possa abrir o olhar para aquilo que nós realmente necessitamos na nossa vida. Eu gosto muito, e trazendo aqui dessa primeira parte do capítulo, eu gosto muito desse movimento de multidão, porque Jesus ele está entrando na cidade festejado. Ele está entrando na cidade festejado. Porque ele está sendo observado como alguém que traria, que iria satisfazer uma necessidade de caráter e de ordem material. E nós vamos ver que isso vai mudar muito. Nós vamos perceber que isso vai mudar muito. Públio Lentulus está ali também com necessidades muito de ordem material. O Públio ele tem uma frase no capítulo anterior, num dos capítulos anteriores, que ele fala o seguinte: olha, eu já perdi tanta coisa que eu devo até mesmo perder a mim, Ele já estava se perdendo, e a todos os momentos ele será convidado, cada vez por circunstâncias ainda mais agonizantes, por circunstâncias ainda mais difíceis, ele será convidado a se reencontrar, Então nós estamos percebendo aí esses primeiros movimentos, a chegada de Jesus nos convida a essas diversas reflexões, que você muito bem nos trouxe, e eu queria saber se é a amiga Ana ou se é o amigo Marcos que vai trazer também as primeiras ponderações. A Ana tem sempre a palavra de ordem aqui, já apontou para baixo. Marcos, está com você.
0: Tá certo. Então, hoje o tema que está por trás de tudo o que acontece no capítulo é o julgamento. Então aí, Uriel, eu vou te fazer uma provocação. Porque eu vou te pedir que você saia do papel de mediador, porque o Pedro é da área médica, a Ana é da área veterinária, eu sou da área econômica, e você, meu amigo, é da área de direito, é da área de justiça. E julgamento tem tudo a ver com justiça. E eu gostaria de que... É um capítulo muito profundo, é um capítulo muito rico, e o tempo que nós temos é muito curto, muito pequeno. Quem dera pudéssemos ficar aqui o tempo suficiente para explorarmos tudo de rico que esse capítulo traz. Então, eu gostaria realmente de que nós estabelecêssemos aqui, né, um júri para que analisássemos o comportamento das principais figuras que aparecem nesse capítulo. fazendo aí as nossas reflexões em termos de por que agiram assim e não da outra forma, quais as possíveis falhas, eu não vou dizer culpas, né? E que possamos explorar as personalidades, os motivos, né? As motivações, né? E os atenuantes da atuação de cada um nesse episódio. Então, essa é a minha primeira reflexão aí e a proposta. Espero que você aceite aí sair do papel de mediador, meu amigo.
1: Eu tenho como belíssima proposta, e eu já vou começar aqui antes de devolver a palavra à Ana. Primeiro, escolha, nós não vamos colocar ninguém no banco dos réus, gente, pelo amor de Deus. Nós estamos fazendo aqui uma análise comportamental, mas não para nós julgarmos, vamos deixar bem claro, aquelas pessoas, mas sim para nos colocarmos no lugar daquelas pessoas e emularmos comportamentos ou diferentes ou comportamentos que deram certo, e aí a gente faz da mesma forma. Mas eu quero brincar, então, antes de passar a palavra para a Ana, eu quero brincar com o título, como eu sempre faço, eu quero brincar com o título do capítulo. No grande dia do Calvário. O Calvário, ele pode aprisionar, o Calvário, ele pode libertar. Então, nós teremos pessoas aqui que estarão criando calvários, prisões, e nós teremos pessoas aqui que, com certeza, estarão aproveitando a experiência do Calvário para se movimentar no caminho da libertação. A gente vai conversar bastante sobre isso. Ana, fica à vontade, minha irmã.
3: Eu adorei a provocação do Marcos, e eu não sabia disso, Uriel, só para deixar claro. Eu escutei aqui na minha mentezinha uma intuição falando, deixa para o Marcos. Bom, acho que meio que vocês já perceberam no programa que eu sou um pouquinho puxa-saco de Lívia, sempre estou falando dela. Mas hoje eu gostaria de falar de Públio, porque uma coisa me chamou muita atenção nesse capítulo. Quando Públio tem a oportunidade, né, de falar com Pilatos a respeito de Jesus. E aí Públio tem um pensamento seguinte, né, que ele precisa se manter o homem de Estado, que não pode deixar a sua vida pessoal se manifestar naquele momento de decisão. Ou seja, se a gente for relembrar, Públio deveria ter um sentimento de gratidão por Jesus por ter curado sua filha, né? E ele poderia expressar essa gratidão ajudando Jesus naquele momento. Até porque Jesus, né, muito humilde, honesto, não havia praticado nenhum mal. Mas ele isenta essa parte, como que eu falo, esse sentimento de gratidão e decide, enfim, fazer aquilo que a sua posição social mandava. Eu fiquei refletindo, até que ponto a gente pode isentar o nosso lado sentimental das nossas decisões, por exemplo, profissionais? E fiquei pensando em relação a isso. O que nós faríamos no lugar dele? Por quê? Aqui ele teve uma covardia moral, digamos assim, né? Ele não teve a coragem de assumir e ajudar Jesus nesse momento. E no momento que eu estava assim, com essas reflexões, me veio um vídeo, acredito que foi no TikTok, de uma mulher falando sobre um pensamento de Kant, que ela fala sobre a máxima do imperativo categórico, que para a gente julgar se aquilo que a gente está fazendo é certo, que a gente deveria colocar nossas ações como leis universais. Ou seja, todas as pessoas teriam que cometer a mesma ação que eu fiz. Isso beneficiaria a humanidade ou não? Vou dar um exemplo bem chucro aqui. Se eu, Uriel, me emprestasse um livro e eu resolvesse ler esse livro, vi que esse livro foi muito bom para mim, e eu tiver um pensamento de que eu não vou devolver esse livro porque esse livro vai me beneficiar mais do que beneficiar Uriel, e eu ficasse com esse livro, se todas as pessoas fizessem isso, o mundo não seria benéfico para o mundo. Ninguém mais emprestaria os livros. Então, a gente tem que colocar essas ações. Se nós fizéssemos como público, se nós isentássemos o nosso lado sentimental, nosso sentimento de gratidão, e fizesse só o que se mandasse à lei humana, isso beneficiaria ou não? E aí eu percebi essa reflexão, eu falei, realmente, estou diante das nossas ações. Julgando o público, né? Aliás, não julgando, mas refletindo, será que eu não faria igual? Com medo de perder as minhas posições sociais? Mas ele vai responder por isso. Então, eu coloco essas provocações.
1: As provocações são muito boas. Pedro, segura na cadeira, Pedro, que o próximo é você. Segura. As provocações são muito boas, mas o que eu fui anotando aqui, enquanto essa questão que o Marcos nos trouxe, o que você muito bem colocou, Ana, mas veja bem, achei muito interessante quando você pondera o que faríamos no lugar disso. André Luiz, ele tem um ensino muito bacana na obra Sinal Verde. Ele vai nos dizer o seguinte, eu estou aqui parafraseando, que nós temos que ter muito cuidado na questão do julgamento, na questão da condenação, porque talvez, se nós estivéssemos no lugar do outro, com as experiências do outro, com a história do outro, talvez, e muito provavelmente, nós nos convidaríamos, nós nos entregaríamos a quedas ainda mais fragorosas, ainda mais fragorosas. Isso se alia muito bem a um ditado de um povo nativo norte-americano, que eles falam o seguinte: o lugar mais difícil de você ocupar é o lugar do outro. As sandálias mais difíceis, o calçado mais difícil de ser colocado é o calçado do outro. E há um psicanalista de nome Jordan Peterson, que ele é canadense, e ele fala o seguinte: ele estuda muito as estruturas de religião, ele estuda muito os regimes ditatoriais, e ele fala o seguinte: quando nós observamos a experiência dos campos de concentração, nós tendemos a dizer o seguinte: seríamos prisioneiros. Nós ali estaríamos na função daqueles que sofreram toda aquela ignomínia, toda aquela situação terrível. Mas que, na verdade, muito provavelmente, nós seríamos algozes. Nós seríamos algozes se nós estivéssemos naquele meio. Então, que é muito mais comum sermos algozes do que sermos vítimas. E aí, Hannah Arendt, quando ela estuda esse fenômeno, por exemplo, do nazismo, ela lança uma tese, um livro chamado A Banalidade do Mal. Por que que ela fala o seguinte? As pessoas que perpetram os piores atos são pessoas comuns, que são permitidas por um conjunto de comportamentos culturais e sociais a se portar daquela forma. Voltando, então, vocês estão falando do profissional de direito. O profissional de direito, ele não é objetivo como profissional da medicina, ele não é objetivo como profissional da medicina veterinária, ele não é objetivo, Marcos, como profissional da área que você milita. Ele gosta de florear as coisas, então ele enrola bastante. Voltando então, Ana, ao que você nos trouxe, perceba, com todo aquele arcabouço cultural, com todo aquele arcabouço de costumes que Publius movimentava e tinha, muito provavelmente nós teríamos agido igual ou pior. O problema é que, naquele momento, Públio já conhecia a Jesus. Pedro, devolvo a palavra a você.
2: Isso é fortíssimo, né? Porque a verdade é que esses, né, eu separei em três principais personagens aqui desse capítulo, que seria o Publius, a Lívia e o Pilatos, né, que representam, na verdade, fragmentos de nós em várias experiências e vários momentos, né? Porque assim como o Públio, que havia ali, né, se a gente for parar para pensar, uma certa responsabilidade, justamente pelo que você trouxe, Uriel, já ter conhecido Jesus. Pilatos também omitiu, né? Ele havia sido ali sinalizado por Cláudio, não condene, né? Inclusive isso está lá no Novo Testamento também, não condene, não participe desse julgamento, né? Não cabe a você, não se responsabilize. E ali ele ficou dividido. O que faz a gente lembrar de quando Jesus falou: olha, não se pode servir a dois senhores. E aí fica a primeira reflexão: ao que a gente tem esse sentido pertencente? Pra gente, porque o que a gente se sente pertencente é o que vai nos locomover, é o que vai despertar a vontade, que vai gerar o nosso movimento íntimo. Então, tanto Pilatos quanto Públio, né, em alguns momentos, eles vão representar de nós, e aí voltando até na questão da cegueira inicial que, né, eu trouxe, a gente ainda está com os olhos muito pouco abertos para o que realmente é divino em nós. Então, a gente não consegue permitir essa permanência da imagem divina em nós, ou seja, a gente não, talvez não esteja, a gente não tenha, né, a gente não está tão inteiro na questão da divindade, né, tão firme nessa vontade de querer seguir Jesus. Nossa racionalidade cega, né? O nosso orgulho, nosso ego inflado, às vezes eles não permitem esse espaço íntimo para o estabelecimento do que é divino, né? E reacender, ou melhor, né? Reacender a chama do que é divino, porque nós somos a imagem e semelhança de Deus. Então nós somos seres divinos, a gente há divindade em nós. O que acontece é que a gente está adormecido, igual a maioria desses personagens. E Lívia ali já estava desperta. E o convite de Jesus é, desperte. E aí me faz lembrar, de quarta-feira, a gente estava no NEP Alcione, e a gente estudou o capítulo 44, se eu não me engano, do Fonte Viva, Tenhamos Fé. E aí ele traz justamente uma passagem de João, que Jesus está falando, né, quando ele fala que ele é o caminho, a verdade e a vida, que há muitas moradas na casa do meu pai. E aí Jesus deixa essa fala, né? Na casa de meu pai há muitas moradas, se assim não fosse, eu vos teria dito, pois vou preparar-vos lugar. E aí o que me atentou nesse vou preparar-vos lugar é que ele não coloca um artigo, algo que direcione a um lugar específico ou a um destino, né? Algo que é predestinado, né? Vou preparar-vos lugar. É como se fosse, como se Jesus estivesse constantemente em trabalho para que a gente possa se situar, né, no reino divino. E depois que eu for e vos preparar lugar, virei outra vez e levar-vos-ei comigo para que onde eu esteja, estejais vós também. Assim que sabeis onde vou e conheceis o caminho. Aí Tomé vai questionar ele, né, como que a gente vai saber onde que ele está, como chegar até ele. Aí ele vai lembrar, eu sou o caminho, a verdade e a vida. Ninguém vai ao Pai, senão por mim. E isso me fez refletir, porque dentre as diversas condições de mundos habitáveis, né, que Kardec vai destrinchar muito bem, que vai condizer com a nossa sintonia, com a nossa frequência vibratória, há primeiro um lugar dentro de nós que a gente precisa reconhecer, que a gente precisa, né, habitar dentro do processo do conhece-te a ti mesmo, né, desse autoconhecimento, e colocar ali o que realmente importa, que é o que vai nos direcionar, o que vai nos locomover, e é quando a gente definir ao que a gente realmente se sente pertencido. E aí, quando Jesus ele tiver verdadeiramente crescente em nós, a gente vai se sentir, né, pertencente a essa divindade, a gente vai começar a se despertar, e a locomotiva, né, dos nossos passos vai ser através da luz divina. Então, eu acho que a gente ainda fica muito preso, né, muito confuso entre as coisas do mundo, entre as coisas de Deus, fazendo com que a gente pouco perceba realmente o que é que nos move. E aí me faz lembrar de Paulo quando ele diz, né, depois de todo aquele acontecimento em que ele precisou ficar cego para o mundo, para reconhecer o que é divino, né, para conseguir enxergar a imagem de Jesus, e aí ele vai chegar num momento e falar assim, olha, desde então, quando Cristo foi crucificado, eu morri com ele. Hoje não sou eu quem vivo, mas Cristo vive em mim. Porque onde quer que ele vá, onde quer que ele vá, ele está levando essa luz, esse despertar, essa divindade dentro dele. Porque ele reconheceu ali o seu lugar e reconheceu dentro dele o lugar que cabe a Jesus, permitindo que Cristo cresça e que ele diminua, né? Talvez a gente fique muito perdido nisso, então concordo com o Uriel, eu acho que talvez a gente faria igual ou pior, porque a gente, quer dizer, né, eu vou falar por mim, né, e muitas das vezes, pelo automatismo da vida, pelas, né, as coisas do mundo que são tão tentadoras, nos convidam para tantas coisas satisfatórias, né, digamos assim, né, faz com que a gente realmente, né, faz se perca, né? Se perca dentro do que Jesus está assim, ou fique atento, né? Maria escolheu a boa parte, e você vai continuar ficando aí, escolhendo as coisas do mundo, satisfazer as expectativas do mundo?
1: Olha, que noite, viu, gente? Que noite abençoada, quantas reflexões profundas. Eu estou sentindo falta do pessoal que está com a gente aqui comentar também o que acha ali das personagens, o que acha das motivações, como, talvez, se movimentaria se estivesse no lugar de cada um. Porque nós estamos falando aqui, é bom a gente perceber isso, nós não estamos falando o Pedro, a Ana, o Marcos, o Uriel, com essa carga de conhecimentos que está trazendo aqui. Nós estamos falando o Pedro, a Ana, o Marcos, o Uriel, nós estamos nos colocando naquela situação com aquela carga de conhecimento angariado até aquele momento. É assim que a gente está aqui idealizando, né? Um exercício de idealizar. E sabe o que eu acho? E aí eu vou devolver a bola para o Marcos ou para a Ana, para quem quiser. E sabe o que eu acho? Eu percebo no capítulo que quando eles começam a racionalizar, a certeza sentimental do que deveria ser feito, ela vai se esvaindo. E vai sendo entregue, então, aos costumes que ainda estavam arraigados. E por que eu estou falando isso? Eu me deparei com um vídeo, uma pequena entrevista de 30 segundos com Carl Jung, e aí questiona ele se ele acredita em Deus. E aí ele vai fazer uma reflexão e ele vai virar simplesmente falar o seguinte: eu sei. Olha a diferença, ele não está falando eu creio, ele está falando eu sei. Ele sente. Ele não conjectura. E olha que ele estudou, porque ele fala que a questão do divino, ele obtempera ali que a individualidade humana, ela procura uma resposta no alto, mesmo sem saber explicar. Então, ela, isso é um movimento de fé verdadeira, de confiança. Eu sei. E todos que estavam ali, nesse ato que nós estamos trazendo, participando de maneira direta ou indireta sobre a questão do Calvário, participando de maneira direta ou indireta, eles sabiam que ali havia um inocente, eles sabiam que não deveria ser levado a efeito aquele julgamento e aquela condenação, eles sabiam. Mas quando eles começam a ponderar e a raciocinar de acordo com os termos do mundo que o Pedro muito bem colocou, aí eles começam a perder esse saber. E eles começam a se entregar ou se reentregar às falácias, aos sofismas que até então adotavam. Então tem hora aqui trazendo para a nossa vida que a gente precisa saber se guiar pelo coração. Eu sei. Eu não vou questionar tanto, né, mesmo, Pedro? Eu sei, eu vou dar o passo aqui, eu sei que o caminho está aqui e eu vou seguir. E eu vou seguir, porque aí a gente vai estar obedecendo essa questão intrínseca nossa que procura nos voltar, que procura nos reentregar para o alto. Nós somos seres de muita razão, de muita razão. A gente precisa ter mais mineridade, a gente está precisando ter mais mineridade, a gente está precisando sentir um pouquinho mais. Marcos, devolvo a palavra a você, ou a Ana, qual dos dois? Marcos.
0: Pode ser, Bruno. Eu queria fazer um pano de fundo aí, né? Depois nós vamos ver Jesus. Mas a Lívia. A Lívia já conheceu Jesus, já sabia o que Jesus representava na vida dela. Ela não poderia ter insistido um pouco mais com o público, ali, forçado um pouquinho a barra pela proximidade que ela tinha, e conversar com ele, falar: Públio, haja, faça alguma coisa e tal. Mas eu acho que no íntimo dela ecoou a mensagem do Cristo para ela: vai chegar a sua hora. Então, mesmo você, às vezes, Uriel, como você colocou, mesmo que você sabe, mas no seu íntimo você tem aquela sensação de que não é o seu momento ainda de testemunhar. O momento da Lívia vai chegar, não era agora. O mesmo se passa com os discípulos, né? Dizem que tem discípulo que correu tanto, né, que Jesus já tinha ressuscitado e não deu tempo dele voltar, de tão longe que ele estava. Por quê? Porque não era a hora dos discípulos. Não era o momento deles. Eles, mais do que ninguém, sabiam que Jesus era o Cristo. Mas não era o momento deles. Públio também deixou-se levar pelo homem de Estado, né? Você colocou nos outros capítulos, Uriel, Públio era o emissário do império. Então, ali naquele momento, não era o homem Públio grato a Jesus pela cura da filha e preocupado com o sumiço do filho. Ali estava o homem representante do império. E ele agiu de acordo com a sua função, não de acordo com o seu íntimo, com o seu sentimento. O povo é povo, né? O povo vai para onde o vento sopra. Então, deixemos o povo para lá. Eu queria me concentrar nos três principais agentes aí desse julgamento: o Sinédrio, Pilatos e Herodes Antipas. e cada qual tinha as suas motivações, cada qual tinha os seus valores que eles estavam defendendo. O Sinédrio, de maneira totalmente irregular, porque o julgamento de Jesus pelo Sinédrio foi uma farsa, porque se você lê a lei, o Torá, né, as regras para se reunir o Sinédrio para casos como o do julgamento de Jesus não poderiam ocorrer daquela maneira. Mas foi manipulado para que se, com testemunhas falsas e com uma série de coisas, poder levar Jesus no final que o Sinédrio queria. Pilatos, ele estava oscilante, mas teve um detalhe que fez com que ele decidisse da forma que ele fez. Quando o Sinédrio acusou ele de que levaria até o imperador a sua omissão referente a este caso perigosíssimo que poderia acarretar num futuro a uma revolta do povo contra o domínio romano. Foi aí que Pilatos lavou as mãos. Não, eu não vou colocar em risco o meu posto. E Herodes Antipas, esse era doido. Infelizmente, para começo de conversa, ele não era judeu, né? Ele era indúmeo. Mas ele sabia de toda a tradição, de toda a história judaica, ele conhecia profundamente, e ele sabia do papel do Messias. Mas ele era um homem do mundo, ele era um que usava o poder em seu próprio benefício, em seus prazeres, em seus desvarios. Então, este não tinha porquê. Mas todos eles foram fiéis aos seus princípios, aos seus objetivos. Quando você falou que nós não vamos fazer julgamento, né? Quem tinha o mais direito de omitir uma opinião de julgamento era Jesus, e de cara ele inocentou todo mundo. Então, quem somos nós para querer condenar alguém aí nessa turma? Então, meu filho, todos eles estão livres do nosso julgamento. Só queremos entender as motivações, né? E principalmente como vocês todos colocarem muito bem, nos colocarmos no lugar deles. Porque aí é que nós vamos ver o peso de cada decisão, né? E estarmos conscientes também das consequências que sempre vem de acordo com as leis divinas. Né? Então, é por aí que eu acho que eu fui tocado pelo capítulo.
1: É excelente, Marcos. E olha só, vou ponderar duas questões aqui e passar para a Ana. A Lívia, eu ficava muito bravo com ela nas primeiras vezes. Boa noite, Carlos, Lana, Júnior, tudo bom? Bem-vindo, meu irmão. Coloca para nós aí o que você está achando, como você se comportaria naquele momento. Vamos lá. A Lívia, eu ficava muito bravo. Pedro, eu tenho que confessar isso para você, você não vai brigar comigo, não. Mas eu ficava muito bravo com duas personagens dos romances de Emmanuel. Lívia e Alcione. Por quê? Porque eu falava assim, Alcione, minha querida, quando eu li o Renúncio. Alcione, minha querida, reage, grita, bate na cara de alguém, faz alguma coisa. E a Lívia, igual o Marcos, falou assim, ô Lívia, vai lá, o cara gosta de você, entendeu? Mas aí a gente estudou um verso, uma perícope, nós estamos estudando várias perícopes, vários versos nos últimos dias no nosso NEP aqui em Patos, que traz uma questão fundamental. Os espíritos de escola não violentam consciências. Eles não violentam consciências, porque eles entendem, mesmo que inconscientemente, mesmo que apenas sabendo, mas não conseguindo expressar, eles entendem o momento de cada um. Então, se a gente está falando de espírito de escola, vamos colocar o espírito de escola, de escola, de escola, de escola, de escola e mais escola ainda. Vamos colocar Jesus. Que quando Políbios, um homem de confiança de Pilatos, vai conversar com ele, o que ele fala para Políbios? Oh, se eu quisesse, eu mandava meus anjos terraplanar Jerusalém. Mandava terraplanar Jerusalém. Mas relaxa, faz comigo o que vocês quiserem. Fica tranquilo, faz comigo o que vocês quiserem. E aí, a segunda parte da reflexão que eu quero colocar é o seguinte. E aí, doutrinariamente falando. Nós estamos num mundo de prova e expiação. O mundo de prova e expiação, a gente erra achando que o mundo de prova e expiação tem predominantemente pessoas más. Não é assim. Jesus, ele vai dizer para Simão Pedro que o homem, no mundo, ele é muito mais frágil que perverso. Ele não nega a perversidade de alguns espíritos. E aqui a gente pode colocar, como você muito bem apontou, Marcos, a gente pode colocar Herodes. Herodes era perverso. Herodes era cinicamente perverso, tanto é que as torturas que ele impõe a Jesus é uma coisa que nós não conseguimos nem falar. Então, Herodes, ele pode ser esse perverso aqui. Mas os demais que nós estamos tratando aqui são homens frágeis. São homens frágeis. E aí vamos trazer para nós o mundo de prova e expiação, ele tem uma quantidade pequena de homens que fazem o bem, uma quantidade pequena de individualidades que são perversas e fazem o mal, e uma grande massa de pessoas que estão lavando as mãos, que estão omissas, que estão jogando a bola para frente. Ah, eu não vou decidir isso aqui, vamos, leva para Herodes, ver o que Herodes faz. Ah, vamos apresentar Barrabás, vamos ver. Putz, agora eu tenho que decidir, agora chegou a minha vez. Não, mas também não vou decidir, não. Faz o que vocês quiserem aí. E aí, quando tem muito omisso, infelizmente, o mal prepondera. Então, o que nós estamos vendo aqui é uma multidão, uma pequena multidão, que representa a grande multidão de seres omissos. Nós não podemos ser mais omissos. Se nós queremos nos regenerar, nós temos que tomar um partido, um bom partido. Ana, devolvo a palavra a você.
3: Só reforçar, né, que o pessoal está lá no CEPA. Ah, minha mãe deixou um comentário aí que eles estão fazendo a surpresinha para as crianças, mas acredito que estão todos nos escutando nesse momento. Então, um abraço para todo mundo. É, em relação aos personagens, né, quando muito bem o Marcos trouxe, todos estão subordinados, né, a diversas forças sociais, políticas e tudo. Quando o Uriel falou que nós não podemos ser omissos, me lembrou a questão 642 do Livro dos Espíritos, né? É, o que eu preciso assegurar a vida, felicidade na vida futura, né? E o que eu preciso fazer para agradar a Deus? O mal, só não fazer o mal basta? Ele diz que não. Não basta só não fazer o mal. Tem que ser praticado o bem, independente do momento e a todo momento. Porque se você não praticar o bem e aquilo lá, né, o resultado de se tornar o mal, você vai estar respondendo por isso, né? Mas quando Uriel trouxe essa questão de Jesus, é, que Jesus não violenta consciências, né? E no livro vai dizer que Jesus teve um olhar melancólico. Não era um olhar melancólico pelo fato que ele estava ali sofrendo, mas era melancolia vendo os tipos de decisões que aquele povo que estava à sua volta tomou, né? Porque Jesus reconhecia, por mais que eles estavam tomando o caminho pela dor, se podemos assim dizer, Jesus lamenta isso, né? Esse atraso que a gente pode ter devido às nossas escolhas. Mas Jesus, nesse momento, nos mostra também a serenidade e a resignação. Porque ele não estava ali esperando o julgamento da lei dos homens, e sim a lei de Deus. Jesus sabia que teria um porquê. Um dia seremos assim, né? Um dia, tudo tá, até nos momentos difíceis, nós reconhecemos que não tem uma providência divina por trás disso. Precisa, ou é algo para me ensinar, ou é algo que eu preciso ensinar o outro, né? Mas isso também me tocou bastante no capítulo.
0: Opa, desculpa, demorei aqui. É, eu só queria fazer mais uma colocação importante aí. E Jesus? Eu acho interessante nós percebermos uma coisa, como o Uriel colocou, né? Quando Jesus falou, fica tranquilo, se eu quiser, acabo com isso já. Né? Mas Jesus, pelo contrário, o tempo todo ele deu motivos para que cada um agisse de acordo com a sua consciência. Perante o Sinédrio, Jesus ele deu os motivos para que o Sinédrio pudesse o acusar. Quando ele foi questionado, você é filho de Deus? E ele não negou, ele poderia, né, se defender. Não, ele pegou e respondeu o que o Sinédrio queria ouvir para poder condená-lo. Perante Herodes, Jesus se calou, porque não adianta você conversar com um desvairado, com alguém totalmente desequilibrado. E perante Pilatos, Jesus disse a ele, né, que quando Pilatos falou, será que você não sabe que eu posso te salvar? E Jesus disse, entre outras palavras, né, pelas minhas palavras, Jesus falou, não, você não pode me salvar. Por quê? Porque Jesus, ele tinha em mente de que Ele era imortal. Não é questão de fé, é questão de saber. Ele sabia, ele sofreu, lógico, porque ele estava no corpo humano. Foi difícil humanamente para ele? Foi. Mas Jesus, ele sentiu dor, mas ele não sofreu, porque ele tinha plena consciência do que ele estava fazendo. E Jesus sabia que, para coroar tudo o que ele ensinou, era necessário o ensinamento fundamental, porque sem ele, nada do que Jesus ensinou teria sentido para nós, no estado evolutivo que nós estamos. E isso teria que necessariamente passar por uma morte, e uma morte espetaculosa, para muitos testemunharem, porque ele iria mostrar que quem morreu na cruz não foi ele, mas foi a morte. Porque depois de 3 dias ele estava caminhando novamente com... Então, é aquele ensinamento fundamental de que nós seremos perfeitos como perfeito é nosso Pai. Mas isso é impossível em uma vida só. E Jesus nos disse, só vós sois imortais. Porque assim como eu fiz, todos vocês farão. Então, este é o ensinamento fundamental que faltava para coroar tudo o que Jesus ensinou. Por isso que ele forçou a barra para que fosse levado à cruz, consciente de que isso fazia parte do compromisso dele com o Pai.
2: É, e uma pontuação que eu queria fazer, até sobre o que o Ariel trouxe anteriormente, sobre Carl Jung também, né? Porque na questão 354 do Consolador, Emmanuel fala exatamente a mesma coisa. Conseguir a fé é alcançar a possibilidade de não mais dizer eu creio, mas afirmar, eu sei, com todos os valores da razão tocados pela luz do sentimento. Então não basta dizer eu sei, a fé ela vem junto, né, dela, a busca pela boa conduta, a busca por ser alguém melhor, né? Então queria trazer essa pontuação. E aí complementando também o que o Marcos e todos trouxeram, né, é interessante que desde que a gente começa a estudar até a própria doutrina, nada ela é inserida sem que antes haja um terreno preparado para receber, né? A gente não colhe rosas numa plantação de soja, porque a gente só vai colher rosa onde é cultivado a rosa. É necessário que tenha ali, né, um terreno fértil para que aquela semente possa florescer e realmente dar as rosas. E, enfim, não se colhe rosas aonde ela não foi plantada. Da mesma forma, no capítulo Perdão do Boa Nova, eu não vou lembrar o número, há um certo conflito, né, das pessoas quando Jesus chega a Nazaré, e aí os apóstolos ficam assim, extremamente aborrecidos com todas as injúrias, com todos os ataques que eles tiveram, aqui não sei o que de Satanás, pipipi, papapó, coisa tão leve comparada hoje em dia, mas enfim, comparado aos insultos de hoje em dia, mas vamos lá. E aí Jesus recolheu-se, saiu do lugar e ficou em paz. E o pessoal, gente, mas Jesus, você não pode aceitar isso. Aí ele deixa super claro, olha, eu não tô aqui para impor nada. Se a pessoa estiver aberta e disposta ao que eu tenho a entregar, ao que eu tenho a dizer, amém, porque ali vai ter um solo fértil para aquela semente que eu estou colocando, que eu estou plantando, ela possa realmente frutificar e florescer. Da mesma forma, é tudo isso que vocês trouxeram. Se não houver primeiro um despertar, a possibilidade daquela ideia ser plantada, ser inserida, para que gere ali um movimento, uma modificação íntima, de nada vai adiantar. E Kardec é um que bate muita tecla nisso, no livro dos médiuns, no céu e inferno, não adianta você levar a ideia. Se a pessoa não estiver disposta a escutar, não estiver disposta a, de alguma forma, né, partilhar disso, de nada vai adiantar, vão ser palavras em vão. E aí o seu exemplo, o seu ser, vale muito mais, porque a palavra convence. Mas o exemplo, ele arrasta multidões. Então tá aí o convite desse despertar íntimo para que a gente realmente tenha em nossos corações essa terra fértil, para que toda essa semente que Jesus trouxe, né, possa encontrar dentro de nós, no nosso íntimo, esse lugar de despertar e de florescer, onde primeiro ela morre, né? O nosso homem velho deixa de existir, para que ali nasça um verdadeiro fruto, né? De amor e de tudo que Jesus veio trazer para nós, de caridade, e de buscarmos sempre sermos melhores.
1: Ah, meus amigos, que noite maravilhosa, e como tudo que é bom passa muito rápido, nós já vamos nos encaminhando aí para os nossos minutos finais, e eu gostaria de trazer os dois últimos parágrafos do capítulo. Sei que não é o nosso costume, mas eu acredito que seja muito pontual. Veja bem. Impressionados com o espetáculo, que, aliás, não era incomum na Palestina, reuniram-se os romanos em uma das salas amplas do Palácio Governamental, em animada palestra, comentando os instintos e paixões ferozes da plebe enfurecida. Meus amigos, nós estávamos ali prestes a crucificar o nosso chefe, o governador planetário. E foi mais uma quarta-feira. Era coisa comum, todo dia acontecia aquilo. E ao invés de cada um olhar para si, cada um refletir sobre o seu próprio ato, o que aconteceria no futuro, pois afinal, mais cedo ou mais tarde, todos nós nos sentamos para um banquete de consequências, os dedos começaram a ser apontados. Veja que plebe ignorante, veja o que eles fizeram, veja que bando de animais sem a cultura romana. Terceirização das culpas e não assunção de responsabilidades. Daí a minutos, Cláudia mandava servir doces, vinhos, frutas. Enquanto a conversação timbrava os problemas da província e as intrigas da corte de Tibério, mal imaginava aquele punhado de criaturas que na cruz grosseira e humilde do Gólgota ia acender-se uma gloriosa luz para todos os séculos terrestres. Ainda que estamos entregues à materialidade, evangelista João, capítulo 12, versículo 43, somos muito mais acostumados às glórias do mundo do que à glória de Deus, nós nos deixamos perder nesses movimentos de iluminação que nos cercam nas quartas-feiras da nossa vida. E aí nós vamos nos encaminhando para estradas não muito agradáveis. O capítulo, para mim, nos convida ao quê? Nós temos grandes dias que irão nos apresentar diversos calvários. Se eles irão nos aprisionar, ou se eles irão nos libertar, isso faz parte das nossas escolhas. Quem quer aí deixar, porque nós temos aqui uma promessa de que uma voz angelical irá cantar para nós. Quem quer deixar as palavras finais também, em primeiro lugar, Marcos ou Ana? Marcos.
0: Desculpa. Eu só queria colocar um pouquinho de história aí no nosso fecho, né? Pilatos, no ano 36 depois de Cristo, né, 3 anos depois da crucificação, ele foi houve uma revolta ali nos samaritanos, né, alguns um incidente de que alguns escavadores, caçadores de tesouros, foram ali no Monte Garizim e Pilatos foi extremamente brutal com eles e isso foi levado até Vitélio, que era o que comandava ali da Síria toda aquela região. E Vitélio removeu Pilatos do cargo que ele tinha e ele foi enviado a Roma para se defender perante o imperador. Pilatos era protegido, era mais ou menos assim com Tibério, mas Tibério tinha morrido. E quem assumiu no local dele foi Calígula. E quando Pilatos foi julgado por Calígula, ele foi extraditado, foi enviado para as Galias, né? E eles não sabem o final que Pilatos teve, mas dizem que em 37 ele se suicidou. Coincidentemente, Herodes Antipas, ele também foi acusado pelo seu sobrinho, Agripa, que era filho da esposa, porque ele roubou a esposa do irmão, né, do meio-irmão, né, de que ele estava conspirando contra o imperador. E Calígula, que também era, né, naquela época, chamou Antipas, e Antipas confirmou que ele tinha um reservatório de 70 mil armas para um exército dele, e Calígula achou que ele iria se subverter, e que ele também foi perdeu todo o poder que ele tinha, perdeu todos os bens que ele tinha por esse sobrinho dele, e ele também foi enviado para a Gália, né, que é uma região ali onde hoje é a França, né? Então, os dois principais aí. O terceiro foi o Sinédrio. E narra lá no Evangelho que, assim que Cristo morreu na cruz, o véu do templo se rasgou. E que isso foi um milagre. E aí narram que o simbolismo disso é porque este véu era o véu que cobria a entrada do Santo dos Santos, né? Que era o local que somente o sumo sacerdote, uma vez por ano, ia e tinha um diálogo com Deus. E à medida em que o véu se rasga, é porque essa primazia do sumo sacerdote foi rompida. E que a partir da morte do Cristo, Cristo é que seria aquele intermediário para o nosso diálogo com Deus. E aí o Sinédrio perde a sua força, porque a partir daí se criou uma religião que se estendeu por todo o mundo, o cristianismo. Então, simbolicamente, os finais dos três principais agentes do julgamento do Cristo: Pôncio Pilatos, Herodes Antipas e o Sinédrio. Então, aí, a justiça, mais uma vez, que é o nosso tema, né? A justiça dos homens e a justiça divina.
3: Acho que uma reflexão para a gente fechar a noite é, aliás, reflexão não, uma conduta que nós precisamos ter é sermos vigilantes quanto às nossas ações. Porque o que a gente toma de decisão hoje achando que é uma decisão simples, isso pode nos afetar no futuro, porque tem consequências. Então, a gente está vendo, né, igual como o Marcos trouxe, as consequências das decisões, né, e consequências duras, né, para esses espíritos que estavam envolvidos. Mas todos os dias nós tomamos decisões, ações que também vão nos influenciar. Acho que essa é a grande reflexão para a gente fechar essa noite.
1: Maravilha, Ana. Obrigado. Hoje nós estamos invertendo a ordem aqui. Olha, nós, além da nossa estreia, nós tivemos hoje recorde de participação, recorde de pessoas assistindo. A nossa companheira aqui, Laís Pedro, eu acertei o nome? Eu sou excelente de nome. Laís, ela coloca para nós aqui, nesse final do capítulo, mostra que os romanos agiram como se fosse mais uma crucificação qualquer. Continuaram as suas vidas normalmente. Mal sabiam eles que o mundo iria se dividir entre antes e depois de Cristo. E os nossos mundos íntimos também, não é mesmo, irmã? Nicolas Gontijo dizendo, maravilhosos, maravilhoso é você, meu irmão. Francisca, boa noite. Rafael, boa noite. Obrigado pela presença. Só deixando os recados finais, não se esqueça de compartilhar esse conteúdo, principalmente depois que nós encerrarmos, porque isso ajuda o algoritmo a movimentar ainda mais com que outras pessoas estejam conosco. Deixar o convite para o dia 24 de outubro, nós estaremos falando sobre o capítulo A Calúnia Vitoriosa, com o nosso querido irmão Alisson Pontes. Então, vai ser também, mais uma vez, um encontro maravilhoso. Se é a primeira vez que você está conosco, por favor, retorne. Estela Silva, muito obrigado pela sua presença. E agora o Pedro vai fazer uma música, o Pedro vai fazer a prece final, e depois, para a gente não quebrar o clima, nós vamos encerrar a nossa transmissão. Muito obrigado a todos e a todas pela presença, pela companhia e pelas boas energias. Irmão amado, está com você.
2: Amém. Então, primeiramente, agradecer mais uma vez pela oportunidade, participação. Foi muito bom, muito gostoso a gente estar podendo estar refletindo aí, partilhando esse momento junto. Antes de cantar a canção, eu queria trazer pequenos trechos de uma lição de Emmanuel no livro Ceifa de Luz, capítulo 5, a lição da espada. Só para a gente encerrar, eu vou cantar música e fazer a prece para não delongar muito, porque já passando do horário. Mas ele traz para nós o versículo de Mateus, capítulo 10, 34. Versículo 34. Não cuideis que vim trazer paz à terra. Vim trazer mais a espada. Né? Aí Emmanuel diz assim: com Jesus, no entanto, a espada é diferente. Voltada para o seio da terra, representa a cruz em que ele mesmo prestou o testemunho supremo do sacrifício e da morte pelo bem de todos. Assim, se recebeste a espada simbólica que o Mestre nos trouxe à vida, lembre-te da morte pelo bem de todos. Assim, se recebeste a espada simbólica

malidade, consumindo-os ao preço de nossa própria consagração à felicidade dos outros, única estrada suscetível de conduzir-nos ao império definitivo da grande luz. E aí, lembrando que a multidão ela foi movida pelas suas paixões, paixões que nos cegam, né, que distorcem a realidade e faz que a gente deixe de ver a presença divina perto de nós. Da mesma forma, a cólera que moveu Pilatos a entregar Jesus ao povo, e por aí vai. Essa canção ela se chama Ninguém Explica Deus, do Preto no Branco.

Deus nosso Pai, Jesus nosso Mestre e amado amigo, agradecemos a oportunidade de estarmos aqui hoje reunidos nessa sexta-feira maravilhosa, abençoada, na possibilidade de partilharmos um pouquinho daquilo que estamos buscando aprender sobre os teus ensinamentos. Nessa busca incansável, sabemos que muitas das vezes infrutíferas, assim como a busca de públicos ao seu filho, sabemos que nos falta muito ainda a tua presença. Presença a qual ilumina o nosso íntimo, nos despertando ao que realmente importa nessa existência. Presença a qual ilumina quem realmente somos e nos faz acordar, abrir os olhos para o que realmente é divino em nós. Nos ajude, Deus, a nos lembrar que dentro de tanta fragilidade, de tanta vulnerabilidade, há em nós essa parte, essa pequena porção divina implorando para brilhar cada vez mais. Afinal, brilhe a vossa luz diante dos homens, foi o que o seu Filho nos deixou. Vós sois o sal da terra, nos mostrando que dentro de nós há muita coisa boa para ser expressa, muita coisa boa para ser dita, sentida, feita. Que possamos, aos pouquinhos, respeitando os nossos limites, pegar essa bendita cruz que nós temos de orgulho, das paixões, do ego, e carregá-la com humildade até o topo do Calvário.

sabendo que ao nosso lado o Senhor sempre esteve a nos ajudar a carregar todo esse peso, mostrando que contigo o jugo é suave, o fardo é leve. E que todo o rancor, toda a culpa, todo o remorso, todo o ódio dissipa, deixando com que nós fiquemos mais leves, carregando apenas o necessário, que é a tua presença, a tua divindade, o teu amor. Agradecemos a oportunidade mais uma vez e pedimos perdão pelas nossas faltas. Que assim seja, graças a Deus.

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1: 9 horas e 14 minutos.

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1: Olá, bem-vindos ao Psicoevangelizando. Sou Núbia Polatti. Estou muito feliz de estar aqui com você. Agradeço a companhia. Você deve estar se perguntando, ué, cadê a Guiomar Santana? Nossa querida Gui está de férias, merecidas férias. Mas eu posso contar com a tua companhia? Estarei aqui hoje e nas próximas semanas. Mas olha, quer participar do Psicoevangelizando? Sabe como nos ouvir? Você pode ouvir pela FM. Você está aqui em São Paulo? É a FM 85.5. Está em Sorocaba? Beijo para Sorocaba. Lá também já tem FM, né? A 77.9 de Sorocaba. Mas olha, este programa vai ao ar toda segunda-feira, às 10 horas. Estamos ao vivo e eu gostaria de contar com a tua participação. Sabe como participar? Verinha já está lá no telefone esperando tua comunicação. Vou te passar o número, anota aí. É o 11 99643-3827. 99643-3827. Manda teu recadinho, teu comentário. A gente gosta que você venha aqui com a gente, viu? E quando você pode assistir o nosso programa? Pelo Facebook, facebook.com/TV Mundo Maior. Também fica fácil de você assistir ali no portal da TV Mundo Maior, no YouTube. Acessa lá, é youtube.com/TV Mundo Maior. Também você pode deixar seus comentários por essas duas vias, tá? WhatsApp, YouTube ou Facebook. Estamos ao vivo. Mas esse programa fica gravado ali na TV Mundo Maior, este e todos os outros programas da nossa programação aqui, sempre com bastante conteúdo espírita, cristão. Que tal você compartilhar com quem precisa ouvir uma palavra amiga? E olha, eu já vou agradecendo aqui o apoio do Gabriel Christian. Gabriel está ali na geração de imagens da TV Mundo Maior. A gente tem também o Alê. O Alê está gerando o som da rádio Boa Nova. Vou agradecer também a Verinha, que está lá recebendo. Verinha é sempre muito simpática, né? Não fica com medo de passar mensagem aqui para a gente, não, que a Verinha vai te acolher. Na produção, Sidney Andrade. E já vamos chamar a psicóloga, Deusa Samu. Bom dia, Deusa. Você está bem, querida?
2: Alô, alô, Núbia Polatti. Que delícia. Vamos que vamos. Estamos aqui bem longe de São Paulo. Estou na região do Noroeste Paulista. Vim para essas bandas para fazer palestra. Estou já fora de São Paulo já há uma semana, cada dia levando a palavra em uma cidade do Noroeste Paulista. Alô, alô, Núbia! Alô, alô, Guiomar Santana de férias! Guiomar, cadê você? Eu vim aqui só pra te ver! Eita, Guiomar! Guiomar vive de férias! Que é isso, gente? Que é isso? O negócio é sério, hein? Mas depois a gente vai conversar. Então, Núbia, que bom você aí na parceria, né? Deus abençoe você, sua vida, por estar aqui comigo, de braços dados, para levar o Psicoevangelizando na sua casa, no seu trabalho, nesse espaço aí que você abre na sua vida. Muito, muito, muito obrigada. É só agradecer, só agradecer. Já estamos chegando, nós, e claro, sempre precedidos pela equipe de quem, de quem, de quem? Dele, do JC. Acertou! Jesus, o nosso Cristo, o nosso mestre, o senhor das nossas vidas. É isso aí! Já puxou a sua cadeirona? Puxa aí a sua cadeirona e vamos para o Psico Evangelizando de hoje. Olha, só agradecer, tá? Só agradecer. Com licença, estamos entrando, vamos lá. E olha, a gente pode até cantar aquela musiquinha do Chitãozinho Chororó, que diz assim, bom dia pro sol da manhã. Bom dia para os homens da terra. Bom dia, irmão ou irmã. Bom dia para quem não faz guerra. Eita! Vamos lá. Olha só. Já puxou a cadeirona? Não vai dar para puxar? Não tem problema, tá? Mas fica aí. Vai fazendo as suas coisas e vai ouvindo. E olha, a Núbia explicou como que você deve fazer para compartilhar o link, né? Então, compartilhe o link aí com o povo da sua família. Vamos lá, embora, tá bom? Bora! Escuta aqui! Quer saber do que a gente vai falar? Ai, ai, ai, ai, ai. Presta atenção. A pergunta para você hoje, sabe qual é? Abre esse ouvidão aí. A pergunta é: como você tem vivido? Como você tem vivido? Eita. Lembra da música do Gonzaguinha? É a vida, é bonita e é bonita. Viver e não ter a vergonha de ser feliz. Cantar a beleza de ser um eterno aprendiz. E aí? Como que você tem vivido? Abre esse evangelho aí, menina. A mensagem de hoje, a reflexão de hoje, está baseada no Evangelho de João. Isso mesmo. O capítulo 10. E o versículo 10. Olha que fácil, gente. Tá muito fácil, né, não? 10 é o capítulo e 10 é o versículo. O que a gente vai estudar hoje? João 10, 10. Uhul! João 10, 10. Ficou fácil, né? Muito fácil. Olha só. Eu sei que você já sabe, mas é sempre bom lembrar. Capítulo é o numerão. Aquele que você enxerga em qualquer idade. Versículo. Numerinho. Aquele que você enxerga em qualquer idade. E o que está lá, gente? O que Jesus está dizendo para a gente em João 10, 10? Jesus diz assim, eu vim para que todos tenham vida e que a tenham em abundância. Pois é. E aí eu estou perguntando para você, como é que você tem vivido? Porque a questão é a gente entender a diferença de que vida é essa que Jesus falou. Que vida é essa? Entendeu? É sobre isso que a gente vai conversar aqui. Tá ligadinha aí, tá? Tá prestando atençãozinha? Pois é. Então, olha só. A Núbia vai chamar você para participar. E eu estou aqui esperando. Daqui a pouco eu volto para a gente refletir mais profundamente sobre vida em abundância. Mas antes eu quero que você faça contato, porque esse programa é para isso, é para a gente trocar ideias, é para a gente refletir, é para a gente crescer junto. Então, a pergunta que não quer calar: como você tem vivido? Conta para mim.
1: Ouvinte, amigo, já percebeu que segunda-feira que a gente começa com gás total, né? Deusa, que Deus abençoe a sua família também. Amém, por desejar o mesmo para mim. E a gente deseja para você também, viu, ouvinte? Que a semana tá só começando. Você vê que a Deusa já chega com gás todo, cantando, trazendo para o teu lar a harmonia. Não é bom? Fique aqui com a gente. A gente já tem algumas comunicações aqui. Vou te passar de novo o telefone. Você não anotou? Para passar o WhatsApp para a gente? 99643-3827. Mas eu vou ler algumas comunicações aqui que chegaram pelo YouTube. A Iraci Barreto, ela diz: bom dia, paz e luz. A Cris Sabelo diz: bom dia a todos. Boas férias, Guiomar. Muita luz para todos. A Edna Firmino Silva de Almeida diz: boas férias, Guiomar. Sueli Preto está sempre com a gente, né? Faz parte da família. Ela diz: bom dia a todos, gratidão. Guarulhos, São Paulo, uma semana abençoada para todos. Você viu que a deusa já chegou, convocando todos nós a ter gratidão, a dizer obrigada pela vida. Daí a Rosa Lina, ela diz: como viver sem temor, deusa? Você fala com ela já já? Como viver sem temor? E a Edna diz: bom dia a todos, paz e luz, uma semana abençoada. Vou lá no Facebook. Você pode mandar teu recadinho pelo YouTube ou pelo Facebook ou pelo WhatsApp. A Luísa de Brito Padovani também já é família aqui, né, querida? Ela diz: bom dia, queridas meninas e meninos. Paz e luz, gratidão, uma semana abençoada para todos nós. O Abner Rodrigues, ele diz: bom dia, gratidão, paz e bem. Rosimere Salles diz: bom dia. O Abner, ele comenta, viu, Deus? Ele fala: eita, é só alegria. Viva a vida. Isso mesmo, Abner. A Mari Silva diz: bom dia a todos. É muito bom tê-los como companhia. Quer conversar com a deusa? Olha só, vou te lembrar o tema. Ela já falou, mas eu vou te cutucar com esse tema. Como você tem vivido? Parou para refletir? Pensa, ela trouxe o Evangelho de João. Abre aspas. Eu vim para que todos tenham vida e que tenham vida em abundância. Fecha aspas. Ô Deusa, você pode responder aqui para nossa amiga que ela falou: como viver sem temor, sem medo? Deusa, você pode conversar com ela?
2: Alô, alô. Alô, alô, você que tá aí. Que maravilha! Que bom você participando, hein? Que beleza. Edna tá por aí. Sueli Preto tá por aí. Tá todo mundo aí, né? Bora, bora lá. Mais uma semana com Jesus. Vivendo. O capítulo é 10 e o versículo é 10 e o evangelho é João. Eu vim para que todos tenham vida e que a tenham em abundância. Rosalina, como viver sem temor? Não vai dar, não vai dar, Rosalina. Sabe por quê? porque nós estamos num planeta de provas e expiações. Nós estamos na dimensão humana. E se você está na dimensão humana, sempre vai ter medo de alguma coisa, porque o medo faz parte da dimensão humana. A questão é, com Jesus, com fé em Deus, porque ninguém está aqui jogado, largado, você vai ter equilíbrio, você vai poder agir com coragem, além do medo, apesar do medo, entendeu? Você vai sentir seu medo, você vai dar nome para o seu medo, você vai legitimar. O que que significa legitimar? É você olhar para ele e dizer e perceber que ele procede, né? Se você está com medo de descer para a praia com seu carro e você está com medo de acabar a gasolina, que tal você se prevenir? Vai lá e enche o tanque. Vai lá e verifica os pneus. O seu medo é legítimo, você vai fazer a sua parte e depois você vai fazer a sua prece e confiar em Deus. Porque o medo vai continuar, mas com Jesus a gente estará mais fortalecido para encarar qualquer desafio, tá bom? Sem medo, neste planeta, não vai ter como. Então a gente vai com medo mesmo, só que com Jesus. Ai, que legal! Sabe aquela música? Se as águas do mar da vida quiserem te afogar, segura onde? Segura na mão de Deus e vá. É isso aí, Rosalina. Segura na mão de Deus, filha, e caminha. Pois é, o Dom Helder Câmara, ele tinha uma frase que eu gosto muito. Ele dizia assim: caminha. Apesar da noite, quem confia no Deus da vida. Então, vambora, Rosalina! Nós e Deus, amém, amém, amém. Então, olha, a participação de vocês aí é tudo de bom, viu? E aí eu quero mandar um abraço gostoso para o Abner. O Abner falou: só alegria. É isso mesmo, Abner. Alegria, alegria de estar vivo, caminhando contra o vento, sem lenço, sem documento, no sol de quase dezembro. Eu vou. É isso aí, alegria. Bora, bora, bora agradecer que a gente está aqui, vivo, saudável, trabalhando e refletindo sobre o tesouro que Jesus nos legou, o Evangelho. Ai, que maravilha! Tem coisa melhor nessa vida? Claro que não, gente. Claro que não. Só prosseguir. E vai com medo. Olha pro seu medo e fala: ô, olha, eu sei que você tá aí. Eu sei que você procede, mas deixa eu te falar uma coisa. Tô com Deus. Meu Deus é maior. Vamos. Isso mesmo. Isso mesmo. Eu vim para que todos tenham vida e que a tenham em abundância. De que vida que Jesus estava falando, hein? Alô, alô, você que está aí. Oi, pegou o bonde andando? O programa está começando agora. Não sai daí, não. Fica aí. E se você perdeu, fica gravado. Ih, te peguei. Então, gente, olha só. Eu vim para que todos tenham vida e que a tenham em abundância. De que vida que Jesus estava falando, hein? Será que era da vida biológica? Então, tudo que está acontecendo aí no nosso corpo é vida, né? Vida do ponto de vista biológico. Será que era dessa que Jesus estava falando? Então, vamos pensar, né, Gê? Vida do ponto de vista filosófico, segundo o professor São Marcos, no segundo tomo de filosofia publicado pela Federação Espírita de São Paulo, vida é toda troca universal, tipo o sol que Deus nos dá, a lua que nos dá vida, as plantas que fazem a fotossíntese, e aí a gente vai fazendo essa troca, isso é vida, vida, vida. Será que era dessa vida que Jesus estava falando? Pois é. Emmanuel, o mentor de Chico Xavier, o benfeitor querido Emmanuel, lá no livro Pensamento e Vida, ele nos diz que vida é toda experiência digna da imortalidade. Anota aí, menina. Faz um cartaz aí e põe na sua geladeira. Vida é toda experiência digna da imortalidade. Por que a gente está refletindo sobre a vida do ponto de vista de Jesus? Por que não é a vida fisiológica? Por que você não é corpo, criatura? Presta atenção, você não é corpo, o seu corpo tem data de validade, você é espírito. E por que não é vida do ponto de vista filosófico? Porque os acontecimentos passam, tudo passa, entendeu? A gente está falando de vida enquanto experiência digna da imortalidade. Ou seja, Jesus está falando de você, espírito imortal, deixando a sua marca. Sim! Como que as pessoas da sua família lembram de você? Como que as pessoas do seu trabalho lembram de você? Se você desencarnar hoje, como que as pessoas vão comentar? Olha, você sabia? Fulano faleceu. Aí a pessoa vai falar: Fulano? Mas quem é esse aí? E aí? O que as pessoas vão responder quando perguntarem quem era você? Aquela chata lá da fulana, ninguém merece. Aquela lá mesmo, né? Também só porque morreu, não vou falar que ela era boazinha, não. Entendeu? Ou será que as pessoas vão falar assim: ai, judiação, aquela pessoa é tão boa, vou sentir tanta falta dela. Ah, meu Deus. Se você sair de férias hoje do seu trabalho, como que as pessoas vão lembrar de você? Me fala, se você sair do grupo do WhatsApp, hein? As pessoas vão falar: ai, que pena. Ela mandava umas mensagens tão legais. Ou será que a pessoa vai falar assim: graças a Deus, me livrei, Credo! Toda hora mandando aquelas figurinhas nada a ver. Né? Então, vamos pensar juntos. Vida. Oi, oi, oi. Tá pegando o bonde andando? Fica aí. A gente tá falando de João 10, 10, quando Jesus diz assim: Eu vim para que todos tenham vida e que a tenham em abundância. E aí, conta pra mim como você tem vivido. Porque vida é toda experiência digna da imortalidade. É aquela marca que você está deixando. Você sabia que Victor Hugo, o grande poeta, ele dizia que o maior fardo é você existir sem viver? Tem um monte de gente só existindo. Dorme, acorda, enche a pança, fica contando os dias para chegar o final de semana, sextou. Fica doidinho para chegar o feriado, entendeu? E vamos que vamos. Pois é, vida é toda experiência digna da imortalidade. E olha, vou ficar quietinha agora porque eu quero a sua participação. Quero saber o que você tem para me dizer. Conta para mim como você tem vivido.
1: Ah, como esse programa é alto astral. Você achou que não era um programa musical? Tá enganado. Você vê que a deusa já cantou várias músicas aqui, sempre alto astral, deixando a tua segunda-feira mais alegre, com mais gratidão. E olha, a deusa falou: eu vou ficar quietinha para o ouvinte falar. E deusa, eles estão falando bastante aqui com a gente, viu? Adoro! E olha, Teca Freire. Teca Freire é uma querida. Ela diz: Bom dia, abençoadas. Muita luz nessa semana. Muito bom ter vocês em casa. Beijos. A gente que agradece a oportunidade da gente entrar aí no lar de cada um de vocês, do seu local de trabalho. Muito obrigada por nos receber. E daí a Cida Donato, tá querida. Ela diz: Amados, amadas. Abençoada semana de paz, saúde, luz, beijo mil nos corações. Para você também, Cida. O Abner está aqui conversando com a gente. Gratidão. Tudo nós podemos naquele que nos fortalece. Eu vivendo, me guardo no amor de Deus. E isso, Abner, todos nós aqui estamos nessa mesma sintonia. Daí, lá no YouTube. Deixa eu pegar aqui. A Maria das Dores Pereira dos Reis diz: Bom dia, vou bem, obrigada. Que bom, Maria. Ela diz também: Graças a Deus, tenho vivido em paz e com fé e esperança. Bom dia e boa semana para todos nós. Graças pelos ensinamentos. Abraços, fiquem com Deus. Vou te lembrar aqui. A deusa, ela dá uma cutucada na gente, né? Uma cutucada boa para a gente acordar. E ela tem perguntado assim: Como você tem vivido? E dá na gente, né? Uma cutucada boa para a gente acordar. E ela tem perguntado assim:

0: quando a gente lembra de música que a mãe da gente cantava. Minha mãe também era cantora, cozinhava cantando. Daí a Márcia Gonçalves diz: bom dia a todos, gratidão. E a Márcia diz: tenho vivido às vezes com ânimo e às vezes desanimada, Deusa. A Márcia disse. A Cris Rabelo, ela diz: sempre fui nervosa, agressiva, mau humor. Estou mudando a maneira de ser. Estou mais calma, tranquila e animada. Ai, Cris, que bom! Força, viu, amiga? Deusa, o que que você tem para dizer para esse povo aqui que respondeu para você? Como tem vivido?
1: Alô, alô, povo de Deus! Alô, alô, PP, povo do psicoevangelizando. Alô, alô, PPD, povo do psicoevangelizando de Deus. Yes! Vambora! Olha só, eu vou comentar todas as falas de vocês. Mas agora é a hora da Núbia chamar o quadro. Tá de luto? Tô aqui. Então, eu vou esperar a Núbia chamar o quadro, vou responder as questões das pessoas enlutadas e depois a gente vai conversar e eu vou comentar todas as falas de vocês. Combinado? Estou muito contente que vocês estão aí, que vocês estão participando. Vamos que vamos, né, gente? Vamos que vamos. E a música continua sendo a que a mãe da Luda cantava: se as águas do mar da vida quiserem te afogar, segura onde? Segura na mão de Deus e vai que é tua. Alisson, porque antigamente era Tafarel, né? Mas não vamos falar de Copa, não, né, gente? Porque senão a gente vai ficar triste. Não! A Núbia vai chamar o quadro. Tá de luto? Tô aqui.
0: Vou
1: Vou
0: chamar,
1: chamar
0: mas
1: mais.
0: antes, deixa eu só não deixar aqui as nossas ouvintes de fora da conversa. Quem mandou por WhatsApp um comentário foi a senhora Maria do Socorro de São Paulo. Ela falou: bom dia, às vezes me pego vivendo desanimada, mas logo faço uma prece e mudo a sintonia, porque isso não é bom. Gratidão. E daí a gente tem também a ouvinte Gessi, da Vila Talarico. Ela diz: bom dia, eu vivo momentos de medo e digo: o Senhor é meu pastor e nada me faltará, principalmente quando estou na estrada dirigindo. Gratidão imensa pelo programa. Beijos a vocês. Só mais uma participação. Uma anônima, ela diz: será que a deusa pode responder minha pergunta? Queria saber se é também espiritual quem sofre de fibromialgia. Deus abençoe. Meus dias são difíceis. Ô amiga, tenho fibromialgia também. Te entendo perfeitamente. Mas agora, vamos chamar a vinheta do Tá de Luto? Tô aqui.
2: Tá de luto? Tô aqui.
0: Deusa, a gente tem duas comunicações aqui do quadro Tá de Luto, Tô Aqui. Vou trazer primeiro Genair dos Santos, Rosário do Sul, Rio Grande do Sul. Diz assim: muito bom dia, senhora Deusa. Gostaria de lhe perguntar. Meu marido faleceu há 1 ano e 11 meses. Eu não consigo sonhar com ele, vendo espiritualmente. Apenas sonhei há pouco, escutando a sua voz, onde ele mencionava que estava bem próximo a mim. Por que ainda não consigo vê-lo em sonho? Gratidão. Deusa, você fala.
1: Olá, Genaí, obrigada pela sua participação. Nós nos solidarizamos com o seu luto. Nós podemos imaginar como que você se sente. Olha só,

0: Nunca estamos satisfeitos, hein, Genaí? Olha, você sabia que tem gente que nem sonhar, que nenhum tipo de sinal, hein? Já pensou que é angustiante? Então, se você já está sabendo que ele está bem, seja grata e continue mandando boas energias para ele, tá bom? Porque, Genaí, o mesmo desafio de se adaptar que você está tendo para se adaptar aqui sem a presença física dele, você já imaginou o desafio que está sendo também para ele lá do outro lado, ter que continuar sem você por perto, tendo que se adaptar, entendeu? Então, às vezes, é difícil a gente estabelecer essa conexão, tá? Mas você já tem uma notícia. Você já sabe que ele tá bem. Então, continua. Continua mandando boas vibrações, agradecendo e falando para ele: olha, não quero incomodar, mas na hora que você estiver tranquilinho, adaptado, dá um jeito de vir me dar um sinal maior, um recadinho com mais detalhes, entendeu? É isso, Genaí. Fique com Deus, fique em paz. Tá de luto? Tô aqui.
1: A gente tem outra ouvinte, a Silvia de Souza. Ela é de Campinas, São Paulo. Ela diz assim: Deusa, eu perdi meu filho de forma repentina e a dor parece física, sufocante. Eu escuto o tema do programa. Como você tem vivido? Mas na verdade é que eu não estou vivendo. Estou apenas sobrevivendo um dia de cada vez. Como o Evangelho e a terapia podem me ajudar a transformar este vazio em saudade e voltar a respirar em paz? Deusa.
0: Olá, Silvia, obrigada pela sua participação. Silvia, eu me solidarizo. Nós, aqui da Rádio Boa Nova, da TV Mundo Maior, nos solidarizamos com seu luto. Realmente é extremamente desafiador. Eu sei a sua dor, como que ela é, porque eu também tive um filho que voltou para a pátria espiritual. Então, Silvia, quando ninguém está pronto para lidar com a morte, ninguém. E quando é de repente, né? Muitas vezes, quando a pessoa já está doente, é como se ela já estivesse, entre aspas, esperando. Então, é bem difícil. É bem desafiador, mas é como se ela já estivesse meio que se preparando, entendeu? Então, no seu caso, como foi de repente, além de já ser extremamente desafiador, como seria de qualquer maneira, tem esse fator do de repente. Esse fator é um ingrediente que torna o processo de luto muito mais difícil, muito mais doloroso, não é? Então, Silvia, você disse que tem vivido um dia de cada vez. E é assim mesmo, tá bom? Busque uma psicoterapia, busque assistir os vídeos sobre o assunto, busque um suporte espiritual. Silvia, converse com o seu filho. Converse com seu filho, porque ele não morreu. Ninguém morre, tá bom? O que morreu foi o corpo. Então, conversa com seu filho, agradece o tempo que ele ficou aqui com você. fala para ele: filho, eu não quero atrapalhar você, mas na hora que você tiver adaptado aí, dá um jeito de me dar um sinal. Tá bom, Silvia? Faça isso e volte para dar notícias para nós. Um dia de cada vez. E olha só, se cuide, porque você tem tarefas aqui, entendeu? É por isso que você ficou. Ele foi porque chegou o momento combinado dele voltar. Mas você tem tarefa aqui. Fica aí, se cuida, descubra como que você pode ajudar outras Silvias, tá bom? E volta para dar notícia para a gente. Tá de luto? Tô aqui.
1: Como é bom ter o consolo, né? A deusa tem sempre as palavras certas para consolar. Vou trazer só mais uma ouvinte aqui. Ela mandou por WhatsApp, a senhora Rosana Couto, de Minas Gerais. Ela diz: bom dia. Tenho vivido minha vida não tentando mais agradar o outro. Já fiz muito isso e cheguei à conclusão de que não funciona. Porque nem Jesus agradou. O correto é amar a tudo e a todos, porque desta vida não vamos levar nada. Adoro muito vocês. Muito obrigada, senhora Rosana. Deusa, quando a prosa é boa, passa rápido, né? A gente já está indo para o final do programa. Você manda aqui para a gente suas palavras finais de consolo, de bom ânimo, Deusa.
0: Vamos lá, vamos lá, vamos lá. É hora de dar tchau. Eita, eita, eita. Menino, passou voando, hein? Pelo amor de Deus, que é isso? É a vida. Pois é, hoje nós falamos da passagem de João 10, 10. Eu vim para que todos tenham vida e que a tenham em abundância. E nós conversamos e eu já expliquei para você. Que vida, do ponto de vista de Jesus, é toda experiência digna da imortalidade. É como as pessoas vão lembrar de você. É como você está deixando a sua marca nas vidas com as quais você convive. E é isso mesmo. E nós vamos terminar o programa se despedindo, falando de vida. E falando de vida em abundância e cantando Gonzaguinha. Viver e não ter a vergonha de ser feliz. Cantar e cantar e cantar a beleza de ser um eterno aprendiz. Ai, meu Deus, eu sei que a vida devia ser bem melhor e será. Mas isso não impede que eu repita. Vamos lá, gente! Psicoevangelizando, todo mundo cantando. É bonita e é bonita. Bye, bye.
1: A vida é bonita, é bonita. Que você tenha um dia abençoado, uma semana abençoada. 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
4: Dez horas e 22 minutos.
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Olá, meus amigos, uma boa noite a todos, sejamos todos nós bem-vindos a mais um estudo da obra O Evangelho Segundo o Espiritismo. E nós estamos hoje na introdução, nós vamos iniciar o item quinto. Então, você vai lá na introdução do Evangelho, resumo da doutrina de Sócrates e Platão, você vai no item 5, tá bom? Dentro da introdução. Então, o professor Allan Kardec, ele está aqui pegando citações de Sócrates, lembrando que Sócrates, filósofo, ele esteve aqui 500 antes de Cristo, tá bom? Então, o professor Allan Kardec tem esse cuidado de pegar algumas falas de Sócrates, anotado pelo seu discípulo Platão, algumas falas, ele pega essa fala e traz a explicação, faz um link com o Espiritismo. Porque quando a gente fala em espiritismo, eu gosto sempre de falar isso, gente. Espiritismo não é um partido religioso. Espiritismo é uma revelação. O professor Allan Kardec, ele tem uma frase que eu gosto muito. Ele diz assim: o espiritismo não é a religião do futuro, mas é o futuro de todas as religiões. Então, no futuro, todas as religiões estarão estudando e compreendendo a reencarnação, a comunicabilidade dos espíritos, a sobrevivência da alma, a pluralidade dos mundos, a lei de ação e reação, a influência dos espíritos. Então, tudo isso, todas essas leis que regem o universo, porque o espiritismo, ele não construiu leis, ele revelou as leis que já existem. Então, quando você fala em reencarnação, reencarnação é uma lei que rege o universo. Então, vamos iniciar, vamos lá fazer a nossa prece. Então, a gente inicia pela nossa prece, lemos, comentamos, depois a gente finaliza com a prece, tomando aquele passe, né, que nos recupera, que nos fortalece. Vamos lá, todos em paz, todo mundo pronto?

Então vamos unir os nossos pensamentos em um só. Acompanhar mentalmente a oração, repetindo psiquicamente cada frase, para que possamos nos unir em um só pensamento. Vamos todos nos transportarmos para o Lago do Tiberíades, finalzinho da tarde, marulhar das ondas, a barca e o nosso Mestre Jesus. Divino amigo, amor de nossa vida, mestre, nós mais uma vez nos unimos em pensamento, todos nós, essa família que o Senhor uniu, entrelaçando as nossas mãos, juntos no mesmo ideal, queremos compreender, Senhor. Queremos aprender. Já queremos viver o Evangelho. Uma encarnação, a vida na Terra. Esse manto pesado do esquecimento nos faz, Senhor, nos identificarmos muito mais com a forma física do que com a essência espiritual. As paixões, as necessidades físicas nos fascinam e nós caímos no mundo ilusão. Então, através do estudo, divino amigo, nós te suplicamos, nos desperta. Ajuda cada um de nós aqui a entendermos a nossa condição de espírito. A entendermos quão rápido é uma encarnação. Que nessa noite, Senhor, em que iremos estudar as leis que regem esse universo, nós te rogamos que os amigos espirituais, os teus mensageiros, Senhor, possam mais uma vez nos conduzir, nos inspirar, porque todos nós aqui estamos em teu nome, Senhor, e por ti. Graça te damos, amor de nossa vida, que assim seja.

Vamos lá? Olha lá. Após a nossa morte, isso aqui é Sócrates, o grego. Após a nossa morte, o gênio, e aí o professor Allan Kardec colocou entre parênteses, daimon ou demônio, porque a palavra daimon, a palavra significa gênio. Por isso é que nós vamos encontrar em Sócrates, meu daimon, ou seja, o meu gênio, o meu anjo tutelar. Então, o significado da palavra demônio, que vem do grego daimon, quer dizer gênio, anjo, o que nós vamos chamar de guia espiritual. Tá? A palavra daimon é uma palavra grega, não é uma palavra hebraica e nem uma palavra aramaica, ela é grega, tá? E o significado dela é esse. Então ele diz, após a nossa morte, o daimon que nos fora designado durante a vida, eu estou lendo Sócrates. Ele está aqui informando, ele está nos dizendo que quando a gente desencarna, o nosso daimon, o nosso anjo da guarda, o nosso gênio, olha só, que nos fora designado durante a vida, todo ser humano, todos nós temos um anjo da guarda. Um guia espiritual, um daimon. Nome, pouco importa. O que importa é o teu contato com esse anjo. Isso sim importa. E que deve ser feito constantemente. A gente se afasta muito do nosso anjo da guarda. A gente pouco conversa com ele. A gente conversa demais com o telefone. E esquece esse amigo. O nosso guia espiritual, o nosso daimon, é um espírito bem mais evoluído que nós. Quando você fala em anjo da guarda, você não vai pensar numa sombra todo o tempo contigo. Lembra que os espíritos, nós nos comunicamos pelo pensamento. O anjo da guarda, ele está ali para te intuir, mas ele não pode transgredir uma lei chamada livre-arbítrio. Então, ele te inspira, mas ele respeita as tuas escolhas, por mais que ele não concorde. Então, ele sugere, mas ele não se impõe. Quem é que se impõe? São os espíritos da terceira ordem. Todo espírito imperfeito, ele se impõe. Ele quer que a vontade dele seja feita. Então, quando nós nos colocamos numa condição querendo que o outro faça o que a gente quer, isso mostra a nossa condição de espírito da terceira ordem. A gente não respeita o livre-arbítrio do outro. Às vezes a gente para e se questiona. O Evangelho, ele nos diz assim, o Evangelho segundo o Espiritismo, que a gente seja indulgente para com os erros alheio e severo para com os nossos. Essa fala, se eu já li esse texto, é porque eu estou estudando. Então, para essa criatura que eu sou, que estou estudando, é difícil viver o Evangelho, imagina para quem não está. Então, por isso é que o Evangelho nos diz assim, que nós possamos ser o quê? Indulgente para com os erros alheio, que não conhece o que eu estou lendo nesse momento, que sou eu que estou lendo. Seja indulgente para os erros alheios e severo para com os vossos. Então, poxa vida, eu que estou aqui estudando, tenho dificuldade, por que eu quero que o outro... E é tão interessante que a gente estuda, a gente aprende, e a gente quer cobrar do outro o que a gente estuda. A gente quer que o outro compreenda o que a gente estuda. Se eu estudei um livro do André Luiz falando da dependência química, eu conheço dependência química. Eu conheço a influência. Mas a pessoa que convive comigo, que é dependente químico, não conhece. E eu quero enfiar a goela abaixo. E se eu vivo com um dependente químico, é porque com certeza eu tenho que tirar lições disso daí. Então, seja indulgente para os erros alheios e severo
para com os nossos erros. Por quê? Porque somos nós que estamos aqui sentados ouvindo. Jesus chamou a cada um de nós para, nesse momento, sentarmos e ouvirmos o chamado. Somos nós que estamos aqui. Então, nós que estamos aqui é que temos que aprender a sermos severos com as nossas atitudes. E essa severidade é justamente o quê? Pega pesado mesmo, cobra de ti, exige. Por quê? Porque o teu mundo íntimo não vai querer fazer. Mas a tua razão, aquilo que você aprende e estuda em espiritismo, você vai fazer. Então, todos nós temos um anjo da guarda. Quando nós estamos programando a nossa reencarnação, ou nós, ou os espíritos nobres, já é designado um anjo da guarda. Então, isso no livro dos Espíritos fala também bem claro. Então, vamos nos aproximar dele. Vamos aproveitar aqui essa fala de Sócrates. Vamos conversar mais. Tira um nome, chama do que tu quiser. Nome é coisa da terra. Então, chama do que você quiser. O importante é a tua ligação com ele. Adquire o hábito de conversar mentalmente com teu anjo da guarda. E à medida que você for desenvolvendo isso, você vai cada vez ficando mais próximo dele. E todos nós o temos. Não tem absolutamente ninguém. Tem gente que acha que é só o médium que tem um mentor. Gente, todos nós temos um anjo da guarda. Porque Jesus e Deus, nosso Pai, nos ama infinitamente. Então, no processo da reencarnação, todos temos um anjo da guarda. Se aproxima do teu, tá? Ele não é homem nem mulher, porque espírito não tem sexo. Chama de anjo, se for o caso. Guia espiritual, mas conversa com ele. Isso vai lhe fazer muito bem. Faz bem para todos nós. Então, continua o Sócrates. Após a nossa morte, o gênio, o Daimon, que nos fora designado durante a vida, leva-nos a um lugar onde se reúnem todos os que têm de ser conduzidos ao Hades. Hades é exatamente aqui, olha o significado. Na mitologia grega, palavra grega também, é o deus do mundo inferior e dos mortos. Esse é o Hades. Então a gente hoje chama mundo espiritual, né? Olha, o amigo espiritual levou fulano ao mundo espiritual, né? Foi o guia dele retornando ao mundo espiritual. E na época ele chamava o Sócrates, aqui a palavra, do jeito que gênio é daimon, mundo espiritual era chamado de Hades. De ser conduzido ao Hades para serem julgados. Olha a fala de Sócrates, 500 anos antes de Cristo. As almas, depois de haver estado no Hades, depois desse julgamento, o tempo necessário, são reconduzidas a esta vida em múltiplos e longos períodos. Essa é a fala de Sócrates, 500 anos antes de Cristo. Por quê? Porque Sócrates, além de ser um espírito superior, ele veio trazer as leis que regem o universo. Então, algumas pessoas dizem assim, a impressão que nos dá é que Jesus repete Sócrates. Não é que Jesus repete Sócrates. É porque Sócrates trouxe leis que regem o universo. E Jesus trouxe. Qual é a diferença entre um e outro? É que Jesus viveu as leis 100%. Isso. E aí o professor Allan Kardec comenta. Essa fala de Sócrates é a doutrina dos anjos da guarda ou espíritos protetores. E das reencarnações sucessivas. Porque ele lembra que no final ele coloca bem assim, ó. São reconduzidas a esta vida em múltiplos e longos períodos. Aqui no finalzinho da fala de Sócrates, ele já dá a ideia da reencarnação. Olha que fantástico, gente. Após intervalos mais ou menos longos de erraticidade. Não existe um determinado tempo específico para a reencarnação. Como diz lá no Livro dos Espíritos, a gente inclusive estudou recentemente, está no canal, pode ser de algumas horas, como pode ser séculos. Isso vai depender da necessidade também do espírito. E quando a gente diz de algumas horas,
Ele não está se referindo, quando ele perguntou quanto tempo a reencarnação, os espíritos responderam se limitando à Terra. Lembra que eles estão respondendo, eles estão trazendo leis que regem o universo. Então, em planetas mais evoluídos, as reencarnações são quase de imediato. Por que que a gente precisa de um período, às vezes, longo na erraticidade? E quando a gente ia falar erraticidade, também estamos fazendo esse estudo do Livro dos Espíritos no canal. Quando fala em erraticidade, quando eu digo o espírito está na erraticidade, ou seja, é um espírito que está aguardando uma nova encarnação. Então a gente vai chamar de erraticidade. Ele está, eu brinco assim, ele está em stand-by, aguardando uma nova reencarnação. Quando o espírito não mais precisa reencarnar, ele já aprendeu tudo o que ele tinha que aprender em relação à matéria, a essa matéria, aí ele deixa de estar na erraticidade e agora a gente vai dizer que ele vai estar na eternidade, né? Que é um espírito que não mais precisa reencarnar. Então ele passa a estar agora permanentemente na eternidade, tendo lições que nós nem imaginamos, tá bom? Então ele passa a estar mais tempo na eternidade. Ficou claro isso, gente? A gente consegue entender quando fala da erraticidade? Então, qual o tempo na erraticidade vai depender de cada criatura, vai depender do planeta que você também está. O período longo é de tratamento realmente no mundo espiritual, muitas vezes é o processo expiatório também no mundo espiritual. O mundo espiritual é a hora do acerto de conta, do ajuste, é a hora do balanço, que já vai programar uma nova reencarnação pautado na sua última reencarnação. Então, porque as reencarnações, elas são solidárias. Eu, Maria da Conceição, nessa minha existência aqui, ela está preparando uma próxima reencarnação. E vai estar de comum acordo com aquilo que eu estou escolhendo. Quanto mais eu realizo o meu processo de aprimoramento moral, quanto mais eu me torno uma pessoa útil, não agredindo, não maltratando, sendo fiel ao Cristo, eu vou ter um futuro bem mais leve, bem mais suave, de certa forma. Então, quando a gente faz o mal, a gente arruma muito perseguidor. Aí fica mais difícil. Quando a gente maltrata demais o corpo com os nossos excessos, a gente arruma enfermidades, às vezes, tão dolorosas. Quando a gente abusa dos talentos que Deus nos concedeu, a gente fica sem esses talentos. Então, fica muito pior. Então, que a gente possa vir para a luta íntima, mas não arrumar tribulações desnecessárias por conta das nossas atitudes, que não estão de comum acordo com as leis que regem o universo, que não estão de comum acordo com o que Jesus nos ensina há mais de 2000 anos. Ficou claro, gente, isso? Tá difícil? Então, já entendemos o que é a erraticidade, já compreendemos o que é o Hades, já compreendemos o que é o Daimon, né? E já compreendemos o tempo de reencarnação, que isso vai depender de cada um, e que em planetas mais evoluídos, essa reencarnação é quase de imediato, tá bom? Porque os corpos já não são mais tão grosseiros. E aí tem o item 6. Os demônios, ou seja, os gênios, ocupam o espaço que separa o céu da terra. Isso aqui é Sócrates, tá? Constitui o laço que une o grande todo a si mesmo. O laço, esse grande todo. Não entrando nunca a divindade em comunicação direta com o homem. Isso é Sócrates. É por intermédio dos demônios, desses daimons, que os deuses, era politeísta, tá, gente? Se relacionam e conversam com ele, quer durante a vigília, quer durante o sono. Então, Sócrates aqui está falando assim, que esses daimons, né, esses anjos, esses, como ele usa aqui, esses gênios, eles seriam como se fosse o intermediário entre Deus e a criatura. Essa é a fala de Sócrates, né? A ideia politeísta está muito claro na obra A Caminho da Luz, tá? Eu já devo ter falado aqui, volto a repetir para a gente fixar bastante. O politeísmo, ele surgiu no Egito Antigo. Vamos falar lá quase 8 mil anos antes de Cristo. Por quê? Porque
os iniciados do Egito, os mestres do Egito, que eram capelinos, eles sabiam da existência de Deus, de um Deus, da existência de um Cristo, e sabia da existência de pleia de espíritos que auxiliavam esse Cristo. Então, eles, na condição de mestres, né, eles tinham que passar para o povo, mas eles achavam isso muito complexo, explicar para a massa humana da existência de um Deus, da existência de um Cristo e da existência de pleia de espíritos que assessorava esse Cristo. Disseram, então vamos facilitar, porque a gente realmente pensa nisso aqui há 10 mil anos atrás. Então vamos facilitar para essas crianças, não vamos dizer que existem vários deuses, pronto, simplificou. E daí surgiu o politeísmo, né? A crença em vários deuses. Então aqui o Sócrates coloca dessa forma, esse intermédio, que esse anjo da guarda, ele é esse intermédio. Não é que Deus não possa, né? Hipótese alguma, é porque a função do anjo da guarda é essa. Até porque eu passo a ser um material de progresso para o guia espiritual. Então, quanto mais encapetado, encarnado, né, mais trabalho a gente dá, mais esse anjo da guarda evolui. Então, imagina a alegria desse amigo espiritual saber que pegou um espírito extremamente adoecido e nessa encarnação esse espírito conseguiu trilhar o caminho do bem. Então, a alegria desse guia espiritual de saber que a missão foi cumprida, né? Que essa pessoa que estava encarnada, o seu tutelado, que essa pessoa soube ser dócil à inspiração desse anjo da guarda. Eu me recordo quando eu era criança, quando tinha desenhos decentes, e eu me lembro do Pato Donald. Você deve lembrar o Pato Donald, e que do lado dele tinha um cãozinho, né? E que do outro lado tinha um Pato Donald anjinho, né? Cada um dando ali as sugestões. É uma comparação interessante, porque na verdade é isso na vida da gente. Nós temos o nosso amigo espiritual a bom nos inspirar e temos também aqueles espíritos que, tipo assim, estou no sofrimento e vou levar um monte comigo. Então tem essa turma também. Mas no fundo, no fundo, quem escolhe sempre somos nós. Nós não somos nunca vítimas de nada. Nós sempre estamos fazendo escolhas, tá bom? Então, essa é a fala de Sócrates. Vamos ver o comentário do professor. A palavra daimon, da qual fizeram o termo demônio, não era, na antiguidade, tomada em mau sentido, como nos tempos modernos. Não designava exclusivamente seres malfazejos, mas todos os espíritos em geral, dentre os quais se destacavam os espíritos superiores, chamados deuses, e os menos elevados, ou demônios, propriamente dito, que se comunicavam diretamente com os homens. O Espiritismo também afirma que os espíritos povoam o espaço. Deixa eu falar uma coisa aqui para vocês, um segredo. Não existe nenhum espaço vazio. Não existe. Quando a gente vai ler as obras de André Luiz, o que a gente vê? Ele foi recolhido na colônia Nosso Lar. Na obra Os Mensageiros, ele vai visitar o pronto-socorro. E esse pronto-socorro, coordenado por Alfredo, pela nossa Ismália, é na crosta da terra. É na crosta da terra. Então, ou seja, paralelo a esse mundo, existem outros mundos. Paralelo, gente, aqui na terra. As matas, a gente pensa uma mata, aquilo ali é tudo abandonado, não está. Ali tem colônias, ali tem pronto-socorro de atendimento. Não existe, gente. A gente olha assim para o céu, pensa um trem tudo vazio. Não. Tem vários pontos realmente de socorro. Como também tem colônias aqui paralelas de vibrações baixíssimas, né? De espíritos realmente muito dolorosos, muito, muito perversos, né? Então, nós vivemos aqui um mundo paralelo sempre. Não tem absolutamente nenhum lugar vazio.
Não sei se assusta essa informação, mas é para você entender. Então, não existe. Então, não pensa que as coisas estão fora da Terra. Quando o André diz crosta, crosta é aqui. Que os espíritos povoam o espaço. Que Deus só se comunica com os homens por intermédio dos espíritos puros. Por isso é que Jesus diz, ninguém vai ao Pai senão por mim. Quando Jesus, o Verbo, se fez carne, quando o nosso Senhor Jesus veio, ele veio para nos falar a linguagem de Deus, a lição de Deus. Então Jesus é o intermediário. Por isso os espíritos falam que Jesus é o médium de Deus. O médium é aquele que está mediando entre dois pontos. Então eu não consigo ouvir Deus. Ainda não. Jesus se fez carne para nos trazer a comunicação, a lição de Deus. Para todos nós. Então não é que Deus diz assim, não quero me comunicar com ele. Não, é que a gente ainda não dá conta. Encarregado de transmitir suas vontades. Que os espíritos se comunicam com eles durante a vigília. Encarregado de transmitir suas vontades. Que os espíritos se comunicam com eles.

Legal. Então é de um espírito bom. A ideia que vem na tua cabeça é ruim, então é de um espírito mau. Tia, às vezes a gente fica em dúvida se aquela sugestão é boa. É só você pensar assim. Se Jesus estivesse aqui, ele faria isso que tu estás pensando? Pronto, resolveu tudo. Então, se você coloca Jesus como modelo que ele é, aí você diz, não, Jesus não faria isso. Então, se Jesus não faria isso, essa intuição não é de um espírito bom. Então, sempre pegando Jesus como modelo, como guia da humanidade terrena. Substituir a palavra demônio pela palavra espírito e tereis a doutrina espírita. Ponde a palavra anjo e tereis a doutrina cristã. Olha como Kardec é simples, né, na sua pedagogia. Isso. Por que que ele está fazendo tudo isso, gente? Para dizer que o Espiritismo não inventou nada. O Espiritismo revela uma lei que já existe, tá? Item 7. A preocupação constante do filósofo, tal como compreendia Sócrates e Platão, é a de tomar o maior cuidado com a alma, menos pelo que respeita a esta vida, que não dura mais que um instante, do que tendo em vista a eternidade. Se a alma é imortal, não será prudente viver visando a eternidade? Pô, gente, é para acabar. Olha o que a gente acabou de ler aqui. Eu vou repetir. É a de tomar o maior cuidado com a alma. Ainda há pouco nós falamos em nossa oração. Quando a gente está aqui, a gente se preocupa muito mais com as coisas materiais ou com as coisas imortais? Com as coisas materiais. Mas ele diz, poxa, mas a material é muito breve, é muito rápida. Então ele diz aqui, é a de tomar o maior cuidado com a alma, menos pelo que respeita a esta vida, que não dura esta vida mais que um instante, do que tendo em vista a eternidade. É que eu digo assim, gente, a gente se preocupa tanto com uma aposentadoria e a gente não se preocupa com a nossa eternidade, com a minha vida real, com a minha espiritualidade. Poxa vida! Eu estou preocupado com a aposentadoria, mas eu paro para pensar. Para onde eu vou quando a morte chegar? Quem vai vir me acolher? Em que lugar eu vou estar? Porque até mesmo o processo da desencarnação é doloroso. O processo da desencarnação começa o acerto de contas. A gente vê situações dolorosas. Não é só a forma física, é a espiritual. Porque às vezes a pessoa está em cima de uma cama em chagas. Mas você olha para o espírito, está em paz. Resgatou seu débito, não arrumou confusão, soube ser fiel a Deus, não reclamou, não se desesperou. E você olha para aquela criatura, um corpo apodrecido, mas uma alma tranquila do dever cumprido. E a gente vê, às vezes, pessoas que o corpo está muito bem aparelhado, no hospital caro, com tudo que tem direito, que o dinheiro possa proporcionar, mas você olha para aquela alma, a alma vive um verdadeiro inferno. Porque é a hora do acerto de contas. Que não dura mais que um instante, do que tendo em vista a eternidade. Então a gente se preocupa muito com o plano de saúde. Mas a gente não se preocupa com a saúde da alma. Com o tratamento da alma. Se a alma é imortal, aí ele termina com uma pergunta. Não seria prudente viver visando a eternidade? Poxa, o corpo é perecível. Ele vai acabar. A alma é imortal. Ela não vai acabar. Com que eu estou me preocupando?

0: Aí o Kardec faz um comentário pequenininho, porque realmente o cristianismo e o espiritismo ensinam a mesma coisa. Tanto o cristianismo quanto o espiritismo ensinam a mesma coisa. Exatamente isso aqui está falando de Sócrates. Item 8. Se a alma é imaterial, ela deve passar, após esta vida, para um mundo igualmente invisível e imaterial. Eu estou lendo Sócrates, filósofo. Do mesmo modo que o corpo. Olha só. Do mesmo modo que o corpo, decompondo-se, volta à matéria. Então, aqui tem um ser binário dentro de mim. Eu, espírito, envolvido do corpo perispiritual, e esse corpo material, que é essa veste que me reveste. Uma vez cessando a vitalidade desse corpo, esse corpo vai entrar em decomposição e ele volta a se misturar com a matéria. Eu digo que Deus é um reciclador constante, né? Tudo se recicla. Importa somente distinguir bem a alma pura, verdadeiramente material, que se alimente como Deus de ciência e pensamentos, da alma mais ou menos maculada de impurezas materiais, que a impedem de elevar-se para o divino e a retém nos lugares de sua passagem pela terra. Olha, e a retém nos lugares de passagem pela terra. Quantas pessoas desencarnam e continuam ligadas às coisas, às pessoas e a lugares? Foi Sócrates que acabou de falar. Quantos estão aí aprisionados? Quantos? E aí comenta o professor. Como se vê, Sócrates e Platão compreendiam perfeitamente os diferentes graus de desmaterialização da alma. Insistem na diversidade de situação que resulta para elas da sua maior ou menor pureza. O que eles diziam por intuição, porque eles eram intuídos, lembra que Sócrates não é um terrícola. Sócrates é um espírito, com certeza, de outros planetas bem mais evoluído. Então, são espíritos que se propõem na condição de auxiliares de Jesus. E o nosso Senhor Jesus sempre enviou esses grandes espíritos para ajudá-lo realmente no trabalho. Olha, gente, tudo que é de ordem divina é coletivo. Não está centralizado sobre a cabeça de um. Jesus chamou uma pleia de espíritos para trabalhar com ele e Sócrates faz parte. Então, como ele disse assim, Sócrates sabia por intuição, porque não tinha espiritismo naquela época. Como é que ele sabia? Era por intuição. Por quê, gente? Sócrates é um espírito nobre, evoluído, e veio trazer as lições. Então, nós estamos aí há milênios e milênios, ouvindo as lições, essas verdades que são lições divinas, e a gente não dá conta de aprender. O que eles diziam por intuição, o Espiritismo o prova com os inúmeros exemplos que nos põe sob as vistas. E aí ele pede para a gente ler o Céu e o Inferno e a segunda parte. Porque o livro Céu e Inferno, ele vai nos mostrar exatamente as condições dos espíritos no mundo espiritual. Às vezes a gente quer ouvir as comunicações, vai para a obra Céu e Inferno. Mas você só pode ir para o céu e inferno, você só deve ir para o céu e inferno se você já estudou o livro dos Espíritos, se você já estudou o livro dos Médiuns. Aí você está capacitado para entender o céu e inferno. E ali você vai ouvir vários diálogos, mesmo que Kardec fazia as evocações e tem evocações fantásticas no livro Céu e Inferno. Vamos para mais um? Vamos para o 9. Se a morte fosse a dissolução do homem, seria muito vantajosa para os maus, pois se veriam livres, ao mesmo tempo do corpo, da alma e dos vícios. Estaria livre de tudo, acabou tudo, morreu, acabou tudo. Eu me recordo, muitos anos atrás, numa comunicação, um espírito muito sofredor, muito sofrimento, Ele carregava, eu não me lembro muito os detalhes da dor dele moral, mas eu me lembro que ele sofria muita dor moral. E ele carregava um desespero tão grande que ele dizia assim pro dialogador: eu queria morrer. Eu só queria, eu não tenho direito de morrer. Eu quero morrer, mas morrer na condição de eu quero deixar de pensar. Eu quero deixar de existir. Só que ninguém morre. É. Ninguém morre. Aquele que adornou sua alma, adornou, enfeitou sua alma, não de ornatos estranhos, mas com os que lhe são próprios. Ou seja, olha aqui. Se eu coloquei adornos espirituais, eles são próprios à minha alma. Se eu coloquei adornos que não são espirituais, isso vai fazer mal para minha alma. Ou seja, se eu fiz escolhas de ordem espirituais, isso faz bem para mim. Se eu fiz apenas escolhas de ordem material, ou seja, adornos, né? Escolhas de ordem material, isso vai me fazer muito mal. Olha a fala de Sócrates. Não de ornatos estranhos à alma, mas com os que lhes são próprios da alma, só esse poderá guardar tranquilamente a hora da sua partida para o outro mundo. É exatamente o que a gente estava falando. Daí comenta o professor Allan Kardec. Em outros termos, equivale a dizer que o materialismo, que proclama o nada para depois da morte, anula toda a responsabilidade moral do posterior. Mas que me vale ter feito bem se eu vou morrer e vai acabar tudo? Não vou ter que prestar conta com nada. Essa é a ideia materialista. E, por conseguinte, é um estímulo ao mal. Então, muitas pessoas que dizem, ah, não acredito que existe nada, é porque, no fundo, no fundo, ela quer se auto-sabotar. Ela quer se enganar. Temporariamente. Porque, como a lei está gravada na consciência, ela sabe que vai ter que prestar conta. Não existe um mal que venhamos a fazer que a gente não paga um preço alto. Que o mal tem tudo a ganhar do nada. Então, pregar o materialismo, nada, o mal só tem a ganhar. Não, vai fazer o mal mesmo, vai me servir, querer tudo pra mim, egoísmo lá no pico. Por que eu não vou prestar conta mesmo? Então, a doutrina incentiva o mal. Somente o homem que se despojou dos vícios e se enriqueceu de virtudes pode esperar com tranquilidade o despertar na outra vida. Então, às vezes, sabe, gente, o desespero que a gente tem da morte, o desespero, é porque no fundo, no fundo, sabemos que aprontamos demais e sabemos que teremos que prestar conta. Pode esperar com tranquilidade o despertar na outra vida. O Espiritismo nos mostra, por meio de exemplos que diariamente nos põe sob os olhos, quanto é penoso para o mal o passar desta outra vida. Foi bom, gente? Deu para compreender? Meus amigos, eu peço perdão aos nossos amigos que estão acompanhando pelas rádios, que eu acabei não dando um alô para vocês. Então, todos os nossos amigos que estão acompanhando pela Rádio Espírita do Paraná e pela Rádio de Estudo Espírita, sintam-se abraçados. Vocês imaginavam que iam encontrar tudo isso na introdução do Evangelho segundo o Espiritismo? Então, vamos envolver a nossa querida Rosiane para fazer a nossa prece. Vamos elevar o nosso pensamento. Vamos orar. Vamos envolver a Rosiane.
1: Agradecendo esta oportunidade de aqui encontrar-me neste recinto, aonde temos a oportunidade de encontrarmos com Jesus. E assim buscando sentir Deus através desta comunicabilidade à distância, que todos possam nesse instante estar recebendo as messes de amor que estamos tendo a oportunidade desta forma divino mestre. Voltamos nossas mentes e os nossos corações para te agradecer por esta doutrina que veio e que estamos inseridos, nos esclarecendo, nos dando mais uma oportunidade, Senhor Jesus, de buscar tuas pegadas. Obrigada, amor. Obrigada, amigos espirituais que não desistem de nos assistir, de nos orientar, de nos conduzir, para que assim possamos, Senhor Jesus, ao retornarmos a uma das diversas moradas, melhor do que aqui chegamos. Obrigada mais uma vez em teu nome ao nosso Pai Criador. Ficai conosco, fortalecendo a todos os corações. Obrigada.
0: E assim, divino amigo, te agradecemos infinitamente por mais essa oportunidade. Que tua paz nos envolva, Senhor. Que assim seja.

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11:29. 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

0: Olá, meus amigos, um dia de muita paz para todos nós. Hoje, exatamente 5 de abril de 2024, e estamos nós reunidos para estudarmos a obra Entre a Terra e o Céu. E nós vamos iniciar um novo capítulo, capítulo 5, intitulado Valiosos Apontamentos. Mas vamos iniciar pela nossa prece de gratidão, que será proferida pela nossa querida Narumi. Vamos orar?
1: Senhor Jesus, Mestre querido, Mestre amado, te agradecemos a oportunidade valiosa de estarmos aqui mais um dia para estudarmos as tuas lições desse livro psicografado pelo nosso querido Chico, que nos ensina tanto sobre a vida na Terra e a espiritualidade que nos acompanha carinhosamente, cada dia, cada momento. Nos momentos de aflições, esse livro nos ensina que os nossos amigos espirituais estão conosco. Então, agradecemos, Senhor, por esses amigos queridos que estão aqui nesse momento, nos ajudando, nos inspirando, inspirando a Ti a facilitar essas lições, para que possamos, Senhor, entender e praticá-las na nossa rotina, com a nossa família, com os nossos amigos, no nosso trabalho. Ajuda-nos, Senhor, a sentir verdadeiramente as Tuas lições. Ajuda-nos, Senhor, a sintonizarmos com o bem, a procurarmos o bem dentro de nós e em cada momento e em cada dever que Tu nos confiastes aqui na Terra. Abençoa, Senhor, essa hora valiosa de ensinamentos e bênçãos espirituais que o Teu divino amor derrama aqui em todos nós. Que assim seja.
0: Tudo bem, filha. Então vamos lá, gente. Valiosos apontamentos. Como nós finalizamos um capítulo, você acha necessária a recapitulação, Anitta? Então vamos lá. Alcançáramos a orla do mar em plena noite. É, vale ressaltar. O que, que aconteceu? Quem que fugiu de quem, Araminta?
2: A Zulmira adormeceu, emancipou e a Odila estava esperando. E ela fugiu da Odila em correria e a Odila atrás dela e elas foram para a beira do mar.
0: Vamos lá. A movimentação da vida espiritual era aí muito intensa. Desencarnados de várias procedências, reencontravam amigos que ainda se demoravam na Terra, momentaneamente desligados do corpo pela anestesia do sono. Olha lá, gente, desencarnados de várias procedências, reencontravam amigos no momento do sono. Dentre esses, porém, salientava-se grande número de enfermos. Tudo ali na orla do mar. Movimentação intensa no momento do sono. Anciãs, mulheres e crianças, em muitos aspectos diferentes, compareciam ali, sustentados pelos braços de entidades numerosas que o assistiam. E por que na orla do mar? Lembra? Vai levar para o centro da cidade? Onde está um nível de concentração, de vibrações, de pensamentos. E a orla do mar, lembra que a gente estudou isso? Por que, que eles buscam a orla do mar? Recupera. Então, olha só, ali tinha crianças, mulheres e anciãs, todos encarnados e estavam no momento de desdobramento. E ele fala que tem um número de pessoas doentes. Conversações edificantes e lamentos doloridos chegavam até nós. Serviços magnéticos de socorro urgente eram improvisados aqui e além. Tia, por que não levaram eles para alguma colônia? Eles não têm condições, não têm vibração para isso. O acolhimento tem que ser aqui na Terra mesmo. É igual quando você está em campo de guerra, que você tem que abrir uma tenda ali no meio da guerra. Eram improvisados, então, aqui e além. Serviços magnéticos de socorro urgente é guerra. Eram improvisados aqui e além. E o ar efetivamente confrontado ao que respirávamos na área da cidade, era muito diverso. Por isso que eles buscam o quê? A orla ali, o mar, que é um ambiente diferente. Poxa, quando a gente vai, quando a gente, normalmente, pelo menos eu, quando eu quero férias, eu procuro o quê? O centro de uma cidade? Eu quero o mar, eu quero água, eu quero um local que eu possa ficar bem longe do centro de convivência, do tumulto do dia a dia. E é por quê? Porque o pensamento, ele acaba criando uma psicosfera. Imagina agora, milhares de pensamentos. Brisas refrescantes sopravam de longe, carreando, né, carregando princípios regeneradores. Olha lá, gente. E insuflando, né, enchendo em nós delicioso bem-estar. Inclusive André Luiz. Porque ele está mergulhado nessa psicosfera densa, está aqui na Terra, né? Teve que vir à Terra. Elucidou Clarencio de uma maneira expressiva.
3: O oceano é miraculoso reservatório de forças. Até aqui, muitos companheiros de nosso plano trazem os irmãos doentes ainda ligados ao corpo da Terra, de modo a receberem refazimento e repouso. Enfermeiros e amigos desencarnados desvelam-se na reconstituição das energias de seus tutelados. Qual acontece na montanha arborizada, a atmosfera marinha permanece impregnada por infinitos recursos de vitalidade da natureza. O oxigênio sem mácula, casado às emanações do plâncton, converte-se em precioso alimento de nossa organização espiritual, principalmente quando ainda nos achamos direta ou indiretamente associados aos fluidos da matéria mais densa.
0: Gente, nesse parágrafo aqui da fala do nosso irmão Clarencio, a Mita está com uma edição aqui, a edição 23ª, ela coloca, ao invés de plâncton, ela coloca planeta, emanações do planeta. O oxigênio sem mácula, casado às emanações do planeta, converte-se em precioso alimento de nossa organização. Então, isso não combina, porque ele estaria generalizando. E aqui ele está falando diretamente do mar. Então, nas atualizações, ao invés de planeta, está o plâncton, que são as algas, né? Então, como ele falou ainda há pouco da montanha, né, arborizada, a atmosfera marinha permanece impregnada por infinitos recursos de vitalidade da natureza. O oxigênio sem mácula, casado às emanações do plâncton, que são as algas. E aí, então, a gente percebe que realmente a palavra seria plâncton. E aí o nosso amigo Augusto, que inclusive é a área dele, né, Augusto? Ele vai explicar um pouquinho para a gente o que seria os plânctons.
3: É um conjunto dos organismos que vivem dispersos nas águas doce, salobra e marinha, ou no ar, com muito pouca ou nenhuma capacidade de locomoção, sendo transportados pelas correntezas. Aí tem o chamamos de fitoplâncton, o grupo formado por algas planctônicas e cianobactérias. Os animais, como crustáceos e larvas de insetos, chamamos de zooplâncton.
0: E aí o nosso querido Wesley lembrou lá da aula, não foi, Wesley? Quem é que cria mais oxigênio para a gente? As algas, né? Olha aí. Então, por isso que ele fala, né? O oxigênio sem mácula, casado às emanações do plâncton, converte-se em precioso alimento de nossa organização espiritual, principalmente quando ainda nos achamos direto ou indiretamente associados aos fluidos da matéria mais densa. Então, por isso que esses espíritos encarnados, no momento do sono, são levados para ali a orla do mar, nós já entendemos o porquê, e ali eles preparam como se fosse um pronto atendimento, um pronto socorro realmente de urgência para atender esses espíritos, e ele vai explicar como que vai atender. A nossa Naroma está perguntando, tia, o que seria então esse precioso alimento de nossa organização espiritual? E aqui a gente conversando é o corpo perispiritual. Principalmente quando ainda nos achamos direto ou indiretamente associados aos fluidos da matéria mais densa, e o André Luiz ainda está vinculado aos fluidos da matéria mais densa. Passávamos agora na vizinhança de uma dama extremamente abatida, quase em decúbito dorsal à frente das águas, recolhendo o auxílio magnético de um benfeitor que se iluminava no serviço e na oração. Lembra que essa aí é alguém que está encarnado, mas desdobrado nesse momento. Clarencio deixou-nos por momento, conversou algo com um amigo a pequena distância e regressou informando.
3: Trata-se de irmã do nosso círculo pessoal, assediada pelo câncer. Foi retirada do veículo físico pela hipnose, a fim de obter a assistência que lhe é necessária.
0: Objetou André Luiz, curioso. Olha, então é alguém que está com um câncer e nesse momento ela, numa certa hipnose, adormeceu e ela é espírito, obviamente acompanhado do seu perispírito, está recebendo um atendimento.
4: Mas esse tipo de tratamento pode sustar o desequilíbrio das células orgânicas? A doente conseguirá curar-se de modo positivo?
0: Quando a gente pensa em atendimento, a gente já pensa logo na cura física, né? O ministro sorriu e aclarou.
3: Realmente, na obra assistencial dos espíritos amigos, que interfere nos tecidos sutis da alma, é possível, quando a criatura se desprende parcialmente da carne, a realização de maravilhas. Atuando nos centros do perispírito, por vezes efetuamos alterações profundas na saúde dos pacientes. Alterações essas que se fixam no corpo somático de maneira gradativa. Grandes males são assim corrigidos. Enormes renovações são assim realizadas. Mormente, quando encontramos o serviço da prece na mente enriquecida pela fé transformadora, facilitando-nos a intervenção pela passividade construtiva do campo em que devemos operar, a tarefa de socorro concretiza verdadeiros milagres. O corpo físico é mantido pelo corpo espiritual, a cujos moldes se ajusta e, desse modo, a influência sobre o organismo sutil é decisiva para o envoltório de carne em que a mente se manifesta.
0: Então, a ideia de André é que ele pergunta se ela iria conseguir curar-se, né, levando ali o equilíbrio das células. Ele diz, olha, realmente nessa obra assistencial dos espíritos amigos, quem interfere nos tecidos sutis da alma, quais são os tecidos sutis da alma? É possível quando a criatura se desprende parcialmente da carne. A realização de maravilhas pode sim acontecer. Atuando nos centros do perispírito, por vezes efetuamos alterações profundas na saúde dos pacientes, no momento do sono. Quando a coisa tem de ser, vai ser, a gente recebe assistência espiritual. Mas aí a gente pergunta, quanto mais evoluído o espírito, maior a sua capacidade de entender a lei que rege o universo. Então, quanto mais esclarecido, a gente já não pede a cura do corpo, a gente pede a cura da alma. Então, Senhor, se essa enfermidade irá me trazer a cura da alma, me dê força para eu saber lidar com tudo isso. E a pessoa se curva e se entrega, não pede, seja feita a tua vontade, assim na terra quanto no céu. Porque às vezes a gente também faz tanto pedido, e às vezes a misericórdia acaba nos acolhendo, mas não era o melhor para a gente. Porque a gente acha que o melhor é sempre a saúde, né? E às vezes o melhor para a gente é a doença. A verdadeira cura é a enfermidade. Alterações essas que se ficam no corpo somático. O corpo somático é quem? O corpo físico, de maneira gradativa. Então, à medida que o tempo vai passando, o corpo iria se recuperando. Grandes males são assim corrigidos, enormes renovações são assim realizadas. Então, a gente precisa, por exemplo, ter casa espírita de cura. A gente está vendo aqui o trabalho da espiritualidade, realizando. Basta a gente ter o merecimento para isso e o amparo. Por isso que quando me vem uma cura, a primeira coisa que eu tenho que dizer, meu pai, se o Senhor me promoveu essa cura, o Senhor está me dando uma nova oportunidade para ver se eu faço diferente. E às vezes a gente simplesmente continua repetindo os mesmos erros. Mormente, né, principalmente quando encontramos o serviço da prece, na mente enriquecida pela fé transformadora, né? Então, atender esses corações numa mente enriquecida pela fé e pela oração fica muito melhor, fica mais fácil, facilitando-nos a intervenção pela passividade construtiva do campo em que devemos operar. A tarefa de socorro concretiza verdadeiros milagres. O corpo físico é mantido pelo corpo espiritual, a cujos moldes se ajusta, e desse modo a influência sobre o organismo sutil, ela é o quê? Para o envoltório de carne em que a mente se manifesta. Em que a mente se manifesta. Mente é quem? Espírito. Nesse ponto das explicações, porém, o ministro abanou a cabeça e ajuntou.
3: Nossa ação, contudo, está subordinada à lei que nos rege. No problema de nossa irmã, o concurso de nosso plano conseguirá tão somente angariar-lhe reconforto. A moléstia, em razão das provas que lhe assinalam o roteiro pessoal, atingiu insopitável extensão.
0: Então, não é só uma questão, nós queremos fazer. Não é só. A pergunta é, está subordinado à lei que nos rege. Então, nossa ação, contudo, está subordinada à lei que nos rege. Se não for, não vai. Não tem como. No problema de nossa irmã, o concurso de nosso plano conseguirá tão somente, mas isso já é muito, angariar-lhe reconforto. A moléstia, em razão das provas que ele assinala, o roteiro pessoal, atingiu insopitável, ou seja, incontrolável extensão. Mas é por isso que às vezes a gente vê o enfermo e a gente olha e diz, meu Deus, onde que ele consegue tanta força para passar por isso, né? Resignado, não reclama, né? Eu que vivi essa experiência duas vezes com os meus amores, e o papai por muito mais tempo, mas eu não via ele reclamar, sabe? Conseguia dormir. É só misericórdia divina mesmo. E essa assistência, dando força para a pessoa para carregar aquela cruz. Indagou Hilário atencioso.
5: Quer dizer que ela, agora, apenas se habilita à morte calma?
0: Confirmou o orientador.
3: Justamente. Com a cooperação em curso, despertará no corpo desfalecente mais serena e mais confortada. Repetindo as excursões até aqui, noite a noite, habituar-se-á com entendimento superior à ideia da partida, transmitindo aos familiares resignação e coragem para o transe da separação. Aprenderá a contribuir com seu esforço no sentido de aliviar-lhes as aflições pela humildade que edificará dentro de si mesma, pouco a pouco. Desligar-se-á da carne enfermiça, acentuando a luz interior da própria consciência, a fim de separar-se do ambiente que lhe é caro, como quem encontra na morte física valiosa liberação para serviço mais enobrecido. E assim, em algumas semanas, mostrar-se-á admiravelmente preparada ante o novo caminho.
0: Olha que lindo, né? Olha como ela vai ficar, gente. Olha o benefício da enfermidade. Por isso que diz, bem-aventurados aflitos. Primeiro que ela vai se acostumar com o mundo espiritual, né? Ela vai começar a se adaptar a esse ir e vir. E vai estar sendo preparada para confortar os seus familiares. Olha quanta informação. Pouco a pouco, né? Dentro de si, ela vai despertar a humildade. Desligar-se-á da carne enfermiça, acentuando a luz interior da própria consciência, a fim de separar-se do ambiente que lhe é caro, como que encontra na morte física uma valiosa liberação para o serviço mais enobrecido. Porque chega uma hora que a gente já não aguenta mais o corpo. Tamanho sofrimento. Clarêncio silenciara. Então, ou seja, essa senhora, ela vai receber a cura?
6: Não.
0: Ela vai receber o conforto?
6: Sim.
0: O amparo?
6: Sim.
0: Clarêncio silenciara. O assunto requisitava-me a novas observações. Comecei a falar hesitante.
4: Nesse caso,
0: O ministro, porém, sorriu compreensivo e atalhou esclarecendo.
3: Já sei a tua conclusão. É isso mesmo. A enfermidade longa é uma bênção desconhecida entre os homens. Constitui precioso curso preparatório da alma para a grande libertação. Sem a moléstia dilatada, é muito difícil o êxito rápido no trabalho da morte.
0: E aí a gente tolamente diz assim, ah, eu quero uma morte breve, eu quero uma morte rápida. Ah, eu não quero ficar ai, ai, ai, ai, ai, ai, em cima de uma cama. Olha aqui, gente. O André já... Clarencio, já sei, André, a tua conclusão. É isso mesmo, ela não vai ficar curada. A enfermidade longa é uma bênção desconhecida entre os homens. Aí alguém morre, infarta rapidamente, a gente diz assim, olha, tá vendo? Que bênção. Melhor coisa que tem, né? Gente, que bênção. A pessoa estava boazinha assistindo a novela das oito. E ali ela apagou. Difere, por exemplo, a minha mãezinha católica, ela mandou chamar até o padre para ela fazer para o padre orar nela. Ela mesma foi se preparando. Né? Então a pessoa vai se preparando. Eu vou morrer, vou desencarnar. Vou voltar ao mundo espiritual. Bênção desconhecida entre os homens constitui precioso curso preparatório da alma para a grande libertação. Um curso preparatório. Sem a moléstia dilatada, é muito difícil o êxito rápido no trabalho da morte. Eu me recordo uma vez que eu fui aplicar um passe num senhorzinho, já de seus 80 e poucos anos, ele já estava ali em fase terminal. E na hora que eu estava aplicando o passe, a família ali presente, a gente não pode fazer isso sozinho, ele começou a abrir os olhos, a abrir bem os olhos, e eu olhando, aplicando o passe, eu digo, meu Deus, ele vai desencarnar agora? Eu pensei na hora. E aí ele gritou, mamãe, minha mãe. Ele, naquele momento do passe, ele visualizou a mãe dele. Ele com 80 e poucos anos, tu não vai me perguntar se a mãe dele estava encarnada ainda, né? Ela desencarnada e ele viu a mãe, obviamente chorou ele, chorou a esposa, a filha, que também estavam lá presentes, né? Naquele momento. Então já está aproximando, é realmente uma preparação, né? Oi? O êxito nesse parágrafo agora... Já sei a tua conclusão, é isso mesmo. A enfermidade longa é uma bênção desconhecida entre os homens. Constitui precioso curso preparatório da alma para a grande libertação. Sem a moléstia dilatada, é muito difícil o êxito rápido. O que é o êxito? O que é o êxito? É o ponto, né? O êxito rápido do trabalho da morte. O êxito é a realização. A realização que foi o quê? Que foi ruim? Que foi boa?
2: Não, é o desligamento, o êxito rápido no trabalho.
0: Pois é.
2: É não ficar preso.
0: Não ficar preso, é o êxito.
2: Não ficar pegado.
0: O êxito é assim, o êxito é...
6: É rápido, ele fica ligado ao corpo.
0: Exatamente. É o êxito, entendeu? É rápido.
6: Aquela moça que estava para morrer não largava o corpo porque a pessoa não estava
0: acidente. E não conseguia o êxito. O êxito porque qual é o êxito? O êxito é a conquista. O êxito é a conquista, né?
3: Como diz aqui no final, e assim, em algumas semanas, mostra-se admiravelmente preparada ante o novo caminho. Esse é o, ela estava preparando para esse novo caminho para ela ir, né? Então é isso.
0: E aí, daí ele dizer, é muito difícil o êxito, ou seja, a conquista rápida no trabalho da morte, caso ela não passasse por esse processo da enfermidade. Nesse instante, contudo, Zumira e Odila, ou seja, a gente esqueceu até da Zumira e da Odila, né? Que a gente estava aqui tão agoniadinha com essa senhora que está com a enfermidade, né? Mas o foco é a Zumira e a Odila. Chegavam à praia em sítio não longe de nós, estavam ali próximos. Clarencio recomendou-nos atenção. Rodeámo-las prestamente, rapidamente, qual se fossem irmãs enfermas sob a nossa guarda. Nenhuma nem outra nos identificavam a presença. Tampouco pareciam interessadas pelo movimento no logradouro, ou seja, nem elas percebiam que, por exemplo, tinha essa senhorazinha numa situação difícil, próxima ao mar, sendo acolhida, tinha criança, tinha idosa. Não, nada disso. O que é um processo obsessivo? A primeira esposa de Amaro, quem é a primeira esposa?
7: Odila.
0: Centralizava o olhar sobre a presa. Quem é a presa dela? Enquanto a vítima, Zumira, revelava na expressão facial o intraduzível terror dos que se abeiram do extremo desequilíbrio. Então, quando nós estamos num processo obsessivo, né, a ação ostensiva sobre alguém, você só consegue ver aquela pessoa. Zumira ensaiava o gesto de quem se propunha a regressar precipitadamente à casa, mas, contida pela companheira, avançava entre a aflição e o pavor. E, repetindo as mesmas acusações que já ouviramos, Odila martelava o cérebro da outra, reiterando desapiedada.
2: Recordo o crime, infeliz. Lembra-te da horrível manhã em que te fizeste assassina. Onde colocaste meu filho? Por que afogaste um inocente?
0: Gritava a pobrezinha dementada.
2: Não, não, não fui eu. Juro que não fui eu. Júlio foi tragado pelas ondas. E por que não velaste pela criança que meu marido levianamente confiou às tuas mãos infiéis? Acaso não te acusa a própria consciência? Onde situas o senso de mulher? Pagar-me-ás alto preço pelo relaxamento delituoso. Não permitirei que Amaro te ame. Alimentarei a antipatia dele contra ti. Atormentarei as pessoas que te desejarem socorrer. Destruirei a própria casa de que te apossaste e me pertence. Impostora, impostora.
0: Concordava Zumira, terrificada.
2: Sim, sim, não matei, mas não fiz o que me competia para salvá-lo. Perdoa-me, perdoa-me. Prometo empenhar-me no refazimento da paz de todos. Serei uma escrava de teu marido. Restituí-lo-ei aos teus braços. Convertei-me-ei em serva de tua filhinha, cujos passos orientarei para o bem. Mas, por piedade, deixa-me viver. Liberta-me. Compadece-te de mim.
0: Bradava a interlocutora friamente.
2: Nunca, nunca. Tua falta é imperdoável. Mataste. Deves confessar o delito perpetrado à frente da polícia. Dobrar-te-ei a serviço. Será recolhida a penitenciária para que te mistures às delinquentes de tua laia.
0: Dobrar-te-ei a serviço. É o quê? A nuca. Abaixarás a tua cabeça. Suplicava Zumira com sinais comoventes de angústia.
2: Não, não!
0: Bradava a outra, cruel.
2: Se não aniquilaste meu filho, devolve-me aos meus braços. Devolve-o! Devolve-o!
0: Ambas se achavam à frente de determinada nesga da praia. Os olhos da pobre obsidiada adquiriram estranho fulgor. Rugiu a perseguidora rudemente.
2: Foi aqui! Aqui consumaste o sinistro plano de extinção da nossa felicidade.
0: Qual se fora tangida de secretos impulsos, a segunda mulher de Amaro desprendeu-se dos braços que a constringiam e, penetrando as águas, clamava aflita.
2: Júlio! Júlio!
0: Odila, no entanto, perturbada e ensandecida, pôs-se-lhe no encalço. Sentindo-lhe a aproximação, Zumira rodou sobre os calcanhares e disparou de volta ao lar. Acompanhamos as duas na competição a que se entregavam sem perdê-las de vista. Varando a casa, incontinente, dando a ideia de que o corpo adormecido era um poderoso magnete, ou seja, um imã, né, que atraía, a atraí-la. Zumira despertou, alagada de suor, conservando no cérebro de carne a impressão de que vagueara em terrível pesadelo. Tentou gritar, mas não conseguiu. Faleciam-lhe as forças em colapso nervoso insopitável. A dispneia castigava com violência, enquanto as coronárias se mostravam entumecidas, bem inchadas. Clarencio aproximou-se e aplicou-lhe fluidos salutares e repousantes. Acalmou-se-lhe o coração vagarosamente. O campo circulatório tornou a feição normal. Foi então que a desventurada senhora conseguiu gemer, clamando por socorro. Pensou? Já pensou? Agora, meus irmãos, só rapidamente, o estudo anterior, eu ouvindo em casa, né, até comentei com o nosso amigo Tarcísio, e eu vou pedir para o Augusto, que ele foi em cima do texto, né, Augusto? O teu estava marcado. Porque tem algo que, quando ela pergunta assim, o André pergunta, mas ela é culpada pela morte do Júlio? E aí o amigo espiritual respondeu o quê?
3: Não, no sentido real da lei. Zulmira não é culpada.
0: Então, no sentido real da lei, aí o Tarcísio até disse assim, porque ele realmente iria desencarnar, né? E realmente, no sentido real da lei, porque ele realmente iria desencarnar. Então, ela não construiu uma... Porque ela matou o rapaz. Ela matou o menino. Ela matou. Agora, a responsabilidade dela não chega a ser tamanha. Por quê? Porque ele tinha que morrer. Fazia parte. Quando a gente diz ela matou, porque ela ouviu o menino pedir socorro e não atendeu. Então, agora, quando ele fala no sentido real... Porque estava na programação do Júlio desencarnar. Então, ou seja, vamos pegar o outro livro agora. Vamos pegar o Missionário da Luz. Então, ali nós tínhamos o Segismundo, que numa encarnação anterior, em disputa armada por uma mulher, ele acabou matando o Adelino. O Adelino. Então, ali estava na programação a morte do Adelino naquela hora? Não. Estava na programação a morte do Júlio aos 8 anos? Estava. Entendeu? Vamos supor que ela simplesmente tenha só desejado a morte do Julinho. Pensou várias vezes. Ela nunca planejou, mas ela desejou mentalmente várias vezes. Vamos supor, porque aqui ela planejou. Várias vezes ela planejou, inclusive essa. Mas vamos dizer que ela não tenha planejado. Ela só disse, ah, se esse menino morresse, minha vida ia melhorar. Ah, se esse menino morresse, minha vida ia melhorar. E de repente acontece um acidente. E o menino vem e desencarna. Beleza? Beleza. Ela ia carregar a culpa?
6: Ia.
0: Ia. Ainda assim, ela ia dizer, meu Deus, será que eu tanto pedi, a coisa aconteceu? Eu, na verdade, desejei a morte desse menino. Entendestes? Então, no fundo, a lei de Deus está gravada na nossa consciência e não tem como nós fugirmos disso. Então, estava na programação de Julinho? Estava. Mas estava programado para ela fazer isso? Não. Em nenhum momento.
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0: Capítulo o quê, Lígia, da Gênesis?
2: Capítulo 14, os fluidos.
0: Pensou, aconteceu. Então, de forma direta, realmente, ela não matou o menino. Mas de forma indireta, que de certa forma, eu particularmente vejo como uma forma muito direta, ela negou a assistência. Mas, como diz os espíritos, estava na programação dele. Ou seja, não era algo que estaria fora da ordem, ou seja, existem assassinatos que verdadeiramente não era a hora da pessoa desencarnar. Porque pela programação divina, o Julinho ia desencarnar de um acidente. Não necessariamente de um acidente programado como foi. E aí a gente vê o sofrimento que ela está agora. Foi bom, gente? Se você chegou até aqui o final, deixa seu comentário. 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

Antes de orarmos em agradecimento, vamos ouvir algumas considerações da tia que destacamos neste estudo para a reflexão dos ensinamentos. Vamos aos destaques da tia?

0: Vai ser, a gente recebe assistência espírita. Mas aí a gente pergunta, quanto mais evoluído o espírito, maior a sua capacidade de entender a lei que rege o universo. Então, quanto mais esclarecido, a gente já não pede a cura do corpo, a gente pede a cura da alma. Então, Senhor, se essa enfermidade irá me trazer a cura da alma, me dê força para eu saber lidar com tudo isso. E a pessoa se curva e se entrega, não pede, seja feita a tua vontade, assim na terra quanto no céu. Porque às vezes a gente também faz tanto pedido, e às vezes a misericórdia acaba nos acolhendo, mas não era o melhor para a gente. Porque a gente acha que o melhor é sempre a saúde, né? E às vezes o melhor para a gente é a doença. A verdadeira cura é a enfermidade. Quando me vem uma cura, a primeira coisa que eu tenho que dizer, meu pai, se o Senhor me promoveu essa cura, o Senhor está me dando uma nova oportunidade para ver se eu faço diferente. E às vezes a gente simplesmente continua repetindo os mesmos erros.
1: Assim, concluindo o nosso estudo de hoje e agradecendo o nosso Mestre Jesus por mais este momento de aprendizado, vamos orar?

0: É hora da oração. Nossa querida Carla irá fazer a nossa prece de gratidão.
1: Vamos orar.
2: Amado Jesus, gratidão por esta hora, gratidão por essas lições e esse aprendizado. Vimos hoje que uma mente preparada em prece, ela é um campo de fértil para um bom trabalho dos amigos espirituais. Então, que a gente tenha sempre a prece como companheira, como alívio de todas as horas, como gratidão, e que a nossa mente seja esse campo de paz por causa da prece que tu tanto nos ensinaste. Graça te damos, Senhor, pela oportunidade de relembrar essa lição, relembrar esses auxílios desses amigos espirituais e de poder mais uma vez lembrar que tu estás conosco sempre, até o final. Graças te damos, que assim seja.

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0: Boa noite.
1: Deixa eu ativar aqui. Muito bom dia, boa tarde, boa noite, Neide. Tudo bom, Neide?
0: Boa noite para mim, né? Para todos aqui do Japão, boa noite. E bom dia, Rinaldo. E bom dia para todos de bom dia.
1: Vamos começar aqui, né? Vamos só dar um time aqui, tá? Vamos ver aqui. Espera aí.
0: Ok.
1: Deixa eu dar um segundinho aqui.
0: Tudo bem, estamos aqui.

0: Já estamos no ar, eu acho.
1: Já estamos no ar. Só estou só deixando aqui replicar aqui para o YouTube, que o YouTube está lento também. Ele tem a lentidão aqui. Pronto, já chegou.
0: Aguardem só um minutinho, que já estaremos aí falando com vocês, né? Bom dia. Boa noite.
1: Vamos começar porque o delay para o YouTube é lento. Mas, Neide, que alegria poder estar aqui novamente, mais uma vez iniciando mais um programa Tua Casa, com o tema, né, Tua Vida, né? Hoje é um tema muito interessante, onde a palavra-chave dele é silêncio.
0: É, hoje a lição
1: Silêncio, mas
0: ela é bem valiosa. Já estava dizendo a valiosidade, a vida, que é uma coisa maravilhosa e divina para todos nós, né, Rinaldo?
1: é verdade. Mas primeiro vamos agradecer os canais parceiros por retransmitir toda essa programação do canal Web Rádio Portal da Luz. Agradecer ao Domingues por nos dar essa oportunidade de poder fazer a apresentação desse livro tão extraordinário, né? O livro do Ayrton, do nosso querido, podemos dizer, João Nunes Maia, pelo Espírito Ayrton. E com essa temática aqui que Neide aí nos apresentou, que estamos aí trabalhando. Mas quero agora darmos um bom dia, uma boa tarde a quem está chegando por aqui. A nossa amiga Renata já está por aí. Ao pessoal do TV Secal também, muito boa. Bom dia, Carlos. Muita luz, muita paz. A Maria Madalena também, muito bom dia.
0: Bom dia.
1: Deixa eu ver aqui. Saudando aí o Akira, saudando a todos. A Cláudia, muito boa noite, Cláudia. Que Jesus te abençoe.
0: Gratidão, Cláudia.
1: A Joanice, a meu querido amigo e irmão Akira, muito boa noite.
0: Opa, não sei, tivemos algum probleminha. Até que o Rinaldo volte aqui. Ele parou na Cláudia, na
1: A
0: Joanine.
1: Patrícia, muito.
0: Sabe, Rinaldo, você ficou escura a sua tela. Eu estou sozinha na tela. Você está sumidinho.
1: Não, mas voltei.
0: Não, não voltou.
1: Voltei.
0: Não. Aí você está na Patrícia Turlão. Olá, amigos. Patrícia Turlão.
1: Isso.
0: Enquanto o Rinaldo volta,
1: Akira.
0: cumprimentando a tia Madalena. A Regina Ionamini. Bom dia, Regina. Que abraço. Um abraço para você. E o Akira, cumprimentando a Cláudia. Temos também a Ana Paula Pimenta Lemes. Lemos, quer dizer, eu errei o nome, Ana Paula Pimenta Lemos, né? Bom dia, Minas Gerais. A Ana Rogéria Feitosa de Moraes, de Caicó, Rio Grande do Norte. Olá, Ana, bom dia. O Akira cumprimentando aqui o nosso Anjo Azul, cumprimentando nossos amigos do chat aqui. E a Maria Tsujimura. Olá, Maria. Desculpa que não está colocando agora, é porque o Rinaldo, até ele voltar, eu ainda não aprendi a colocar os comentários, né? Então tá parado, mas eu estou vendo aqui a Maria Tsujimura. Olá, amigos, eterna gratidão, ela nos diz. E agradecendo a Akira, Simone, Caeté, um abraço, bom dia, boa tarde, boa noite, que seja um programa iluminado, que esse programa hoje é a tua vida, se intitula, é uma bênção. A Rosa Higashi está no Peru, aí próximo ao Brasil. Bom dia, boa noite, boa tarde, Rosa. Receba o nosso carinho. Muchas gracias por estar conosco, Rosa. Arigató. A Maria Antonieta Alves, bom dia, Maria Antonieta. E a Simone agradecendo, a Rosa agradecendo, e o Akira que está dizendo a Rosa, né, buenos dias. E agora temos o Aurino Ricardo de Jesus. Bom dia, Aurino. Ele é de Maragogi, Pinho, Bahia. Que maravilha. Bom, vamos aguardar o nosso irmão Rinaldo voltar aqui para estar conosco. Eu vou aqui falando com vocês até que ele vai ficando, até que ele volte. Eu vou falando aqui com vocês. Hoje a nossa lição, até que o Rinaldo volte, olha, esse livro é bem velhinho, Tua Casa, pelo Espírito Aírtes, o médium é João Nunes Maia, e hoje se intitula Tua Vida. E todos nós aqui temos que ter gratidão a Deus. Por quê? Porque estamos vivos no corpo físico, porque estamos aqui reunidos, né? Então, temos nossos amores, nossos amigos desencarnados, que não têm o corpo físico, mas nós estamos no corpo físico. Então, a gratidão tem que ser imensa em nossos corações. Até que o Rinaldo volte, vou iniciar aqui, até que ele volte, vou fazer a nossa oração inicial. E depois daremos início, então, à leitura, que é maravilhosa. Vocês vão ficar encantados com o que o Espírito Aírtes nos diz sobre a tua vida. Nós rogamos a Deus, nosso Pai, Criador de todas as coisas, que Ele abençoe a cada um de nós aqui reunidos hoje nesse estudo, que abençoe a todos os canais parceiros, abençoe a todos os lares conectados com esse estudo de hoje, abençoe a cada coração, a cada família, a cada irmão que veio estar conosco, que possa também abençoar a Irtis, né, que nos trouxe esses ensinamentos, a João Nunes Maia, a Mira Meis, que é o mentor de João Nunes Maia. Agradecemos aos nossos anjos guardiões e rogamos a tua bondade, Senhor, a tua proteção bendita para esse estudo de hoje, que o nosso irmão Rinaldo possa voltar para estar conosco. Abençoa, Senhor, daremos início, evocando o teu santo nome, a tua presença. Permaneça conosco, ó Mestre Divino. Que assim seja, gratidão. Vocês vão comentando aí para ver se estão me ouvindo direitinho, para mim não ficar preocupada. Até que o nosso irmão Rinaldo volte aqui. Então, eu vou dizer para vocês: olha, alguém poderia dizer se está ouvindo, por favor? Só para dar um toquinho, como eu fiquei sozinha, então a gente fica meio perdida, né? Antonieta Bezerra, bom dia Neide, Rinaldo e bom dia Brasil e Além Fronteiras, Riachuelo, Sergipe, bom dia. O Rinaldo teve um probleminha, eu espero que ele possa logo estar conosco. Como ninguém colocou que está ouvindo, eu acho que ele está ouvindo, né? Estamos ouvindo. Eu gostaria muito que vocês pudessem me dizer. Vocês estão me ouvindo, para mim continuar a leitura. Ah, está sim. Obrigado, Simone. Gratidão. Vamos lá. Com o nosso. Olha, tua vida. Focalizamos tua vida para que possas conosco estudar alguns aspectos de tua filosofia de vida e corrigir o que possas, desde que seja para melhor. Já analisastes o que vens fazendo todos os dias? Com o tempo que Deus te deu? Já observastes os resultados? São promissores? Nos pergunta. Se nada fizeste nesse sentido, não estás usando a tua inteligência e esqueceste a razão, pois o Senhor te dotou dessas faculdades para serem úteis a ti mesmo. Esse é o primeiro parágrafo. Bom, se o Luiz estiver por aí, Luiz, bom dia, Luiz, da Rádio Portal da Luz, né? Se ele puder ir colocando os comentários do pessoal, desculpe que hoje eu estou sozinho, até o Rinaldo voltar. Então, olha, vocês viu que ele nos perguntou se nós já observamos o que nós viemos fazendo com o nosso tempo durante todos os dias, o que nós fazemos do tempo que Deus nos deu. E se nós observamos que o que nós fizemos são promissores, tem resultados, então isso aqui nos leva a refletir o que nós estamos fazendo aqui hoje no corpo físico encarnados. Por quê? A fila é enorme para estar nessa vida. É muito grande o desejo de todos estarem aqui para poder ressarcir e voltar a fazer aquilo que fizeram equivocadamente. Como nós aqui nos equivocamos muito, como todos nós, né, ainda não sabemos aproveitar bem o nosso tempo. Muitas das vezes perdemos tempo com falas, com programas que nem sequer vale a pena para a nossa saúde mental. E ele vem nos dizer, é um alerta isso para nós. Então, se nós queremos aproveitar o nosso tempo, vamos ver o que disse os nossos irmãos, o nosso irmão também aqui para compartilhar conosco, o irmão X nos diz: Irmãos, por amor aos fracos e aflitos, aos deserdados e aos tristes da terra que esperam por nós a luz no reino de Deus, façamos a campanha da paz, começando pela caridade. Pela caridade da língua. Por quê? Porque o que os outros pensam, nós gastamos o nosso tempo muitas vezes para até criticar, para. É um tempo inaproveitável que não volta mais. O que passou, passou. Devemos aproveitar imensamente esses momentos. Então ele diz aqui, André Luiz nos diz que nós devemos aproveitar as horas meditando nos gastos excessivos de forças que nós não necessitamos em assuntos de outrem, nós esbanjamos minutos preciosos com lamentações e nós devemos repetir assim: o que os outros pensam é ideia deles, então não está no nosso poder que os semelhantes pensem igual a nós. Ah, chegou meu irmão querido, que gratidão. Tá me
1: Me
0: ouvindo, Rinaldo? Sim, estamos ouvindo.
1: agora vamos ver se a gente consegue agora nos conectar, né? Tá me ouvindo direitinho mesmo?
0: Estou ouvindo. Tanto é que eu vou falar um pouquinho e ver se você
1: Certo.
0: está ouvindo direito. E os que eu estava comentando, o tempo perdido. Então, e o que os outros falam? As palavras dos amigos, dos adversários, dos conhecidos, dos desconhecidos, é criação verbal que a eles pertence. Então, não é nosso dever querer controlar o que o outro diz ou não. Nós temos o nosso dever é a nossa conversação criteriosa, amorosa, com atenção, porque nós desviamos muito do nosso tempo para coisas que não são necessárias para o nosso crescimento espiritual. Então, o que os outros fazem, nos diz, a atividade dos nossos irmãos é fruto e escolha livre de cada um. Cada um cabe escolher o que faz, mas nós não podemos exigir, mas nós podemos exigir de nós mesmos. Então, eu estou, Rinaldo, no primeiro parágrafo, tá?
1: Tá.
0: Ainda só o primeiro parágrafo. Como ele está dizendo do tempo, o que fazes do tempo que Deus te deu? Está aproveitando esse tempo? Então, eu estou dizendo aqui que muitas das vezes nós usamos esse tempo para coisas tão inúteis, e eles nos dizem, os bons espíritos nos dizem, que esse tempo não volta mais, que ele tem que ser aproveitado, não eu querendo ver o que o outro faz, o que o outro deixou de fazer. É uma autoeducação comigo, né? Então, eu tenho que dedicar, já que estou aqui no corpo físico, né, Rinaldo, ao momento que vivo, porque talvez o amanhã já não tem. Então, se possa sorrir, sorria hoje. Se quer agradecer, agradeça hoje, porque nós não sabemos o dia de amanhã. Então, eu vou passar para o meu querido irmão Rinaldo, que ele voltou aqui agora. Nós lemos o primeiro parágrafo por enquanto, e muitos amigos aqui conosco, mas eu cumprimentei alguns, parei, tá, Rinaldo?
1: Deixa eu ver se a gente consegue aqui ajustar o passo. Vamos ver aqui. A Renata, muita gente aqui. Deixa eu buscar alguém lá em cima. Deixa eu ver aqui.
0: Eu acho que você tem que ir lá no, na Antonieta Bezerra, Rosa Higashi, parei no Aurino Ricardo.
1: Jennifer aí.
0: Jennifer, bom dia, Jennifer. Bom dia, Jennifer. Renata, bom dia, bem-vinda.
1: Onde é que está a Aurina aqui? A Aurina está com a mãezinha Dodó. Espero que ela já esteja bem.
0: Boa noite, Ana Kobalá.
1: Vaquira. Ana Rogéria.
0: Bom dia, Reinaldo. Bom dia, comunidade.
1: Vamos buscar aqui o povo.
0: Você vai
1: Nosso povo.
0: descendo mais para mais ainda embaixo. Mais um pouquinho.
1: Mônica Eté, ao
0: Sim.
1: Luiz.
0: O Luiz, Rádio Portal da Luz, bom dia.
1: Aos pouquinhos a gente vai buscando aqui. Aqui, Aurino. Aurino, meu querido, espero que sua mãezinha esteja bem. Estamos em vibrações por ela, viu? Jesus o abençoe. Tânia, Antonieta, querida. Simone Caeté. Aí que o pessoal chegando. Tânia Braz. Rogéria.
0: É porque eu estava perguntando o som, então eles estavam me respondendo que eu pedi, por favor, diga se estão me ouvindo, né?
1: Perfeito, estão te ouvindo agora. Perfeito, perfeito. Acho que vamos subir agora. Acho que está todo mundo aqui. Nosso irmão respondendo, grande amigo. Tamo junto, meu irmão. Jesus te abençoe. Sonilda. Bom
0: Boa
1: dia.
0: noite a todos, boa noite. Sonilda, boa noite. Alguém falou o Laude Turzur, Turzin, boa noite.
1: Isso. Benedito, vamos ver aqui, né?
0: Aham,
1: Rapidamente, a gente nem fez a descrição de imagem hoje com os
0: falou.
1: problemas.
0: Hoje não deu. Hoje vai, vamos nos perdoar, porque.
1: Mas tá tudo certinho, direitinho. Vamos lá. Deixa eu ver aqui, tem um, tem dois, três, quatro. Vamos.
0: Estou no segundo, Rinaldo. Parei no segundo. Você
1: No
0: queres
1: segundo,
0: começar?
1: né? Vamos lá, segundo. Se queres comungar, primeiro ele vai pedir o seguinte, que a gente reveja a nossa vida, né? Como é que está a nossa vida, como é que está o nosso comportamento, como é que está a nossa ocupação diária, cotidiana, né? Se estamos sendo útil, se estamos fazendo alguma coisa que possa ser relevante aos nossos vizinhos, às pessoas e principalmente a nós mesmos, né? Ele pergunta: já observaste o resultado? O resultado do quê? Da sua vida, de como se comporta, de como está lidando com a família, com os amigos, com os parentes, com o vizinho. São promissores? Ele pergunta: será que a nossa vida, diante das circunstâncias que a vida nos oferece, está sendo promissora? Promissora significa se a gente está aproveitando da melhor maneira possível a nossa existência, seja em qualquer lugar que nós estejamos. Se nada fizeste nesse sentido, não estás usando a tua inteligência e esquece a razão, pois o Senhor te dotou dessas faculdades para seres úteis a ti mesmo. Quando a gente utiliza a nossa razão, a nossa inteligência em prol de todo mundo, todos nós somos beneficiados. E aí nele continua na seguinte, coloco na seguinte, no segundo parágrafo: se queres comungar conosco em um trabalho de atividade espiritual, vamos verificar quais os valores que devem ser usadas, qual a arma que pode ser útil às tuas lutas. Achamos que deve ser aí a chave, o silêncio, gesto iluminado quando no lugar certo. E aí, gente, no lugar certo é muitas das vezes dentro do nosso próprio lar. Às vezes a gente precisa se silenciar diante dos desafios da vida, diante do esposo, diante da esposa, diante dos filhos. Não significa que sejamos covardes, mas para que a gente. Ele já vem falando sobre uma questão sobre essa. Dentro do lar, aqui não está se falando quem está com razão, quem está certo e quem está errado. Mas é a gente usar a inteligência para tentar manter o nosso ambiente um ambiente de quê? De paz. Né, Neide? E o silêncio nos ajuda nesse aspecto. E ele, a autoeducação não pode ser anunciada aos sons de trombetas que a vaidade acionará.
2: Se existem segredos, este é um deles, para que respeitamos a vida. Corrigir nossos defeitos é nosso dever. Não é caridade para com os outros, é a caridade em nosso favor. Procura trabalhar dentro destes princípios no maior silêncio possível, porque sem anunciar nossas qualidades de outros a perceberem e começam a fazer o mesmo, eis que aí serás uma fortalecente espiritual que se chama discrição, com uma paz de edifício conquista que se chama humildade. Reconhecer as nossas deficiências é o grande papel. Nós não iremos reconhecer as nossas qualidades, ou mostrar nossas qualidades, como diz aqui, acionando a trombeta, anunciando a todo mundo o quanto nós somos isso ou aquilo outro. Não. O que diz respeito aqui é a gente ter o autoconhecimento, identificar as nossas deficiências e trabalhar a parada que nós nos tornemos pessoas melhores. Não é isso, Neide?
0: Exato, isso mesmo. Eu ia dizer que, antes de falar para você, que a sua voz está voltando, né? Você fala e ela volta.
2: Eu vou pedir, enquanto isso, Neide, eu vou dar uma ajustada aqui e você vai comentando aí, tá certo? Eu vou só desligar a câmera para ajustar aqui, viu?
0: Beleza, ok. Então, vamos lá. Como ele nos disse aqui, né, que o silêncio, ele é muito importante, né, a autoeducação, né, e a caridade em nosso favor. E qual é a caridade em nosso favor? Nós temos que refletir sobre isso. E também ele nos diz que não devemos anunciar, né, sob forma de trombeta, nossas qualidades. Por quê? Porque o silêncio, ele é um gesto iluminado. Ele é uma virtude grandiosa. O silêncio no bem, ele acende a luz no nosso coração e a paz na nossa consciência, né? Uma alegria mais pura. Vem a confiança em Deus e a confiança em Jesus. Então, o silêncio de que nós estamos ali dentro do nosso lar, sabendo que não estamos sozinhos, sabe o que nos diz Dalai Lama sobre o silêncio? Ele diz que responder a uma ofensa com outra ofensa, quando não estamos em silêncio, é lavar a alma com lama. Olha que coisa! E que o silêncio é um dos argumentos mais difíceis de se rebater. Então, muitas vezes, quando você fica em silêncio, o outro acha que você é, como se diz, é passivo demais ou você é covarde. Não importa, porque Deus, Jesus, ele sabe que o silêncio é a melhor arma ante uma discussão. Então, esse silêncio que ele nos diz aqui, que é importante, a autoeducação, ela não pode ser anunciada em som de trombetas. Então, eu quero anunciar que eu sou caridosa, que eu sou amorosa, que eu cuido do meu lar, da minha família. Isso não é necessário. O necessário é a prática do amor em família. Aqui está dizendo, sobretudo, importantíssimo sobre o evangelho do lar. Então, a autoeducação, ela nos diz o que sobre a autoeducação? Lá no Consolador, na parte do capítulo 4 de Iluminação, perguntaram a Emmanuel, né? Em matéria de conhecimento, onde podemos localizar a maior necessidade do homem? Sabe o que nos responde? A maior necessidade do homem é a maior necessidade da criatura humana, ainda é a do conhecimento de si mesma. Então, significa como é que nós vamos aprender a silenciar? Como é que nós vamos aprender a ouvir? Né? É a autoeducação conosco mesmo. É a nossa mudança interna. Então, o silêncio, ele é importantíssimo em quase todas as situações, mesmo que às vezes o outro ache que você está agredindo por não responder. Então, a melhor vantagem para a alma é a autoeducação. Em todos os sentidos. Os bons costumes nossos, eles tornam nossa mente límpida. E a poluição mental, ela é turva a consciência, a poluição mental. Enquanto que o outro contato com o silêncio, ela é uma castidade mental. Imagina que o silêncio, ele está dizendo que é uma castidade mental. E ele é muito importante para o nosso crescimento espiritual. A partir do momento que nós nos alistarmos nesse exército de Jesus Cristo, o exército de Jesus Cristo é ser discípulos, é ser, como se diz, aprendizes do Evangelho de Jesus, nós nos devemos esforçar no dia a dia, o tempo todo, para silenciar o nosso orgulho, o nosso ego, de querer mostrar que eu sou melhor, que eu sou, faço caridade, que eu não prejudico a ninguém, o que não é verdadeiro, porque todos nós ainda estamos no
2: Deixa eu
0: caminho.
2: ver aqui que eu não estou te ouvindo.
0: Hã?
2: Deixa eu ver aqui, deixa eu ver,
0: Não estão me
2: tentar
0: ouvindo.
2: ajustar aqui. Mas vai falando, tá?
0: Ah, tá, o pessoal deve estar ouvindo, tá, Rinaldo? Eu acho que estão me ouvindo, que eu estou falando aqui. Então, esse silêncio, ele é muito importante para nós. Olha, e também o conhecimento nosso interno, como é que nós vamos silenciar? Então, esse silêncio, nós aprendemos através dos nossos pensamentos. Nas palavras que nós vamos falar, antes de falar, nossos pensamentos, ele é muito importante. Então, que nós não percamos essa oportunidade, né, do nosso dia a dia, desse tempo que nós às vezes perdemos, né? Então, começar hoje a nos conhecer. Aonde é que eu não silencio? Aonde é que eu estou me equivocando? Aonde é que eu quero mostrar que eu estou sendo muito caritativa, muito caridosa? Ah, que ótimo. Equivocando, aonde é que eu quero mostrar que eu estou sendo muito caritativa, muito caridosa?

0: Eis que serás um fortificante espiritual, o silêncio. E começa a fazer. Não, eis que serás um fortificante espiritual que se chama discrição, com uma paz de difícil conquista que se chama humildade. E sempre os Espíritos nos diz que nós devemos ser humildes, de coração, pacíficos e mansos, o que para nós é muito difícil conseguirmos ainda, mas nós estamos tentando. Então, isso é muito importante, cada um fazendo a sua parte, cada um trabalhando em si algo que deve ser corrigido, sem eu exigir do outro que ele não pode ser feito e nem exigir de mim mesmo. Rinaldo, você pode desligar seu microfone, por favor? Ok. Então, vamos aqui então continuar no terceiro parágrafo, até aqui, porque nós temos nosso tempo também, né? Até que o Rinaldo volta, ele vai comentar também depois com vocês. Deves omitir sempre o bem que fazes a ti e aos outros, anunciar o mal que estás fazendo. O que pretendes fazer também não é compensador. Usa da boca do exemplo que ele fala mais alto aos corações e escreve com letras de luz em tudo que existe, falando no idioma universal vibratório, sem nenhuma pretensão de ser visto como benfeitor. Nossa, isso daqui é muito, muito interessante. O cérebro, ele é como um aparelho emissor e receptor de ondas mentais. Então, o pensamento, ele é um fluxo energético do campo espiritual. Então, esse campo vibratório é o pensamento. O pensamento é o idioma universal. Então, a vibração é o movimento de vai e vem. Então, esse movimento vibratório é a sintonia. Então, por isso que Jesus nos ensinou: não nos deixes cair em tentações, mas livrar de todo mal, porque a nossa sintonia vai estar com o que os nossos pensamentos estiverem pensando. E nós não podemos nos ver como benfeitores, como perfeitos e que eu posso, como se dizer, já estou preparada. Não é porque eu estou falando hoje aqui para vocês que eu tenho maior autoridade ou sou melhor que ninguém. Não, não devemos nos sentir isso. Mas o nosso pensamento, ele está dizendo que o nosso pensamento é muito importante. Então, dentro do nosso lar, no evangelho do lar, com Jesus, Jesus no lar, onde estamos em conexão com nossa família, seja sozinha ou com algum companheiro que está fazendo o evangelho conosco, essa vibração de pensamento evocando a espiritualidade para adentrar dentro do nosso lar, evocando a Jesus, o Mestre Divino, que vem estar conosco naquela comunhão no momento do Evangelho do Lar. Se nós estivermos agressivos, nervosos, não importa, quando sentarmos na hora do Evangelho do Lar, porque esse tudo é para que nós aprendamos o Evangelho. Então, Rinaldo, se você não.
1: Vou, já vou entrar. Deixa eu só ajustar aqui abrir a câmera. Rapaz, hoje está cruel, viu?
0: Então, estaremos nos conectando com vibrações de companheiros que querem nos auxiliar. E quando nós abrimos as portas para essa sintonia, essa sintonia universal vibratória, que é o pensamento, o amor, o desejo da melhora, com certeza estaremos amparados, com certeza já não estaremos mais em nosso lar, aí sozinhos, né? E a confiança.
2: Ok.
0: É realmente, hoje tem alguma coisa estranha. Até o meu iPad está falando sozinho aqui, viu? Olha, desistir jamais, né? As trevas. Trabalha muito. Mesmo que os trabalhadores do Cristo, os trabalhadores de Jesus, eles lutam para nos incentivar aos bons pensamentos, para que nós possamos vibrar na sintonia do amor e do bem, também as trevas trabalham bastante, tem até escolas para malfeitores. Por isso que nós devemos proteger os nossos lares com o amor, com o silêncio, com a gratidão, com o evangelho no lar.

0: com amor no coração, buscar sempre os ensinamentos que a espiritualidade nos auxilia nos momentos mais difíceis na nossa vida, com certeza não é fácil, porque quando alguém ou nós mesmos, porque a gente sempre vai usar alguém, né, nos agride ou a gente se sente ofendido, não é verdade? Então, com certeza, aquele ser também não gosta de ser agredido. Então, se estamos dentro do nosso lar, com o nosso evangelho, abrindo, fazendo uma oração, uma música bonita, a sintonia, essa vibração, como ele diz aqui, né? A vibração universal, que é o nosso pensamento, buscando algo melhor, querendo comungar com a espiritualidade amiga. Olha, eu não sei se eu dou prosseguimento, mas como que tem o horário até o Rinaldo voltar? Então, eu vou passar para o quarto parágrafo. Ok? É isso mesmo. Isso mesmo, Ana. Muito obrigada. Fase de tua vida. Eu vou ler o comentário da Simone. O pensamento é uma evocação sagrada. Por isso, tenhamos muito cuidado no que estamos emanando. É um esforço diário. Falo por mim primeiro. Simone, gratidão. É exatamente isso. Eu concordo com você. O nosso pensamento é uma evocação sagrada. Devemos fazer um esforço. É difícil, mas devemos vibrar mais na parte do amor do que na parte ao contrário. Porque mesmo nas horas difíceis, nós estaremos acompanhados. Olá, meu amigo.
1: É desafio, minha amiga. Vamos embora estudar, rapaz. É,
0: Olha,
1: vamos lá, vamos continuar. Você parou no terceiro, foi?
0: eu estava comentando do terceiro, parei o terceiro e eu ia começar a ler
1: O
0: o quarto.
1: último.
0: Não, não, não, o quarto. Mas você quer comentar o terceiro um pouco?
1: Não, vamos seguir, né? Vamos seguir. Eu acho que vamos para o quarto.
0: Ok, então eu vou ler e você, por favor, comente, porque você não comentou ainda hoje. Fase de tua vida uma vida de exemplos dignificantes, pois o que fazes são sementes plantadas e fecundadas na lavoura de ti mesmo, onde colherás o que plantaste. A lei sempre nos dá o que merecemos e a justiça faz sempre uma revisão naquilo que chega para nós, sem que a consciência possa gritar: não mereço. Não condenes a ninguém pelo que estás passando. A culpa pode não ser sua. Às vezes, são processos de despertamento espiritual para que possas, no amanhã, seres filhos da luz. A perfeição é filha do esforço, como devedora da disciplina. Fica tranquilo no que tange aos acontecimentos, sejam eles quais forem, e tem confiança em Deus, porque ele sabe o que faz. Estrementes, entrementes, não cruzes os braços. A vida feliz depende do esforço de cada criatura, em todas as direções. Quem pretende melhorar, sempre melhora, desde que não esmoreça no caminho, Rinaldo.
1: É importante, né? Ele começa aqui dizendo o seguinte: a fase de tua vida uma vida de exemplo, né? Dignificante. Porque esse é o nosso objetivo aqui na vida material. Descemos no mundo espiritual para nos esforçarmos e ressignificar nossa existência, de poder aproveitar a oportunidade da reencarnação. Hoje eu digo sempre que com o Espiritismo, a gente precisa dinamizar mais a nossa vida. A gente precisa sair de trás dos bastidores da vida e passar a ser protagonista dela. Precisamos ser autores da nossa própria existência. Precisamos ressignificar a nossa vida, o nosso comportamento. Precisamos sair dos padrões comuns da sociedade. É essa a proposta edificante que o Espiritismo nos oferece e, principalmente, o que o Airt está trazendo para a gente. Nós somos espíritos de terceira, estamos espíritos de terceira ordem. temos as nossas deficiências morais a se trabalhar, a se corrigir. Mas o que nós não poderemos é, como usar uma linguagem de um dito popular, levar com a barriga a vida e acharmos de que nós, se os outros é desse jeito, eu também quero ser do mesmo jeito dos outros, de forma alguma. Cada um tem a sua individualidade, cada um tem o seu DNA, e o que a gente mais do que nunca precisa, gente, eu venho sempre pensando nisso, e parece que é uma necessidade urgente da espiritualidade, que a gente faça com que as pessoas entendam o objetivo da reencarnação. Precisamos fazer valer mais. Se nós queremos um planeta de regeneração, e esse planeta só vai alcançar esse patamar de evolução se depender de mim, de Neide, de vocês e da humanidade que está aqui encarnada. Por isso que é imprescindível fazer da nossa existência uma das melhores existências da vida. Nos comportar bem, tentar trabalhar os nossos vícios, as nossas deficiências, para que nós possamos cada vez mais nos tornarmos pessoas melhores, de exemplo. De exemplo, porque se você olha de um lado, não tem. Se você olha do outro, não tem. A única referência que a gente tem como atitude de exemplo, que deixou o legado para seguirmos, porque ele mesmo disse: eu sou o caminho, eu sou a verdade, eu sou a vida. É Jesus. Os espíritos disseram a Kardec, na questão 625, de que ele é o guia e modelo da humanidade. Poderemos também ser, poderemos. Porque nada do que Jesus recomenda para a gente fazer é impossível. Basta a gente querer nele. Basta a gente fazer da nossa vida a melhor vida. Gente, não tem coisa melhor na vida, mais feliz, de consciência tranquila. Olha, não tem doença, não tem dor, não tem decepção. Não tem nada que o mundo possa nos atingir se nós nos associarmos e nos conectarmos à mensagem e vivenciar a mensagem de Jesus em qualquer lugar. Vamos cair? Vamos. Vamos chutar o pau da barraca? Vamos. Mas não vamos ficar, nos lamentamos pelas nossas atitudes que nós fizemos. É ressignificar aquele momento e começar de novo. Mas não deixe de mudar. Não deixe de ser exemplo. Não importa o que o outro mereça ou não mereça o teu exemplo. O que importa é que você esteja bem de saúde, bem de espírito, bem consigo mesmo. Porque a gente precisa estar bem conosco para estarmos bem com a espiritualidade maior. Para estar bem com Jesus, para estar bem com Deus, para estar bem com a natureza. Quando a gente agride a natureza, ela responde com a sua violência. Mas quando a gente ama, utiliza e auxilia a natureza, ela responde com a mesma paz, com a mesma harmonia. Mexe com o cachorro, atiça ele para ver o que é que ele vai fazer. Com seu instinto animal, ele vai querer partir para cima de você. Mas alisa, brinca, beija, da mesma forma ele vai chegar para você, brincando, pulando, deitando para você alisar aquelas coisas todas. Portanto, eu quero só pegar nessa primeira colocação dele, que a nossa vida seja uma vida de exemplo edificante nele.
0: É verdade. Olha, sabe, aqui ele também nos diz assim: não condenes ninguém pelo que estás passando. A culpa pode não ser sua, mas às vezes são processo de despertamento espiritual para que possas no amanhã seres filhos da luz. Porque é muito difícil, às vezes a gente, todos nós passamos por dificuldades, seja doença, seja familiar, seja material, seja o que for, todos nós temos as dificuldades. E muitas vezes a gente condena o outro pelos nossos erros. A maioria das vezes a culpa é tua e não minha. A maioria das vezes você é que não serve, sou eu que sirvo. A maioria das vezes nós achamos que o agressor, ou o culpado, ou a culpada, é o outro. Então está dizendo assim: não condenes a ninguém, esteja você culpado ou não. Por quê? Pode ser um processo de despertamento para você treinar a paciência, a amorosidade, o respeito, porque o esforço que ele está dizendo aqui, a perfeição é filha do esforço, e nós não vamos conseguir nada sem esforço. Se nós matriculamos uma escola quando eram crianças, ou nossos filhos quando eram pequenos, sem o esforço da lição, da tarefa, da escola, eles não conseguem passar de ano, nem nós nem conseguimos aprender o ABCD, né? Então, tudo exige um esforço. Então, ela é como devedora da disciplina. Então, disciplina sem esforço não dá. Tem que ter um esforço e uma disciplina muito grande para que nós nos tornemos filhos da luz. Então, significa que Jesus, ele nos deu o exemplo, ele nos deu as palavras, ele nos deixou o seu amor e seus ensinamentos. Mas é muito difícil ainda para nós, né, Rinaldo, entender isso. Então, passando o que estejamos passando, não agridamos, não agredimos, não verbalizamos, não ofendemos a ninguém, porque pode ser um despertamento para nos levar ao caminho maior, que é a nossa paz do coração. A tua paz eu vos deixo, né? Não, a minha paz eu vos deixo, diz Jesus. E como que é? Ai, Jesus, me dá sua paz e pegar com a mão e colocar dentro de mim? Não, a paz ela tem que nascer do seu espírito, da sua alma. Você tem que ter um esforço tão grande de querer ser pacífica, senão vamos estar em guerra sempre.
1: Você tocou num assunto importante. A vida do outro não me interessa. Me interessa no ponto de vista de socorrer o outro, de atender as necessidades do outro. Mas o que o outro faz ou deixa de fazer no que tange a sua particularidade, quem vai responder quem é? É ele. É ele. O que importa é como eu estou diante do meu vizinho, como eu estou diante aos meus parentes, como eu estou diante aos meus colegas de trabalho. Eu digo sempre, ontem eu falando no centro, eu digo, gente, eu preciso ser um religioso, não só aqui no Centro Espírita. Quando a gente chega, parece que chegou um bocado de anjos numa colônia espiritual. Todo mundo manso. Boa noite. Muita paz. Aquela coisa tão melosa que a gente faz medo até de estar junto, para não se melar também. Mas quando sai do portão para fora, não pise não. Porque aí o leão começa a se apresentar. Portanto, a gente precisa nos identificarmos verdadeiramente da mensagem do Cristo nos nossos corações. E poder trazer essa autotransformação interior para que aqueles que estejam ao meu lado possam sentir a ressonância do meu comportamento, das minhas atitudes, das minhas ações. O que o outro faz, o que o outro deixa de fazer, Nós não reencarnamos para olhar a vida. Eu não reencarnei para ver a vida de Neide. Para estar fofocando sobre a vida de Neide. Sobre o que ela faz, o que deixa de fazer, o que come, o que deixa de comer, o que veste, o que deixa de vestir, o que compra, o que deixa de comprar. Não. Eu estou aqui como mero participante da vida, ressignificando através do autoconhecimento. Quando a gente volta... Primeiro, a gente vai andando, caminhando no espaço de uma ignorância, sem rumo. E quando é nos dada a oportunidade de reaprender a vida, aí sim, aí eu vou agora tomar o quê? Um novo rumo, uma nova atitude, uma nova ação. E isso é de cunho responsabilidade particularmente nossa. Não é de fulano, de ciclano e de beltrano nele. Portanto, ressignifiquemos a nossa existência e nos demos da melhor maneira possível a oportunidade de evoluir. Vamos para o último?
0: Sim, Rinaldo. Então tá. A língua coça quando tua conduta começa a melhorar. Apaga esse impulso, pois ele está sempre envernizado pelo orgulho e pela vaidade. Silencia no que se refere a mostrar aos outros o que fazes ou pretendes fazer em teu favor. Quem cala, ganha mais. Ocupa tua vida em construir sem propagar, usando o teu próprio verbo. Deixa a tua vida circular na vida maior, porque essa seiva divina te dará intuição na marcha para Deus sobre o que deves fazer. A tua casa é um dos lugares onde deve ser lembrado o Cristo, e o melhor meio é através do culto do Evangelho, para que depois ele possa se refletir em tua vida. Olha, Rinaldo, lá no livro dos... Não, no Evangelho segundo o Espiritismo, a missão do homem inteligente na Terra, Ferdinando nos vai nos dizer: não vos orgulheis do que sabeis, e mesmo que fosseis uma sublimidade no globo terrestre, não deves vos orgulhar do que sabe. Imagina nós dois aqui no programa hoje e a gente acha que a gente é caridoso. Eu não sou caridosa, eu estou aprendendo a ser caridosa. Eu não sou anjo, eu estou aprendendo a ser melhor. O meu coração chora porque eu ainda não sou perfeita, mas eu estou tentando. E aí, imagina eu dizer aqui para vocês: siga o meu conselho, porque eu sei o que eu estou falando. Nem eu, nem o Rinaldo jamais dizemos isso. Nós falamos primeiramente tudo para nós e depois aos outros. E quando ele diz aqui, Rinaldo, o culto do Evangelho no lar, a presença de Jesus em nossa casa é o perfume da paz, é o bálsamo entrando em nossos lares. Quando Jesus lavou os pés dos discípulos e secou, e saiu aquele cheiro, aquele bálsamo invadiu aquele local, esse é o bálsamo que entrará em nosso lar, clareando as nossas mentes. Ah, mas o meu lar continua com problemas, eu continuo doente, minha mamãe continua nervosa, o meu pai continua tomando, mas clareará as nossas mentes para continuar no caminho com Jesus, na sua busca para o melhor. O Evangelho, ele não faz milagres. Ele ajuda a sua mente a se conectar com aqueles que querem, igual você, se melhorar. Então você vai passar a entender o próprio irmão, filho, marido, esposo, neto que está ali convivendo com você. Então você passa, né, Rinaldo, a sua língua coça quando a tua conduta começa a melhorar, porque vamos se sentir: eu sou maravilhoso e perfeito. Rinaldo é um anjo em pessoa. No mundo espiritual, há um local, um hospital espiritual para espíritas que desencarnam na situação que Rinaldo disse. Uma maravilha, um anjo. Olá, melosos. Quando desencarnam, dentro de casa são um horror. Tratam a família feia. Desencarnam, estão no hospital, em tratamento, porque achavam que eram perfeitos, porque estavam levando a palavra do Cristo. A palavra do Cristo não é levá-la, é praticá-la. A lei de Jesus não é amar, é ame. Tente, se esforce. É isso. Rinaldo, passo para você a palavra.
1: Perfeito, Ney. Perfeito que você trouxe aí. A gente finaliza o nosso pensamento dizendo o seguinte: o Evangelho de Jesus é um único que é capaz de nos humanizarmos. Guarde isso nos vossos corações, como eu tenho tentado fazer isso no meu coração. Ele tenta nos humanizar, porque ele tenta nos mostrar como nós somos frágeis. Da mesma forma como todas as criaturas do globo terrestre são frágeis. Somos almas em processo de evolução. Para isso, utilizemos, como o Neide trouxe aí com muita propriedade, né, as referências daquele que é o guia modelo de todos nós, que é Jesus. Jesus conhece a nossa fragilidade como seres humanos, mas, no entanto, nunca nos condenou. Ele nunca nos desdenhou. Ele nunca desprezou nenhum de nós. Sempre procurando valorizar a cada um de nós aonde a gente pode atendê-lo dentro das suas necessidades. Portanto, meus queridos, minhas queridas amigas e irmãos do coração, o Evangelho no Lar, como disse Neide, ele não vai ser um algo que possa fazer milagres para tirar do nosso lar, de cada um de nós, as doenças, as dores, enfim, os problemas financeiros, problemas conjugais, essas coisas todas. Ele não tem esse papel. Ele tem o papel de modelar os nossos corações. Os aspectos físicos da vida se diz respeito a cada um de nós. Compete a cada um de nós a procurarmos a não adoecer, procurarmos a manter o ambiente em paz, procurarmos nos educarmos financeiramente, procurarmos tentarmos manter em paz, conservarmos a nossa saúde, a nossa harmonia, o nosso equilíbrio. O que é de aspecto nosso é nosso. O aspecto do Evangelho no Lar, o aspecto do Evangelho de Jesus nos diz respeito ao aspecto interior da nossa transformação íntima e moral. Quando a gente faz isso, tudo acontece harmoniosamente. E aí sim, nós estaremos dando os verdadeiros exemplos aqui, ali e alhures. Mas para isso, é preciso a gente permitir, como disse Jesus a Bartolomeu no capítulo 5, Bom Ânimo, do livro Boa Nova. Humberto de Campos traz a narrativa de Jesus dialogando com Bartolomeu e Jesus vai dizer assim: o meu evangelho, Bartolomeu, está para todos, desde que todos acolham no coração. Se a gente acolher a mensagem do Cristo no coração, nós estaremos dando grandes passos para a nossa evolução moral e espiritual. Não é isso, Neide?
0: Sim, você falando isso, eu me lembrei, né? Eu estava lendo, eu tenho lido muito, sabe? E aí eu estava lendo algo que eu encontrei muito interessante, vou compartilhar com vocês, mesmo que seja meio diferente, que eu não lembro direito. Estás muito triste? Estás oprimido? Estás sofrido? Estás com tensões? Reza um Ave Maria e depois que terminar, peça um abraço à Mãe Santíssima. Gente, olha, eu li isso, eu fiquei empolgada com a amorosidade que eles nos trazem. Pedir um abraço para a Mãe Santíssima. Qual é de nós que vai pensar isso? Eu não me lembro qual, se foi Chico Xavier, alguém, eu não me lembro agora. Mas imagina que nós fazemos uma oração e pedimos, Mãe Santíssima, Jesus, meu anjo guardião, me dê um abraço. Nós vamos receber o abraço. Então, nós nunca estamos nem sós e nem abandonados. Nós nos abandonamos. Né? Então, Rinaldo, essa lição de hoje, tua vida, a vida é preciosa. A fila para reencarnar é gigantesca. E aqueles que já desencarnaram, que queriam estar em nosso lugar, quando eles voltam, a maioria que volta já com aprendeu algo aqui, volta, eles aproveitam. Por quê? Porque a gente não dá valor à vida. A gente vive como se a gente não fosse embora. Fôssemos ficar aqui para sempre, esquecendo que amanhã a Deus pertence. Imagina a Neide estar sorrindo hoje, conversando com vocês, e amanhã eu parti. Eu só quero dizer hoje a vocês, gratidão a todos que eu conheci. O meu coração se alegra por estarmos juntos nesta festa, nessa egrégora, aprendendo sobre Jesus, que foi o mestre que nos ensinou sobre o amor e a luz. Aos corações que aqui nos assistem, digo a todos vocês com muito amor, jamais penses que nos deixou o nosso Senhor. Ele nos ama, nos busca e nos procura. Abre as tuas mãos e pede a Ele um abraço para a tua cura. Aonde te sintas sós, seja no lar, no caminho ou na noite, aonde estás o teu coração, o teu pensamento, conecta com aqueles que busca dar-te a mão. O caminho é o amor para a nossa salvação. Fiz esse poeminha agora para vocês com muito amor. Rinaldo, gratidão.
1: Não, depois desse poema, o que dizer a não ser gratidão, Neide? Você, quando se conecta, quando se inspira, traz muitas mensagens do alto, né, dos amigos espirituais. A gente fica muito feliz porque a gente tem privilégio de beber dessa fonte aí, que é gratificante. Desejo a todos daqui do Brasil muito bom dia, iniciando aí o dia com muita força, com muita fé, com muita coragem, com muita perseverança e com Jesus no coração. E a todos do Japão, a Neide, os demais, desejo um bom final de noite, um repouso reparador das forças energéticas físicas e uma conexão com o mundo maior, no desprendimento do corpo físico, para aprender e trazer mais lições para todos nós, né? E com fé em Deus e Jesus, na próxima semana será o tema, né, Neide? O teu futuro, né? Isso? Teu futuro.
0: Meu
1: É
0: futuro.
1: o que nós iremos fazer de hoje para colher amanhã, né? Gratidão, Neide. Gratidão a todos e a todas. E gratidão a Domingos, que está aí nos dando suporte aí. Um bom trabalho para você, meu amigo. E mais uma vez agradecer os canais parceiros que nos dão esse suporte. Gente, um beijo no coração e vou deixar para a Neide aí concluir o encerramento aí. Acho que eu vou fazer a prece final, né, Neide?
0: Hoje é o teu dia de fazer a prece final, porque nós aqui fazemos um dia o Rinaldo, o dia eu. Então, é isso. Bom, antes dele fazer a prece final, agradecer a todos, a presença de todos, né? Que aqui somos aprendizes e uns ensinam os outros. Então, a minha gratidão, todos recebam o nosso carinho e estejam conosco semana que vem, na próxima quinta-feira, com a lição Teu Futuro. Simone, que coisa boa, né? Eu passo a fazer isso depois que eu li isso. Então é com você, Rinaldo.
1: Vamos lá, Jesus, amigo divino, nós não temos, Senhor, palavras para externar a nossa gratidão pelo teu amor infinito por nós, Senhor. Criaturas tão perversas e muitas das vezes tão duras, tão meticulosas em querer com desmedidas magoar, machucar o irmão do caminho, Senhor. Externa essa prece com muita tristeza, às vezes, no coração, por a gente ainda não conseguir, Senhor, superar nossas deficiências morais. Mas nos enche, Senhor, de muita alegria. Pois o teu evangelho, Senhor, como disse Bartolomeu, é que nos conforta muitas das vezes. Nos dá, Senhor, força, coragem, paciência, humildade, Senhor, e sabedoria para saber se conduzir no planeta de provas e expiações, Senhor. E saber lidar com os irmãos do caminho. Como da mesma forma suplicamos e rogamos a todos eles que entendam também as nossas deficiências morais, as nossas dificuldades morais. Ó, Mestre, tu que disseste que onde houvesse duas ou mais reunidas no teu santo e divino nome, Senhor, tu se fará presente nos nossos corações. É com essa certeza e essa comunhão de pensamento onde todos nós nos encontramos aqui, ali, alouro, Senhor, seja nós ainda no corpo físico, seja os que estão fora do corpo físico, Senhor, que as tuas emanações do alto cheguem até os nossos corações. E ao sairmos dessa live, Senhor, possamos sair com mais força, fé, coragem e esperança, sempre, sempre de dias melhores. Rogo a ti, Senhor, e aos benfeitores espirituais, os médicos dos laboratórios divinos, rogo também aos pretos velhos, para que possa, acima de tudo, aproveitar a oportunidade de rogar e pedir do laboratório divino o remédio necessário para que possa frutificar essa água. Fica conosco, Senhor, hoje, amanhã e todo sempre. Graças a Deus.
0: Gratidão a todos. Obrigado pela prece, Rinaldo. Que todos tenham um lindo dia e uma linda noite. Gratidão, abraços a todos. Até semana que vem.
1: Até semana, gente.
2: Treze horas e 45 minutos.

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0: 14 horas e 4 minutos.
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3: Boa noite meus amigos, boa noite minhas amigas, boa noite Isabel, boa noite Gabriela, boa noite para todo mundo que vai chegar. Eu costumo falar também, bom dia, boa tarde, não sei que hora que você estará a nos acompanhar, mas o importante é que você, meu amigo, que você, minha amiga, seja mais uma vez muito bem-vindo ou muito bem-vinda ao programa Almas do Evangelho, este nosso momento que a cada 15 dias nós meditamos em torno da obra Há 2000 Anos, psicografada por Francisco Cândido Xavier, editada pelo benfeitor Emmanuel. Como sempre, nós agradecemos aos amigos da Web Rádio Portal da Luz por essa oportunidade abençoada de trabalho, bem como aos canais parceiros que também nos abençoam com a retransmissão. E nós convidamos sempre para aqueles que estão conosco ao vivo ou no conteúdo gravado, que possam curtir, que possam comentar, que possam principalmente compartilhar o conteúdo, fazendo assim com que cada vez mais pessoas estejam conosco. O nosso objetivo, como sempre nós aqui afirmamos e corroboramos, o nosso objetivo não é fazer um resumo da obra, um resumo dos capítulos da obra, mas sim nós gostamos de debater os temas evangélicos, os temas doutrinários, as nossas visões, as visões daqueles que estão participando conosco, tudo que está ali presente no texto que talvez a simples leitura não nos faça perceber. E, acima de tudo, a gente quer convidar quem está assistindo a esse momento a conhecer o livro, a conhecer a obra, a conhecer os romances históricos psicografados pelo benfeitor Emmanuel. E, como sempre, junto conosco estão aqui Ana Camilo e Marcos Miranda. Ana, boa noite, minha irmã. Tudo bom com você?
4: Boa noite, Miguel, Marcos, todos os nossos irmãos que nos ouvem nesse momento. Prazer estar com vocês mais essa noite, em busca do Evangelho de Jesus, debatendo, trazendo as reflexões para a nossa vida. É um prazer.
3: Maravilha, Ana, é sempre um prazer estar com você, estar conversando com você. Marcos, boa noite, meu irmão, tudo bem?
5: Boa noite, Uriel, boa noite, Ana, boa noite a todos que nos acompanham, que possamos ter mais uma noite de muitas reflexões, de muito aprendizado, como tem sido característica deste programa que toca tanto os nossos corações, as almas do Evangelho. É um prazer sempre estar aqui na companhia de vocês.
3: Que obrigado, que maravilha. Obrigado, meu amigo. E hoje, gente, hoje é muito especial, porque é um grande amigo, um grande companheiro, uma pessoa que eu admiro muito. Aliás, todo dia é especial, fica até feio, né, eu falar isso, parece que os outros não foram. Mas é porque é um grande amigo, um grande companheiro, um menino que eu admiro demais, que é o Pedro Resgala, que hoje ele está residente lá na cidade de Belo Horizonte. Ele frequenta o Cenáculo Espírita Tiago Maior, ele é coordenador da mocidade, ele realiza trabalhos de harmonização, de divulgação da doutrina, e é interessante que ele fala de maneira muito humilde, quando é permitido. E assim, Pedro, seja muito bem-vindo, e aqui você é permitido para fazer o que você quiser. Tudo bom, meu amigo?
6: Aprendemos

0: experiência maravilhosa que nos foi permitida, que é a vida. Então, uma eterna gratidão para o meu coração, uma alegria enorme estar aqui com vocês.
1: Ah, que maravilha, meu irmão. Deixa eu dar uma boa noite aqui à minha mãe, Dona Elvira Emília, que está lá em Belo Horizonte. Boa noite, mãe. Gouveia, nosso querido professor, boa noite. Senhor Expedito Gouveia, aqui à minha bela Roma, boa noite.
0: Essa aí,
1: Anise. Ah, pode falar.
0: desculpa. Essa aí é a Laís que eu falei que tem o canal e que fala sobre o livro há 2000 anos. Tá aí, ó.
1: Laís, aguarde o nosso convite. Já estou com seu contato. Ele chegará em breve, tá bom? Aguarde, por favor. A Denise, acredito que não sei, Balote, está falando boa noite. E a Denise colocou aqui para nós. Ela, o menino de ouro, que é o Pedro, canta maravilhosamente. Eu falo, Denise, que na fila da reencarnação, o Pedro ele roubou um pouquinho. Que ele falou assim: eu quero voltar bonito, eu quero voltar inteligente, eu quero voltar simpático e cantando bem. E aí foi permitido, entendeu? E aí foi permitido. Ele deu uma roubadinha na fila da reencarnação. E é uma alegria ter ele conosco aqui na noite hoje. Hoje nós vamos falar sobre o capítulo de número 8, que é o. Coloquei aqui no grande dia do Calvário, mas antes de nós adentrarmos as nossas reflexões, eu vou pedir para o Marcos fazer a nossa prece inicial.
2: Então vamos rogar mais uma vez que a espiritualidade amiga possa nos acompanhar durante esta noite, como tem sido constante em nossas vidas, para que possamos estar bem intuídos, para que possamos extrair os melhores ensinamentos que Emmanuel procurou nos transmitir nesta obra grandiosa, que possamos estar sentindo a presença amorosa do nosso Divino Mestre, que também derramará suas bênçãos sobre este estudo, de modo a que possamos enriquecer a cada um de nós em conhecimento, mas principalmente elevar a nossa capacidade de amar ao próximo, de compreendê-lo e de junto caminharmos sempre rumo ao alto, extraindo do seu evangelho de luz as diretrizes da nossa vida. Que assim seja.
1: Que assim seja, meu amigo. Muito obrigado. E antes de nós começarmos as nossas reflexões com Pedro, na semana, há 2 semanas, o nosso capítulo, nós acompanhamos ali as pregações no Tiberíades, acompanhamos ali o movimento emocional da nossa querida Lívia, encontrando-se com Jesus e o quanto foi diferente do encontro do senador Publius Lentulus e dela. A gente falou muito sobre isso. E hoje nós estamos no capítulo no grande dia do Calvário. A gente não, o título já entrega muito o que vai acontecer. Mas, para a gente adentrar o cenário, nós estamos ali na Páscoa do ano 33, nós estamos em Jerusalém. A cidade está movimentada por peregrinos de todas as regiões que estão atraídos pelos festejos religiosos. O nosso querido Publius, ele está na cidade com a família, ele está na esperança de encontrar o seu filhinho Marcos, que foi raptado, a gente viu isso no capítulo rápido, e Jerusalém está fervilhando de atividade, e fervilhando também porque é a chegada do profeta Nazareno, a chegada de Jesus Nazareno. Nós seremos, nesse capítulo, testemunhas do julgamento, testemunhas da condenação, não é spoiler, o próprio título fala, e nós vamos ver diversas interações que serão ponto fundamental, pano de fundo para as nossas discussões. Eu vou passar a palavra para o Pedro, para ele fazer, trazer aí as suas primeiras observações, mas eu vou pedir, vou repetir, quem está conosco, que possa comentar, que possa também trazer as suas reflexões, os seus apontamentos e que possa compartilhar esse conteúdo, se assim já não o fez. Pedro, a palavra está com você, meu irmão.
0: Amém, vamos lá. Gratidão. Assim, quando o Uriel me convidou, eu olhei a data que tinha, assim, a possibilidade da gente estar junto, mas lá atrás eu não tinha me atentado especificamente ao capítulo, né? Aí quando, né, eu comecei a fazer os estudos para estar aqui novamente, eu falei assim, fortíssimo, vamos ver o que Jesus vai ter para nos falar nessa releitura. Que admito que quando eu fui reler esse capítulo, eu fiquei assim, ainda mais mexido do que da primeira vez. Acho que é muito comum isso nas obras de Emmanuel, a gente ter esse sentimento, né, essa sensação de estar um pouquinho cada vez mais conectado.

0: aumentado a cada leitura que a gente faz e descobrindo coisas novas. Então, como o Uriel bem trouxe, né, esse capítulo ele vai começar com a chegada da família de Públio a Jerusalém. Inicialmente, a base dessa ida, né, de Públio até Jerusalém é pela busca incessante, né, foi lhe aconselhado esta ida para lá pela busca incessante do filho que foi raptado, né, como vocês já trouxeram anteriormente no capítulo 6, né? E essa busca infrutífera, né? E o que é interessante que me veio a intuição quando eu estava lendo é que coincide, né, com a chegada de Jesus a Jerusalém. E na chegada de Jesus a Jerusalém, tá lá em Lucas, né, capítulo 19, eu vou ficar olhando para o lado de cá. É porque eu arrumei uma nova tela aqui para me ajudar. E eu estou com o livro aberto, então não reparem, não. É lá em Lucas, capítulo 19, dos versículos 41 a 44, Jesus vai dizer assim, né, logo após a chegada dele, que ao se aproximar de Jerusalém, ele viu a cidade e começou a chorar. Ah, se tu conhecesses também, ao menos neste teu dia, o que à tua paz pertence. Mas agora isto está encobertado aos teus olhos, porque dias virão sobre ti em que os teus inimigos te cercarão de trincheiras e te sitiarão e te estreitarão de todas as bandas e te derrubarão a ti e a teus filhos que dentro de ti estiveram e não deixaram em ti pedra sobre pedra, pois que não conheceste o tempo da tua visitação. E o que me chamou muita atenção, o motivo de eu ter trazido esse versículo, é porque a chegada de Públio a Jerusalém coincide quando Jesus, tocado pelo que ele viu lá no templo, naquele momento, né, na Cidade Santa, que diz respeito sobre a cegueira das pessoas que ali estavam para o que realmente importava, para o que realmente é divino. E aí a gente lembra que Públio, né, desde o capítulo 6, ele apoiado nessa busca incessante e infrutífera do filho, não que isso fosse o único motivo que o cegasse para o que realmente importa dentro de você, ele se encontrava ali num período em que ele estava realmente cego para as suas chagas morais, né? Ou melhor dizendo, para si mesmo, né? Não podemos dizer que ele estava em um ponto adormecido, né? E isso coincide também com Jesus questionando isso também as pessoas de Jerusalém naquele momento, os comerciantes, todos aqueles que estavam fazendo, né, daquele lugar sagrado uma verdadeira baderna, mostrando que ali naquele momento a dor que mais afligia Jesus era a cegueira de nós mesmos para o que há de divino em nós e para o que realmente importa no mundo, né? Então, essa é o que eu queria trazer das primeiras reflexões, né, dessa coincidência, né, em que Jesus nos alerta justamente para essa cegueira de nós mesmos, para o que realmente é válido, para o que realmente importa.
1: É interessantíssimo, né, Pedro, você nos trazer aí essa questão da cegueira, essa questão daquilo que realmente importa, porque em toda a obra, e nós temos percebido aqui, em toda a obra há convites seguros de Jesus para que a gente possa abrir o olhar para aquilo que nós realmente necessitamos na nossa vida. Eu gosto muito, e trazendo aqui dessa primeira parte do capítulo, eu gosto muito desse movimento de multidão, porque Jesus ele está entrando na cidade festejado. Ele está entrando na cidade festejado, porque ele está sendo observado como alguém que traria, que iria satisfazer uma necessidade de caráter e de ordem material. E nós vamos ver que isso vai mudar muito. Nós vamos perceber que isso vai mudar muito. Públio Lentulus está ali também com necessidades muito de ordem material. O Públio ele tem uma frase no capítulo anterior, num dos capítulos anteriores, que ele fala o seguinte: olha, eu já perdi tanta coisa que eu devo até mesmo perder a mim, que eu devo até mesmo perder a mim. Ele já estava se perdendo, ele já estava se perdendo, e a todos os momentos ele será convidado, cada vez por circunstâncias ainda mais agonizantes, por circunstâncias ainda mais difíceis. Ele será convidado a se reencontrar. Ele será convidado a se reencontrar. Então, nós estamos percebendo aí esses primeiros movimentos, a chegada de Jesus nos convida a essas diversas reflexões que você muito bem nos trouxe, e eu queria saber se é a amiga Ana ou se é o amigo Marcos que vai trazer também as primeiras ponderações. A Ana tem sempre a palavra de ordem aqui, já apontou para baixo. Marcos, está com você.
2: Tá certo. Então, hoje o tema que está por trás de tudo o que acontece no capítulo é o julgamento. Então aí, Uriel, eu vou te fazer uma provocação, porque eu vou te pedir que você saia do papel de mediador, porque o Pedro é da área médica, a Ana é da área veterinária, eu sou da área econômica e você, meu amigo, é da área de direito, é da área de justiça. E julgamento tem tudo a ver com justiça. E eu gostaria de que é um capítulo muito profundo, é um capítulo muito rico. E o tempo que nós temos é muito curto, muito pequeno. Quem dera pudéssemos ficar aqui o tempo suficiente para explorarmos tudo de rico que esse capítulo traz. Então, eu gostaria realmente de que nós estabelecêssemos aqui, né, um júri para que analisássemos o comportamento das principais figuras que aparecem nesse capítulo, né? Fazendo aí as nossas reflexões em termos de por que agiram assim e não da outra forma, quais as possíveis falhas, eu não vou dizer culpas, né? E que possamos explorar as personalidades, os motivos, né? As motivações, né? E os atenuantes da atuação de cada um nesse episódio. Então essa é a minha primeira reflexão aí e a proposta. Espero que você aceite aí sair do papel de mediador, meu amigo.
1: Eu tenho como belíssima proposta, e eu já vou começar aqui antes de devolver a palavra à Ana. Primeiro, escolha, nós não vamos colocar ninguém no banco dos réus, gente, pelo amor de Deus. Nós estamos fazendo aqui uma análise comportamental, mas não para nós julgarmos, vamos deixar bem claro, aquelas pessoas, mas sim para nos colocarmos no lugar daquelas pessoas e emularmos comportamentos ou diferentes ou comportamentos que deram certo, e aí a gente faz da mesma forma. Mas eu quero brincar, então, antes de passar a palavra para a Ana, eu quero brincar com o título. Como eu sempre faço, eu quero brincar com o título do capítulo. No grande dia do Calvário. O Calvário, ele pode aprisionar, o Calvário, ele pode libertar. Então, nós teremos pessoas aqui que estarão criando calvários, prisões, e nós teremos pessoas aqui que, com certeza, estarão aproveitando a experiência do Calvário para se movimentar no caminho da libertação. A gente vai conversar bastante sobre isso. Ana, fica à vontade, minha irmã.
3: Eu adorei a provocação do Marcos, e eu não sabia disso, Uriel, só para deixar claro. Eu escutei aqui na minha mentezinha uma intuição falando, deixa para o Marcos. Bom, acho que meio que vocês já perceberam no programa que eu sou um pouquinho puxa-saco de Lívia, sempre estou falando dela. Mas hoje eu gostaria de falar de Públio, porque uma coisa me chamou muita atenção nesse capítulo. Quando Públio tem a oportunidade, né, de falar com Pilatos a respeito de Jesus. E aí Públio tem um pensamento seguinte, né, que ele precisa se manter o homem de Estado, que ele não pode deixar a sua vida pessoal se manifestar naquele momento de decisão. Ou seja, se a gente for relembrar, Públio deveria ter um sentimento de gratidão por Jesus por ter curado sua filha, né? E ele poderia expressar essa gratidão ajudando Jesus naquele momento. Até porque Jesus, né, muito humilde, honesto, não havia praticado nenhum mal. Mas ele isenta essa parte, como que eu falo, esse sentimento de gratidão e decide, enfim, fazer aquilo que a sua posição social mandava. Eu fiquei refletindo, até que ponto a gente pode isentar o nosso lado sentimental das nossas decisões, por exemplo, profissionais? E fiquei pensando em relação a isso. O que nós faríamos no lugar dele? Por quê? Aqui ele teve uma covardia moral, digamos assim, né? Ele não teve a coragem de assumir e ajudar Jesus nesse momento. E no momento que eu estava assim, com essas reflexões, me veio um vídeo, acredito que foi no TikTok, de uma mulher falando sobre o pensamento de Kant, que ela fala sobre a máxima do imperativo categórico, que para a gente julgar se aquilo que a gente está fazendo é certo, que a gente deveria colocar nossas ações como leis universais. Ou seja, todas as pessoas teriam que cometer a mesma ação que eu fiz. Isso beneficiaria a humanidade ou não? Vou dar um exemplo bem chucro aqui. Se eu, Uriel, me emprestasse um livro e eu resolvesse ler esse livro, vi que esse livro foi muito bom para mim, e eu tiver um pensamento de que eu não vou devolver esse livro porque esse livro vai me beneficiar mais do que beneficiar o Uriel, e eu ficasse com esse livro, se todas as pessoas fizessem isso, o mundo não seria benéfico para o mundo. Ninguém mais emprestaria os livros. Então, a gente tem que colocar essas ações. Se nós fizéssemos como público, se nós isentássemos o nosso lado sentimental, nosso sentimento de gratidão, e fizesse só o que se mandasse a lei humana, isso beneficiaria ou não? E aí eu percebi essa reflexão, eu falei, realmente, estou diante das nossas ações. Julgando Públio, né, aliás, não julgando, mas refletindo, será que eu não faria igual? Com medo de perder as minhas posições sociais? Mas ele vai responder por isso. Então, eu coloco essas provocações.
1: As provocações são muito boas. Pedro, segura na cadeira, Pedro, que o próximo é você. Segura. As provocações são muito boas, mas o que eu fui anotando aqui, enquanto essa questão que o Marcos nos trouxe, o que você muito bem colocou, Ana, mas veja bem, achei muito interessante quando você pondera o que faríamos no lugar disso. André Luiz, ele tem um ensino muito bacana na obra Sinal Verde. Ele vai nos dizer o seguinte, eu estou aqui parafraseando, que nós temos que ter muito cuidado na questão do julgamento, na questão da condenação, porque talvez, se nós estivéssemos no lugar do outro, com as experiências do outro, com a história do outro, talvez, e muito provavelmente, nós nos convidaríamos, nós nos entregaríamos a quedas ainda mais fragorosas, ainda mais fragorosas. Isso se alia muito bem a um ditado de um povo nativo norte-americano, que eles falam o seguinte: o lugar mais difícil de você ocupar é o lugar do outro. As sandálias mais difíceis, o calçado mais difícil de ser colocado é o calçado do outro. E há um psicanalista de nome Jordan Peterson, que ele é canadense, e ele fala o seguinte: ele estuda muito as estruturas de religião, ele estuda muito os regimes ditatoriais, e ele fala o seguinte: quando nós observamos a experiência dos campos de concentração, nós tendemos a dizer o seguinte: seríamos prisioneiros. Nós ali estaríamos na função daqueles que sofreram toda aquela ignomínia, toda aquela situação terrível. Mas que, na verdade, muito provavelmente, nós seríamos algozes. Nós seríamos algozes se nós estivéssemos naquele meio. Então, que é muito mais comum sermos algozes do que sermos vítimas. E aí, Hannah Arendt, quando ela estuda esse fenômeno, por exemplo, do nazismo, ela lança uma tese, um livro chamado A Banalidade do Mal. Por que que ela fala o seguinte? As pessoas que perpetram os piores atos são pessoas comuns, que são permitidas por um conjunto de comportamentos culturais e sociais a se portar daquela forma. Voltando, então, vocês estão falando do profissional de direito. O profissional de direito, ele não é objetivo como profissional da medicina, ele não é objetivo como profissional da medicina veterinária, ele não é objetivo, Marcos, como profissional da área que você milita. Ele gosta de florear as coisas, então ele enrola bastante. Voltando então, Ana, ao que você nos trouxe, perceba, com todo aquele arcabouço cultural, com todo aquele arcabouço de costumes que Públio movimentava e tinha, muito provavelmente nós teríamos agido igual ou pior. O problema é que, naquele momento, Públio já conhecia a Jesus. Pedro, devolvo a palavra a você.
0: Isso é fortíssimo, né? Porque a verdade é que esses, né, eu separei em três principais personagens aqui desse capítulo, que seria o Públio, a Lívia e o Pilatos, né, que representam, na verdade, fragmentos de nós em várias experiências e vários momentos, né? Porque assim como o Públio, que havia ali, né, se a gente for parar para pensar, uma certa responsabilidade, justamente pelo que você trouxe, Uriel, já ter conhecido Jesus, Pilatos também omitiu, né, ele havia sido ali sinalizado por Cláudio, não condene, né, inclusive isso está lá no Novo Testamento também, não condene, não participe desse julgamento, né, não cabe a você, não se responsabilize, e ali ele ficou dividido. O que faz a gente lembrar de quando Jesus falou, olha, não se pode servir a dois senhores. E aí fica a primeira reflexão, ao que a gente tem se sentido pertencente? Pra gente, porque o que a gente se sente pertencente é o que vai nos locomover, é o que vai despertar a vontade, que vai gerar o nosso movimento íntimo. Então, tanto Pilatos quanto Públio, né, em alguns momentos, eles vão representar de nós, e aí voltando até na questão da cegueira inicial que, né, eu trouxe, a gente ainda está com os olhos muito pouco abertos para o que realmente é divino em nós. Então, a gente não consegue permitir essa permanência da imagem divina em nós, ou seja, a gente não, talvez não esteja, a gente não tenha, né, a gente não está tão inteiro na questão da divindade, né, tão firme nessa vontade de querer seguir Jesus. Nossa racionalidade cega, né, o nosso orgulho, nosso ego inflado, às vezes eles não permitem esse espaço íntimo para o estabelecimento do que é divino, né, e reacender, ou melhor, né, reacender a chama do que é divino, porque nós somos a imagem e semelhança de Deus. Então, nós somos seres divinos, a gente há divindade em nós. O que acontece é que a gente está adormecido, igual a maioria desses personagens. E Lívia ali já estava desperta. E o convite de Jesus é, desperte. E aí me faz lembrar, de uma quarta-feira, a gente estava no NEP Alcione, e a gente estudou o capítulo 44, se eu não me engano, do Fonte Viva, Tenhamos Fé. E aí ele traz justamente uma passagem de João, que Jesus está falando, né, quando ele fala que ele é o caminho, a verdade e a vida, que há muitas moradas na casa do meu pai, e aí Jesus deixa essa fala, né, na casa de meu pai há muitas moradas, se assim não fosse, eu vos teria dito, pois vou preparar-vos lugar. E aí o que me atentou nesse vou preparar-vos lugar, é que ele não coloca um artigo, algo que direcione a um lugar específico, ou a um destino, né, algo que é predestinado, né, vou preparar-vos lugar. É como se fosse, como se Jesus estivesse constantemente em trabalho para que a gente possa se situar, né, no reino divino. E depois que eu for e vos preparar lugar, virei outra vez e levar-vos-ei comigo para onde eu esteja, estejais vós também. Assim que sabeis onde vou e conheceis o caminho. Aí Tomé vai questionar ele, né, como que a gente vai saber onde que ele está, como chegar até ele. Aí ele vai lembrar, eu sou o caminho, a verdade e a vida. Ninguém vai ao Pai, senão por mim. E isso me fez refletir, porque dentre as diversas condições de mundos habitáveis, né, que Kardec vai destrinchar muito bem, que vai condizer com a nossa sintonia, com a nossa frequência vibratória, há primeiro um lugar dentro de nós que a gente precisa reconhecer, que a gente precisa, né, habitar dentro do processo do conhece-te a ti mesmo, né, desse autoconhecimento, e colocar ali o que realmente importa, que é o que vai nos direcionar, o que vai nos locomover, e é quando a gente definir ao que a gente realmente se sente pertencido. E aí, quando Jesus ele tiver verdadeiramente crescente em nós, a gente vai se sentir, né, pertencente a essa divindade, a gente vai começar a se despertar, e a locomotiva, né, dos nossos passos vai ser através da luz divina. Então, eu acho que a gente ainda fica muito preso, né, muito confuso entre as coisas do mundo, entre as coisas de Deus, fazendo com que a gente pouco perceba realmente o que, que é que nos move. E aí me faz lembrar de Paulo quando ele diz, né, depois de todo aquele acontecimento em que ele precisou ficar cego para o mundo, para reconhecer o que é divino, né, para conseguir enxergar a imagem de Jesus, e aí ele vai chegar no momento e falar assim, olha, desde então, quando Cristo foi crucificado, eu morri com ele. Hoje não sou eu quem vivo, mas Cristo vive em mim. Porque onde quer que ele vá, onde quer que ele vá, ele está levando essa luz, esse despertar, essa divindade dentro dele, porque ele reconheceu ali o seu lugar e reconheceu dentro dele o lugar que cabe a Jesus, permitindo que Cristo cresça e que ele diminua, né? Talvez a gente fique muito perdido nisso, então concordo com o Uriel, eu acho que talvez a gente faria igual ou pior, porque a gente, quer dizer, né, eu vou falar por mim, né, e muitas das vezes, pelo automatismo da vida, pelo, né, as coisas do mundo que são tão tentadoras, nos convidam para tantas coisas satisfatórias, né, digamos assim, né, faz com que a gente realmente, né, faz, se perca, né, se perca dentro do que Jesus está assim, ou fique atento, né? Maria escolheu a boa parte, e você vai continuar ficando aí escolhendo as coisas do mundo, satisfazer as expectativas do mundo?
1: Olha, que noite, viu, gente? Que noite abençoada, quantas reflexões profundas. Eu estou sentindo falta do pessoal que está com a gente aqui comentar também o que, que acha ali das personagens, o que, que acha das motivações, como talvez se movimentaria se estivesse no lugar de cada um. Porque nós estamos falando aqui, é bom a gente perceber isso, nós não estamos falando o Pedro, a Ana, o Marcos, o Uriel, com essa carga de conhecimentos que está trazendo aqui. Nós estamos falando o Pedro, a Ana, o Marcos, o Uriel, nós estamos nos colocando naquela situação com aquela carga de conhecimento angariada até aquele momento. É assim que a gente está aqui idealizando, né? É um exercício de idealizar. E sabe o que, que eu acho? E aí eu vou devolver a bola para o Marcos ou para a Ana, para quem quiser. E sabe o que, que eu acho? Eu percebo no capítulo que quando eles começam a racionalizar, a certeza sentimental do que deveria ser feito, ela vai se esvaindo. E vai sendo entregue, então, aos costumes que ainda estavam arraigados. E por que, que eu estou falando isso? Eu me deparei com um vídeo, uma pequena entrevista de 30 segundos com Carl Jung, e aí questiona ele se ele acredita em Deus. E aí ele vai fazer uma reflexão e ele vai virar simplesmente e falar o seguinte: eu sei. Olha a diferença, ele não está falando eu creio, ele está falando eu sei. Ele sente. Ele não conjectura. E olha que ele estudou, porque ele fala que a questão do divino, ele obtempera ali que a individualidade humana, ela procura uma resposta no alto, mesmo sem saber explicar. Então, ela, isso é um movimento de fé verdadeira, de confiança. Eu sei. E todos que estavam ali, nesse ato que nós estamos trazendo, participando de maneira direta ou indireta sobre a questão do Calvário, participando de maneira direta ou indireta, eles sabiam que ali havia um inocente, eles sabiam que não deveria ser levado a efeito aquele julgamento e aquela condenação, eles sabiam. Mas quando eles começam a ponderar e a raciocinar de acordo com os termos do mundo que o Pedro muito bem colocou, aí eles começam a perder esse saber. E eles começam a se entregar ou se reentregar às falácias, aos sofismas que até então adotavam. Então, tem hora, e aqui trazendo para a nossa vida, que a gente precisa saber se guiar pelo coração. Eu sei. Eu não vou questionar tanto, não é mesmo, Pedro? Eu sei, eu vou dar o passo aqui, eu sei que o caminho está aqui, e eu vou seguir. E eu vou seguir, porque aí a gente vai estar obedecendo essa questão intrínseca nossa que procura nos voltar, que procura nos reentregar para o alto. Nós somos seres de muita razão. A gente precisa ter mais mineridade. A gente está precisando sentir um pouquinho mais. Marcos, devolvo a palavra a você ou a Ana. Qual dos dois? Marcos.
2: Pode ser, Bruno. Eu queria fazer um pano de fundo aí, né? Depois nós vamos ver Jesus. Mas a Lívia. A Lívia já conheceu Jesus. Já sabia o que Jesus representava na vida dela. Ela não poderia ter insistido um pouco mais com o público, ali, forçado um pouquinho a barra pela proximidade que ela tinha, e conversar com ele, falar: Públio, haja, faça alguma coisa e tal. Mas eu acho que no íntimo dela ecoou a mensagem do Cristo para ela: vai chegar a sua hora. Então, mesmo você, às vezes, Uriel, como você colocou, mesmo que você sabe, mas no seu íntimo você tem aquela sensação de que não é o seu momento ainda de testemunhar. O momento da Lívia vai chegar, não era agora. O mesmo se passa com os discípulos. Né? Dizem que tem discípulo que correu tanto, né, que Jesus já tinha ressuscitado e não deu tempo dele voltar, de tão longe que ele estava. Por quê? Porque não era a hora dos discípulos. Não era o momento deles. Eles, mais do que ninguém, sabiam que Jesus era o Cristo. Mas não era o momento deles. Públio também deixou-se levar pelo homem de Estado. Né? Você colocou nos outros capítulos, Uriel, Públio era o emissário do império. Então, ali, naquele momento, não era o homem Públio grato a Jesus pela cura da filha e preocupado com o sumiço do filho. Ali estava o homem representante do império. E ele agiu de acordo com a sua função, não de acordo com o seu íntimo, com o seu sentimento. O povo é povo, né? O povo vai para onde o vento sopra. Então, deixemos o povo para lá. Eu queria me concentrar nos três principais agentes aí desse julgamento: o Sinédrio, Pilatos e Herodes Antipas. E cada qual tinha as suas motivações, cada qual tinha os seus valores que eles estavam defendendo. O Sinédrio, de maneira totalmente irregular, porque o julgamento de Jesus pelo Sinédrio foi uma farsa, porque se você lê a lei, o Torá, né, as regras para se reunir o Sinédrio para casos como o do julgamento de Jesus não poderiam ocorrer daquela maneira. Mas foi manipulado para que se, com testemunhas falsas e com uma série de coisas, poder levar Jesus no final que o Sinédrio queria. Pilatos, ele estava oscilante, mas teve um detalhe que fez com que ele decidisse da forma que ele fez. Quando o Sinédrio acusou ele de que levaria até o imperador a sua omissão referente a este caso perigosíssimo que poderia acarretar no futuro a uma revolta do povo contra o domínio romano. Foi aí que Pilatos lavou as mãos. Não, eu não vou colocar em risco o meu posto. E Herodes Antipas, esse era doido. Infelizmente, para começo de conversa, ele não era judeu, né? Ele era indúmeo. Mas ele sabia de toda a tradição, de toda a história judaica, ele conhecia profundamente, e ele sabia do papel do Messias. Mas ele era um homem do mundo, ele era um que usava o poder em seu próprio benefício, em seus prazeres, em seus desvarios. Então, este não tinha porquê. Mas todos eles foram fiéis aos seus princípios, aos seus objetivos. Quando você falou que nós não vamos fazer julgamento, né? Quem tinha o mais direito de omitir uma opinião de julgamento era Jesus, e de cara ele inocentou todo mundo. Então, quem somos nós para querer condenar alguém aí nessa turma? Então, meu filho, todos eles estão livres do nosso julgamento. Só queremos entender as motivações, né? E principalmente, como vocês todos colocaram muito bem, nos colocarmos no lugar deles. Porque aí é que nós vamos ver o peso de cada decisão, né? E estarmos conscientes também das consequências que sempre vêm de acordo com as leis divinas. Né? Então, é por aí que eu acho que eu fui tocado pelo capítulo.
1: É excelente, Marcos. E olha só, vou ponderar duas questões aqui e passar para a Ana. A Lívia, eu ficava muito bravo com ela nas primeiras vezes. Boa noite, Carlos, Lana, Júnior, tudo bom? Bem-vindo, meu irmão. Coloca para nós aí o que você está achando, como você se comportaria naquele momento. Vamos lá. A Lívia, eu ficava muito bravo. Pedro, eu tenho que confessar isso para você, você não vai brigar comigo, não? Mas eu ficava muito bravo com duas personagens dos romances de Emmanuel. Lívia e Alcione. Por quê? Porque eu falava assim, Alcione, minha querida, quando eu li o renúncio, Alcione, minha querida, reage, grita, bate na cara de alguém, faz alguma coisa. E a Lívia, igual o Marcos, falou assim, ô Lívia, vai lá, o cara gosta de você, entendeu? Mas que, aí a gente estudou um verso, uma perícola, nós estamos estudando várias perícolas, vários versos nos últimos dias no nosso NEP aqui em Patos, que traz uma questão fundamental. Os espíritos de escola não violentam consciências. Eles não violentam consciências, porque eles entendem, mesmo que inconscientemente, mesmo que apenas sabendo, mas não conseguindo expressar, eles entendem o momento de cada um. Então, se a gente está falando de espírito de escola, vamos colocar o espírito de escola, de escola, de escola, de escola, de escola e mais escola ainda. Vamos colocar Jesus. Que quando Políbios, um homem de confiança de Pilatos, vai conversar com ele, o que ele fala para Políbios? Oh, se eu quisesse, eu mandava meus anjos terraplanar Jerusalém. Mandava terraplanar Jerusalém. Mas relaxa, faz comigo o que vocês quiserem. Fica tranquilo, faz comigo o que vocês quiserem. E aí, a segunda parte da reflexão que eu quero colocar é o seguinte, e aí, doutrinariamente falando, nós estamos num mundo de prova e expiação. O mundo de prova e expiação, a gente erra achando que o mundo de prova e expiação tem predominantemente pessoas más. Não é assim. Jesus ele vai dizer para Simão Pedro que o homem, no mundo, ele é muito mais frágil que perverso. Ele não nega a perversidade de alguns espíritos. E aqui a gente pode colocar, como você muito bem apontou, Marcos, a gente pode colocar Herodes. Herodes era perverso. Herodes era cinicamente perverso, tanto é que as torturas que ele impõe a Jesus é uma coisa que nós não conseguimos nem falar. Então Herodes, ele pode ser esse perverso aqui. Mas os demais que nós estamos tratando aqui são homens frágeis. São homens frágeis. E aí vamos trazer para nós o mundo de prova e expiação, ele tem uma quantidade pequena de homens que fazem o bem, uma quantidade pequena de individualidades que são perversas e fazem o mal, e uma grande massa de pessoas que estão lavando as mãos, que estão omissas, que estão jogando a bola para frente. Ah, eu não vou decidir isso aqui, vamos, leva para Herodes, ver o que Herodes faz. Ah, vamos apresentar Barrabás, vamos ver. Putz, agora eu tenho que decidir, agora chegou a minha vez. Não, mas também não vou decidir, não. Faz o que vocês quiserem aí. E aí, quando tem muito omisso, infelizmente, o mal prepondera. Então, o que nós estamos vendo aqui é uma multidão, uma pequena multidão, que representa a grande multidão de seres omissos. Nós não podemos ser mais omissos. Se nós queremos nos regenerar, nós temos que tomar um partido, um bom partido. Ana, devolvo a palavra a você.
3: Só reforçar, né, que o pessoal está lá no Cepas. Minha mãe deixou um comentário aí que eles estão fazendo a surpresinha para as crianças, mas acredito que estão todos nos escutando nesse momento. Então, um abraço para todo mundo. Em relação aos personagens, né, quando muito bem o Marcos trouxe, todos estão subordinados, né, a diversas forças sociais, políticas e tudo. Quando o Uriel falou que nós não podemos ser omissos, me lembrou a questão 642 do Livro dos Espíritos, né? O que eu preciso assegurar a vida, felicidade na vida futura, né? E o que eu preciso fazer para agradar a Deus? O mal, só não fazer o mal basta? Ele disse que não. Não basta só não fazer o mal. Tem que ser praticado o bem, independente do momento e a todo momento. Porque se você não praticar o bem e aquilo lá, né, o resultado de se tornar o mal, você vai estar respondendo por isso, né? Mas quando o Uriel trouxe essa questão de Jesus, que Jesus não violenta consciências, né? E no livro vai dizer que Jesus teve um olhar melancólico. Não era um olhar melancólico pelo fato que ele estava ali sofrendo, mas era melancolia vendo os tipos de decisões que aquele povo que estava à sua volta tomou, né? Porque Jesus reconhecia, por mais que eles estavam tomando o caminho pela dor, se podemos assim dizer, Jesus lamenta isso, né? Esse atraso que a gente pode ter devido às nossas escolhas. Mas Jesus, nesse momento, nos mostra também a serenidade e a resignação. Porque ele não estava ali esperando o julgamento da lei dos homens, e sim a lei de Deus. Jesus sabia que teria um porquê. Um dia seremos assim, né? Um dia, tudo tá, até nos momentos difíceis, nós reconhecemos que não tem uma providência divina por trás disso. Precisa, ou é algo para me ensinar, ou é algo que eu preciso ensinar o outro, né? Mas isso também me tocou bastante no capítulo.
2: Opa, desculpa, demorei aqui. Eu só queria fazer mais uma colocação importante aí. E Jesus? Eu acho interessante nós percebermos uma coisa, como o Uriel colocou, né? Quando Jesus falou, fica tranquilo, se eu quiser, acabo com isso já. Né? Mas Jesus, pelo contrário, o tempo todo ele deu motivos para que cada um agisse de acordo com a sua consciência. Perante o Sinédrio, Jesus ele deu os motivos para que o Sinédrio pudesse o acusar. Quando ele foi questionado, você é filho de Deus? E ele não negou, ele poderia, né, se defender. Não, ele pegou e respondeu o que o Sinédrio queria ouvir para poder condená-lo. Perante Herodes, Jesus se calou, porque não adianta você conversar com um desvairado, com alguém totalmente desequilibrado. E perante Pilatos, Jesus disse a ele, né, que quando Pilatos falou, será que você não sabe que eu posso te salvar? E Jesus disse, entre outras palavras, né, pelas minhas palavras, Jesus falou, não, você não pode me salvar. Porque Jesus, ele tinha em mente de que ele era imortal. Não é questão de fé, é questão de saber. Ele sabia, ele sofreu, lógico, porque ele estava no corpo humano. Foi difícil humanamente para ele? Foi. Mas Jesus, ele sentiu dor, mas ele não sofreu, porque ele tinha plena consciência do que ele estava fazendo. E Jesus sabia que, para coroar tudo o que ele ensinou, era necessário o ensinamento fundamental, porque sem ele, nada do que Jesus ensinou teria sentido para nós, no estado evolutivo que nós estamos. E isso teria que necessariamente passar por uma morte, e uma morte espetaculosa, para muitos testemunharem, porque ele iria mostrar que quem morreu na cruz não foi ele, mas foi a morte. Porque depois de 3 dias ele estava caminhando novamente com... Então, é aquele ensinamento fundamental de que nós seremos perfeitos como perfeito é nosso Pai. Mas isso é impossível em uma vida só. E Jesus nos disse, só vós sois imortais. Porque assim como eu fiz, todos vocês farão. Então, este é o ensinamento fundamental que faltava para coroar tudo o que Jesus ensinou. Por isso que ele forçou a barra para que fosse levado à cruz, consciente de que isso fazia parte do compromisso dele com o Pai.
0: E uma pontuação que eu queria fazer, até sobre o que o Uriel trouxe anteriormente, sobre Carl Jung também, né? Porque na questão 354 do Consolador, Emmanuel fala exatamente a mesma coisa. Conseguir a fé é alcançar a possibilidade de não mais dizer eu creio, mas afirmar, eu sei, com todos os valores da razão tocados pela luz do sentimento. Então, não basta dizer eu sei, a fé ela vem junto, né, dela, a busca pela boa conduta, a busca por ser alguém melhor. Né? Então, queria trazer essa pontuação. E aí, complementando também o que o Marcos e todos trouxeram, né, é interessante que, desde que a gente começa a estudar até a própria doutrina, nada ela é inserida sem que antes haja um terreno preparado para receber. Né? A gente não colhe rosas numa plantação de soja, porque a gente só vai colher rosa onde é cultivado a rosa. É necessário que tenha ali, né, um terreno fértil para que aquela semente possa florescer e realmente dar as rosas. E, enfim, não se colhe rosas aonde ela não foi plantada. Da mesma forma, no capítulo Perdão do Boa Nova, eu não vou lembrar o número, há um certo conflito, né, das pessoas quando Jesus chega a Nazaré, e aí os apóstolos ficam assim, extremamente aborrecidos com todas as injúrias, com todos os ataques que eles tiveram, aqui era não sei o que de Satanás, pipipi, papapó, coisa tão leve comparada a hoje em dia, mas enfim... comparado aos insultos de hoje em dia, mas vamos lá. E aí Jesus recolheu-se, saiu do lugar e ficou em paz. E o pessoal, gente, mas Jesus, você não pode aceitar isso. Aí ele deixa super claro, olha, eu não estou aqui para impor nada. Se a pessoa estiver aberta e disposta ao que eu tenho a entregar, ao que eu tenho a dizer, amém, porque ali vai ter um solo fértil para aquela semente que eu estou colocando, que eu estou plantando, ela possa realmente frutificar e florescer. Da mesma forma, é tudo isso que vocês trouxeram. Se não houver primeiro um despertar, a possibilidade daquela ideia ser plantada, ser inserida, para que gere ali um movimento, uma modificação íntima, de nada vai adiantar. E Kardec é um que bate muito a tecla nisso, no livro dos médiuns, no Céu e Inferno, não adianta você levar a ideia. Se a pessoa não estiver disposta a escutar, não estiver disposta a, de alguma forma, né, partilhar disso, de nada vai adiantar, vão ser palavras em vão. E aí o seu exemplo, o seu ser, vale muito mais. Porque a palavra convence. Mas o exemplo, ele arrasta multidões. Então tá aí o convite desse despertar íntimo para que a gente realmente tenha em nossos corações essa terra fértil. Para que toda essa semente que Jesus trouxe, né, possa encontrar dentro de nós, no nosso íntimo, esse lugar de despertar e de florescer, onde primeiro ela morre, né, o nosso homem velho deixa de existir, para que ali nasça um verdadeiro fruto, né, de amor e de tudo que Jesus veio trazer para nós, de caridade, e de buscarmos sempre sermos melhores.
1: Ah, meus amigos, que noite maravilhosa, e como tudo que é bom passa muito rápido, nós já vamos nos encaminhando aí para os nossos minutos finais, e eu gostaria de trazer os dois últimos parágrafos do capítulo. Sei que não é o nosso costume, mas eu acredito que seja muito pontual. Veja bem. Impressionados com o espetáculo, que, aliás, não era incomum na Palestina, reuniram-se os romanos em uma das salas amplas do Palácio Governamental, em animada palestra, comentando os instintos e paixões ferozes da plebe enfurecida. Meus amigos, nós estávamos ali prestes a crucificar o nosso chefe, o governador planetário. E foi mais uma quarta-feira. Era coisa comum, todo dia acontecia aquilo. E ao invés de cada um olhar para si, cada um refletir sobre o seu próprio ato, o que aconteceria no futuro, pois afinal, mais cedo ou mais tarde, todos nós nos sentamos para um banquete de consequências, os dedos começaram a ser apontados. Veja que plebe ignorante, veja o que eles fizeram. Veja que bando de animais sem a cultura romana. Terceirização das culpas e não assunção de responsabilidades. Daí a minutos, Cláudia mandava servir doces, vinhos, frutas. E enquanto a conversação timbrava os problemas da província e as intrigas da corte de Tibério, mal imaginava aquele punhado de criaturas que na cruz grosseira e humilde do Gólgota e acender-se uma gloriosa luz para todos os séculos terrestres. Ainda que estamos entregues à materialidade, evangelista João, capítulo 12, versículo 43, somos muito mais acostumados às glórias do mundo do que à glória de Deus, nós nos deixamos perder nesses movimentos de iluminação que nos cercam nas quartas-feiras da nossa vida. E aí nós vamos nos encaminhando para estradas não muito agradáveis. O capítulo, para mim, nos convida ao quê? Nós temos grandes dias que irão nos apresentar diversos calvários. Se eles irão nos aprisionar ou se eles irão nos libertar, isso faz parte das nossas escolhas. Quem quer aí deixar, porque nós temos aqui uma promessa de que uma voz angelical irá cantar para nós. Quem quer deixar as palavras finais também, em primeiro lugar, Marcos ou Ana? Marcos.
2: Desculpa. Eu só queria colocar um pouquinho de história aí no nosso fecho, né? Pilatos, no ano 36 depois de Cristo, né, 3 anos depois da crucificação, ele foi... houve uma revolta ali nos samaritanos, né? Alguns um incidente de que alguns escavadores, caçadores de tesouros, foram ali no Monte Garizim e Pilatos foi extremamente brutal com eles. E isso foi levado até Vitélio, que era o que comandava ali da Síria toda aquela região. E Vitélio destituiu, removeu Pilatos do cargo que ele tinha e ele foi enviado a Roma para se defender perante o imperador. Pilatos era protegido, era mais ou menos assim com Tibério, mas Tibério tinha morrido. E quem assumiu no local dele foi Calígula. E quando Pilatos foi julgado por Calígula, ele foi extraditado, foi enviado para as Gálias, né? E eles não sabem o final que Pilatos teve, mas dizem que em 37 ele se suicidou. Coincidentemente, Herodes Antipas, ele também foi acusado pelo seu sobrinho, Agripa, que era filho da esposa, porque ele roubou a esposa do irmão, né, do meio-irmão, né, de que ele estava conspirando contra o imperador. E Calígula, que também era, né, naquela época, chamou Antipas, e Antipas confirmou que ele tinha um reservatório de 70 mil armas para um exército dele, e Calígula achou que ele iria se subverter, e que ele também perdeu todo o poder que ele tinha, perdeu todos os bens que ele tinha por esse sobrinho dele, e ele também foi enviado para a Gália, né, que é uma região ali onde hoje é a França, né? Então, os dois principais aí. E o terceiro foi o Sinédrio. E narra lá no Evangelho que assim que Cristo morreu na cruz, o véu do templo se rasgou. E que isso foi um milagre. E aí narram que o simbolismo disso é porque este véu era o véu que cobria a entrada do Santo dos Santos, né? Que era um local que somente o sumo sacerdote, uma vez por ano, ia e tinha um diálogo com Deus. E à medida em que o véu se rasga, é porque essa primazia do sumo sacerdote foi rompida. E que a partir da morte do Cristo, Cristo é que seria aquele intermediário para o nosso diálogo com Deus. E aí o Sinédrio perde a sua força, porque a partir daí se criou uma religião que se estendeu por todo o mundo, o cristianismo. Então, simbolicamente, os finais dos três principais agentes do julgamento do Cristo: Pôncio Pilatos, Herodes Antipas e o Sinédrio. Então, aí, a justiça, mais uma vez, que é o nosso tema, né? A justiça dos homens e a justiça divina.
3: Acho que uma reflexão para a gente fechar a noite é, aliás, reflexão não, uma conduta que nós precisamos ter é sermos vigilantes quanto às nossas ações. Porque o que a gente toma de decisão hoje achando que é uma decisão simples, isso pode nos afetar no futuro, porque tem consequências. Então, a gente está vendo, né, igual como o Marcos trouxe, as consequências das decisões, né, e consequências duras, né, para esses espíritos que estavam envolvidos. Mas todos os dias nós tomamos decisões, ações que também vão nos influenciar. Acho que essa é a grande reflexão para a gente fechar essa noite.
1: Maravilha, Ana. Obrigado. Hoje nós estamos invertendo a ordem aqui. Olha, nós, além da nossa estreia, nós tivemos hoje recorde de participação, recorde de pessoas assistindo. A nossa companheira aqui, Laís Pedro, eu acertei o nome? Eu sou excelente de nome. Laís, ela coloca para nós aqui, nesse final do capítulo, mostra que os romanos agiram como se fosse mais uma crucificação qualquer. Continuaram as suas vidas normalmente. Mal sabiam eles que o mundo iria se dividir entre antes e depois de Cristo. E os nossos mundos íntimos também, não é mesmo, irmã? Nicolas Gontijo dizendo, maravilhosos, maravilhoso é você, meu irmão. Francisca, boa noite. Rafael, boa noite. Obrigado pela presença. Só deixando os recados finais, não se esqueça de compartilhar esse conteúdo, principalmente depois que nós encerrarmos, porque isso ajuda o algoritmo a movimentar ainda mais com que outras pessoas estejam conosco. deixar o convite para o dia 24 de outubro, nós estaremos falando sobre o capítulo A Calúnia Vitoriosa com o nosso querido irmão Alisson Pontes. Então, vai ser também, mais uma vez, um encontro maravilhoso. Se é a primeira vez que você está conosco, por favor, retorne. Estela Silva, muito obrigado pela sua presença. E agora o Pedro vai fazer uma música, o Pedro vai fazer a prece final, e depois, para a gente não quebrar o clima, nós vamos encerrar a nossa transmissão. Muito obrigado a todos e a todas pela presença, pela companhia e pelas boas energias. Irmão amado, está com você.
0: Amém. Então, primeiramente, agradecer mais uma vez pela oportunidade, participação. Foi muito bom, muito gostoso a gente estar podendo estar refletindo aí, partilhando esse momento junto. Antes de cantar a canção, eu queria trazer pequenos trechos de uma lição de Emmanuel no livro Ceifa de Luz, capítulo 5, A Lição da Espada. Só para a gente encerrar, eu vou cantar música e fazer a prece para não delongar muito, porque já passando do horário. Né? Mas ele traz para nós o versículo de Mateus, capítulo 10, 34. Versículo 34. Não cuideis que vim trazer paz à terra. Vim trazer mais a espada. Né? Aí Emmanuel diz assim, com Jesus, no entanto, a espada é diferente. Voltada para o seio da terra, representa a cruz em que ele mesmo prestou o testemunho supremo do sacrifício e da morte pelo bem de todos. Assim, se recebeste a espada simbólica que o Mestre nos trouxe à vida, lembra-te de que a batalha instituída pela lição do Senhor permanece viva e rija dentro de nós, a fim de que, ensarilhando sobre o pretérito a espada de nossa antiga insensatez, venhamos a convertê-la na cruz redentora em que combateremos os inimigos de nossa paz, ocultos em nosso próprio eu, em forma de orgulho, intemperança, egoísmo e animalidade, consumindo-os ao preço de nossa própria consagração à felicidade dos outros, única estrada suscetível de conduzir-nos ao império definitivo da grande luz. E aí, lembrando que a multidão ela foi movida pelas suas paixões, paixões que nos cegam, né, que distorcem a realidade e faz que a gente deixe de ver a presença divina perto de nós. Da mesma forma, a cólera que moveu Pilatos a entregar Jesus ao povo, e por aí vai. Essa canção ela se chama Ninguém Explica Deus, do preto no branco.

Deus nosso Pai, Jesus nosso Mestre e amado amigo, agradecemos a oportunidade de estarmos aqui hoje reunidos nessa... agradecemos a oportunidade de estarmos aqui

qual ilumina o nosso íntimo, nos despertando ao que realmente importa nessa existência. Presença ao qual ilumina quem realmente somos e nos faz acordar, abrir os olhos para o que realmente é divino em nós. Nos ajude, Deus, a nos lembrar que dentro de tanta fragilidade, de tanta vulnerabilidade, há em nós essa parte, essa pequena porção divina implorando para brilhar cada vez mais. Afinal, brilhe a vossa luz diante dos homens, foi o que o seu Filho nos deixou. Vós sois o sal da terra, nos mostrando que dentro de nós há muita coisa boa para ser expressa, muita coisa boa para ser dita, sentida, feita. Que possamos, aos pouquinhos, respeitando os nossos limites, pegar essa bendita cruz que nós temos de orgulho das paixões, do ego, e carregá-la com humildade até o topo do Calvário, sabendo que ao nosso lado o Senhor sempre esteve a nos ajudar a carregar todo esse peso, mostrando que contigo o jugo é suave, o fardo é leve. E que todo o rancor, toda a culpa, todo o remorso, todo o ódio dissipa, deixando com que nós fiquemos mais leves, carregando apenas o necessário, que é a tua presença, a tua divindade, o teu amor. Agradecemos a oportunidade mais uma vez e pedimos perdão pelas nossas faltas. Que assim seja, graças a Deus.

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1: 15 horas e 14 minutos.

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0: 15h33.
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0: O Espiritismo está no ar. E a partir deste momento, você se envolve em vibrações de paz, luz e harmonia que estejam com você, com toda a sua família. O nosso programa conta com a sua participação. Através do chat, você pode registrar perguntas, observações, dúvidas. É na segunda parte do programa que direcionamos a nossa atenção para esta interação com você que nos acompanha. Trouxemos para a abertura do programa desta manhã a mensagem Luz Inextinguível, trazida a nós pelo Espírito Emmanuel, que se encontra no livro Vinha de Luz, psicografia de Francisco Cândido Xavier. E ele nos escreve assim: As emoções da esfera física, em sua maior parte, apagam-se como a chama de uma vela. A mocidade do corpo denso é floração passageira. O amor, porém, é luz inextinguível. Caridade jamais se acaba. O bem que praticares em algum lugar é teu advogado em toda parte. Através do amor que nos eleva, o mundo se aprimora. Ama, pois, em Cristo e alcançarás a glória eterna. Acompanhemos agora momentos de reflexão.
1: Bom dia a todos, que a doce paz de Jesus envolva os nossos corações em muitas bênçãos de luz e de muita paz. André Luiz, no livro O Sinal Verde, nos convida a refletir sobre a mensagem de número 11, Comércio e Intercâmbio. O comércio é também uma escola de fraternidade. Realmente, carecemos de atenção do vendedor, mas o vendedor espera de nós a mesma atitude. Diante de balconistas fatigados ou irritadiços, reflitamos nas provações que indubitavelmente os constrange, nas retaguardas da família ou do lar, sem negar-lhes consideração e carinho. A pessoa que se revela mal-humorada em seus contatos públicos provavelmente carrega um fardo pesado de inquietação e doença. Abrir caminho à força de encontrões não é só deselegância, mas igualmente lastimável descortesia. Dar passagem aos outros, em primeiro lugar, seja no elevador ou no coletivo, é uma forma de expressar entendimento e bondade humana. Aprender a pedir um favor aos que trabalham em repartições, armazéns, lojas ou bares é obrigação. Evitar anedotário, chulo ou depreciativo, reconhecendo-se que as palavras criam imagens e as imagens patrocinam ações. Zombaria ou irritação complicam situações sem resolver os problemas. Quando se sinta no dever de reclamar, não faça do seu verbo instrumento de agressão. O erro ou o engano dos outros talvez fossem nossos se estivéssemos nas circunstâncias dos outros. A afabilidade é caridade no trato pessoal. Vamos agora acompanhar o momento, a agenda trazendo notícias do movimento espírita.
0: A Casa Chico Xavier, localizada na Avenida João Soares de Lira, número 100, aliás, número 1563, no bairro Boa Vista, realizará no dia 1º de fevereiro, no horário das 9 às 12 horas, o seminário Sexualidade e Diversidade. Reflexões à luz da doutrina espírita e terá como facilitador o palestrante André Gaioso, do Centro Espírita Leopoldo Cisney, na Paraíba. Informações pelo telefone DDD 81 9 97 35 75 57. A entrada é gratuita, todos estão convidados.
1: O Conselho Municipal de Espiritismo de Caruaru realizará o 23º SEAG Seminário Espírita do Agreste durante o período de Carnaval, nos dias 15, 16 e 17 de fevereiro. Contará com os palestrantes Heleno Vidal, Fábio Barros e José Fidelis. Local AME, Associação Municipal de Caruaru, situada na Rua Professor Leão, número 567, bairro Maurício de Nassau, Caruaru. O horário será das 2h30 da tarde às 4h30. Entrada franca, todos estão convidados.
0: Acompanhemos agora o Evangelho segundo o Espiritismo.
1: Capítulo 7. Bem-aventurados os que têm puro coração. Simplicidade e pureza de coração. Faz-se necessário que a atividade do princípio inteligente seja proporcionada à fraqueza do corpo, que não poderia resistir a uma atividade muito grande do espírito, como se verifica nos indivíduos grandemente precoces. Essa razão porque, ao aproximar-se-lhe a encarnação, o espírito entra em perturbação e perde pouco a pouco a consciência de si mesmo, ficando por certo tempo numa espécie de sono, durante o qual todas as suas faculdades permanecem em estado latente. É necessário esse estado de transição para que o espírito tenha um novo ponto de partida, e para que esqueça em sua nova existência tudo aquilo que a possa entravar. Sobre ele, no entanto, reage o passado. Renasce para a vida maior, mais forte, moral e intelectualmente, sustentado e secundado pela intuição que conserva da experiência adquirida. A partir do nascimento, suas ideias tomam gradualmente impulso à medida que os órgãos se desenvolvem. Pelo que se pode dizer que, no curso dos primeiros anos, o espírito é verdadeiramente criança. Por se acharem ainda adormecidas as ideias que lhe formam o fundo do caráter, durante o tempo em que seus instintos se conservam atados, ele é mais maleável e, por isso mesmo, mais acessível às impressões capazes de lhe modificarem a natureza e de fazê-lo progredir, o que torna mais fácil a tarefa que incumbe aos pais.
0: Pecado por pensamentos, adultério. Aprendestes o que foi dito aos antigos: não cometereis adultério. E eu, porém, vos digo que aquele que houver olhado uma mulher com mau desejo para com ela, já em seu coração cometeu adultério com ela. Mateus capítulo 5, versículo 27 e 28. A palavra adultério não deve absolutamente ser entendida aqui no sentido exclusivo da acepção que lhe é própria, porém, no sentido mais geral. Muitas vezes, Jesus a empregou por extensão para designar o mal, o pecado, todo e qualquer pensamento mau, como por exemplo, nesta passagem: porquanto, se alguém se envergonhar de mim e das minhas palavras, dentre esta raça adúltera e pecadora, o Filho do Homem também se envergonhará dele, quando vier acompanhado dos santos anjos na glória do seu Pai. Marcos capítulo 8, versículo 38. A verdadeira pureza não está somente nos atos, está também no pensamento. Porquanto aquele que tem puro coração nem sequer pensa no mal. Foi o que Jesus quis dizer. Ele condena o pecado, mesmo em pensamento, porque é sinal de impureza. Acompanhemos agora onde encontrar uma instituição espírita.
1: Centro Espírita Mensageiros do Cristo, localizado na rua Antônio Gameleira, número 186, centro da cidade de São Joaquim do Monte, Pernambuco. Reuniões públicas, domingos às 4 horas da tarde. Núcleo Espírita Adolfo Bezerra de Menezes, localizado na Vila Manuel de Souza Leal, bairro Goiabeira, em Vertentes. Reuniões públicas às terças, 7h30 da noite, todos estão convidados. Vamos agora para a questão de O Livro dos Espíritos.
0: Questão 970. Em que consistem os sofrimentos dos espíritos inferiores?
1: Resposta dos Espíritos. São tão variados como as causas que os determinam e proporcionados ao grau de inferioridade, como os gozos o são ao de superioridade. Podem resumir-se assim: invejarem o que lhes falta para ser felizes e não obterem, verem a felicidade e não na poderem alcançar, pesar, ciúme, raiva, desespero, motivados pelo que os impede de ser ditosos, remorsos, ansiedade moral indefinível. Desejam todos os gozos e não os podem satisfazer. Eis o que os tortura. Vamos agora para o momento Espiritismo na Bíblia.
0: No Evangelho de Marcos, capítulo 5, versículo 9, lemos: E perguntou-lhe: Qual é o teu nome? Ao que ele respondeu: Legião. Este é meu nome, porque somos muitos. Emmanuel comenta essa passagem bíblica e para isso nos trouxe a mensagem intitulada Legião do Mal, que faz parte do livro Caminho, Verdade e Vida, psicografia de Francisco Cândido Xavier. E ele assim nos escreve: O Mestre legou inovidável lição aos discípulos nessa passagem dos Evangelhos. Dispensador do bem e da paz, aproxima-se Jesus do espírito perverso, que o recebe em desesperação. O Cristo não se impacienta e indaga carinhosamente de seu nome. Respondendo-lhe o interpelado: Chamo-me Legião, porque somos muitos. Os aprendizes que o seguiam não souberam interpretar a cena em toda a sua expressão simbólica.
1: E até hoje, pergunta-se pelo conteúdo da ocorrência com justificável estranheza. É que o Senhor desejava transmitir imortal ensinamento aos companheiros da tarefa redentora, à frente do espírito delinquente e perturbado. Ele era apenas um, o interlocutor, entretanto, denominava-se Legião. Representava a maioria esmagadora, personificava a massa vastíssima das intenções inferiores e criminosas. Revelava o mestre que, por indeterminado tempo, o bem estaria em proporção diminuta comparado ao mal em aludes arrasadores. Se te encontras, pois, a serviço do Cristo na terra, não te esqueças de perseverar no bem, dentro de todas as horas da vida, convicto de que o mal se faz sentir em derredor, à maneira de legião ameaçadora, exigindo funda serenidade e grande confiança no Cristo, com trabalho e vigilância até a vitória final.
0: Endereços de instituições espíritas.
1: Centro Espírita Caminho de Libertação, localizado na rua Severino Antero de Lira, número 335, bairro Dona Dom, Santa Cruz do Capibaribe. Reuniões públicas, domingos e quintas, às 8 horas da noite. Centro Espírita Allan Kardec, localizado na rua Severino Ramos, número 269, Centro São Caetano. Reuniões públicas, segundas, quartas e sábados, às 8 horas da noite. E agora vamos para a segunda parte do nosso programa, já agradecendo a Web Rádio Portal da Luz, que está fazendo essa transmissão ao vivo. Também agradecemos aos canais parceiros que estão retransmitindo esse programa, O Espiritismo no Ar. Que Deus e Jesus abençoe a todos. E agora é com você, Soares.
0: Nós estamos então nessa parte onde é importante a sua participação que nos acompanha através do chat. Queremos reforçar o convite a esses dois grandes eventos que teremos em nossa cidade. O primeiro deles será no dia 1º de fevereiro, na Casa Chico Xavier, localizada na Avenida João Soares de Lira, 1563. É o seminário Sexualidade e Diversidade, Reflexões à Luz da Doutrina Espírita, que terá o facilitador André Gaioso, que vem do Centro Espírita Leopoldo Cisney, lá da Paraíba. Telefone para maiores informações, 99735-7557. E o outro grande evento é o SEAG, o Seminário Espírita do Agreste. Esse evento que ocorre em nossa cidade tem agora a sua 23ª versão, com o tema central 165 anos do Livro dos Médiuns. Teremos a presença de palestrantes do movimento espírita. Primeiramente, a abertura do evento com Heleno Vidal. Teremos depois o Fábio Barros e teremos também a presença de Josué Fidelis. Esses palestrantes estão vindo à nossa cidade, procedendo lá do Recife e com temas muito importantes, né? Temas como a obsessão, as dissertações espíritas que se encontram no Livro dos Médiuns e temas que são muito interessante estarmos conectados durante esse período do carnaval. Então, você que não vai viajar, que vai ficar em Caruaru, ou que mora em cidades vizinhas à nossa, venham prestigiar esse evento aqui durante esse período. Silmara, dê uma olhada aí como está o nosso chat.
1: Vamos iniciar dando bom dia ao nosso amigo José Orlando. Bom dia a todos, muita paz. José Orlando é de Cupira, do Gemafim, Grupo Espírita Manuel Filomeno de Miranda, que tem suas reuniões públicas todos os domingos, às 4 horas da tarde. Todos estão convidados. Dando bom dia também ao nosso amigo Edson Roberto, que nos dá bom dia. E diz: Jesus abençoe a todos, assim seja. Edson tem um estudo no YouTube, o um estudo do livro O Nosso Lar. Então, aí uma ótima oportunidade para todos estudarem essa obra extraordinária. A primeira obra da série André Luiz, coleção A Vida no Mundo Espiritual. E ele aproveita aqui, Soares, e nos diz o seguinte: a Fraternidade Espírita Emmanuel, no bairro do Salgado, em Caruaru, Pernambuco, realiza todos os anos um encontro durante o carnaval à noite. Importante pegar mais informações com o confrade Seródio, com certeza. Vamos pegar essas informações com ele, Edson. Foi muito importante você trazer essas informações aqui para nós. Então,
0: Muito bom, né? Dois eventos durante o carnaval, né?
1: isso aqui em Caruaru, né? E é muito importante, né? O pessoal que não é daqui de Caruaru, aproveitar, procurar saber se em sua cidade tem uma programação durante o carnaval, uma programação espírita, onde possam participar, né? No MIEP, né, Soares, nós temos em Campina Grande também
0: Sim.
1: um evento, o MIEP, que ocorrerá também durante o carnaval, aqueles que residem, porque nós aqui falamos, nós estamos alcançando corações de vários lugares, né, do Brasil e fora, né, graças à transmissão da web rádio Portal da Luz. Então, é importante, né, aproveitar esse momento, contribuir com as vibrações de paz, de tranquilidade, de amor durante esse período de carnaval. E em Campina Grande, você tem mais informações, Soares, desse evento importante?
0: Eu tava lembrando aqui a sequência de temas que serão abordados no SEAG. O primeiro, a abertura, é o papel dos médiuns nas comunicações, que vai ser apresentado por Heleno Vidal. Depois, nós teremos na segunda-feira a obsessão. Esse tema, a obsessão, vai ser tratado por Fábio Barros. E na terça, dissertações espíritas. Lembrando que esse evento, a entrada é gratuita, é aberto a todos. Começa de 2h30 da tarde às 16h30 da tarde, na AME, na Associação Municipal Espírita de Caruaru. Eu queria apenas reforçar esses temas que são tão importantes para todos nós do movimento espírita.
1: Para todos nós que residimos aqui em Caruaru e cidades próximas que podem estar conosco, né? E aqueles que não podem estar também poderá acompanhar pelas redes sociais, né? Pelo Facebook da AME, e também tem as outras opções de eventos durante todo o carnaval em suas cidades, em seus estados. Bom dia aqui ao nosso amigo Josélio. Bom dia, que bom que você está aqui conosco nessa manhã. Bom dia também à nossa amiga Vânia. Bom dia, que o Mestre Jesus abençoe a todos nós. Um abraço, minha querida. No momento não tem nenhuma pergunta. Soares,
0: Orlando também está querendo. Tá.
1: a expressão de Emmanuel de luz inextinguível, a que se refere?
0: Essa expressão luz inextinguível, né, que é o título da mensagem que Emmanuel traz no livro Vinha de Luz. E Emmanuel é bem claro ao afirmar: o amor é luz inextinguível, que não acaba nunca. E ele acrescenta: a caridade jamais se acaba. E há aquela expressão que sempre deve ser lembrada como a motivação ainda maior na vivência do amor, essência do Evangelho de Jesus. O bem que praticares em algum lugar é teu advogado em toda parte. Efetivamente, devemos vivenciar a caridade nos seus mais variados aspectos, que é o amor em ação. Mas sabendo que é uma plantação que efetivamente terá resultados. E como Emmanuel destaca, esses resultados se traduzem em situações e circunstâncias que mais adiante se apresentam em nossa vida, de forma, às vezes, disfarçada, mas real. E nesse aspecto também, sempre importante lembrar aquela citação da epístola de João, que está, a primeira epístola de João, que está no Novo Testamento. O amor apaga a multidão de pecados. É preciso arregaçarmos as mangas na vivência do bem, de tal maneira que as nossas ações, as nossas atitudes renovadas no presente possam substituir plenamente os deslizes e desequilíbrios que cometemos do passado, quer nessa vida, quer em vidas anteriores. Aqui também me vem o pensamento, aquela pergunta colocada no Livro dos Espíritos: como Jesus entendia a caridade? A caridade, como Jesus a entendia? E aí os benfeitores espirituais respondem: benevolência para com todos, perdão das ofensas. E o terceiro tópico, aliás, indulgência para com todos, benevolência e o perdão das ofensas. Ou seja,
1: Benevolência para com todos, indulgência para
0: benevolência.
1: com as imperfeições
0: Sim,
1: alheias e
0: imperfeições para com
1: perdão.
0: as imperfeições alheias.
1: É.
0: Excelente lembrança aí de Silmara. Então,
1: E
0: indulgência
1: perdão das
0: para com as
1: ofensas.
0: imperfeições alheias significa: busquemos mais nos autoconhecer. Esqueçamos de estar criticando ou condenando a atitude do próximo. É a indulgência para com as imperfeições alheias. A benevolência para com todos, que envolve a prática da caridade nos mais variados aspectos. A caridade da prece, das atitudes benevolentes, das ações solidárias, e o perdão das ofensas. É preciso lembrar, limpar de nossos corações quaisquer resquícios que ainda existam de animosidade, de desequilíbrio em termos de ódio, de raiva ao nosso próximo. Então é nesse caminho que efetivamente nós teremos, como assinala Emmanuel, o bem praticado em algum lugar que se torna advogado de nós em toda parte. Então, o amor é a luz inextinguível. Silmara, se desejar acrescentar algumas observações, depois dê uma nova olhada aí no chat, como está.
1: O amor é a chave para tudo, né? O amor é a chave para tudo. O amor é demonstrar nas nossas ações aquilo que a gente vai aprendendo no Evangelho do Cristo. A caridade é amor em ação. A caridade praticada com um sentimento sincero, né? Caridade não só material, que é muito importante, mas a caridade moral, aquela que nos transforma. Isso é amor, é exercer amor quando a gente se coloca nesse trabalho de ação, de transformação. É esse amor que não acaba nunca, mas transcende. Vamos então, não temos ainda nenhuma pergunta, vamos para uma próxima. Soares, por que ao aproximar-se a reencarnação, o espírito entra em estado de perturbação?
0: Esse estado de perturbação faz parte da misericórdia e do amor de Deus. Porque é a partir dele que nós entramos na posse do novo, da nova vestimenta física e, sobretudo, de um cérebro novo, aonde o esquecimento do passado, sobretudo relativo às experiências dolorosas que trazemos, os conflitos e os problemas que criamos, e que nos levam, na maioria das vezes, a reencontrarmos essas pessoas, esses espíritos que foram, de algum modo, prejudicados por nós no passado. Nós os reencontramos nos laços familiares, na vida social, na comunidade religiosa, inclusive, mas reencontramos com todas as possibilidades de substituir desequilíbrios e problemas que criamos por ações renovadoras, pela vivência do amor e da fraternidade. E se não houvesse esse esquecimento, tornar-se-iam impossíveis as convivências familiares e também nas várias áreas onde a criatura humana interage com outros, sem que tenha em conta o passado. Passado esse que muitas vezes poderiam ser lembranças terríveis de problemas muito sérios. Então, o Evangelho segundo o Espiritismo, no capítulo 7, que ouvimos hoje, diz assim: ao aproximar-se a encarnação, o espírito entra em perturbação, durante a qual todas as suas faculdades permanecem em estado latente, uma espécie de sono. Transição essa para que o espírito tenha um novo ponto de partida e para que esqueça em sua nova existência tudo aquilo que a podem entravar. A partir do nascimento, suas ideias tomam gradualmente impulso à medida que os órgãos se desenvolvem. Então, meus amigos, o esquecimento do passado, ele é bênção misericordiosa de Deus. É claro que em certas circunstâncias excepcionais, provacionais ou expiatórias, o resgate dessas lembranças trazem, muitas vezes, situações muito complicadas para o espírito. Por trás delas estão muitos fenômenos ligados às complicações psiquiátricas, como a esquizofrenia, e outros problemas de natureza muito séria, por terem como pano de fundo questões graves cometidas pelo espírito no passado e que, às vezes, de forma inconsciente, ainda retornam na vida atual devido à forte impregnação que essas atitudes deles registraram na sua memória astral, na sua memória espiritual. Então, é uma bênção, voltamos a destacar, que não nos recordemos, porque a Terra, sendo mundo de provas e expiações, a grande maioria de nós está em trabalho de resgate, de regularização, de provas, e que, portanto, é fundamental o alívio que o corpo novo propicia, apagando temporariamente as recordações do passado. Silmara, se desejar complementar, depois dê uma outra olhada lá no chat.
1: Vou trazer aqui um comentário do nosso amigo Edson, que diz o seguinte: a desencarnação tem uma vantagem em relação à reencarnação. Saber o que nos espera conscientemente é o grande desafio para a reencarnação. A desencarnação, há ainda a dúvida da vida futura. E ele completa: fisiologicamente, na reencarnação, entramos em perturbação no processo da gestação, esquecendo do passado. Só despertando algumas lembranças do subconsciente no despertar das glândulas pineal na puberdade. Excelente esclarecimento, não é, Soares? Do nosso amigo Edson. Então, o mais importante é a gente voltar a nossa atenção para o hoje, né? Quais têm sido as nossas atitudes no hoje? Estamos nos esforçando para daqui sair melhores, de que quando aqui chegamos, nós não temos, enquanto aqui estamos, acesso ao nosso passado, com a bênção do nosso pai, porque certamente se lembrássemos, sentiríamos muita vergonha. Então, Deus, que é o nosso Pai que nos ama infinitamente, Ele nos dá essa oportunidade de melhor aproveitarmos a encarnação da qual nós nos encontramos para nos esforçar na nossa reforma íntima, fazer aquele contato com o nosso interior, identificar aquilo que precisa ser melhorado. É nos colocar diante daquela investigação quando nós estamos diante do outro. Qual tem sido a minha atitude diante do outro? Eu estou no esforço de seguir a regra de ouro, a regra áurea, fazendo aos outros tudo aquilo que eu gostaria que a mim fosse feito? Então, são perguntas importantes que diariamente nós somos convidados a fazer a nós mesmos. E assim, nesse trabalho de esforço, em se melhorar, em fazer o bem, a gente vai sair daqui melhor do que quando aqui chegou. E certamente o nosso despertar no plano espiritual será melhor
0: Será melhor.
1: do que da outra experiência. Quer
0: De
1: comentar
0: fato,
1: alguma coisa?
0: se não fosse o esquecimento, a grande maioria das famílias na Terra não teriam condição de se sustentar.
1: Verdade.
0: Face à aproximação de espíritos que deixaram no passado arestas e complicações muito graves e que são agora. Que deixaram no passado arestas e complicações muito

0: Espíritos. Emmanuel, com a sua excepcional qualidade de extrair conceitos e esclarecimentos profundos dos textos bíblicos, ele nos assinala que essa passagem que está registrada em Marcos, capítulo 5, versículo 9, quando o Espírito se identifica como legião, ele diz assim para nós: Jesus era apenas um. O interlocutor, entretanto, denomina-se legião, representativa maioria esmagadora. Personificava a massa vastíssima de intenções inferiores e criminosas. A Terra, como mundo de provas e expiações, tem como predominância, quer entre nós encarnados, quer entre os espíritos desencarnados, a presença do desequilíbrio, do sofrimento, os valores inferiores da caminhada evolutiva. E o Espírito, quando diz que é legião, isso nos chama mais ainda ao cuidado, à vigilância, às atitudes de buscarmos diariamente o alimento espiritual que nos fortaleça, para que a oportunidade reencarnatória ela se planifique de êxito, porque fora de nós, as possibilidades de receber interferências negativas do mundo espiritual é muito grande. Porque, como Emmanuel aqui lembra, a expressão legião é para nos chamar a atenção da presença esmagadora, predominante, de espíritos inferiores na Terra e ao redor da Terra, em relação àqueles que estão procurando efetivamente o caminho do bem, do amor, da vivência dos ensinamentos de Jesus. E mais adiante, Emmanuel diz nessa mesma mensagem: o mal se faz sentir em derredor, à maneira de legião ameaçadora, exigindo funda serenidade, grande confiança no Cristo, no trabalho, na vigilância, até a vitória final. E nós temos visto diariamente uma intensificação tão grande em atitudes violentas e desequilibradas, quer nos lares, quer no trânsito, quer na vida social como um todo, aonde as pessoas, invigilantes à sua verdadeira natureza, a espiritual, abrem suas emoções às interferências espirituais negativas e sofredoras. E por invigilância, muitas vezes, acabam envolvendo-se em crimes, em atitudes absurdamente violentas e que seriam totalmente desnecessárias. Estejamos assim, meus amigos, buscando reforçar diariamente nossa ligação com o alto, com a espiritualidade benfeitora, porque aí fora existe uma legião de espíritos sofredores e infelizes, buscando aumentar o seu número junto a nós. Usemos o instrumento maior, o Evangelho Consolador de nosso Senhor Jesus. Silmara, dê uma olhada aí no chat e depois podemos partir para a conclusão do nosso programa, né?
1: Isso. Nenhum comentário no chat, Soares. Mas nós queremos lembrar que hoje nós temos, às 3 horas da tarde, o estudo, né, do autodescobrimento da série Joana de Ângeles, série psicológica de Joana de Ângeles, né, Soares?
0: Exatamente. E 4 horas da tarde, no Centro Espírita Leão Denis, nós teremos palestra com Silmara Mello, o Centro Leão Denis, que fica ali a fraternidade, por trás do colégio.

0: O Sagrado Coração. 4 horas da tarde também em Cupira, o nosso irmão Orlando, que está lá
1: Isso.
0: sempre presente, né, no Gemafim, haverá
1: Isso.
0: lá também palestra pública, 4 horas
1: Isso.
0: da tarde. E
1: Exatamente.
0: hoje ainda temos mais, né, 9 horas da noite, 9h30 da noite.
1: 9:30. Nós temos
0: Estudos,
1: uma
0: comentários.
1: retrospectiva.
0: Há uma retrospectiva hoje, né?
1: É, José Soares, com a sua participação também, José
0: Há uma
1: Soares.
0: retrospectiva de temas, de abordagens que foram feitas no NEP, no Núcleo
1: Isso.
0: Espírita. Opa!
1: O núcleo de estudo e
0: Núcleo
1: pesquisa
0: de
1: do
0: Estudos e
1: Evangelho.
0: Pesquisas do Evangelho.
1: Isso,
0: Paulo Estevão.
1: nós temos o estudo, lembramos que nós temos o estudo presencial toda sexta-feira, às 8 horas da noite, na sede da AME, Associação Municipal Espírita de Caruaru. Toda sexta-feira é presencial. Uma vez por mês nós temos convidados. Só que a gente vai estar tá iniciando esse ano diferente. Vamos iniciar fazendo uma retrospectiva de tudo aquilo que a gente estudou, ou boa. Pouco, né? Porque são muitos assuntos, muitos versículos, mas aí a gente extraiu alguns e a gente vai comentar sobre eles. Então, hoje, nessa retrospectiva, né, vai ser uma roda de conversa comigo, Silmara Mello, com José Soares e com a nossa amiga que também faz parte do NEP, Érica Albuquerque. Érica Albuquerque é do Lar Espírita Maria Dolores e participa do NEP Paulo e Estevão Caruaru. Então, convidamos a todos a estarem com a gente a partir das 9:30 da noite para essa roda de conversa acerca dos versículos do Evangelho de João à luz da doutrina espírita. Então, sintam-se todos convidados, mas Soares, eu queria aqui lembrar também, porque esse ano nós estamos com muitas programações, né, de eventos, não só da nossa região, daqui de Caruaru, mas do nosso estado também, e o nosso coração fica imensamente feliz com o retorno do CIMESP, né? 20 anos do CIMESP, e eu tenho que traz o título Onde Tudo Começou, justamente vai ser ali no Teatro Guararapes, Centro de Convenções. Estou falando isso porque hoje, Soares, começa a pré-venda liberada hoje, né? Então, no secontictis.com.br é o link que está também nas redes sociais do CEMESP, né? Então, vai ser no dia. Hoje começa a pré-venda liberada a partir do meio-dia. E esse evento retorna no dia 31 de julho a 2 de agosto, né, esses dias. E a gente fica muito feliz porque é um evento muito importante para Pernambuco, né, que traz assim vários palestrantes. É um momento também que a gente se reúne lá. Então, que traz o título, né? Esse, 20 anos de CEMESP, onde tudo começou diretamente no Centro de Convenções. Então fica aí essa lembrança também, né, Soares, desse evento importante, para a gente ir se
0: Verdade.
1: preparando, preparando nosso coração para reencontrar amigos queridos.
0: Muitos eventos.
1: É.
0: Até
1: Um bom
0: lá.
1: dia a todos, que Jesus os abençoe, uma excelente semana, muita paz. E até o próximo domingo, se Deus assim nos permitir. Até lá!
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3: 16 horas e 20 minutos.

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0: Olá, meus queridos amigos, minhas queridas amigas, bom dia! Nós estamos nos preparando para mais um Papo com Quincas. Olha que alegria! Telinha cheia, né? Tá faltando só o galã de Coromandel, mas vamos que vamos. Um abraço aqui para nossa querida Lili Fara, lá de Joinville. Bom dia, querida amiga, muita paz para você. Nós temos aqui o Alceu, né? Alceu, um abraço para você, tudo de bom, Alceu. É, olha, a nossa telinha hoje está enfeitada, né, Gilmar? Nós temos hoje a nossa querida Fabiana. Bom dia, Fabi!
1: Bom dia, Quincas. Bom dia, Gilmar. Bom dia a todos que estão conosco, que estarão. Que Jesus nos abençoe, nos proteja, nos traga muita luz.
0: Beleza. Meu querido Gilmar.
2: Alô, meu povo! Bom dia, bom dia, bom dia. Um bom dia bastante expressivo. Que ele possa chegar a você, que ele possa chegar aos seus lares. E que todos os dias nós pensemos: oh, meu Pai, que alegria viver. Que alegria nós temos o ar para respirar. Que alegria nós temos olhos para enxergar, mãos que levantam, mãos que erguem. Que alegria nós entendemos que nós somos espíritos imortais. E nessa alegria de sempre, aqui estamos nós, neste programa com Quincas, o Papo com Quincas de número 1066. Imagina isso. E vamos lá. Bom dia, Fabiana, querida. Bom dia, Quinquinhas. Vamos que vamos.
0: Vamos, que beleza. Olha aí, olha. Nossa querida Lu Tavares, bom dia com Jesus. Natalina Papera, bom dia, amigos do Papi com Quincas. Uma quarta-feira iluminada para todos. Rio de Janeiro, olha que beleza. Graça Novaes, minha querida amiga. Que Jesus lhe proteja sempre, você e a Jalmar. Fiquem com Deus, tudo de bom. Minha gratidão de sempre. Estamos abraçando também, com muito carinho, sabe quem? O galã de Coromandel. Ele está fazendo declaração de imposto de renda. Mas você vê bem, né? Folgadinho do jeito que ele é, deixa para a última hora, né, rapaz? Porque aquele é folgado, você sabia, né, Gilmar?
2: E o imposto de renda dele é quase que um livro, porque o homem é rico.
0: É uma enciclopédia. Olha, Rosimeire, um abraço para você, minha querida amiga. Alegria, alegria. São José do Rio Preto, Marli Mascarenhas, bom dia, meu amor. Tudo de bom. Jesus nos fortaleça para a prática do bem. Hoje a mensagem tem um título interessante. Queixumes, do livro Palavras de Vida Eterna, Emmanuel, capítulo de número 100. Olha que número significativo, minha querida Fabiana, número 100. Esse livro tem 180 capítulos. Quer dizer que nós já estamos partindo para mais uma tarefa interessante. Irmãos, não vos queixeis uns dos outros para que não sejais reprovados. Tiago 5, 9. Cada vez que nossos lábios cedem a um impulso da queixa, quase sempre estamos simplesmente julgando a vida que nos é própria. Observa assim a ti mesmo e deixa que a consciência te vigie a palavra. Se viste uma pessoa em falta contra outra, não lhe exageres a culpa, recordando quantas vezes terás faltado igualmente contra o próximo. E assim, como agradecestes a quantos te desculparam os senões da conduta, confiando em que te melhorarias com o tempo, ampara também o irmão caído em erro, através de teu otimismo fraternal, para que se levante e te bendiga. Se um companheiro te ofendeu, não te confies a reações descabidas, refletindo nas ocasiões em que terás igualmente ferido os semelhantes. E assim, como te rejubilaste diante de todos os que te esqueceram os golpes, na certeza de que saberias reconsiderar a própria atitude, auxilia também o amigo que se fez instrumento de tua dor, através do ouvido de todo mal, a fim de que ele se restaure e te abençoe a grandeza de espírito. Em toda conversação na qual sejamos induzidos a examinar o comportamento do próximo submetido à censura alheia, vasculhemos o íntimo, concluindo se não teríamos praticado incorreções iguais ou maiores no lugar dele. E, em todas as circunstâncias, não nos esqueçamos de que, em nos queixando de alguém, estaremos intimamente, automaticamente, a nós mesmos a viver em nível mais alto e a fazer coisa melhor. Emmanuel. Que coisa importante, né? Queixar, queixume. O que significa realmente essa palavra queixumes? Olha que coisa interessante. Queixumes são manifestações de dor, lamentos, lamúrias, ou o ato de fazer queixas constante sobre algo ou alguém. Fabiana, mas Gilmar, mas que coisa interessante o poder da palavra. Uma palavra, nós estamos vendo aqui, uma palavra tem um significado tão intenso e que nós precisamos observar o que significa isso, essa atitude, queixar. É a mesma coisa que reclamar? Gente, será que a gente tem motivo? E às vezes você queixa do vizinho, queixa do cônjuge, queixa do papai, da mamãe, você queixa do governo. São situações variadas. Mas tem uma coisa interessante que eu anotei de Tiago. Eu confesso para vocês que sou incapaz de interpretar isso aqui e vou deixar ao cuidado de vocês dois. Irmãos, não vos queixeis uns dos outros. Agora, o que eu não entendi? Para que não sejais reprovados. Fabiana, é com você, meu amor.
1: Que perguntinha difícil. A primeira coisa que veio à minha mente com essa lição é que a gente deveria xerocar ela e colocar na porta da geladeira para a gente ler ela todos os dias. Porque quando a gente fala de queixa, se a gente parar para pensar, a gente queixa até do tempo. Porque está sol, está calor, porque está chovendo demais. E ao invés da gente ter um olhar de gratidão, a gente sempre acha alguma coisa para lamentar. Eu penso que Tiago, quando ele fala não queixeis, principalmente uns dos outros, que entra aqui muita maledicência, entra aqui a ferramenta da fofoca, entra o olhar negativo para tudo, porque quando nós estamos queixando de alguém, nós não estamos falando bem da pessoa. Nós estamos com um olhar negativo. E a gente vai ser reprovado, eu acho, que naquele quesito básico, amai-vos uns aos outros. Então, a gente já foi reprovado. Porque essa mensagem, ela nos faz aqui pensar que quando a gente está apontando o dedo para o outro, queixando, lamentando, falando mal, Emmanuel deixa claro que é algo que a gente projeta no outro. É aquilo que a gente traz. Quando Jesus fala, a boca fala do que está cheio o coração, e ele fala isso numa mensagem ali de hipocrisia, né? Os túmulos caiados, branquinhos, limpinhos por fora, mas cheio de podridão por dentro. Então, quando nós temos essa queixa do outro, é que a gente tem queixa de nós. Então, aquilo que nós projetamos é porque nós carregamos conosco. Isso é muito sério, é muito grave. Por quê? Porque a gente vai ser reprovado mesmo. Amar o próximo como a si mesmo. A gente não está nem se amando. Porque a pessoa que já. É claro que a gente não vai se amar em plenitude ainda, em mundos de expiações e provas. Mas se a gente começa a se valorizar, eu sou filho de Deus, Deus me ama. Hoje eu tenho uma oportunidade de estar com as pessoas a quem muitas vezes eu magoei, eu feri, eu ofendi, ou eu deixei de cumprir com os meus deveres para com elas, e também elas comigo. Mas o mais importante é a gente perceber quando ele vai falando ali, aquela pessoa que te fere, que fala mal de você. Se você consegue não queixar, se você consegue até mesmo ser grato por essa pessoa, porque muitas vezes a queixa dela é lícita. A gente não se enxerga. E quando a gente ouve alguém falar, a gente já acha que a pessoa, às vezes, ela tem uma crítica construtiva. E o nosso ego é que não deixa. Porque a gente se coloca num patamar tão. Não, mas eu não sou assim, o outro é. E além do outro ser, a gente também propaga. Gente, a gente vai tomar bomba mesmo, porque como que a gente vai? Todos nós queremos já, né? Nessa transição planetária, eu queria tanto ir para a regeneração. Então a gente começa com o básico: oferecer para o outro o que a gente tem de melhor e não de pior. É esse enxergar o bem nas pessoas. Todo mundo tem algo bom. E se a gente enxerga o mal, ao invés de queixarmos, a gente pode, com o nosso exemplo e não com as nossas palavras, porque quando a gente está falando de alguém, a gente esquece que as nossas palavras, como ele disse, ela não é só ferina. O quanto a gente consegue destruir uma vida com as nossas palavras? O quanto a gente consegue humilhar? E aí a gente vai ser reprovado. Porque a gente, ao invés de soerguer o outro, ou então de, às vezes, a gente falar, nossa, eu também sou assim. A gente tem que mudar. Eu me lembro da minha filha uma vez ter ido para a diretoria, e eu já fui para a diretoria várias vezes, né? E a gente conta as histórias, né? Então, ela virou para mim. E eu falei, nossa, Maria Júlia, mas o que que você fez? Você também já foi para a diretoria? Eu falei, então, minha filha, todas as vezes que eu fui para a diretoria, eu não me lembro de nenhuma que eu tivesse correta. Então, é você ser sincero. Você foi também, fui, porque eu estava errada. Para mostrar para o outro o quê? Os nossos erros. Tem muito mais empatia em a gente receber o outro, não com questão, mas com esse olhar de que, mesmo se hoje vamos atender uma pessoa que cometeu um crime, hoje nessa existência eu não cometeria um crime, a gente não sabe, né? A gente fala assim, a vida coloca à prova. Mas e nas outras? Como é que a gente vai queixar de quem quer que seja? Eu achei tão bonito o Emmanuel trazer esse queixume com o outro, para a gente olhar para nós. É o que o Evangelho nos fala antes da gente julgar. A gente vê se essa reprovação não cabe a nós, porque geralmente cabe. Porque se a gente não sentisse dessa forma, a gente nem enxergaria o mal no outro. Quantas vezes alguém vem e fala: olha, a pessoa fez isso, e você fala: ah, mas acho que a intenção dele era boa. Não, não era. Se eu estou falando que não era, então por que eu tenho essa intenção e reconheço no outro a minha intenção? E o que é mais complicado? É aquele questionamento. Então a gente não pode ver o mal do outro? Pode, para ajudar e para ver se não temos em nós também. E ajudar, mesmo que a gente tenha, ajudar em espírito e verdade, de coração. Por isso que eu acho, a gente brinca muito, mas colocar essa mensagem ali na geladeira, ao amanhecer, ler todos os dias, independente do tempo, você sentir bem. Porque esse é o tempo da natureza. É Deus quem dirige. O próprio amor é quem nos dirige. É você olhar ali no seu lar, na sua família, e não ter lamentações, não ter queixas. conversar olho no olho é tão importante para nós. Eu me lembro de uma história que às vezes a gente faz a gente refletir, de um rapaz numa cidade pequena, uma moça muito bonita, e ele querendo namorá-la, ela não queria nada com ele, ele ficou muito irritado. E ali ele começou, de uma forma maledicente, a falar daquela moça, da moral daquela moça. Ele destruiu a moral daquela moça. E passado um tempo, ele veio a saber que ela tinha cometido suicídio. Ele foi tomado de uma culpa muito grande. E aí conta a história que ele foi até um sábio, com a consciência atormentada, e falou para ele: o que que eu posso fazer? E aí o sábio falou: olha, você vai pegar um travesseiro de penas. Vai no alto de um morro, de uma montanha, e joga essas penas ao vento. Depois, passado 1, 2 dias, você recolhe cada pena e coloca dentro do travesseiro. E ele falou assim: ah, mas isso é impossível. Então, a palavra dada, quando a gente queixa de alguém, a gente pode estar destruindo a pessoa. E como é que a gente vai fazer? Diferentemente do sábio, graças a Deus a gente tem a doutrina espírita. A gente sabe que o arrependimento nos fortalece para a gente passar o que nós fazemos os outros passarem. Então a vida nos ensina, a gente espia. E chega o momento da reparação, esse amor que cobre a multidão de pecados. Então, ao invés de nós pegarmos um caminho longo, um caminho difícil, se a gente deixar de queixar, ao invés de queixar, se a gente olhar para o outro, entender que aquilo também faz parte de nós, que nós erramos, erramos muito, e a gente desejar para ele o que a gente deseja para nós, compreensão, auxílio, e que nós possamos, como diz o Emmanuel, antes de propagar essa palavra, que a gente pense antes de falar e que a gente fale com amor, mesmo que no começo exista um esforço, isso mexe, isso transforma o nosso ser.
0: Beleza, nós estamos abraçando aqui com muito carinho, né? A Laciane Bittencourt, nossa querida amiguinha, um abraço para você, tudo de bom para você. Olha, nossa querida Sumier, ô Sumier, um beijo no teu coração, saudade de vocês aí de São José do Rio Preto, um abraço também aí, ó. Leopoldina Santos, bom dia, tudo de bom. Minha querida Elza Gomes, um abração para você. Olha quem está aqui, meu querido Gilmar, o dono de, o segundo dono, né? Porque ela tem dois donos lá em Coromandel. O segundo é ele, é o William Osiris, seu amigão, né? Meu querido amigo José Lopes, nós estávamos juntos agora mesmo. Olha que criatura fantástica. Daniela, minha querida amiga, um abraço para você. Segunda-feira a gente está junto lá no Humildade, Amor e Luz. Um abraço para Laudelina Alves. Laudelina, tudo de bom. Abraçamos também a Rosimeire, lá de São José do Rio Preto. Adoro ouvir a Fabiana, a voz calma dela transmite tanta paz que Jesus abençoe. Gratidão a todos. Tá vendo, Fabiana? Olha aí, é responsabilidade, hein? Você não pode queixar, não. Ivan Meirelles, um abraço, gratidão por estar com vocês. Um abração para você. Estamos abraçando também a Ana Rabelo. Ana, um beijo no teu coração, minha irmãzinha. Marta Silva, essa é de Ibiá, vizinha ali de São Gotardo. Ibiá é bairro de São Gotardo, né? Assumir novamente, um abraço, Sumier, tudo de bom. Gilmar, é com você, meu querido amigo.
2: Então, Fabi disse muito bem, trabalhou muito bem o texto, é interessantíssimo, né? Quando a gente fala em provas, e o Quincas disse no início aí, né? Irmãos, não vos queixeis uns dos outros para que não sejais reprovados. Estamos em provas, e a gente sabe disso. E é muito interessante quando na escola nós temos matérias, matemática, português, inglês e assim por diante, ciência e assim vai. E a gente sabe que em cada uma delas nós precisamos tirar uma nota condizente com a gente ser aprovados. Quando a gente dizia no interior, no início, a gente falava assim, passei de ano. Que alegria, né? Nossa, quanto você passou? Eu passei com 7. Outros vão falar assim, eu passei raspando. E a gente sabe das dificuldades que é a gente ser aprovado em matérias, porque a gente tem que estudar bastante. E nesse caso, quando vem falar para nós sobre esse requisito, a gente vai entender de que nós precisamos passar por ele. E se nós não passarmos, se a gente começar apenas, se nós começarmos a queixar uns dos outros, nós vamos ser reprovados nesse requisito. Então, olha só, pense bem. Quando você for pensar, quando você for agir, porque o queixume, ele é o quê? O queixume, ele é primo primeiro da reclamação. É. Primo primeiro da reclamação. E a gente vai ver que ele é filho de quem? Ah, filho do orgulho. Quando está relacionado no Evangelho, de que o orgulho é a chaga que corrói a alma. Por que o queixume? Porque a gente vai dizer sempre assim, ah, mas você não poderia ter feito isso comigo. Porque eu procuro sempre fazer as coisas certas. Olha como foi a minha atitude para com você lá atrás. A gente vai relembrar isso para poder machucar a sua consciência. Mas o Evangelho aqui na lição vai falar para nós de que essa consciência, né, observa assim a ti e deixa que a consciência te vigie a palavra. É, a consciência onde está escrito a lei de Deus, mas deixa que a consciência, olha só, então a gente vai querer machucar a consciência do outro. Ah, você fez isso. E aquilo está descarregando energia tão forte em cima do outro. Ah, mas... E vai um monte de coisa. Enquanto que a gente poderia muito bem desculpar. Nada, foi nada. Nada. O que você fez? Nem lembro mais. Mas não pode ser falso. Tem isso. Não adianta a gente querer iludir-nos, porque não está iludindo o outro, iludir-nos com essa questão. Porque senão a gente vai reprovar, ser reprovados. A gente, tomar bomba é tão ruim, né? A gente pensa assim, os outros foram. Eu gostava demais daquela classe. Eu gostava demais daqueles amigos. Agora eu vou ficar aqui porque eu não consegui passar de ano e eu vou ter que ficar aqui porque eu fui reprovado. E a gente chora. Chora e chora. Mas por quê? Você não estudou bastante. E nesse ponto aqui nós vamos entender. Nós não fizemos as provas. Por que provas e expiações? Nós não fizemos as provas corretamente. Porque nos testes da vida, nós somos reprovados. Por quê? Uma série de coisas. Uma delas, a falta de esforço, que diz o Evangelho. Ah, o esforço em domar as más tendências. E vai falar assim, Deus julga as nossas intenções. Não adianta a gente pensar que estamos escondendo, não, gente. E a gente querer falar que a gente é bom. Ah, eu sou tão bom. Fala isso, não. Encare as suas dificuldades, as suas deficiências morais com um combate correto, qual disse Paulo de Tarso. Combati um bom combate. E o combate, nesse instante, é esse. Combater dentro de nós as imperfeições que existem. A gente sabe quais são elas. Sabe, não adianta dizer. A gente sabe, sabe. Não é, Quinquinhas?
0: É interessante. Muito boas observações de vocês dois. E a gente tem que parar e pensar. Interessante, né? Cada vez que nossos lábios cedem a um impulso da queixa, quase sempre estamos simplesmente julgando a vida que nos é própria. Olha, o nosso ambiente é o nosso. E você recebe de acordo com as suas necessidades. Porque eu tenho, em vários casos, substituído a palavra merecimento por necessidade. A minha necessidade é essa que eu estou vivendo agora. O corpo que tenho, a família que tenho, o ambiente que tenho, a cidade que eu moro. Então, é uma necessidade minha. Para quê? Para que eu possa valorizar a vida o mais possível e viver em paz com a minha consciência. Ninguém vive em paz com a consciência se só vive reclamando, queixando do ambiente, das pessoas, do tempo, não é? Que é interessante. Aí ele diz mais para nós: observa assim a ti mesmo e deixa que a consciência te vigie a palavra. Toda manifestação nossa mais ruidosa, às vezes até não é a mais ruidosa, mas a mais constante é a da fala, né? Porque nós temos outras manifestações de queixa em silêncio, quando nós ficamos carrancudos. Você já pensou se nós chegássemos aqui para apresentar o papo com o Kinga, tudo com a cara ruim? Não era um tipo de como se nós estivéssemos queixando de alguma coisa, insatisfeito com alguma coisa?
2: Do Borginho, por exemplo? Se a gente vier para cá hoje reclamando do Borginho, que deixou para a última hora a questão do imposto de renda, pensa.
0: Depois não vai chamar, não vai queixar dele, né? Mas é porque ele faz falta, né, rapaz? A presença dele é tão encantadora. Mas veja, cada gesto nosso, mas a fala é que expressa ruidosamente. Ruidosamente. Aí eu me lembrei, fazer igual a minha querida Fabiana, de uma historinha, viu, Fabiana? Que eu achei maravilhosa. Cidadão está com o filho doente. Corre com o filho para o atendimento médico. Chega lá, o médico está demorando a chegar. E quando o médico chega, o pai está ali. É um momento de desespero, mas que não deve acontecer o desequilíbrio. Que o grande problema nosso é o desequilíbrio. Você está ansioso, por exemplo, com o filho precisando de médico? Você está ansioso, não está? Mas precisa ter calma, mesmo diante disso aí. E sempre ele olhava no relógio, conversava com o atendente, mas cadê esse médico que não chega? Que irresponsável! E tal, tal. O médico chega apressado, ele para o médico: meu filho está morrendo e você não chega. Ele fala: calma, calma, eu vou fazer o possível para salvar o seu filho. Ah, mas se meu filho morrer, é sua culpa. E ali, durante o momento que ele está atendendo o filho, né, o médico diz para ele: eu vou fazer o melhor. Quando ele falou assim: ó, se meu filho morrer, você vai ver uma coisa. Ele falou lá, na ausência do médico. Beleza. O médico termina e sai depressa novamente. E nem dá atenção para ele. Ele quer conversar. O médico fala para ele. Fala: olha, fiz o possível, ele está bem. E vou embora. Aí ele fala: mas que médico grosso, porque eu queria conversar com ele, queria coisa e tal. Ele não sabe o que é um filho. Aí a atendente diz assim, a secretária: olha, o senhor está enganado. O filho dele acabou de falecer num acidente aéreo. Ele veio aqui só atender o seu filho e está voltando para providenciar o sepultamento do filho. É pesado, não é, gente? É algo forte que a gente deve pensar. Ah, mas vamos imaginar que até fosse, que fosse um relapso. Adianta reclamar? Adianta gritar? Adianta desesperar? É solução para nós ficar irritado com os acontecimentos da vida? Qual que é a consequência disso? Então, por isso, a paciência é um fator, é um prenúncio de vitória em qualquer situação. Isso é um fator é um prenúncio de vitória

0: Seu casamento não vai bem, não adianta você reclamar, gente. Seu filho envolveu com droga, aí você começa, nossa, mas minha vida virou um inferno. Você vai falar para o vizinho, você fala para o estranho, você fala para quem você encontra, não é? Porque você não está perdoando o seu filho. Porque a gente tem que perdoar o filho que erra. Como é que perdoa? Fala, não, tá bom, continua. Não, não é isso. É você falar, meu filho, vamos lutar juntos para você sair dessa. Porque você pode sair dessa aí. E nós vamos. Eu vou lhe ajudar o máximo possível. Tomar as providências necessárias. Esse filho vai ficar triste. Agora você chega para o filho e fala: não, você vai acabar com a minha vida, você vai me matar. O que é que vai acontecer com esse queixume, gente? Aí que o indivíduo que já está enfraquecido na sua estrutura moral, porque veja bem, um filho que o pai sabe que está envolvido com droga, como é que ele aproxima do pai e da mãe? Não é? O que é que pode ajudar? É a ternura. A ternura com firmeza, porque tem ternura com firmeza. Olha, meu filho. É, tipo assim, se abraçar o filho e falar: ó, meu filho, eu te amo, você está aqui, mas eu não estou satisfeito com o que você está fazendo, mas não te abandono jamais. Isso não é queixar. E a Fabiana lembrou que o Evangelho nos traz, está no capítulo de número 10, começa um questionamento, encerrando o capítulo. São Luís respondendo às perguntas sobre a gente ver os defeitos dos outros. Se você não souber separar o defeito da virtude, como é que você vai evoluir? Mas adianta reclamar? De quem quer que seja, adianta, gente. Né, Fabiana?
1: É, não adianta reclamar, não. É interessante que, ouvindo o Gilmar, você, Quintas, eu me lembrei de uma questão de O Livro dos Espíritos, se não me engano, a 738. Ela fala de um assunto que não tem nada a ver com o que a gente está falando, porque ela vai falar lá dos cataclismos.
0: Eu falo com você mais tarde, porque eu estou numa live. Desculpa.
1: E nessa questão de O Livro dos Espíritos, falando sobre os cataclismas, os espíritos superiores, eles trazem uma resposta tão interessante que se a gente, eu mesmo fiquei tão surpreendida com essa resposta, que a gente passa tantas vezes, estuda tantas vezes, mas de repente a gente acha algo que nos toca profundamente. Eles vão dizer assim, que o homem não é o objetivo de Deus. E aí você já fica assim, como assim o homem não é o objetivo de Deus? E aí eles vão dizer, o espírito é o objetivo de Deus. O espírito é imortal, é filho de Deus. Para quê? Por que que eles estão colocando? Para falar desses sofrimentos que, se for preciso que o homem chore para que o espírito esteja feliz, olha que interessante. É o que nós vivenciamos. Nós somos espíritos imortais. E as circunstâncias que nos chegam, ao invés da gente queixar, a gente tem que entender que são situações que nós conquistamos com o nosso livre-arbítrio, que nós conquistamos ali com essas escolhas, mas que Deus, o objetivo dele é a nossa felicidade. Então, diante dessas provas, ao invés da gente queixar, a gente entender que aquilo é necessário para nós. É onde a gente vai alcançar um ponto de olhar uma enfermidade, de olhar um luto, de olhar uma traição, seja o que for, e entender que aquilo traz aprendizado, que aquilo é necessário para o espírito. Então, a gente, ao invés de queixar, a gente passa a valorizar ensinamentos. Quando a gente tem esse olhar, a gente já não queixa. A gente já entende, se é necessário para mim, o que eu tenho que fazer é agradecer. E uma outra passagem no livro O Céu e o Inferno, ali naquela segunda parte, que né, aqueles que desencarnam voltam, pessoal que ninguém nunca voltou para contar como é que foi, né, ali está cheio de relatos. E nos espíritos felizes,

0: Gênesis, eu não me lembro o nome do espírito, mas ele vai dizer o que o Emmanuel está falando diante daquele que nos calunia, que nos ofende. O que ele diz é que aquela pessoa que começou a ser tão difícil para ele, na verdade, quando ele entendeu que aquilo era necessário, ele passou a amar essa pessoa. Amar no sentido de respeitar, desejar o bem, orar. E naquele passamento, ele percebeu que aquela parte da prova era essencial para ele. Ele era um espírito feliz, né? Já mais moralizado. Então, vamos pensar que ao desencarnar, se ele tivesse só se queixado daquela pessoa que a vida traz para ele, provavelmente o caso dele estaria lá nos medianos, né? Não estaria no espírito feliz. Então, quanto a gente entender que a queixa é ruim para nós, porque a gente se prende a esse orgulho que o Gilmar falou, a gente se prende aos sofrimentos. E quando a gente não queixa, quando a gente escuta, quando a gente deseja ajudar de verdade, não com superioridade, mas ajudar o outro. Ó, estamos juntos, eu também sou assim, também tenho minhas deficiências, é uma libertação. Então, quando vocês dois estavam falando, eu lembrei dessas duas passagens.
1: Beleza. Gilmar, você está bem?
2: Como diz aqui no interior de Minas Gerais, senhora da Badia, demais!
1: Quer dizer que você não tem que queixar de nada hoje?
2: Ter que queixar, Quincas, eu posso dizer para você que não temos, mas a gente vai queixar. Hoje mesmo eu tenho certeza absoluta, se a gente for fazer uma análise de consciência, hoje mesmo já cometemos esse ato. Hoje mesmo já fizemos assim, né, Quincas?
1: É verdade. Às vezes a gente queixa de coisas tão simples, né? De tão, sabe? Sofre às vezes por coisas insignificantes, porque queixa é sofrimento, não é?
2: Salgada comida, o café está doce demais ou está amargo demais, e assim por diante.
1: Exatamente.
2: Você já notou?
1: Você amanhã, não, tá fazendo frio demais, Nossa Senhora, né?
2: Você já notou?
1: Aí você procura um culpado, ah, é o desmatamento, ah, é o povo, é isso, é aquilo, né? A gente tem. E
2: Isso.
1: engraçado, né? A gente precisava parar e falar assim: o que é que eu estou fazendo para o mundo ser melhor? Né, Fabiana? O que é que eu estou fazendo para o mundo ser melhor? Eu sempre lembro que muitas vezes você poderia colaborar e ao invés disso você fica catando defeito. Você observa defeito dentro da própria religião, defeito dos religiosos e não da religião. Você vê. Muitas vezes a pessoa reclama, ele vai ali e reclama, não ouviu a palestra que ele queria, não ouviu a homilia que ele queria, não ouviu o sermão que ele queria, porque ele quer que seja tudo de acordo com ele e não com as necessidades dele. Principalmente quando você encontra uma pessoa que toca nos seus defeitos. Você reclama, você fica insatisfeito.
2: Então,
1: Nossa, fulano é chata.
2: não é isso uma irradiação de energia negativa? Não é isso
1: Exato.
2: como a gente. Olha só, muitas vezes, quando você disse, eu me lembrando aqui, né? A gente se queixa, ah, mas a gente está acabando com a camada de ozônio, com tantas queimadas e tal. Meu bem, corre aqui! O que que é? Põe fogo naquele lixo para mim, que eu não aguento mais ver aquele lixo. Vai lá colocar fogo no lixo e está queixando de uma coisa que ele também está fazendo naquele momento. Então, a gente deveria muito analisar sobre isso, né? Então, o que que é? Você disse agora há pouco sobre a palavra, né? E a palavra, ela vai depois do pensamento. Formou um pensamento. E o pensamento, nós temos responsabilidade com respeito a ele, claro que sim. E a gente fala aquilo que nós estamos pensando, e o nosso coração está cheio de quê? Daquilo que nós estamos pensando. Então a gente produz. O que que você está produzindo? Ah, que chumes. O Quincas me fez lembrar, agora há pouco, de uma história que eu ouvi, se não me falha a memória, nos Estados Unidos. O médico se levanta de manhã e satisfeitíssimo com a vida. Que maravilha a vida. Oh, meu Deus do céu, que bondade. Olha, eu tenho tudo. E os serviçais, quando ele olha para os jardins, olha para os filhos, e de repente uma filha vai para a escola e o outro e é um ciclista que vem, lhe dá um beijo, ele fala, vai, filho, vai. E ele então, um neurocirurgião, vai para o hospital e vai trabalhar, como de costume. Mas se sentindo, e ele era o melhor de todos, se sentindo ali naquele momento o melhor, nós. E quando chega no hospital, uma emergência logo de chegada. Um acidentado chegou aqui tal hora e precisa de uma cirurgia urgente. Ele, então, vai para conversar com os companheiros e aquela pessoa que havia trazido, que pegou aquela pessoa para trazer, ele insistindo com ele no corredor, mas doutor, vai, porque ele precisa de atendimentos imediatos, diz que é o senhor que vai fazer a cirurgia, calma. Fique tranquilo, coloca o jaleco tranquilo, toma o seu café, bate um papo, pronto. Agora eu posso ir, porque está cheio daquela coisa de achar que é mais do que os outros. E vai. Quando chega à sala de cirurgia, a enfermeira vem de encontro a ele. Tarde demais, doutor. Se o senhor tivesse chegado 5 minutos antes, com certeza, com as suas habilidades, teria salvo essa criatura. Ah, mas o que eu posso fazer? Vivem reclamando de mim? Vivem falando, queixando daquilo que eu poderia fazer? Não, eu também sou humano. Eu também tenho as minhas necessidades. E quando vai saindo do quarto, a enfermeira diz, mas o senhor não vai nem olhar. Então ela mexe com a consciência dele, ele vai e tira o lençol. E percebe que aquela pessoa que estava ali deitada era o seu filho, que havia sido acidentado fazendo ciclismo. Claro que ele enlouquece. Claro, porque essa consciência vai lhe bater tantas vezes na sua vida inteira. Pensando 5 minutos. Oh, meu Deus, a gente pensa. E a emoção vem aos nossos corações, às nossas mentes, imaginando quantas desgraças poderíamos evitar se nós não tivéssemos queixado de alguém. Certamente, a gente poderia pensar, mas se ele não tivesse errado de tudo, se essa pessoa que eu estou queixando tivesse algum problema, ele estivesse assim, com tantas necessidades e passou despercebido. Mas muitas vezes, eu estando com a minha totalidade de razão, que é o orgulho, a gente vai dizer, não, mas eu estou certo. Ele que está errado deveria ter feito certo. Eu faço tudo certo.
1: É, mas nós temos uma queixa hoje, em comum, eu e você, Gilmar. Sabe o quê? A ausência da nossa querida Alice. Ela não compareceu hoje, olha aí, né? Fica registrada aí, que se ela ouvir-nos para o futuro aí, fica gravado, né?
2: Boa,
1: um abraço para Edna Guimarães. Um abraço. Olha lá, olha que beleza. Bom dia, queridos. Núcleo Espírita Teles de Menezes, Salvador, Bahia. Oh, que beleza. Meu pai nasceu nas Plagas Baianas. Então, de alguma forma, eu tenho um sanguinho baiano, viu? Que beleza. É. Terra de Divaldo, de Rui Barbosa, Castro Alves. Olha que coisa maravilhosa. Maravilha. Minha querida amiga, minha querida mestra, um dos amores da minha vida, Fabiana, suas palavras finais.
0: Primeira coisa é gratidão por estar aqui com vocês. O Quinca sabe, né, da gratidão que eu tenho por ele. Ele é a pessoa que iluminou minha vida. Ele ilumina de todo mundo, né? Mas amo demais você, Quinca. Você sabe disso. Nas palavras finais, lembrar da palavra consciência. Jesus falava, vigiai e orai. Então, se a gente vigia esse pensamento, o nosso sentimento, as nossas emoções, acessa ali essa consciência, onde está gravada a lei de Deus. Muitas vezes, se a gente fizer com sinceridade, a gente destrói o orgulho, a gente encontra a humildade. E a gente ora pedindo ajuda, porque a gente precisa de ajuda. A gente ainda não é esse ser que pode tomar tantas decisões, porque a gente ainda não tem uma envergadura moral tão avançada. Mas avançar para Deus é isso, é a gente orar de coração, em espírito e verdade. A gente falou sobre essa oração na segunda-feira, e é interessante que, numa pesquisa, quando você ora com sentimento, você aciona ali mesmo os pontos da bondade, da misericórdia. Então, a gente se conectar a Deus, ao divino, essa oração que dispensa palavras, que a gente possa acordar e pedir para que as nossas palavras, as nossas ações, já sejam mais mansas, mais humildes, e a gente riscar essa queixa, riscar a lamentação, a reclamação, porque a gente vai estar trabalhando o desânimo. Quando a gente fala de tanta depressão, de tanto desânimo, desgosto da vida, vontade de ir embora, é porque a gente fixou no negativo. A gente fixou na queixa, na lamentação, na reclamação, enquanto a gente tem um universo inteiro de coisas boas. Essa lei do Pai que nos coloca essa transitoriedade de qualquer mal. Não somos amor, somos luz, nós somos o bem. Então, que a gente cale as queixas, que a gente pense nelas e que a gente transforme, que a gente se ilumine. Beijo no coração.
1: Gratidão, minha irmã. Meu querido Gilmar Cândido, o que nós temos hoje às 18 horas?
2: Que pergunta maravilhosa! O quê? O quê? O quê? Às 18 horas, momento de gratidão. São 3 minutinhos apenas de grandes reflexões, onde Mestre Quinquinhas estará conosco a postos, nos esperando para que possamos fazer uma cadeia de energias através de uma oração que chegará a todos os lugares do nosso planeta, tenho certeza. Porque quando parte do coração, nós entendemos o que significa essa energia maravilhosa. Por isso, você não pode perder. Participe conosco às 18 horas, com 3 minutinhos apenas. Momento de gratidão.
1: Que beleza. Agora as suas palavras finais.
2: As minhas palavras finais. Que maravilha esse texto. E com certeza absoluta fará com que nós pensemos muito. Se a gente esquecer, a gente pensa nesse dia onde nós começamos esse dia maravilhoso falando para a gente evitar. A gente falou muito sobre queixumes, mas evitar as queixas. Olha o que ele diz em toda conversação, na qual sejamos induzidos a examinar o comportamento do próximo submetido à censura alheia. Vasculhemos o íntimo, concluindo se não teríamos praticado incorreção iguais ou maiores no lugar dele. e em todas as circunstâncias. Não nos esqueçamos de que nós, queixando de alguém, estaremos intimando automaticamente a nós mesmos a viver em níveis mais altos e fazer coisa melhor. Fantástico. Eu sabia que ele não ia vir aqui, Quinha. Eu sabia. Ele falou assim, daqui a pouco eu entro. Eu sabia que ele não ia vir. Eu conheço.
1: Ele vai estar conosco sexta-feira, se Deus quiser. Olha aí, momento de gratidão. Em que canal? Nesses mesmos canais aí, todos esses canais transmitem. É só você entrar. Beleza. Um abraço aí para o Sebastião. Tudo de bom para você. Um abraço e desejo de muita paz e muita alegria para todos. Todos os nossos amigos e amigas que compartilharam conosco, que vão nos assistir para o futuro. Sejam felizes, tenham paz, tenham alegria. Nossa gratidão especial para o nosso querido Gilmar, nossa querida Fabiana, almas às quais eu devo bastante. E olha, eu devo pagar vocês.
2: Pagar de quê? Paga o quê? Você não nos deve nada. Nós é que devemos, né, Fabi?
0: Nossa, imagina pagar o quê, né? A gente só recebe dele.
1: Eu que sei, eu que sei.
2: E uma...
1: Vocês nunca queixaram de mim.
2: Miguinha, ela fez uma pergunta interessante. Você tem certeza se são todos os canais que vai transmitir?
1: Sim.
2: O momento de gratidão?
1: Esses canais aí transmitem, né?
2: Tá.
1: Beleza. Muita paz, muita alegria para todos. Nós estamos encerrando mais um Papo com Quincas, com muita alegria, desejando alegria, paz e evolução para todos nós. Um beijo no coração de cada um. Eu fiquem com Deus. Tchau, tchau, gente.

0: 17h34.
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1: Boa noite, prezados ouvintes. É com muita alegria, muita satisfação que estamos aqui novamente para mais esta vibração cósmica para o planeta. Vamos começar hoje com uma prece de Emmanuel, psicografia de Francisco Cândido Xavier, no Correio Fraterno. Senhor, não te pedimos isenção das provas necessárias, mas apelamos para a tua misericórdia, a fim de que as nossas forças consigam superá-las. Não te rogamos a supressão dos problemas que nos afligem a estrada. No entanto, esperamos o apoio de teu amor para que lhes confiramos a devida solução com base em nosso próprio esforço. Não te solicitamos o afastamento dos adversários que nos entravam ao passo e obscurecem o caminho. Todavia, contamos com teu amparo, de modo que aprendamos a aceitá-los, aproveitando-lhes o concurso. Não te imploramos imunidades contra as desilusões que porventura nos firam, mas exorçamos o teu auxílio a fim de que lhes aceitemos, sem rebeldia, a função edificante e libertadora. Não te suplicamos para que se nos livre o coração de penas e lágrimas. Contudo, rogamos a tua benevolência para que venhamos a sobrestar-lhes o amargor, assimilando-lhes as lições. Senhor, que saibamos agradecer a tua proteção e a tua bondade nas horas de alegria e de triunfo. Entretanto, que nos dias de aflição e de fracasso possamos sentir conosco a tua luz de vigilância e tua bênção. Emmanuel.
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3: Queridos ouvintes da Rádio Portal da Luz, boa tarde. Gostaria de agradecer a presença de todos vocês aqui neste momento, para que juntos possamos fazer esta oração para o nosso planeta Terra. Coloquem uma água para ser fluidificada em um recipiente, que ela possa servir de remédio para todos nós que iremos tomar. E que Jesus faça morada nos corações de cada um que nos ouve neste momento, em que escolhemos para nos reunirmos, reunir os nossos corações em prece, para que juntos possamos criar um momento melhor para a nossa existência, para o nosso planeta. Nós sabemos da gravidade do momento, mas entendemos também que tudo o que está acontecendo neste momento em nosso planeta tem um propósito maior. E Deus sabe qual é. Indagações de toda a ordem perpassam pela nossa mente, questionando o porquê de tudo isso, para que tudo isso, o que é que está acontecendo. Mas de uma coisa tenhamos certeza, tudo isso é para o nosso crescimento, na condição de espíritos imortais que somos. Tenhamos a certeza que depois que tudo passar, estaremos muito mais maduros, mais equilibrados e centrados no nosso grande projeto existencial. Tenhamos fé e a certeza de dias melhores. Que esta água que está aí possa ser fluidificada, que ela sirva de remédio para o corpo, para a alma, para aumentar a imunidade física, para transformar os nossos dias em alegria, para que tenhamos fé, força e coragem de atravessar esses dias. A oração de hoje será em forma de canção, também pelos nossos queridos amigos José Aparecido e Célia de Dourados. Depois a Célia irá proferir uma prece para o planeta Terra.

Senhor Deus, Pai de infinito amor e de infinita bondade, em nome de Jesus, nosso querido Mestre, governador desse orbe terrestre, que ora passa pelo processo de transição que se opera em face da lei do progresso, a qual todos estamos sujeitos. Rogamos a vossa assistência espiritual em favor de todos nós, mesmo sabendo que sempre fomos amparados e protegidos, a vossa assistência espiritual em favor de todos nós, mesmo sabendo que sempre

0: coragem necessária para enfrentarmos essa provação coletiva com resignação e esperança no futuro melhor. Conceda-nos a luz do entendimento espiritual para compreendermos e aceitarmos os propósitos divinos com tranquilidade e paz em nossos corações, na certeza de que tudo está sob o controle das mãos augustas e abençoadas do nosso querido Mestre Jesus, que está à frente desse planeta, com a sua divina luz a nos guiar. Unidos num só coração, num só pensamento, vibremos nas faixas sublimes do amor, e assim buscarmos a sintonia com a nossa querida Mãe Santíssima e a sua legião de trabalhadores espirituais, que operam no saneamento da psicosfera terrestre e no auxílio a todos os enfermos e aflitos da Terra. Que as nossas vibrações de amor possam envolver a todos e que a vossa misericórdia se estenda sobre todos nós. Sê conosco, Mestre querido, hoje, agora e sempre. Que assim seja.
1: Queridos ouvintes da Rádio Portal da Luz, queremos agradecer pela presença amorosa de cada um de vocês que se fizeram presente neste momento sagrado em que nos reunimos para realizar essa prece para o nosso planeta Terra. Gratidão infinita e que Deus, Jesus, ilumine a nossa orbe. Que assim seja. Amanhã estaremos juntos neste mesmo horário e conto com a presença de cada um de vocês.
2: Queridos ouvintes, nos despedimos com nossas saudações a todos que estão no Brasil, na Alemanha, nos Estados Unidos, na Rússia, no estado do Paraná, estado do Mato Grosso do Sul, Distrito Federal, Rio Grande do Sul, Rio de Janeiro e diversas outras localidades. Nosso sincero agradecimento. E quem quiser enviar uma mensagem, pode ser gravada ou por e-mail, radioportaldaluz@gmail.com, WhatsApp 67 99948-4173, repetindo, 67 99948-4173. Pode ser a leitura, como eu fiz no início, de uma mensagem do Chico. Nós gravamos, nós estaremos aqui para rodar com todo carinho. Precisamos muito da participação de vocês. Obrigado. Muita paz, muita luz e até amanhã neste mesmo horário.

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1: 18 horas e 19 minutos.
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4: 18 horas e 20 minutos.

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Olá, amigo. Olá, amiga. Que a paz de Jesus possa se fazer presente em nossos corações, em nossos lares, onde estivermos nesse momento, para que possamos aproveitar essa oportunidade bendita de mais um dia para sermos melhores e para aproveitar também as oportunidades de fazermos o bem ao nosso próximo e a nós mesmos. Então é uma alegria muito grande nos encontrarmos em mais uma manhã para refletirmos com esse livro tão maravilhoso, né? O Paz e Renovação, Psicografia de Chico Xavier e mensagens de espíritos diversos, né? 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Ative aí os sininhos, porque aí você vai receber tudo aquilo que o canal está entregando, produzindo, tá bom? Então, e nesse momento vamos aproveitar e vamos refletir no nosso livro. A mensagem de hoje é o capítulo 24, intitulado Trabalho e Sacrifício. A mensagem é do espírito Batuíra. Continuando, né? E a anterior também foi. Trabalho e sacrifício. Filhos, todo trabalho é santo. Contudo, é forçoso não esquecer a santidade maior do trabalho de sacrifício na exaltação do bem. Quando tudo parece obstáculo intransponível, quando a dificuldade econômica nos exaurir as últimas energias, quando a enfermidade parece eliminar-nos todas as forças, quando a solidão nos envolve em seu manto imponderável de cinza, quando a calúnia nos fere de rijo, ameaçando prostrar-nos o coração, quando a maioria dos companheiros nos estende o fel da dúvida em troca de nossas esperanças mais belas, quando a tentação nos cerca, o espírito necessitado de segurança, ofertando vantagens materiais à custa de nossa deserção do dever a cumprir. Quando o desânimo, por frio doloroso, busca entorpecer-nos as fibras mais íntimas. Quando o cárcere de nossos testemunhos se ergue, aflitivo, portas adentro de nossa própria casa, aprisionando-nos em superlativo sofrimento moral. Nesses minutos supremos, é preciso trabalhar mais confiando-nos a bênção divina que brilha infatigável no trabalho maior. Trabalhar sim, porque é trabalhando no bem de todos que enxugaremos as próprias lágrimas e venceremos as próprias fraquezas, de modo a que todo o mal nos esqueça, por invulneráveis às arremetidas da sombra. Filhos, não vos deixes abater diante da luta. O apostolado da redenção inclui todas as dores. Lembremo-nos de que, perseguido e tentado, Jesus trabalhou sempre, ainda mesmo na cruz, à frente da morte, trabalhou na obra do perdão sem limites. E não esquecemos de que é pelo trabalho que poderemos responder ao divino apelo que há muitos séculos flui da divina palavra: ser fiel e dar-te-ei a coroa da vida. Olha que mensagem linda dessa entidade, né? O espírito Batuíra,
E ele carinhosamente nos chama, né, desde o início da mensagem, de filhos, com aquele carinho de pai amoroso, de cuidador. Então, ele nos traz aqui uma reflexão muito linda e, ao mesmo tempo, nos é muito elucidativa, nos mostrando, né, a importância do trabalho, nos lembrando da importância do trabalho, mas nos mostrando a questão do sacrifício que, muitas das vezes, nós passamos no nosso dia a dia com as nossas dificuldades, né? Mas ele vai nos dizendo aqui que todas as dores, né, elas são importantes para a nossa redenção, né? Porque a gente vai sempre se lembrando de Jesus, não tem exemplo maior e melhor, né? Porque ele é o nosso mestre, é o nosso modelo e guia, né? Então, Jesus, diante, né, de tanta dificuldade do ser humano, ele ali passando pela aquela situação na cruz, naquele momento ele ainda trabalhou, né, pedindo ao Pai que perdoasse, né, as faltas dos outros, né, ou seja, as nossas faltas, porque não sabemos ainda o que fazemos, né, por ignorância. Então, o Espírito Batuíra nos diz aqui, né, que todo trabalho é santo, todo trabalho vai nos orientar, vai nos auxiliar a, primeiro, a esquecer um pouco das nossas dores, das nossas lutas, das nossas dificuldades, para nos envolvermos com o trabalho ao próximo, com o amor ao próximo, né? Com esse sentimento de servir, mesmo que seja à custa do nosso sacrifício. Muitas tarefas, né, precisam serem realizadas, principalmente na casa espírita, e muitos irmãos não se acham capazes ou se dizem sem experiências, ou que não tem tempo, que não podem, porque estão com problemas, que estão com dificuldades, que estão com dores, que estão com problemas de saúde, que estão desanimados. E nessa mensagem nos coloca para a nossa reflexão que, mesmo diante de todas essas dificuldades, todas essas dores, sofrimentos, que elas são necessárias ao nosso crescimento, mas que são elas que nos ajudam, nos impulsionam para que possamos trabalhar no bem. O trabalho, ele é santo, como nos disse aqui o Batuíra. Então, o trabalho, ele é importante, ele é necessário para o nosso crescimento, porque nós, à medida que vamos ali executando uma tarefa, trabalhando em favor do próximo, nós vamos trabalhando as nossas dificuldades. Então, vamos esquecendo um pouquinho, às vezes, daquilo que nos aflige, e à medida que nos envolvemos com a dificuldade do outro, vamos percebendo que nem são tão pesadas as nossas cruzes como os nossos irmãos carregam as suas próprias cruzes. Então, cada cruz, cada dificuldade que temos em nossa vida, elas fazem parte de todo um trabalho de autoeducação, de autoiluminação, de autocrescimento. E essa dor, esse sacrifício, ele pode ser transformado em energias que podemos utilizar em favor do próximo. Então, o trabalho e o sacrifício, como a mensagem nos diz aqui, é uma forma de buscarmos nos melhorarmos mais e mais. É claro, meus amigos, que falando de sacrifício, né, não podemos comparar os nossos sacrifícios a determinados sacrifícios de outros irmãos. Mas existem irmãos
que se doam tanto, são vultos da nossa humanidade, né? Que, por exemplo, Mãe Teresa de Calcutá, o Gandhi, tantos outros irmãos, Francisco de Assis, Chico Xavier, né? A gente sabe de inúmeras histórias dele, dificuldades, problemas de saúde. E Chico Xavier trabalhava muito, porque o seu mentor espiritual o orientava, dizendo que ele precisava daquele trabalho, que aquele trabalho era o remédio para as suas dores, para as suas dificuldades. Né? Às vezes, o trabalho, a exaustão, como ele exercia, de entrar madrugada dentro, recebendo aquelas cartas, psicografias, direcionadas principalmente às mães em sofrimento, a todos os irmãos em sofrimento. Então, cada um fazendo o seu sacrifício. É claro, não podemos comparar o nosso sacrifício com Chico Xavier, que já era um espírito mais elevado do que a gente aqui na Terra, mas nós precisamos aproveitar as oportunidades para o nosso aprimoramento moral. Então, vamos lá. Se temos uma oportunidade de trabalho, né? Não precisa ser somente na casa espírita, porque a gente, às vezes, trabalha muito mais fora da casa espírita e devemos trabalhar muito mais fora da casa espírita, porque na casa espírita é mais fácil, porque nós estamos aprendendo, lá nós estamos colocando em prática o que estamos estudando na doutrina, mas fora da casa espírita, né? No nosso ambiente de trabalho, no nosso ambiente doméstico, na via pública, na nossa vizinhança, às vezes é auxiliando uma vizinha a retirar uma meia elástica para um banho, porque ela não consegue e precisa, às vezes, esperar um parente chegar no final do dia. Às vezes, é auxiliando um companheiro que necessita ali de uma ajuda, né? Hoje em dia, a gente utiliza muito os meios tecnológicos, né? Então, às vezes, precisa de uma ajuda no computador, você vai ajudar ali. Às vezes, precisa de uma ajuda no aparelho celular. Às vezes, alguém na via pública para atravessar a rua, dentro do supermercado, segurar uma bolsa, botar dentro de um carro. São coisas simples que, para nós, né, achamos que é sacrifício, mas não é sacrifício nenhum. Né? Às vezes, naquele momento que a gente dedicou ao nosso descanso, alguém nos solicita ajuda e nós vamos deixar o nosso descanso para depois e vamos auxiliar aquela pessoa, ou é uma campanha de compra de algum donativo para alguma pessoa necessitada, de um medicamento, de uma cadeira de roda, seja o que for, meus irmãos, né? Então, a gente poder aproveitar a oportunidade de trabalhar, né? E, às vezes, é naquele momento de dificuldade nossa, às vezes é um pequeno sacrifício. Não dá nem para comparar com Jesus, não dá para comparar o sacrifício com Chico Xavier, mas que para nós pode ser um sacrifício grande, né? De tirar um tempinho do nosso descanso, um tempinho do nosso lazer, um tempinho da nossa atenção em favor daqueles que nos solicitam. Então, que a gente consiga observar e aproveitar essas oportunidades de trabalhar. Porque, como o Batuíra nos disse, o trabalho é santo. Então, o trabalho é um santo remédio para curar as nossas dores e as nossas dificuldades. Porque é no momento que estamos trabalhando que esquecemos das nossas dores, das nossas dificuldades, que as nossas dores, as nossas dificuldades são, assim, nada na frente de tantas dores que estão ao nosso derredor, meus amigos. Então, com essa reflexão, nós vamos iniciando aí mais um dia e aproveitando sempre as oportunidades de sermos melhores e de servirmos ao nosso próximo e a Deus, nosso Pai. Muita paz, que Jesus esteja em nossos corações.

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0: do livro Histórias da Vida, de Antônio Baduí Filho. Antes do nosso encontro com Jesus, somos florestas densas, onde os perigos se misturam às preciosidades. Entretanto, o serviço de reforma íntima realiza em nós o reino de Deus. E onde era outrora mata intransponível, surge bela e progressista paisagem interior. Hilário Silva.
1: O meu bom dia de luz, o meu boa tarde de paz, o meu boa noite depressa.
0: Leitura do capítulo 5 de O Evangelho segundo o Espiritismo. Bem-aventurados os aflitos. Causas atuais das aflições. Item 4. De duas espécies são as vicissitudes da vida. Ou, se o preferirem, promanam de duas fontes bem diferentes que importa distinguir. Umas têm sua causa na vida presente, outras fora desta vida. Remontando-se à origem dos males terrestres, reconhecer-se-á que muitos são consequência natural do caráter e do proceder dos que o suportam. Quantos homens caem por sua própria culpa? Quantos são vítimas de sua imprevidência, de seu orgulho e de sua ambição? Quantos se arruinam por falta de ordem, de perseverança, pelo mal proceder ou por não terem sabido limitar seus desejos? Quantas uniões desgraçadas porque resultaram de um cálculo de interesse ou de vaidade, e nas quais o coração não tomou parte alguma? Quantas dissensões e funestas disputas se teriam evitado com um pouco de moderação e menos suscetibilidade? Quantas doenças e enfermidades decorrem da intemperança e dos excessos de todo gênero? Quantos pais são infelizes com seus filhos porque não lhes combateram desde o princípio as más tendências? Por fraqueza ou indiferença, deixaram que neles se desenvolvessem os germens do orgulho, do egoísmo e da tola vaidade, que produzem a secura do coração. Depois, mais tarde, quando colhem o que semearam, admiram-se e se afligem da falta de deferência com que são tratados e da ingratidão deles. Interroguem friamente suas consciências todos os que são feridos no coração pelas vicissitudes e decepções da vida. Remontem passo a passo a origem dos males que os torturam e verifiquem se as mais das vezes não poderão dizer: se eu houvesse feito ou deixado de fazer tal coisa, não estaria em semelhante condição. A quem, então, há de o homem responsabilizar por todas essas aflições, senão a si mesmo? O homem, pois, em grande número de casos, é o causador de seus próprios infortúnios. Mas, em vez de reconhecê-lo, acha mais simples, menos humilhante para sua vaidade, acusar a sorte, a providência, a má fortuna, a má estrela, ao passo que a má estrela é apenas a sua incúria. Os males dessa natureza fornecem indubitavelmente um notável contingente ao cômputo das vicissitudes da vida. o homem as evitará quando trabalhar por se melhorar moralmente, tanto quanto intelectualmente. Livro dos Espíritos, capítulo 4, do princípio vital, inteligência e instinto. Pergunta de número 74. Pode estabelecer-se uma linha de separação entre instinto e inteligência? Isto é, precisar onde um acaba e começa outra? Resposta: não, porque muitas vezes se confundem, mas muito bem se podem distinguir os atos que decorrem do instinto dos que são da inteligência. Meus queridos irmãos, a questão 74 de O Livro dos Espíritos nos convida a refletir sobre dois elementos presentes na vida dos seres: o instinto e a inteligência. Allan Kardec pergunta se existe uma linha exata que separe um do outro. Os espíritos respondem que não, porque muitas vezes ambos se confundem. Entretanto, esclarecem que é possível distinguir os atos que decorrem do instinto daqueles que são fruto da inteligência. O instinto manifesta-se de maneira espontânea. É uma orientação natural que leva o ser a agir sem necessidade de reflexão consciente. Graças ao instinto, os animais encontram alimento, protegem seus filhotes, constroem abrigos e preservam a própria existência. São comportamentos que revelam a sabedoria das leis divinas atuando na natureza. A inteligência, por sua vez, permite analisar, comparar, escolher e criar. Ela não se limita à conservação da vida, mas abre caminho para o progresso, para o conhecimento e para o aperfeiçoamento moral. Enquanto o instinto conduz o ser por impulsos naturais, a inteligência lhe oferece a possibilidade de decidir conscientemente e assumir a responsabilidade por seus atos. Dos seres humanos, essas duas faculdades frequentemente atuam juntas. Em muitas situações, reagimos de maneira instintiva, especialmente diante de perigos ou necessidades imediatas. Em outras, somos chamados a refletir, ponderar e decidir com equilíbrio. É justamente essa capacidade de raciocinar que nos torna responsáveis pelas escolhas que fazemos. A doutrina espírita nos ensina que, à medida que o espírito evolui, a inteligência amplia seus recursos e deve caminhar ao lado do sentimento. Não basta ser inteligente. É preciso utilizar a inteligência iluminada pela consciência e pelos deveres do bem. Quando isso acontece, transformamos os impulsos naturais em atitudes conscientes de amor, respeito e fraternidade. Assim, esta resposta dos Espíritos nos lembra que Deus dotou a criação de recursos diferentes, mas harmoniosos. O instinto preserva a vida, a inteligência impulsiona o progresso. Ambos são instrumentos da providência divina, cada qual cumprindo sua finalidade na evolução dos seres. Ave Cristo. Nossa irmã Marinei Rezende Ferreira, de Londrina, no Paraná, compartilha conosco uma mensagem e solicita nossas preces em favor de Jesovina Rosa da Cunha Urnal. Jesovina encontra-se internada na UTI da Santa Casa de Londrina, onde foi submetida a uma cirurgia para a retirada de um câncer. Permanece sob cuidados intensivos. Unamo-nos, portanto, em pensamento e oração, rogando a Deus que ampare Jesovina, fortaleça seu organismo, inspire a equipe médica que a acompanha e conceda serenidade e esperança aos seus familiares. Que as bênçãos de Jesus envolvam nossa irmã Jesovina, fortalecendo-a neste momento delicado e permitindo que ela receba todo o auxílio necessário à sua recuperação. Vamos orar. Senhor Deus, nosso Pai de infinito amor e sabedoria, nós te agradecemos pelos ensinamentos que hoje recebemos. Ajuda-nos a compreender que todas as tuas leis são perfeitas e que em nossa caminhada evolutiva nos concedeste a inteligência para que aprendamos a fazer escolhas cada vez mais conscientes e responsáveis. Que saibamos dominar nossos impulsos inferiores, utilizando a razão iluminada pelo amor, pela humildade e pela caridade. Que nunca empreguemos a inteligência para o egoísmo ou para o orgulho, mas sempre para promover o bem, consolar os aflitos e servir ao próximo. Abençoa, Senhor, todos os nossos irmãos, especialmente aqueles que enfrentam dificuldades materiais, morais ou espirituais. Fortalece-lhes a esperança e inspira-lhes o coração. Que os bons espíritos permaneçam conosco, amparando-nos em nossa jornada de aprendizado e renovação. E que a tua paz permaneça em nossos corações, hoje e sempre. Assim seja.

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Olá, meus amigos, uma boa noite a todos. Sejamos todos nós bem-vindos a mais um estudo da obra O Evangelho Segundo o Espiritismo. Um beijo assim no coração de todos. É uma alegria estar aqui com vocês, é um bálsamo para o meu coração. Isso nos fortalece tanto. E nós vamos estudar. Vamos iniciar fazendo a nossa prece de gratidão. Quem for assistir depois, não pula a prece. A prece é de fundamental importância para que nós possamos nos ligar com o mais alto. Nós não somos espíritos que estamos permanentemente ligados com a espiritualidade superior, porque nós oscilamos muito em nossa condição mental, em nossa conduta. Então, como nós oscilamos bastante, é indispensável a oração, para que nós possamos, fazendo um esforço, nos ligarmos com a superioridade, com os espíritos superiores. Então, no momento do estudo, para que nós possamos ter uma melhor assimilação, uma melhor compreensão de textos que são textos que transcendem tudo aquilo que a gente aprende aqui na Terra. Então, é impossível mergulharmos nesses textos sem nos prepararmos através da oração. Vamos lá então, vamos orar? Vamos elevar os nossos pensamentos em uma só oração. Então, nesse momento, te une a nós,

a nossa fala, o nosso pensamento. 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

quando teremos aflições. E temos aprendido que todos nós, enquanto estivermos encarnados, estaremos sendo convidados e às vezes intimados às provações e às expiações. E bem falaste, Senhor, que suave é teu jugo, bem leve é teu fardo. Passarmos por provas ou expiações, tendo o Senhor em nossa alma, em nossas atitudes, nos dá uma força muito grande. E esse Evangelho, Senhor, o estudo dessa doutrina, nos dá a coragem, a força de que necessitamos para a luta e o desafio de cada dia. Muitos de nós, nas lutas contra os vícios, seja vícios químicos ou vícios morais, a luta da convivência em família, o desafio dentro do lar, a luta financeira, a luta muitas vezes profissional. No mundo tereis aflições. Mas bendice, Senhor, que contigo a gente vence. Que nessa noite, divino amigo, em que iremos estudar mais uma vez as lições do teu discípulo Sócrates, sendo comentado pelo professor, teu discípulo Allan Kardec, prepara, Jesus, o nosso mundo íntimo. Que a espiritualidade amiga que presente possam conduzir o nosso estudo, nos inspirando, porque sempre falamos da nossa incapacidade para mergulhar nas profundidades dessas lições. Obrigado, amor amado, por esse momento que preparastes para todos nós. Por esse momento de alento, de conforto, por esse momento de recuperar as energias. Rogamos que os bons espíritos, Senhor, em teu nome, possam mais uma vez nos inspirar e nos conduzir. Porque é em teu nome, Senhor, que todos nós aqui nos encontramos. Graça te damos.

0: Então vamos lá.
1: Nós vamos iniciar aqui dentro da introdução o item 10, né? Porque o professor Allan Kardec foi pegando vários tópicos de Sócrates, lembrando que Sócrates nada escreveu. O que nós temos são anotações de Platão. Lembrando também para quem está chegando aqui pela primeira vez que nós estamos fazendo um estudo sequenciado. Então, se você tem vontade de estudar o Evangelho segundo o Espiritismo, e se você está chegando hoje, entra na playlist, tá? E verifique desde o iniciozinho a primeira aula, tá bom? Então vamos lá. Aqui na introdução, no item 10, Sócrates vai falar nesse aqui sobre o corpo conserva bem impressos os vestígios dos cuidados de que foi objeto e dos acidentes que sofreu. Olha só. Sem o Espiritismo, a gente não dá conta de aprofundar nessa fala de Sócrates. Só o Espiritismo ele nos dá os recursos para a gente entender. Por quê? Porque o Espiritismo, a gente está lidando com a terceira revelação. E quando a gente fala de revelação,

Relação, eu não estou falando de partido religioso. Eu gostaria sempre que a gente sempre entendesse isso. Espiritismo não é um partido religioso. O espiritismo não é uma religião fundada, não é isso, com propósito de angariar adeptos. O espiritismo, ele é uma revelação divina. Uma revelação coordenada pelo Espírito de verdade, que é o nosso Senhor Jesus Cristo. Que chegou meados do século XIX, a partir dali começando o período, esse período da transição planetária. Começou lá com a chegada do Espiritismo em 1857. Então é uma revelação, revelação das leis que regem o universo. As leis já existiam, mas a gente não tem conhecimento. Por exemplo, a reencarnação é uma lei? É uma lei. Todo mundo tem consciência dela? Não, mas é uma lei. O Espiritismo não é a religião do futuro. Mas é o futuro de todas as religiões, porque todas as religiões entenderão os princípios básicos da revelação dessa doutrina, que é a reencarnação, a comunicabilidade dos espíritos, a continuidade da vida no mundo espiritual, não é verdade? A pluralidade dos mundos habitados, regras que existem, leis que existem no universo. Então, aqui o nosso querido Sócrates, ele vai falar dessa continuidade da vida e desse corpo que leva as marcas, que leva a condição. Então, o que que nós temos aprendido em Espiritismo quando a gente estuda lá o Livro dos Espíritos? Que nós somos um ser trino. Nós vivemos temporariamente em um corpo físico, esse corpo aqui orgânico, isso aqui é um conjunto de células. Mas cada célula, ela tem exatamente a sua programação, o que ela vai compor em um corpo físico. Então isso aqui é uma máquina elaborada por uma inteligência superior. Então, o lógico, a razão nos diz, quanto mais eu conheço, e aí eu gosto da frase de Einstein, quando eu faço uma descoberta, para minha surpresa, eu encontro Deus lá dentro. Uma lei inteligente atuando na matéria. Então, isso aqui, dentro da Trindade Universal, Deus, no ponto ápice dessa pirâmide, Espírito na base e matéria. Essa é a Trindade. Então, nós temos um corpo físico. Esse amontoado de moléculas, esse amontoado de células, esse amontoado de átomos. Nós temos aqui um corpo físico orgânico perecível. Essa matéria, ela é uma roupa, é um empréstimo, é um uniforme belíssimo, ao qual eu estou vivendo temporariamente nele para aprender lições morais, para evoluir, para crescer. Esse é o propósito. E do jeito que ele veio da matéria, para a matéria, ele volta, ele se decompõe. Quando a gente larga o corpo físico, a gente tem o que nós chamamos de corpo perispiritual, que aí é o ser trino também, a trindade universal, Deus, espírito, matéria. E essa trindade do que somos? Nós temos um corpo físico temporário. Falamos sobre ele, essa matéria tirada do fluido cosmo, do fluido cosmo do planeta, porque cada planeta tem a sua característica do fluido. Tia, qual é a característica da Terra? Quem dá essa característica? Os habitantes. Então, o fluido, ele é neutro. Mas cada habitante, na condição de herdeiro de Deus e de co-criador, manipula esse fluido. Então, o fluido que envolve a Terra é um fluido denso. Por quê? Por conta do pensamento dos moradores da Terra, dos terrícolas. E a gente se reveste dessa matéria quando vamos encarnar. Tanto a matéria física, orgânica, grosseira, quanto esse corpo que nós, o que Kardec nos ensinou a chamar de perispírito. Então, quando o corpo físico acaba, a vitalidade acaba, que aquele corpo entra no processo de decomposição, eu, espírito, estou aqui envolvido do meu corpo espiritual.
Por quê? O espírito, lá no livro dos espíritos, ele não tem uma forma humana. Forma humana é uma condição de uma encarnação. O espírito, como a gente bem aprende no livro dos espíritos, é uma chama, é uma centelha. E que a cor que ela emite, esse espírito emite, está de comum acordo com a sua evolução. Quanto mais evoluído o espírito, essa chama, maior a intensidade de luz. Quanto menos evoluído esse espírito, maior a sua escuridão. Ele é opaco. Por isso que o nosso Senhor Jesus nos ensinou: fazei brilhar a vossa luz. Então, esse espírito, ele não tem forma. A forma é o corpo perispiritual. E esse corpo perispiritual, ele tem a forma da sua última encarnação. Não só a forma física. Tudo que você fez com o corpo físico está gravado no perispírito. As impressões estão todas aqui. Quem já leu o nosso lar vai entender o que a tia está falando. O André Luiz era médico, um médico muito conceituado, adquiriu a sífilis, porque era um homem que tinha, era devasso realmente na área sexual, acabou adquirindo a sífilis, e usava também do álcool, e acabou também com um câncer ali no estômago. Então, era um homem da área da saúde, que sabia todos os malefícios e que sabia do perigo de sexo sem um mínimo cuidado, tinha as informações, adoeceu. Quando ele chegou no mundo espiritual, todas as enfermidades do corpo estavam impregnadas na alma, no perispírito. E nisso a gente vai ver muito bem logo na introdução do nosso lar, logo nos primeiros capítulos, quando o médico Henrique de Luna se aproxima dele e começa a mostrar no corpo perispiritual dele a condição das enfermidades. Sífilis, estômago e até outras coisas que ele nem imaginava. Por quê? Porque é a prestação de conta do que nós fizemos, do uniforme que Deus emprestou. O corpo físico, ele não é propriedade nossa, é um empréstimo divino. E eu tenho que prestar conta de como eu estou devolvendo esse corpo. Nós não temos o direito de falar, é meu corpo, eu faço dele o que eu quiser. Não faça. Não é seu, porque não foi você que construiu. É de Deus. Então, tudo que eu faço com o corpo está impregnado no perispírito. Às vezes, a gente diz assim, o fulano fumou até 90 anos, desencarnou, não sentiu nada. Mas está impregnado no perispírito. É por isso, meus irmãos, que tem pessoas que nascem um, dois aninhos, cirrose hepática, insuficiência pulmonar. Entendeu agora? É resultado do que nós fizemos com o perispírito. Papai tá punindo? Não. Se eu destruir o corpo, eu tenho que reparar o corpo. E a forma de reparar o corpo é justamente vivendo a enfermidade que eu construí. Então, o Sócrates, ele vai falar nesse corpo, ele não vai usar o termo perispírito. Então, lembra sempre, eu sou um ser trino. Eu tenho um corpo físico, material, perecível, mas grandioso, belíssimo, de uma perfeição que ninguém consegue, porque foi Deus, tendo como seu representante direto nosso Senhor Jesus Cristo, tá bom? Temos um corpo perispiritual que tudo fica gravado nele. É ele que tem essa forma. E o espírito que não tem uma forma humana. O espírito é exatamente o que nós aprendemos? É uma chama, é uma centelha.
Quanto mais evoluído o espírito, maior o seu brilho. Ficou claro isso, gente? Ficou claro? Então, tudo aquilo que eu faço no corpo, eu marco no corpo perispiritual. E tem duas formas. Não é só através dos excessos químicos, não é apenas de uma enfermidade, de mau uso do corpo. O meu pensamento, as minhas emoções, elas também atuam no corpo perispiritual. Obra de André Luiz, Libertação. O caso de um psiquiatra, ficou viúvo, casou, a menina toda tochadinha, toda apertadinha, cheia de rococó, toda lindinha, né, cheia de ouro e tal. Sentou-se ali à mesa, fez a sua refeição. A gente via que tinha um atrito muito grande entre ela e os filhos dele. E ali ela decidiu dar aquele cochilinho depois do almoço. E o André estava na casa, o André Luiz. Quando a bonitinha, a fofete, saiu do corpo, emancipando no momento do sono, o André Luiz se assustou. Porque o corpo perispiritual dela era de uma bruxa. Ele usou esse termo. Feia. Monstruosa. Mas o corpo era todo bonitinho. Por que que o corpo perispiritual dela era monstruoso? Porque ela tinha uma conduta imoral. Uma pessoa extremamente exótica. Uma pessoa extremamente materialista. Uma pessoa extremamente sensualista. Então, meus amigos, nós nos preocupamos tanto em enfeitar a forma física e a essência está monstruosa. Então, quanto tu mais valoriza a forma física, mais tu deforma a forma perispiritual. Porque uma coisa é cuidar, a outra coisa é idolatrar. Em busca de uma eterna juventude. Em busca de uma sensualidade muito grande. Será que vale a pena eu abrir mão da minha essência, da beleza de um corpo perispiritual, do brilho de um espírito por causa de sensualidade? Temos que pensar. Eu acho que já temos tempo suficiente para pensarmos na realidade da vida. Pautada nessa introdução, nós vamos agora entrar no texto de Sócrates e eu tenho certeza que você irá compreender muito melhor. Item 10. Isso é Sócrates. O corpo conserva bem impressos os vestígios dos cuidados de que foi objeto e dos acidentes que sofreu o corpo. Você olha para um corpo físico, você sabe se está bem alimentado, se está cuidado. E dos acidentes que sofreu. Uma perna amputada, um braço amputado, uma cicatriz. Falando do corpo. E aí, olha o que ele diz, gente. Dá-se o mesmo com a alma. Você não vai ver ele falar perispírito, porque a palavra perispírito foi criada por Kardec. Como ele diz, uma nova ciência, novos termos. Então você não vai ver o nome perispírito. Mas o perispírito sempre existiu. O termo foi dado por Kardec. Então dá-se o mesmo com a alma. Quando despojada do corpo, a alma traz evidentes os traços do seu caráter. Lembra da fofa esposa do psiquiatra? A menininha, toda arrumadinha? Quando saiu do corpo, André Luiz o quê? Se espantou de ver a deformidade daquele perispírito. Olha o que Sócrates diz. Dá-se o mesmo com a alma. Quando despojada do corpo, traz evidentes os traços do seu caráter. Túnica nupcial que Jesus falava.
como está a tua veste? Caso saia agora do corpo. Já parastes para pensar nisso? Poderia participar do noivado? Poderia participar de um banquete? Estarias bem vestido para isso? Temos data de validade. Todos nós. Teremos que estar frente a frente com essa realidade. Quando despojado do corpo, traz evidentes os traços do seu caráter, de suas afeições, olha lá, de suas afeições e as marcas que lhe deixaram todos os atos de sua vida. Então, aonde estão todas as marcas? No perispírito. As impressões estão nele. E fica. Tu imagina um suicida? Direto ou indireto? André Luiz era suicida. As condições dele no mundo espiritual. Entende? Assim, a maior desgraça que pode acontecer ao homem é ir para outro mundo com a alma carregada de crimes. Sócrates seria morto? Seria. Mas é como se ele dissesse, eu não carrego nenhum crime. Quem vai me condenar vai carregar. E quando eu falo em crime, quando eles falam em crime, você pode ter cometido o crime de ter abandonado pai e mãe. Você pode ter cometido o crime de ter abandonado filhos. Você pode ter cometido o crime de ter agredido os seus colegas de trabalho. De ter humilhado. Isso é um crime. Você pode ter cometido um crime em ter maltratado pessoas quando foi ensinar. Então não pense um crime só puxar uma arma. Existem crimes morais. E ir para outro mundo com a alma carregada de crimes. Vês? Cáulicles. E aí eu vou passar rapidamente, tá, gente? É uma personagem do diálogo platônico e sua existência histórica é meia duvidosa, né? Cáulicles, que nem tu, nem Pólux, Pólux também, o deus, né, na mitologia grega, nem Pólux, nem Gorgias, 485 a.C., 380 a.C., grego, filósofo e retórico, né? Essa é a data que eles dão aproximadamente. Nem Gorgias podereis provar que devamos levar outra vida que não seja útil quando estivermos do outro lado. De tantas opiniões diversas, a única que permanece inabalável é a de que mais vale receber do que cometer uma injustiça. É melhor você ser o injustiçado do que ser aquele que exerce a injustiça. É melhor você ser a vítima do que você ser o algo. E ele bate isso aqui. E que, acima de tudo, devemos cuidar não de parecer, mas de ser homem de bem. Não parecer, mas ser. Parecer é a máscara. Ser é a atitude. E a atitude no bem, para nossa condição, é uma luta. Algumas pessoas estão na luta de fazer o bem material. Tem uma dificuldade enorme de compartilhar. Esse ainda está no nível primário do exercício do bem. E existe um outro nível, que é o
da caridade moral. Essa é a maior e a mais difícil. Porque essa, ela tem um embate, uma luta muito grande com o orgulho e com a vaidade. Esse foi o colóquios, né, conversas, pensamentos ali de Sócrates com seus discípulos na prisão. E aí o professor Allan Kardec comenta: encontramos aqui outro ponto capital confirmado hoje pela experiência. O de que a alma não depurada conserva as ideias, as tendências, o caráter e as paixões que teve na terra. O que tu estás aqui, se tu sair do corpo, tu vai conservar as tuas tendências também. Se tu é amoroso, tu vai chegar lá amoroso. Se tu é uma pessoa seca, grossa, tu vai chegar lá seca e grossa. Onde estou? Quem me trouxe pra cá? Eu tenho dinheiro pra pagar um lugar melhor. Esse aqui é do meu plano? Ou então, se você se acorda lá pelos vales da vida, né? Que a probabilidade é muito maior, né? Se desesperar em ver aonde está e ainda assim falar com arrogância. Questionando a Deus por que que está ali. E não se questionando por que que eu estou ali. O que que atitude na terra me trouxe para um lugar desse? Ah, meus amigos. Um dia. Que nós entendermos que a melhor e única forma de se viver na terra é se sacrificando. O gozo, os excessos, as gargalhadas. Bem disse Jesus: ai de vós que rides, porque chorareis. Então, como podemos, mergulhado em um planeta de tantas provas, de tantas dores, me achar no direito de passar uma encarnação inteira apenas gozando? Então, nós precisamos sim nos sacrificar. E o nosso sacrifício ainda não é o sacrifício de Paulo. É sacrificar as nossas más tendências, os nossos excessos, a nossa preguiça. É isso. É um sacrifício, olha, íntimo, para um dia a gente ser convidado a nos sacrificarmos pela humanidade. As ideias, as tendências, o caráter e as paixões que teve na terra. Então, se eu sou um vicioso aqui na terra, você vai sair do corpo, vai continuar. Se você está aqui, você diz assim: eu não consigo viver sem sexo. Eu não consigo. Se você sair do corpo hoje, tu vai continuar do mesmo jeito. Porque o vício não é da carne, é do espírito. A matéria, ela não pensa, é uniforme. É um amontoado de células. Se você é viciado em álcool, tu vai sair do corpo e vai continuar. Se tu gosta do cigarro, tu vai sair do corpo e tu vai continuar. Se tu é agarrado demais a uma pessoa, tu vai sair do corpo e tu vai continuar agarrado com a pessoa. Então a gente tem que se evangelizar é no corpo. Para quando eu sair dele, eu não levar os vícios. Eu já ter me evangelizado aqui. Entende, gente? Entende? Está compreensível isso? Se a humanidade inteira pudesse ouvir isso e compreender, quão diferente não seria o nosso planeta? Quão diferente não seriam as nossas atitudes? Esta máxima, mais vale receber do que cometer uma injustiça, que ele falou, não é inteiramente cristã? Jesus exprimiu o mesmo pensamento por meio desta figura, abre aspas. Se alguém vos bater numa face, apresentar-lhe a outra. Mas nunca devolva a porrada. É como se dissesse: é melhor receber do que dar. Então, que disse, é melhor você ser um injustiçado do que você ser aquele que comete uma injustiça. É melhor você receber um bofetão do que você dar um bofetão.
Ofereça outra, mas jamais devolva um bofetão. Porque tudo na vida tem um preço. E o preço é alto. Não existe um mal que a gente faça na face dessa terra que não fique gravado na nossa consciência. Foi bom, gente. Deu para aprender? Aprendemos muitas lições. Então vamos agradecer a Jesus por mais esse jantar que ele nos ofereceu. Vamos lá? Vamos agradecer? Fecha teus olhos, sente a melodia da música, para que a gente possa, assim, refletir bastante. Jesus, no silêncio da prece,

E para isso, Senhor, é necessário fazermos brilhar a nossa luz. Que possamos sair, Senhor, o mais breve possível, porque esse breve já é muito tarde. Da escuridão da vaidade, da escuridão do egoísmo, da escuridão do orgulho, da escuridão da maledicência da sexolatria, dos vícios. Que possamos, Senhor, no esforço diário, nos libertarmos das pedras, das amarras, e sentindo mais leve, levantarmos o voo da liberdade, da própria consciência, da liberdade das escolhas que nos conduzem à luz, nos conduzem a Ti. Muito obrigada, amor amado. Muito obrigada por essa oportunidade que o Senhor nos dá, que nos fortalece tanto. E abençoa-nos, Senhor, a todos nós, que assim.

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0: 19h53.
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0: Olá, meus amigos, um dia de muita paz para todos nós. Hoje, exatamente 12 de abril de 2024, estamos nós reunidos para estudarmos a obra Entre a Terra e o Céu, uma obra psicografada pelo nosso querido Chico Xavier, pelo espírito André Luiz. Vamos envolver a nossa irmã Carla, que irá fazer a nossa prece de gratidão.
1: Amado Jesus, é com alegria que te agradecemos esse banquete, essa reunião, esse encontro fraterno. Um trabalho que nos mostra que teu jugo é leve e que o teu fardo é suave. E te agradecemos essa oportunidade, porque é uma riqueza, é um bem real que fica para nós onde estivermos, como estivermos. São lições que nos marcam o espírito, a mente, e te agradecemos por poder relembrar essas lições neste momento caricioso, fraterno. É com muita alegria que reconhecemos a tua misericórdia para conosco e te agradecemos. Ajuda-nos ainda uma vez mais a relembrar, a gravar profundamente e nunca te esquecer, Mestre, porque tu estás até o fim conosco. Que assim seja.
0: Vamos fazer uma rápida recapitulação com a nossa querida amiga Aramita.
2: No nosso último estudo, vimos Zulmira e Odila na praia. Odila perseguindo Zulmira. Zulmira pediu perdão, mas Odila disse: não, não descansarei. Vou te perseguir até os confins. E a Zulmira voltou para casa para se asilar no corpo físico. E o Clarence aplicou-lhe os furos, acalmou-lhe o coração e estamos nessa parte.
0: Vamos lá. Num lar cristão. Propunhamos-nos seguir o caso de Zulmira, não só para cooperar a favor de suas melhoras, mas também para registrar os ensinamentos possíveis e, solicitando o concurso de Clarêncio, dele ouvimos judiciosas ponderações. Disse o senhor Clarêncio.
3: Sim, para auxiliar em processos dessa natureza, é preciso marchar para a frente, mas, para compreender o serviço que nos compete e avançar com segurança, é necessário voltar à retaguarda, armando-nos de lições que nos esclareçam.
0: Não sabíamos como interpretar-lhe a palavra. Entretanto, ele mesmo nos socorreu, explicando depois de ligeira pausa. Até nós ficamos cru, cru, cru, cru. Ele diz assim, porque a pergunta é, propunha-nos seguir o caso de Zulmira, não só para cooperar a favor de suas melhoras, mas também para registrar os ensinamentos possíveis. E solicitando o concurso de Clarêncio, ouvimos judiciosas ponderações. O que ele disse? Ele disse, olha, sim, para auxiliar em processo dessa natureza, é preciso marchar para a frente, mas para compreender o serviço que nos compete e avançar com segurança. É necessário voltar à retaguarda, armando-nos de lições que nos esclareçam. Então, eu me senti assim naquele filme, eu vou denunciar a minha idade, mas é 52 anos. Lembra daquele... O mago que tinha, como era? Da caverna? Como é o nome daquele?
4: Mestre dos magos.
0: Que ele falava aquelas coisas enigmáticas, todo mundo ficava olhando, oi, e ninguém conseguia entender, né?
4: Então ele foi. Sumia.
0: E ele sumia, né? Então foi meio mestre do magno. Caverna do dragão, pronto. Não sabíamos como interpretar-lhe a palavra. Entretanto, ele mesmo nos socorreu, explicando depois de ligeira pausa.
3: Para realizarmos um estudo geral da situação, convém o contato com outras personagens do drama que se desenrola. Ser-nos-á interessante para isso uma visita ao pequeno Júlio, no domicílio espiritual em que estagia.
0: Então isso seria voltar atrás, porque realmente a gente para pensar. E é legal porque de todas as obras que eu li de André Luiz, essa é a primeira que eu vou encontrar crianças no mundo espiritual. Então, é bom que a gente vai poder conversar um pouco sobre esse assunto, porque nós temos, infelizmente, nós temos muitos irmãos que adentram na doutrina espírita, mas que trazem as suas matrizes de religiões africanas. Então, traz um pouco da Umbanda e do Candomblé, isso é um erro muito grande. Então, de tudo que nós já lemos, o que, que a gente vê em sofrimento? Adultos, jovens e idosos, nunca crianças. Então, às vezes, tem pseudas comunicações de crianças sofrendo, criança com dor em reunião mediúnica. Gente, esse daí é uma... o médium está mentindo? Não, não vou chamar ele de um mistificador. Mas ele pode, sim, estar autossugestionado, porque não tem criança em sofrimento no mundo espiritual. Por isso é que desencarnou na infância, que é para justamente ser acolhido e ser atendido. E ele dificilmente lembra da sua encarnação anterior. Então, que a gente possa estudar... Gente, nós estamos falando de Deus Pai. Aonde que Deus Pai vai deixar uma criança sofrendo nos vales da vida? Um espírito que nasce, que desencarna nessa condição, tem um propósito, tem uma programação, inclusive para ele permanecer como criança no mundo espiritual. Isso tem um propósito. E quase sempre é não lembrar o seu passado culposo. Agora, olha só, esse, muito bom esse 6 ou 7 é muito legal para falar das crianças. Então, teremos que voltar atrás, né? Para ver agora o Júlio. Então, o Júlio tem alguma coisa a ver com o que nós vamos. Clamou André, contente.
4: Oh, será um prazer.
0: Perguntou Hilário, encantado. Poderíamos seguir agora, né? O Hilário todo ali contente, ele já quer ir logo, né? O ministro refletiu por segundos e observou.
3: Nas responsabilidades que esposamos, não é aconselhável indagar por indagar. Procuremos o objetivo, a utilidade e a colaboração no bem. Não nos achamos em férias, e sim em trabalho ativo.
0: Então deu uma chamada logo nos dois, tanto no André quanto no Hilário, né? Ninguém tá aqui de férias, não, porque ele disse, será um prazer. Como é que é um prazer? Será um prazer ir para o hospital. Será um prazer. Não é assim, nós não estamos, não é um passeio. Né? Nós estamos aqui lidando com a dor alheia. Olha a dor que a Odila está vivendo, a dor que a Zumira está vivendo. Né?
3: Não é uma curiosidade, né? Como se fosse estão muito mais curiosos do que querendo auxiliar.
0: Como, né? se tivesse apenas se deparando com uma novela. Né?
3: Isso.
0: Pensou e aduziu.
3: Sei que amanhã à noite, Eulália deve acompanhar duas de nossas irmãs encarnadas à visitação dos filhinhos que as precederam na grande viagem da morte e que se encontram no mesmo sítio em que Júlio se demora asilado. Poderemos substituir nossa cooperadora no serviço a fazer. Seguiremos em lugar dela. Prestaremos assistência às nossas amigas e examinaremos a situação da criança.
0: Então, olha só, vamos prestar atenção. Eulália, quem é Eulália?
2: A outra que veio junto com... Na excursão com Clarêncio, André e Hilário.
0: Então tá, é uma trabalhadora espiritual.
2: Isso.
0: Então nós temos Eulália, que é uma trabalhadora espiritual. Ela vai acompanhar, né? Deve acompanhar duas de nossas irmãs encarnadas. Olha aqui, olha. A visitação dos filhinhos que as precederam, que foram antes na grande viagem da morte. Então quer dizer que a mãe que permanece na terra encarnada, que um filho desencarna, ela é levada até o mundo espiritual para ver o filho. E que se encontram no mesmo